0: Famílias que têm direito a repor o gás de cozinha já têm acesso ao Vale Recarga.
1: Os beneficiários podem verificar o direito ao benefício no site do Ministério do Desenvolvimento e Assistência Social, Família e Combate à Fome ou no portal da Caixa Econômica Federal.
2: Para ter acesso à recarga do gás do povo, o responsável familiar deve procurar uma das revendedoras que participam do programa em todo o país. Quem explica é a Secretária Nacional de Integração e Articulação de Plataformas Sociais Eletrônicas, Ana Lúcia Alonso.
3: Se apresentando na loja ou ligando para ela, você tem o direito de fazer a recarga a cada 2 meses ou a cada 3 meses, de acordo com o tamanho da sua família. Se você encontrou a sua revenda, é só se apresentar e fazer o pagamento da recarga com o cartão da Caixa Econômica Federal com chip, que pode ser o cartão do Bolsa Família, ou então você pode usar o seu celular. Você não precisa de intermediários e você tem garantido com segurança a troca do seu gás para fazer o almoço de todo dia.
2: Podem participar as famílias com pelo menos 2 pessoas em sua composição, renda per capita de até meio salário mínimo e cadastro único atualizado nos últimos 24 meses. Os vales recargas são liberados no dia 10 de cada mês, observando a quantidade de botijões a que cada família tem direito ao ano. A periodicidade varia conforme a composição familiar. Domicílios com 2 ou 3 membros, por exemplo, recebem 1 vale a cada 3 meses. Já as famílias com 4 ou mais integrantes têm direito a 1 vale a cada 2 meses. As consultas das distribuidoras credenciadas, da situação do Vale, assim como de outras informações sobre o programa, podem ser feitas pelos canais oficiais da Caixa e do Ministério do Desenvolvimento e Assistência Social, Família e Combate à Fome. O Disque Social, pelo número 121, é uma das indicações. Reportagem Natália Koslick.
0: Você sabe o que fazer diante de um caso de violência contra uma mulher?
1: Quais serviços buscar ou por qual meio fazer uma denúncia?
0: O Agosto Lilás é uma oportunidade para falar sobre esse tema e conscientizar sobre os direitos das mulheres.
1: O tema da campanha deste ano são os 20 anos da Lei Maria da Penha, considerada um dos marcos na proteção dos direitos da mulher no Brasil.
4: Foi para pedir socorro que, há 2 anos, a vítima de violência, que vamos chamar de Maria, entrou pela primeira vez em uma casa da mulher brasileira.
5: Eu cheguei na casa sem esperança nenhuma, sem expectativa nenhuma, sem norte algum. Eu estava só o farrapo humano, né? Tinha violências que eu nem tinha conhecimento que eram violências, né? Mas, assim, é página virada.
4: Criada há 11 anos, a Casa da Mulher Brasileira reúne em um só lugar serviços como apoio psicossocial, delegacia e juizado especializados, defensoria pública, serviço de saúde e alojamento de passagem. Atualmente, há 13 dessas em funcionamento no país, abertas 24 horas por dia, todos os dias da semana. A coordenadora-geral de fortalecimento da rede de atendimento do Ministério das Mulheres, Maura Souza, explica como funciona o atendimento.
6: Primeiro, a mulher passa pelo serviço de acolhimento, atendimento psicossocial, e se for um caso por um alojamento de passagem, a gente oferta esse serviço no âmbito da Casa da Mulher Brasileira, além da brinquedoteca, para que essa mulher tenha condições de ter o atendimento nos outros serviços.
4: No Agosto Lilás, mês de conscientização pelo enfrentamento à violência contra a mulher, a Casa reforça a garantia dos direitos das mulheres. A subsecretária de Enfrentamento à Violência, da Secretaria da Mulher do Distrito Federal, Maíra Castro, destacou que, além do apoio imediato, a Casa da Mulher Brasileira também ajuda as vítimas a alcançarem autonomia profissional e financeira.
7: Elas podem fazer cursos, ter a empregabilidade. Temos mais de 400 mulheres empregadas em diferentes órgãos. Estão sempre visando essa oportunidade, uma porta de saída que elas tenham da violência doméstica.
4: O tema deste Agosto Lilás são os 20 anos da Lei Maria da Penha, considerada um dos marcos na proteção dos direitos da mulher no Brasil. Além da agressão física, a norma abrange outras 4 formas de violência contra a mulher. A violência patrimonial, que se caracteriza pela destruição ou retenção de bens, dinheiro ou outros recursos. A violência moral, que ocorre por meio de calúnia, difamação, injúria ou qualquer conduta que atinja a honra e a reputação da mulher. A violência psicológica, caracterizada por atitudes que causam medo, humilhação,

0: ameaças, isolamento e manipulação, e a violência sexual, que é qualquer ato praticado sem consentimento. Em qualquer dos casos, a mulher deve fazer o registro da ocorrência. Os profissionais são qualificados para esse atendimento, de acordo com Mariana Almeida, delegada adjunta da Delegacia de Atendimento à Mulher 2 do Distrito Federal.
1: Esse policial precisa ter a sensibilidade de acolher essa vítima, de acalmá-la para que assim ela consiga, né, relatar o que está acontecendo, e também ele precisa saber o que de fato vai auxiliar essa vítima para poder encaminhá-la a outros órgãos, a outros serviços públicos, porque a gente precisa de toda essa atuação de rede, como prevê a própria lei Maria da Penha.
0: Há em todo o país 495 delegacias especializadas de atendimento à mulher. Em 2025, as unidades realizaram mais de 782 mil atendimentos. Além disso, foram registrados 608 mil boletins de ocorrência e mais de 300 mil inquéritos instaurados e medidas protetivas de urgência solicitadas. As vítimas de violência também podem contar com a Central de Atendimento à Mulher, o Ligue 180. A ligação é gratuita e o serviço funciona 24 horas por dia, todos os dias da semana. Os serviços também podem ser acessados pelo WhatsApp 61 99610 0180 ou pelo e-mail central180@mulheres.gov.br. Mas atenção, se o caso for de emergência, ou seja, se a mulher estiver em risco imediato, a recomendação é acionar a Polícia Militar por meio do 190. Reportagem Luana Karen.
2: A Agência Nacional de Proteção de Dados, a ANPD, abriu um processo de fiscalização contra o Discord.
3: A medida busca apurar possíveis descumprimentos das regras de proteção previstas no Estatuto Digital da Criança e do Adolescente.
2: A fiscalização ocorre após episódio que resultou na morte de uma adolescente de 13 anos.
3: A plataforma terá que informar quais medidas adota para evitar situações de risco. Confira com Thaís de Araújo.
4: Muito popular entre os jogadores online, o Discord é uma plataforma que permite a troca de mensagens por texto, voz e vídeo. O serviço também reúne comunidades em que os usuários podem conversar e interagir em tempo real. Para investigar possíveis falhas na proteção de crianças e adolescentes dentro da plataforma, a Agência Nacional de Proteção de Dados, a ANPD, abriu um processo de fiscalização. O objetivo da agência é verificar se a plataforma está cumprindo as regras do Estatuto Digital da Criança e do Adolescente, o ECA Digital, para prevenir situações que possam colocar menores de 18 anos em contato com conteúdos que incentivem ou facilitem a automutilação e o suicídio. Também serão analisados os mecanismos usados pelo Discord para verificar a idade dos usuários e para identificar e retirar conteúdos que violem essas regras, além de comunicação de casos graves às autoridades. A plataforma terá 5 dias úteis para apresentar informações sobre as medidas adotadas para prevenir e combater violações graves contra crianças e adolescentes. Se forem encontradas irregularidades, a ANPD poderá determinar mudanças e aplicar as sanções previstas no ECA Digital. Entre elas, multa de até R$50 milhões por infração. A fiscalização da ANPD é um trabalho conjunto com a Polícia Civil e o CyberLab da Secretaria Nacional de Segurança Pública do Ministério da Justiça e Segurança Pública, que atuam para investigar um grupo criminoso suspeito de incentivo ao suicídio e à automutilação por meio do Discord, resultando na morte de uma adolescente de 13 anos no último dia 22 de julho. Thaís de Araújo para a Voz do Brasil.
2: O fenômeno El Niño já é uma realidade e está afetando o clima no Brasil.
3: Ele provoca chuvas acima da média, ventanias e ciclones no sul e sudeste do país.
2: E estiagem que pode levar à crise hídrica do norte, nordeste e centro-oeste.
3: Mais cedo, nós conversamos com o secretário nacional de Defesa Civil, Volney Wolff, sobre como a população e os municípios podem se preparar para as consequências desses eventos. Acompanhe. Secretário Volney Wolff, seja muito bem-vindo à Voz do Brasil. Um prazer ter o senhor com a gente aqui. Vamos começar falando sobre os impactos do El Niño, que já estão sendo sentidos, secretário, especialmente ali no sul do país. O senhor pode fazer para a gente um relato sobre como está a situação por lá? Quais têm sido os principais problemas decorrentes de eventos climáticos e quais os municípios mais afetados?
5: Sim. Mariana, bem, começando aí do início, né? Na verdade, os efeitos do El Niño já são sentidos no Brasil inteiro, né? De sul a norte do país. O aquecimento das águas do Atlântico, que já passam de 2 graus, nos permitem inferir que nós já estamos vivendo um El Niño no grau muito forte, né? Isso quer dizer que vamos ter chuvas intensas na região sul do Brasil, possivelmente ainda na região sudeste, mas teremos também estiagem e escassez hídrica muito, muito forte na região amazônica e na região do nordeste, que a gente já começa a sentir também. Além disso, na região centro-oeste, é possível que tenhamos ainda incêndios e também a região centro-oeste é uma região que tem escassez hídrica e tem chuvas intensas em alguns períodos, né? E ainda, principalmente ali na São Paulo, Rio, ondas de calor prometem ser bastante fortes ainda no ano de 2026. Bom, a gente viu no último mês, especificamente agora em julho, na região sul, especialmente lá no Rio Grande do Sul, chuvas intensas que duraram mais de uma semana. Aliás, elas perduraram por mais de 10 dias. E isso ocasionou elevação dos níveis dos rios, das principais vales de rios do Rio Grande do Sul, que levam água até a bacia do Guaíba, na grande Porto Alegre, né? Então, isso acabou ocasionando danos e prejuízos à população, né? Em muitos dos municípios, a população teve água em suas casas, né? Isso sempre ocasiona um grande problema à população. E agora, na última semana, né? No último final de semana, estava previsto o ciclone extratropical, né? Que é um ciclone que é formado ali na região leste do Brasil, vindo do sul do país, Uruguai, Argentina, em função daquelas massas de ar frio, que ao chegar no continente, geram chuvas intensas, mas pior que isso, né? Nesse caso, ventanias próximas de 100 km por hora e o que aconteceu ali na região metropolitana de Porto Alegre é que a velocidade dos ventos passaram de 100, chegaram a 115, 120 quilômetros, tanto na região metropolitana de Porto Alegre, como lá no sul, na região de Pelotas, principalmente, né? E isso traz muitos transtornos à população das cidades.
2: Perfeito, secretário. Como o senhor citou, novos fenômenos climáticos, como tornados e ciclones, ainda são esperados, né? Como é que os municípios podem se preparar para esta situação?
5: Então, eu acho assim, é importante que a população, no primeiro momento, busque informações de órgãos oficiais. Então, a primeira coisa é buscar as informações nas defesas civis municipais, nas prefeituras, ou seja, nos órgãos oficiais, nos órgãos do governo do Estado e nos órgãos oficiais do governo federal. Como uma segunda medida, é muito importante que as pessoas busquem medidas de autoproteção. Ao ter um alerta de possível chuvas intensas com ventanias, ou seja, que vai haver em potencial a possibilidade de ocorrer um desastre, que essas pessoas busquem medidas de autoproteção. É importante também, Luciano, que as prefeituras busquem, ao longo dos períodos de preparação, botar em prática os seus planos de contingência. Quando possível, e muitas delas têm feito isso, principalmente na região sul do Brasil, fazer simulados com a população. Tirar os planos de contingência da gaveta e transformar isso em simulados, onde, junto com a população, os órgãos de defesa civis, mas mais que isso, dos sistemas municipais, estaduais de defesa civil, fazem um simulado de como é que seria uma situação de potencial desastre em função, por exemplo, de chuvas intensas.
3: O secretário, e os municípios que já foram atingidos, né? Porque a gente viu aí que no Rio Grande do Sul a coisa já começou a escalar. No caso dos municípios que já foram atingidos, como é que eles devem proceder para conseguir a ajuda do governo federal?
5: A Defesa Civil Nacional, ela orienta desde a decretação da situação de emergência, a solicitação de reconhecimento federal e a elaboração de planos. No primeiro momento, ajuda humanitária, quando for o caso, de restabelecimento, quando há alguma avaria pequena na infraestrutura pública, e, em último caso, a orientação sobre a construção de planos de reconstrução naqueles casos onde os danos e os prejuízos na infraestrutura pública foram de maior porte.
2: Perfeito. Secretário, a gente está falando do sul do país, como o senhor colocou, né? Questão de alagamentos, chuvas, tornados, e também o senhor colocou no início, existe o outro lado, né? O agravamento da estiagem em grande parte do país, mais notadamente região centro-norte. Quais são os maiores perigos desta situação?
5: Então, nós não podemos nos esquecer que em 2023, de 23 para 24, no El Niño também muito forte, talvez tenha sido a maior estiagem, a maior crise hídrica que a gente viveu nos últimos tempos na região amazônica, né? Os grandes rios, parte deles secaram, os transportes via navegação ficaram muito prejudicados e nós tivemos que lançar mão, de algumas ações para ajudar os estados do norte. Nós temos equipes em todas as regiões do norte, em todos os estados do norte, mais o centro-oeste, reuniões de capacitação de como a gente deve se preparar para que, em havendo essa situação de crise hídrica, a gente possa trabalhar de maneira muito integrada entre os estados, os municípios e o governo federal, para que as pessoas possam ter o menos possível de impacto nessas situações.
3: Muito bem, nós conversamos com Volney Wolf, secretário nacional de Defesa Civil. Muito obrigada, secretário, pela sua entrevista aqui à Voz do Brasil.
5: Eu que te agradeço, Mariana e Luciano. Muito obrigado pela oportunidade.
2: O Ministério das Relações Exteriores prestou solidariedade à Colômbia depois do terremoto que atingiu o país na manhã desta segunda-feira.
3: O tremor, de magnitude 7,4, foi o mais forte registrado no país durante a última década, segundo o Serviço Geológico Colombiano.
2: O Itamaraty acompanha os esforços de busca e de assistência às populações afetadas e manifesta disposição de colaborar com as autoridades colombianas. Até o momento, não foram identificados brasileiros entre as vítimas.
3: O governo da Colômbia decretou estado de emergência. Segundo o balanço oficial, ao menos 111 pessoas morreram e 87 ficaram feridas.
2: O plantão consular permanece à disposição para prestar assistência a cidadãos brasileiros em situação de emergência.
3: O atendimento da Embaixada do Brasil em Bogotá pode ser feito por meio do telefone 57-31-0809-6169. Já o plantão consular em Brasília pode ser feito pelo telefone 61-98-260-0610.
2: Começaram as convocações da lista de espera do Fundo de Financiamento Estudantil, FIES.
3: Os inscritos nessa edição que ainda não foram pré-selecionados devem acompanhar a classificação no site do FIES até o dia 24 de setembro para não perder a vaga.
2: A diretora de Políticas de Acesso à Educação Superior do Ministério da Educação, Marina Castro, explica como garantir a vaga.
6: O candidato que for pré-selecionado por meio da lista de espera terá 3 dias úteis a contar da data da convocação para acessar a página do FIES e complementar as informações da inscrição. Na sequência, será a vez de validar a documentação exigida, primeiro na instituição de ensino e depois no banco. Os prazos de cada etapa devem ser observados rigorosamente para evitar a perda da vaga para financiamento do curso.
3: Nessa edição foram disponibilizadas 75.500 vagas, distribuídas em mais de 1.200 instituições privadas de educação superior.
2: Metade das vagas é destinada para estudantes com renda familiar per capita de até meio salário mínimo, inscritos no CadÚnico.
3: Os pré-selecionados devem acompanhar a classificação no endereço fiesseleçãoaluno.mec.gov.br.
2: E estudantes que participam do processo seletivo do ProUni, o Programa Universidade para Todos, e foram pré-selecionados, devem comprovar as informações de inscrição até sexta-feira, dia 14.
3: A documentação exigida deve ser apresentada diretamente na instituição de ensino superior.
2: Os estudantes que recebem bolsa integral do ProUni podem solicitar a bolsa permanência. Saiba como.
7: Estudantes com bolsa integral do ProUni e matriculados em cursos presenciais de turno integral podem solicitar a Bolsa Permanência, auxílio mensal de R$ 700,00, concedido pelo Ministério da Educação. O benefício é destinado ao custeio de despesas educacionais e atende alunos de cursos com duração mínima de 6 semestres e média de pelo menos 6 horas de aula por dia. Para receber a bolsa, o estudante também precisa ter conta corrente individual no Banco do Brasil ou na Caixa Econômica Federal, vinculada ao mesmo CPF cadastrado no sistema do ProUni. O auxílio não pode ser acumulado com outras bolsas públicas de mesma finalidade e pode ser suspenso caso a bolsa principal do ProUni seja interrompida ou o aluno deixe um curso integral. O pedido deve ser feito diretamente na coordenação do ProUni da instituição de ensino superior onde o estudante está matriculado. A faculdade verifica se o curso é elegível, realiza o cadastro no sistema e inclui o aluno na relação mensal de beneficiários, conforme a disponibilidade orçamentária do Ministério da Educação. Claudimário Carvalho, para a Voz do Brasil.
3: Trabalhar desde os 14 anos de forma legal, com remuneração e ainda aprender um ofício.
2: É a aprendizagem profissional, uma modalidade de contratação que combina formação teórica e experiência prática no ambiente de trabalho.
8: Criada no ano 2000, a contratação de aprendizes é voltada a adolescentes e jovens entre 14 anos completos e 24 anos incompletos. O contrato de aprendizagem é registrado em carteira de trabalho, com acesso aos direitos trabalhistas e previdenciários. Entre eles, remuneração proporcional às horas trabalhadas, nunca inferior ao salário mínimo hora, o depósito do Fundo de Garantia do Tempo de Serviço, FGTS, o 13º salário, as férias e o vale-transporte. No entanto, o contrato de aprendizagem tem prazo determinado de até 2 anos e a jornada de trabalho possui regras específicas, de 4 a 6 horas diárias para aprendizes que ainda não concluíram o ensino médio e de até 8 horas diárias para aqueles que já concluíram o ensino médio. Para se candidatar a uma vaga de aprendizagem, o jovem deve estar regularmente matriculado e frequentando uma instituição de ensino. A contratação está vinculada à participação em curso de aprendizagem profissional em instituição habilitada, como SESC, SENAC e SENAT, por exemplo. A contratação de aprendizes é obrigatória para estabelecimentos de qualquer natureza que possuam, no mínimo, 7 empregados em funções que demandem formação profissional. Daniele Popov, para a Voz do Brasil.
3: O custo dos alimentos da cesta básica registrou queda em 26 capitais brasileiras no mês de julho.
2: Foi o que mostrou a pesquisa realizada todo mês pela Conab, a Companhia Nacional de Abastecimento, e pelo DIEESE, o Departamento Intersindical de Estatísticas e Estudos Socioeconômicos.
3: Segundo a análise, na comparação entre julho e junho, as maiores quedas ocorreram em Natal, Maceió e Belo Horizonte. Apenas São Luís registrou aumento.
2: Os produtos que tiveram as principais reduções nas capitais brasileiras foram a batata, tomate, café e açúcar.
3: Ainda segundo o levantamento da Conab e do DIEESE, houve também diminuição no preço da carne em 14 capitais.
2: E essas foram as notícias do governo federal.
3: Fique agora com as notícias do Poder Judiciário e do Congresso Nacional. Boa noite.
2: Boa noite para você e até amanhã.
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11: Em seminário, o presidente do STF, do CNJ, fala sobre transparência e confiança pública.
12: Ministro Fachin participa da abertura das celebrações do bicentenário dos cursos jurídicos no Brasil.
11: STJ reconhece validade de tarifa de adiantamento a depositante prevista em contrato bancário.
12: Boa noite, eu sou Marcela Luiz.
11: E eu sou Walter Lima.
12: Presidente do STF e do CNJ, ministro Edson Fachin, abre seminário O Judiciário em Debate, Integridade, Eficiência e Acesso à Justiça.
11: O evento é uma iniciativa do jornal Folha de São Paulo em parceria com a OAB do Estado. Carolina Chaves.
13: O ministro Edson Fachin explicou que o judiciário já avançou muito na transparência e no acesso à justiça com a ajuda da tecnologia, mas é preciso mais para preservar a confiança nas instituições e exercício responsável da função.
14: Precisamos enfrentar com seriedade a agenda de moralização dos gastos públicos, de aprofundar as investigações de corrupção que ainda permanecem em nosso país, bem como aperfeiçoar os mecanismos de transparência, e encontrar soluções públicas, justas e fiscalmente sustentáveis para questões estruturais do Estado brasileiro, inclusive no que diz respeito ao regime remuneratório da magistratura, que é o que faremos com a proposição de uma lei federal de caráter nacional, cuja minuta estará pronta até o final deste ano.
13: Os encontros acontecem nas manhãs de segunda-feira, nos dias 10, 17 e 24 de agosto.
12: O presidente do STF e do CNJ, ministro Edson Fachin, também participou hoje do início das comemorações dos 200 anos dos cursos jurídicos no Brasil na Faculdade de Direito da Universidade de São Paulo.
11: A cerimônia abriu a programação do bicentenário dos cursos jurídicos no Brasil.
12: Na ocasião, Fachin ressaltou o papel da Faculdade de Direito de São Paulo como espaço de defesa das liberdades públicas, dos direitos humanos e da democracia.
11: Os cursos de direito no país foram criados em 11 de agosto de 1827, por decreto de Dom Pedro I.
12: A Polícia Federal deflagrou hoje uma operação para investigar possíveis irregularidades na aplicação de recursos do regime próprio de previdência social do município de Maceió, em Alagoas.
11: A ação foi autorizada pelo ministro André Mendonça, do STF. Marta Ferreira.
15: Entre os alvos está o Maceió Previdência, autarquia responsável pela análise e concessão de benefícios de pensão por morte e aposentadoria. A Polícia Federal busca esclarecer as circunstâncias do credenciamento, da cotação, da análise de risco, da governança e da tomada de decisão que antecederam os investimentos. A investigação tem como objeto duas aplicações realizadas nos anos de 2023 e 2024, que totalizaram R$ 97 milhões de reais. Na decisão do ministro André Mendonça, ele aponta que houve possível direcionamento dos investimentos e exposição desproporcional do patrimônio previdenciário a ativos de risco elevado e liquidez reduzida.
12: É válida a tarifa de adiantamento a depositante prevista em contrato bancário.
11: Esse entendimento é do STJ, Fátima Uchoa.
16: A tarifa de adiantamento a depositante remunera o serviço prestado quando o banco adianta recursos para cobrir pagamentos que ultrapassam o saldo da conta. Em ação civil pública, o Ministério Público de São Paulo questionou a legalidade da tarifa. O juízo de primeiro grau declarou nula a cláusula contratual, proibiu novas cobranças e determinou a devolução em dobro dos valores pagos. E o Tribunal Estadual substituiu a restituição em dobro pela devolução simples. Na quarta turma do STJ, o ministro relator João Otávio de Noronha explicou que a tarifa de adiantamento a depositante não se confunde com os encargos da operação de crédito e a cobrança é permitida quando há previsão contratual clara e segue normas do Conselho Monetário Nacional e do Banco Central, como nesse caso. Assim, o colegiado deu parcial provimento ao recurso especial do banco e julgou improcedente a ação civil pública.
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12: Uma boa noite.
11: E até amanhã.
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18: Eu sou Paula Groba.
19: E eu sou Ricardo Nakaoka.
18: E estes são os destaques de hoje do Jornal do Senado, que começa agora.
19: Senado inicia semana de esforço concentrado.
18: Senadora cobra resultados e transparência no uso de verbas para o povo Yanomami.
19: Projeto proíbe que concursos da segurança pública limitem vagas para mulheres.
18: Boa noite.
19: Boa noite.
18: Mais de 2 bilhões de reais foram destinados desde 2023 à proteção do território Yanomami.
19: Mas como esses recursos estão sendo aplicados? Essa foi uma das questões debatidas pela Subcomissão Permanente dos Povos Indígenas Yanomami durante a audiência nesta segunda-feira. Repórter Rodrigo Rezende.
20: O ministro dos Povos Indígenas, Eloy Terena, destacou que os recursos conseguidos por meio dos créditos extraordinários são distribuídos para diversos ministérios e que, no caso da pasta dos povos indígenas, vários eram os desafios enfrentados na área Yanomami, porção do território brasileiro na região norte do Amazonas e de Roraima, equivalente ao tamanho de Portugal.
1: Quando nós assumimos em 2023, desenhamos ali uma estrutura para fazer frente às demandas que estavam colocadas, né? Garimpo ilegal presente na terra indígena, situação de desnutrição e uma ausência de proteção territorial.
20: A senadora Damaris Alves, do Republicanos do Distrito Federal, afirmou que os recursos ainda precisam ser aumentados, mas sempre com cobrança por resultados.
21: Que em 2022, 56% das crianças estavam em estágio de desnutrição. Agora, em 26, depois das ações emergenciais, a gente cai para 46. O valor foi pouco para a gente alcançar as metas de nutrição e combate à fome.
20: Além da compra e distribuição emergencial de cestas básicas, parte dos recursos destinados ao Ministério dos Povos Indígenas foi usada para criar uma estrutura capaz de identificar a origem e o destino do ouro extraído no Brasil, especialmente o retirado do território Yanomami.
18: E em meio às divergências entre governo, oposição e judiciário, está pronto para a votação no plenário do Senado o projeto que cria o Exame Nacional de Proficiência em Medicina.
19: A discussão ganhou um novo capítulo após o Tribunal Regional Federal suspender as sanções aplicadas pelo governo às faculdades que tiveram baixo desempenho no Exame Nacional de Avaliação da Formação Médica, realizado em 2025. Repórter Douglas Castilho.
22: A controvérsia principal é entre o atual ENAMED, exame realizado ao longo do curso de medicina organizado pelo MEC, e a proposta do PROFIMED, avaliação de proficiência a ser realizada pelo Conselho Federal de Medicina após a graduação em análise no Congresso. Em debate no Senado, o senador Rogério Carvalho, do PT de Sergipe, afirmou que o processo de verificação não pode se dar apenas ao fim do curso.
23: Eu defendo que tem o teste de proficiência, mas ele tem que ser a última etapa de um processo mais amplo de avaliação e que tem que gerar consequências para as escolas que garantem o ingresso.
22: Já o relator do projeto de lei do PROFIMED, senador Dr. Irã, do PP de Roraima, reforçou que o Conselho Regulamentador da Profissão, CFM, deve ser o responsável pela certificação.
24: Colocar o PROFIMED, a prova de proficiência, no Ministério da Educação, que tem sido responsável pela proliferação desenfreada de escolas médicas no nosso país, produzindo médicos com baixo conhecimento, colocando a população em alta vulnerabilidade, isso é um perigo para a sociedade.
22: Uma decisão do TRF da primeira região em 5 de agosto suspendeu as punições impostas pelo Executivo às universidades com resultados considerados ruins no ano passado, com base no ENAMED.
18: O Senado começou hoje uma semana de esforço concentrado com votações importantes. Os parlamentares terão uma agenda intensa no plenário e nas comissões, com propostas que podem impactar a indústria, o mercado de trabalho e a relação entre contribuintes e o fisco.
19: Entre os destaques está a criação de um programa de estímulo à indústria nacional de fertilizantes. Os detalhes com o repórter Pedro Pincer.
25: A pauta de votações do plenário para esta semana prevê a votação de pelo menos 10 projetos. O primeiro item que deve ser analisado é a criação do Programa de Desenvolvimento da Indústria de Fertilizantes. O objetivo é estimular investimentos na implantação, ampliação e modernização da infraestrutura voltada à produção nacional de fertilizantes e de seus insumos. Para o autor, senador Laércio Oliveira, do Progressistas de Sergipe, a iniciativa busca reduzir a dependência brasileira da importação de fertilizantes e fortalecer a segurança alimentar, a competitividade do agronegócio e a indústria.
26: O Brasil não pode apenas continuar reagindo às crises internacionais. Precisamos nos antecipar a elas. Precisamos construir autonomia. Precisamos fortalecer a nossa indústria. Precisamos garantir estabilidade para quem produz e segurança para quem consome.
25: Na quarta-feira, está prevista a votação do texto da Câmara para o projeto de lei complementar que cria descontos para contribuintes que regularizarem espontaneamente seus débitos tributários e reforça na esfera administrativa a aplicação de decisões do STF e do STJ, e também a criação de dois estatutos, o do aprendiz, que estabelece regras para a jornada de trabalho, novas hipóteses de rescisão do contrato e direitos para essa parcela de trabalhadores, direitos e o da vítima, que reúne em um único texto direitos e garantias hoje distribuídos em diferentes normas para vítimas de crimes e contravenções, calamidades públicas, desastres e epidemias.
18: E após a aprovação no Senado, foi sancionada a lei que permite a destinação ao Corpo de Bombeiros de emendas parlamentares antes exclusivas da área da saúde.
19: Os recursos financiarão atendimentos de urgência feitos pelas corporações. Repórter Marcela Diniz.
0: 40% das ocorrências atendidas por bombeiros no Brasil em 2025 foram do tipo pré-hospitalar, em acidentes e outras situações de urgência. Isso equivale a mais de 1 milhão de emergências. Com a Lei Complementar 234, sancionada no dia 6 de agosto, parlamentares estão autorizados a destinar recursos de emendas da área da saúde para financiar esse tipo de atendimento. Antes, as verbas recebidas pelos corpos de bombeiros estaduais e do Distrito Federal teriam de estar vinculadas à rubrica da segurança pública. O senador Wilder Moraes, do PL Goiano, um dos relatores do projeto que deu origem à lei, ressaltou que os bombeiros atuam em parceria com o Serviço de Atendimento Móvel de Urgência, o SAMU, e afastou a possibilidade de disputa pelo orçamento da saúde pública.
3: Não transfere recursos da saúde para a segurança pública, apenas permite financiar os serviços de saúde que os bombeiros já prestam gratuitamente todos os dias, salvando vidas em todo o Brasil.
0: O dinheiro das emendas não poderá ser usado pelos corpos de bombeiros para pagar salários nem para custear ações que não estejam ligadas aos atendimentos pré-hospitalares.
18: O Senado pode concluir a votação do projeto que proíbe a limitação de vagas para mulheres em concursos da área de segurança pública.
19: O texto, já aprovado pelas Comissões de Direitos Humanos e de Segurança Pública, também reserva pelo menos 20% das vagas para mulheres nas polícias civis, militares e penais, nos corpos de bombeiros e nas polícias institucionais do Judiciário e do Ministério Público. Repórter Bruno Lourenço.
4: O projeto de lei que está pronto para ser votado no plenário do Senado proíbe a limitação de vagas para mulheres em concursos da área de segurança pública. A iniciativa também reserva pelo menos 20% das vagas nos concursos públicos das polícias e bombeiros para o público feminino. A relatora na Comissão de Segurança Pública, senadora Damares Alves, do Republicanos do Distrito Federal, defende a medida.
5: O que queremos? Uma política de valorização da mulher lá na Polícia Militar, no Corpo de Bombeiro, na Polícia Civil.
4: A proposta cria ainda a Política Nacional de Valorização das Mulheres na área de segurança pública, que será condição para o repasse de verbas do Fundo Nacional do Setor, como explicou o relator na Comissão de Direitos Humanos, senador Alessandro Vieira, do MDB de Sergipe.
6: As mulheres na segurança pública são historicamente discriminadas. Isso é um fato incontestável. Uma realidade que se repete em matérias, em casos que todos nós temos em diversas oportunidades de conhecimento.
4: A nova política estabelece igualdade de oportunidades entre mulheres e homens nas carreiras da segurança pública. O fim da exclusividade ou preferência dessas atividades para homens. A rejeição de práticas, atitudes e crenças discriminatórias. E o enfrentamento do assédio e da violência contra mulheres no ambiente de trabalho.
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19: 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Com edição de Paula Groba e trabalhos técnicos de João Lira, o Jornal do Senado fica por aqui. Acompanhe agora as notícias da Câmara dos Deputados. Boa noite.
18: Boa noite e até amanhã.
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8: Plenário pode votar projeto que prioriza processo sobre crimes de racismo.
27: Câmara retira da Justiça a atribuição de julgar entidade que atende menores.
8: Parlamentares garantem direitos para a pessoa que tem espinha bífida aberta.
27: Boa noite. Os deputados aprovaram uma proposta que busca garantir direitos a pessoas com espinha bífida aberta. A condição resulta de uma falha congênita no sistema neurológico e gera uma série de dificuldades a quem tem a malformação. A reportagem é de Paula Bittar.
2: A Comissão de Constituição e Justiça da Câmara aprovou uma proposta que classifica a espinha bífida aberta como deficiência para todos os efeitos legais. A espinha bífida é uma condição congênita em que há uma falha no fechamento do tubo neural, estrutura que dá origem ao cérebro, medula e vértebras. Essa falha pode deixar partes da medula expostas ou mal protegidas, resultando em diferentes níveis de comprometimento neurológico. O tipo mais grave e conhecido é a mielomeningocele, em que parte da medula espinhal e os nervos saem por uma abertura nas costas do bebê, formando uma bolsa visível ao nascimento e, por isso, é chamada de aberta. Essa condição pode causar paralisia nas pernas. De acordo com a proposta, pessoas diagnosticadas com espinha bífida aberta terão atendimento integral pelo Sistema Único de Saúde, sendo assegurado, no mínimo, atendimento por equipe multidisciplinar, acesso a exames complementares, assistência farmacêutica e acesso a modalidades terapêuticas reconhecidas, inclusive fisioterapia e atividade física. O atendimento integral prevê também a divulgação de informações sobre a espinha bífida aberta e as medidas preventivas e terapêuticas disponíveis. A relatora na comissão, deputada Silvia Cristina, do PP de Rondônia, destacou que o projeto garante mais segurança jurídica e facilita o acesso das pessoas aos direitos previstos na Lei Brasileira de Inclusão.
9: Apesar dos avanços na legislação brasileira, muitas pessoas com espinha bífida ainda enfrentam dificuldades para ter condição reconhecida como deficiência e, consequentemente, acessar direitos garantidos. Como relatora, o parecer favorável foi porque entendo que estamos promovendo justiça social, inclusão e dignidade. Estamos garantindo que crianças, jovens e adultos com espinha bífida tenham maior proteção legal, mais acesso às políticas públicas e melhores condições para exercer plenamente sua cidadania.
2: A proposta que classifica a espinha bífida aberta como deficiência para todos os efeitos legais já pode seguir para a análise do Senado, a menos que haja recurso para votação antes pelo plenário da Câmara. Da Rádio Câmara de Brasília, Paula Bittar.
11: Saúde.
12: Leandre, do PSD do Paraná, apresentou o projeto que assegura às pessoas em tratamento contra o câncer o direito de usar lenço, turbante ou cobertura semelhante em fotografias destinadas à emissão, renovação ou segunda via de documentos oficiais de identificação.
27: Leandre explica que a proposta condiciona o uso do acessório à plena visibilidade dos elementos do rosto necessários à identificação biométrica. A deputada ressalta que a proposta também prevê a atualização gratuita da fotografia após o fim do tratamento oncológico.
11: Educação.
12: Professora Luciene Cavalcante, do PSOL de São Paulo, cobra do Senado a aprovação de projeto que cria um piso nacional para os profissionais de apoio técnico, administrativo e operacional da educação básica. A proposta, já aprovada pela Câmara, aguarda análise desde março.
13: Isso seria hoje, em valores, um pouco mais de R$ 3.800 por 40 horas de trabalho. Infelizmente, a gente não tem ainda leis que garantam o piso e a carreira dos profissionais não docentes. Quem são esses profissionais? São os profissionais que estão nas secretarias da escola, que estão nas inspetorias, que estão na limpeza das escolas, fazendo as merendas. São todos os profissionais que são essenciais para a educação e não são docentes. A escola não é feita só de professores. A gente tem todo um outro corpo de profissionais que precisam ser valorizados e não estão sendo valorizados.
27: Professora Luciene Cavalcante afirma que o Fundo da Educação Básica, o Fundeb, oferece recursos para custear a valorização da categoria. A deputada garante que o Senado já tem assinaturas suficientes para a apreciação da proposta.
11: Trabalho.
12: Marreca Filho, do PRD do Maranhão, é autor de projeto que cria diretrizes específicas para a inclusão profissional de adultos com transtorno do espectro autista. O texto prevê qualificação acessível, adaptação dos processos seletivos e apoio para ingresso no mercado de trabalho.
27: Para Marreca Filho, a contratação isoladamente não assegura a inclusão das pessoas com autismo. Ele também propõe acompanhamento no ambiente profissional, além da orientação de gestores e de equipes, para reduzir barreiras que dificultam a permanência e o desenvolvimento na carreira.
1: Doutor Francisco, do PT do Piauí, é autor de projeto que institui 7 de abril como Dia Nacional do Médico Legista. O deputado ressalta que a data faz referência à regulamentação em 1886 da função médico-policial responsável pela realização de perícias a serviço do Estado.
27: Doutor Francisco explica que o médico legista produz provas técnicas usadas na investigação de crimes e nas decisões judiciais. A proposta incentiva campanhas educativas, homenagens e eventos científicos voltados à divulgação dos avanços da medicina legal.
10: Previdência.
1: Eduardo da Fonte, do PP de Pernambuco, apresentou o projeto que cria uma política nacional de proteção às mães solo, com prioridade nos programas federais de combate à pobreza. A proposta prevê o pagamento em dobro dos benefícios de transferência de renda custeados pela União.
27: O projeto de Eduardo da Fonte também prevê atendimento prioritário à mãe solo em programas habitacionais, vagas em creches, qualificação profissional, microcrédito e assistência jurídica. Ele argumenta que a integração das medidas estabelecidas no texto amplia a autonomia das mulheres.
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10: Votação.
1: O plenário da Câmara pode votar em breve projeto que dá prioridade a inquéritos e processos sobre crime de racismo. O texto está em regime de urgência e não precisa passar pelas comissões, como explica o repórter Antônio Vital.
14: O plenário da Câmara dos Deputados pode votar projeto que dá prioridade aos processos e inquéritos relativos a crime de racismo na polícia e no judiciário. A proposta também estabelece procedimentos que os policiais devem seguir ao registrar a ocorrência. Uma das medidas determina que a autoridade policial deve registrar a ocorrência com a classificação própria de crime resultante de discriminação ou preconceito de raça, cor, etnia, religião ou procedência nacional. Dessa forma, as ocorrências não poderão mais ser classificadas como crimes diversos, o que faz com que denúncias de racismo não apareçam nas estatísticas de segurança pública, de acordo com a autora do projeto, deputada Dandara, do PT de Minas Gerais. A proposta obriga ainda o delegado a comunicar o caso imediatamente ao Ministério Público e a justificar por escrito caso opte por não classificar a ocorrência como crime racial. Além disso, dá à vítima o direito de pedir a reclassificação da ocorrência, quando houver decisão nesse sentido. Outro direito da vítima, de acordo com o texto, é ser acompanhada durante toda a fase de inquérito por um advogado ou defensor público. O projeto ganhou o regime de urgência, o que permite que seja votado diretamente no plenário, sem passar pela análise das comissões permanentes da Câmara. O texto contém outras medidas que deverão ser seguidas pela polícia ao registrar e investigar crimes de racismo. Uma das diretrizes é evitar a exposição indevida, o constrangimento, a humilhação ou o questionamento sobre a vida privada da vítima ou sobre a legitimidade da queixa. A polícia terá ainda que evitar interrogatórios sucessivos sobre o mesmo fato. O regime de urgência foi aprovado de maneira simbólica pelo plenário, mas foi criticado por deputados do Novo, Missão e do PL. Para o deputado Cabo Gilberto Silva, do PL da Paraíba, a legislação atual já prevê pena de prisão para o crime de racismo e o projeto aumenta a discriminação racial.
15: São projetos como esse que faz a discriminação às pessoas, senhor presidente. Ele não vale em nada o povo brasileiro. A legislação já existe, senhor presidente. Quem descumprir a legislação vai pagar e pagar caro, simples. Até porque racismo é crime inafiançável, senhor presidente. É só denunciar que a pessoa vai presa, sem direito à fiança, em flagrante delito. Então eu não entendo por que tanta energia para ser gasta com um projeto dessa natureza.
14: De acordo com a autora da proposta, a deputada Dandara, embora a legislação já preveja punição para o crime de racismo, existe uma lacuna em relação ao atendimento humanizado, especializado e à não revitimização de quem faz a denúncia. Segundo ela, a vítima muitas vezes está sujeita a tratamento inadequado, repetição excessiva de depoimentos e questionamentos indevidos sobre a ocorrência.
10: Orienta como que as forças de segurança devem agir para garantir o cumprimento das leis brasileiras que tipificam o racismo e a injúria como crimes inafiançáveis e imprescritíveis. Nós não queremos a revitimização. A pessoa já passa por uma violência, ela não consegue nem sequer registrar o boletim de ocorrência, não consegue dar andamento no processo no Ministério Público, e isso vai acarretando uma série de violências continuadas.
14: Ainda não há data para votação no plenário da Câmara do projeto que dá prioridade aos processos e inquéritos relativos a crime de racismo na polícia e no judiciário. Da Rádio Câmara de Brasília, Antônio Vital.
7: Segurança Pública.
27: A professora Marcivânia, do PCdoB do Amapá, apresentou o projeto que endurece as regras para a concessão de trabalho externo a pessoas privadas de liberdade. A proposta exige o cumprimento de parte da pena, bom comportamento e decisão judicial fundamentada.
1: O texto da professora Marcivânia também obriga o uso de tornozeleira eletrônica durante o período fora do presídio. Além disso, proíbe o benefício para condenados por crimes como feminicídio, latrocínio, crimes hediondos e participação em organização criminosa armada.
27: Daiana Santos, do PCdoB do Rio Grande do Sul, defende o projeto que destina 30% da arrecadação das BETs ao Fundo Nacional de Segurança Pública. O texto também reserva pelo menos 30% de todos os recursos do fundo para prevenir o feminicídio e enfrentar a violência contra a mulher.
1: Daiana Santos avalia que a ampliação do financiamento pode interromper o ciclo de violência antes do desfecho fatal. A deputada cita o monitoramento de agressores, as patrulhas Maria da Penha e as casas de acolhimento entre as ações possíveis.
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7: Justiça.
27: A Câmara aprovou o projeto que retira da Justiça a atribuição de julgar entidades de atendimento a crianças e adolescentes. O texto agora será analisado pelos senadores. A repórter Maria Neves tem os detalhes.
20: A Comissão de Constituição e Justiça da Câmara dos Deputados aprovou o projeto da deputada Laura Carneiro, do PSD do Rio de Janeiro, que retira do Poder Judiciário a tarefa de avaliar a qualidade do trabalho das entidades de atendimento a menores em conflito com a lei. Atualmente, o Estatuto da Criança e do Adolescente determina que essa atribuição cabe aos conselhos tutelares, ao Ministério Público e à Justiça da Infância e da Juventude. As avaliações periódicas são pré-requisito para renovar a autorização de funcionamento das instituições que atendem menores em cumprimento de medida socioeducativa. Na opinião de Laura Carneiro, uma vez que a Justiça é responsável por julgar possíveis irregularidades no funcionamento dessas entidades, o acúmulo das funções de avaliar e julgar pode comprometer a imparcialidade do processo. A deputada também argumenta que os conselhos tutelares e o Ministério Público são os órgãos em melhores condições de avaliar as instituições que atendem crianças e jovens.
21: O Ministério Público é o grande fiscal da lei, fiscal da probidade. Também é uma maneira que os conselhos tutelares, que trabalham com as crianças e adolescentes, podem auxiliar nessa fiscalização. É no Ministério Público e nos conselhos tutelares que você tem as equipes multidisciplinares que sabem fazer esse papel.
20: O Estatuto da Criança e do Adolescente determina que os programas de acolhimento em execução serão reavaliados pelo Conselho Municipal dos Direitos da Criança e do Adolescente, no máximo a cada 2 anos. Para receber o atestado de qualidade, que com o projeto passa a ser de responsabilidade apenas dos conselhos tutelares e do Ministério Público, a instituição deve comprovar que atende todos os requisitos. requisitos previstos na lei. Dentre as obrigações das entidades de acolhimento, estão a oferta de atividades educativas, não separar irmãos, promover a participação da criança ou adolescente na vida da comunidade local e incluir pessoas da comunidade no processo educativo. Ainda de acordo com o Estatuto, no caso de programas de acolhimento institucional ou familiar, os avaliadores devem considerar também os índices de sucesso na reintegração ou de adaptação à família substituta. Da Rádio Câmara de Brasília, Maria Neves.
7: Economia.
1: Vander Loubé, do PT de Mato Grosso do Sul, é um dos autores do projeto que cria a figura jurídica das cooperativas solidárias. A proposta estabelece regras próprias para a constituição e o funcionamento dessas organizações voltadas à economia solidária e à inclusão social.
27: O texto também prevê incentivos para fortalecer o setor. Entre as medidas citadas por Vander Loubé estão prioridade em compras públicas, criação de um fundo de fomento e normas específicas para cooperativas de plataformas digitais e de finanças solidárias.
1: Projeto de Valdemar Oliveira, do Avante, de Pernambuco, cria o Sistema Nacional de Comunicação Preventiva e Gestão de Riscos de Regularidade Federativa. Ele explica que o objetivo é reduzir bloqueios provocados por pendências de estados, Distrito Federal e municípios.
27: De acordo com Valdemar Oliveira, os entes federados vão receber alertas antecipados para que regularizem dívidas antes de sofrerem restrições. Na visão do parlamentar, a medida busca fortalecer a gestão pública e ampliar a transparência no uso de recursos públicos.
7: Agricultura.
1: Sérgio Brito, do PSD da Bahia, quer promover a discussão sobre os impactos do fenômeno climático Super El Niño na agricultura brasileira. Segundo ele, o debate também deve abordar os reflexos no preço dos alimentos e na segurança alimentar.
27: Sérgio Brito propõe a participação de representantes do governo, de órgãos de meteorologia e de entidades do setor agropecuário. O deputado informa que o objetivo é elaborar estratégias de adaptação às mudanças climáticas e subsidiar políticas públicas para reduzir os impactos sobre a produção rural.
7: Cultura.
1: Proposta em análise na Câmara reconhece a Axé Music como expressão da cultura nacional. A autora da matéria, Lidice da Mata, do PSB da Bahia, argumenta que o gênero conquistou projeção em todo o país e se consolidou como um dos principais movimentos da música brasileira.
0: A música baiana tomou conta do Nordeste, tomou conta do Sudeste, através dos seus principais compositores e cantores, que executam, interpretam a chamada música baiana ou axé music. Então, na medida em que esse movimento se transformou num movimento de reconhecimento nacional na prática, é muito importante que nós possamos reconhecer.
27: Lidice da Mata lembra que o axé surgiu na Bahia a partir da mistura de ritmos como samba reggae e se expandiu por todo o país. A parlamentar acredita que o reconhecimento fortalece a cultura e o mercado musical brasileiro.
1: Termina agora o Jornal Câmara dos Deputados, produzido pela Rádio Câmara, com trabalhos técnicos de Everson Urani e apresentação de Márcio Aquile Sardi e Val Monteiro. Boa noite.
27: Uma boa noite para você. Ouça agora o Minuto do TCU.
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2: Será que a comunicação da sua marca está ignorando o público que mais cresce no Brasil? Hoje, toda marca quer a atenção da geração Z, mas muitas acabam ignorando o consumidor maduro. Pessoas acima dos 50 anos movimentam mais de R$1,5 trilhão de reais por ano na economia brasileira. São consumidores ativos, conectados e com alto poder de compra. Mas quando esse público não se vê representado pelas marcas, a conexão simplesmente não acontece. Por isso, antes de definir a próxima campanha, vale uma reflexão. A sua comunicação conversa com quem realmente compra o seu produto? Quer entender melhor o comportamento do consumidor e tomar decisões de marketing mais estratégicas? 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

Опа, ваша трилha, ваша трилha. Atenção para identificação. P-I-J-A-M-A, show, pijama show na Atlântida com Everton, com Your Simple the Best, Mr. P de pijama, dia 10 de agosto de 2026, eu estou incrédulo, porque no dia 10 de agosto de 1998, nós estávamos a 2 anos do fim do mundo. Claro, quem nasceu depois dos anos 2000, quem nasceu recentemente, quem tem os seus 15, 16, 20, 20 e poucos anos agora, não faz ideia. Mas quando estávamos lá, a partir de 1900, a contagem regressiva era para o fim do mundo. Diziam aqueles que estavam sedentos por um mundo novo, etc., com seus 15, 20 e poucos anos ali nos anos 80,

90, anos 90, queriam, porque queriam viver intensamente, afinal de contas, o mundo ia acabar no ano 2000, não tinha mais volta. E aí o pijama, que começou em 98, aproveitou os dois anos que tinha pela frente para ser um marco, imaginando, vai acabar o mundo no ano 2000, então vamos acabar junto. Não acabou. E nós estamos em 2026 celebrando, quem diria, 28 anos de lançamento do pijama na Rede Atlântida. Por favor, sabe qual foi o papo de pijama? Na abertura eu tô falando isso, durante o programa hoje a gente pode lembrar de outras coisas. O papo de pijama, naquele tempo o pijama tinha o papo de pijama. Todas as noites tinha um assunto em pauta e o primeiro papo de pijama, na primeira edição do pijama, foi o que se esperava do novo treinador da seleção brasileira, Vanderlei Luxemburgo. Coisa inacreditável. E o debate sobre treinador da seleção brasileira segue. E as coisas meio que seguem naquela confusão como já era, na confusão que já era naquele tempo. Enfim, mas é o pijama que então lá começou no dia 10 de agosto. O mundo não acabou no ano 2000. Nós estamos aí firmes e fortes, apesar de a cada dia nos depararmos com coisas que parece que o mundo vai acabar ou que já acabou, porque, né? Sabe do que eu tô falando, né? Tem coisas que a gente tá diante aí que são aberrações da natureza, do ser humano, mas também não é uma peculiaridade, uma exclusividade desta época, não. O mundo sempre teve suas coisas estranhas, pessoas bastante desagradáveis, outras muito agradáveis, mas as bizarrices sempre fizeram parte da humanidade, épocas um pouco mais, outras um pouco menos, dependendo também do nicho, dependendo do local, da região, do momento, enfim. Vamos tocar o pijama aqui só com clássicas. As canções que fazem história no pijama, aquelas que são inquestionáveis, aquelas que fazem parte da memória afetiva de todos nós que durante todo esse tempo estamos juntos por aqui. Então vamos ter 2 horas e aí você vai me ajudar a escolher essas canções, é claro, @EvertonCunhaP no Instagram ou pelo WhatsApp 489-9188-1009. E a gente vai lembrando aqui, essa não pode faltar, essa não pode faltar. Já escolhi a primeira. A primeira, talvez... Ah, agora eu tô lembrando de uma outra já. Já lembrei de uma outra que tem que tocar também. Mas essa primeira, ela é absolutamente óbvia. Óbvia, óbvia que ela é do pijama. Claro que sim, já vamos começar dessa forma. Portanto, 28 anos do pijama, do lançamento da estreia, hoje, 10 de agosto. Escolhemos a abertura? Eagles Hotel California. Clássica, clássica, clássica. Seja muito bem-vindo e muito obrigado por acompanhar nesse tempo todo por aqui na Atlântida.

0: Estamos ouvindo ainda um Pink Floyd, Comfortable Numb, que está dentro da ideia das mais clássicas da história do pijama. Antes, a gente ouviu Pearl Jam com Black e, no começo, Eagles Hotel California. Também estou agora ali, ao vivo no Instagram, @EvertonCunhaPi. Aí a gente está fazendo uma mistura de tudo ao mesmo tempo agora, escolhendo algumas canções. Eu já não lembrava de algumas, mas elas vão aparecer inevitavelmente, como, por exemplo, Fito Paz, Mariposa, Technicolor, Legião Urbana, Quando o Sol Bater na Janela do Teu Quarto, vai ter que tocar Crash Test Dummies, vamos ter que tocar o Fastball Del Bay e outras tantas que, conforme o... O Bruce Dixon vai ter que tocar Tears of the Dragon, também vai ter que tocar, e outras que a rapaziada vai lembrando. Não vamos ter tempo de tocar tudo que a gente gostaria, obviamente, 2 horas, são várias clássicas, mas... pelo menos várias delas, e espero que, se por um acaso a sua lembrança não for contemplada, não fique chateado, é assim e sempre foi assim no pijama. Não adianta, né? Mas a gente vai superar tudo isso. Então, saudações a todos que estão ali no Instagram e a você que nos acompanha na Rede Atlântida. Nós vamos fazer um intervalo. No intervalo agora eu vou liberar o ao vivo, até para me organizar e ver a próxima meia hora. Mas já antecipei algumas que vão tocar, tá bem? E a você que está no Insta, obrigado. Chega, né? Senão nós vamos ficar aqui, sabe-se lá até quando. Então, deu por enquanto. Vamos fazer um intervalo e registro mais uma vez. Transmitimos também ao vivo no Instagram para dizer que hoje, aniversário do Pijama, é 28 anos de lançamento, de estreia do Pijama Show na Rede Atlântida. Valeu? Vamos para o intervalo e a gente volta em seguida e eu saio do ao vivo do Instagram também. Calma aí.
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7: A televisão aberta está prestes a viver sua maior revolução desde a digitalização do sinal. Com a TV 3.0, você não vai mais precisar ficar procurando o número do canal. A experiência será parecida com a dos streamings, mas com uma diferença. Continua sendo TV aberta e gratuita. O grande diferencial é a personalização. Cada pessoa poderá escolher o que quer assistir, ouvir e até interagir com a transmissão ao vivo. Para as marcas, começa uma nova era de oportunidades. Com a chegada da TV 3.0, será possível falar diretamente com um bairro ou até com públicos diferentes assistindo ao mesmo programa. É o alcance da TV aberta com a inteligência do digital. 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
0: Opa! Legião Urbana, Bianca, a sua canção chegou.
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0: Isso é um espetáculo. Queen, Bohemian Rhapsody, Mariposa Technicolor, Fito Paz. Quando o sol bater na janela do teu quarto, Legião Urbana, e nós seguimos com as clássicas do pijama.
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0: Porque, afinal de contas, 28 anos atrás, estreava na Rede Atlântida. Exatamente este programa, portanto, em 1998. Outra canção clássica é exatamente essa.

0: Que espetáculo! Ouvimos Bruce Dixon, Tears of the Dragon. E agora nós temos várias mensagens por aqui. Fábio, beijo. Fran, um beijo. Maurício, um grande abraço. Daiana, beijo. Diogo, saudações, meu caro. Sabrina, beijo. Muito bem. No Instagram, @EvertonCunhaPi, nós continuamos com a ideia de tocar aqui. Agora já tocamos durante uma hora as clássicas. Dava tempo antes do intervalo de mais uma? Vai dar. Durante essas duas horas, portanto, uma hora já está encerrando agora, as clássicas principais dos 10 primeiros anos do Pijama, que começou lá em 98, no dia 10 de agosto. Então, portanto, até 2010, 2014, por aí. Deixa eu ver, falaram antes. Vamos tocar um Raul antes do intervalo. Dá tempo do Raul. A do Raul, já tá aqui, ó. Vai ser essa aqui, já escolhi agora. Pronto. Antes ainda do intervalo, mais uma clássica do Pijama.
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0: sim, o fim. E o meio. Raulzito, que espetáculo. Vamos fazer um intervalo. E na volta teremos outra hora só de clássicas da história do pijama. Calma, calma. Opa. Sim. Aí está. 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

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Or Simple the Best, Mr. Piri Pijama. Falei antes, vou reafirmar agora. Estamos tocando somente as clássicas, as mais consagradas. Vai faltar tempo para tocar, porque são muitas clássicas e consagradas. No entanto, no mínimo, nessas duas horas, deixa eu ver, foram 6, 12, 20 a 25, a gente consegue. Vamos tocar mais uma. Mais uma que é absolutamente presente e faz parte da história do pijama. U2 com One.

0: 11:21 na Atlântida.
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0: Estamos hoje comemorando os 28 anos do Pijama na Rede Atlântida e é claro, claro que faz parte desta história Pinhal com o Cidadão Ken.

0: Ok, Jason Mraz. Estamos encerrando. Acabou de cantar 93 miles, millions miles. Muito obrigado, Jason Mraz. Foi bem demais. Vamos para o intervalo. Voltamos com a meia hora final do Pijama Especial de hoje.
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2: Atlântida. 26 para meia-noite, estamos com um pijama especial. 28 anos do pijama na Rede Atlântida e esta sequência começa com uma outra consagrada. Nesse tempo todo, o retorno de Saturno Detonautas.

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Muito bem, estamos hoje celebrando o aniversário do Pijama, 28 anos da Rede Atlântida, só com as clássicas desse tempo todo, 18 para meia-noite, agora tem Led Zeppelin, Stairway to Heaven.

0: To Heaven, 10 pra meia-noite, Led Zeppelin, Start to Heaven.
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0: Claro que tem que tocar fácil do Jota Quest.

0: Estamos ainda ouvindo o Jota Quest Fácil. Tem mais duas para tocar. Jonathan, um grande abraço, meu caro. Mandou mensagem agora há pouco. Anderson, valeu. Maurício pediu de polícia, fica por uma próxima. Fábio, Mauro, um grande abraço. Joel Prestes, sempre presente. Eduardo também. Daniela, legal. Muito bem, Diogo, saudei também. Vamos tocar um Foo Fighters agora e depois a finaleira. Calma aí.
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Que espetáculo! Foo Fighters, Time Like This, acústica, claro que tinha que estar ali. E nós vamos encerrar com aquela que começou o pijama 28 anos atrás, no dia 10 de agosto de 1998, quando eu disse, um programa estranho, apresentado por um cara estranho. The ladies and gentlemen, the number one radio. E que vai começar com uma música estranha. E, portanto, essa música estranha vai tocar agora. Já estava entrando o encerramento. Não, mas por quê? Porque não era um encerramento agora. Não era. Nós vamos encerrar com essa aqui, ó. Com essa aqui. Tem que tocar essa aqui ainda. Depois que tocar essa aqui, aí vem o encerramento. Tá aqui ela. Tá aqui, tá aqui, tá aqui, tá aqui. Agora, onde é que nós vamos colocar aqui? Aqui. Isso aqui a gente já pode passar e tocar música, ó. Isto, esta é a música que começou o pijama. Muito bem, o programa estranho, apresentado por um cara estranho, começando com uma música estranha. E hoje encerrando com essa música estranha. Aí está.

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A Radioatividade leva até vocês mais um programa da série a série. Dedique uma canção a quem você ama. Eu tenho aqui em minhas mãos uma carta. Uma carta de um ouvinte que nos escreve e assina com um singelo pseudônimo de Mariposa Apaixonada de Guadalupe. Ela nos conta que no dia seria o dia do dia mais feliz de sua vida. Arlindo Orlando, seu noivo, um caminhoneiro conhecido da pequena e pacata cidade de Miracema do Norte, fugiu, desapareceu, escapou.

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Muito bom dia, essa é a Atlântida, a melhor vibe da FM, todo mundo tá ouvindo. Começou o cafezão de terça-feira, 11 de agosto de 2026. 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Olha a hora, 7 horas e 13 minutos, bom dia. Chega mais, já começou ao vivo o cafezão. E hoje você pode faturar a nossa caneca especial da Amy Winehouse, mais voucher com Vale Avental, mais travesseiro Altenburg, bem dormir, bem viver. É só mandar mensagem no nosso fone WhatsApp. Vamos repetir o número? 47992497153. Aguardo a tua participação para falar o teu nome no final do programa de hoje. Vamos para os destaques do NSC Total. Tem reportagem de Bianca Bertoli. Eles transformaram um cafezal familiar para consumo próprio em algo inédito para Santa Catarina. Cafezal que antes servia apenas para consumo próprio se revelou como fonte de renda e um negócio lucrativo para a família Tambose em Rodeio. E a Bianca Bertoli conta essa história. É destaque também, entrada discreta esconde mega obra em andamento em ponto estratégico de Blumenau. Máquinas trabalham na terraplanagem do segundo loteamento na Fortaleza Alta. Tem imagens, inclusive, das obras. Destaque da coluna de Pedro Machado, empresa de Santa Catarina vai investir 10 milhões de reais em nova fábrica no Paraguai. A empresa ainda planeja iniciar a construção no país vizinho a partir do ano de 2027. Destaque do litoral, Luísa Gardini, praia de Santa Catarina que quase sumiu do mapa, prepara reabertura após obra milionária de alargamento. A avaliação do Corpo de Bombeiros vai determinar se a praia do Gravatá poderá ser reaberta já essa semana. Com os trabalhos avançando, né, em ritmo acelerado, a obra de alargamento de Gravatá já está 98% concluída e deve ser liberada então para a população ainda nessa semana. As equipes trabalham aí na retirada da tubulação, que permanece na faixa de areia, com a expectativa aí de que a obra seja reaberta. Pelo menos, talvez até já nessa terça-feira, viu? Após a avaliação do Corpo de Bombeiros. E ainda do litoral, o BBB das Praias. O BBB das Praias quer colocar 300 câmeras IA para transformar região valorizada de Santa Catarina em uma das mais seguras do país. Um projeto ousado busca transformar as regiões valorizadas e conhecidas de Balneário Camboriú, do bairro mais seguro do país. A proposta que está sendo desenvolvida prevê a criação de uma ampla rede de monitoramento inteligente, com até 300 câmeras, inteligência artificial e funcionamento 24 horas por dia, na região das praias agrestes de Balneário Camboriú. Ainda nesse bloco do cafezão, teremos as informações do tempo direto com a equipe da Defesa Civil. Hoje tem Faz a Conta. Seguro, gasto ou livramento? Daqui a pouquinho, Stephanie de Souza, gerente regional da ViaCred. E Adilson Delovino, especialista em seguros da ViaCred, estarão com a gente ao vivo para tirarmos todas as dúvidas daqui a pouquinho aqui no cafezão. Não vão perder, hein?
aquela palavra amiga nas ondas da Atlântida? É claro que teremos. Ó, se você não conseguiu anotar o número do nosso fone WhatsApp para participar, tem link na bio.

0: Tu tá ouvindo o Cafezão e o som do Charlie Brown Jr. Teve ainda Johan Osborne, teve Skank agora com resposta. Pedidos que eu tô recebendo aqui no 47992497153. Extra Chucala, bom dia Rafa, essa música é maravilhosa, coloquei o som do carro bem alto. Isso aí quer começar bem uma terça-feira, hein? Bom dia Rafa, caramba, que delícia ouvir Skank, quem nunca sofreu na adolescência ouvindo respostas? E olha, a história da letra dessas músicas são sensacionais, dá uma pesquisadinha aí.
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0: 29 para as 8, chegando agora as informações do tempo aqui para Blumenau, direto da Defesa Civil. 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Direto da Defesa Civil aqui de Blumenau, hoje quem traz as informações para a gente é a Emily Ramos. Bom dia, Emily.
2: Bom dia, Rafa. Bom dia a todo o pessoal da Atlântida. Nesta terça-feira, vamos ter mais um dia de tempo instável aqui em Blumenau. No decorrer da manhã de hoje, o sol aparece, mas posteriormente vamos ter o aumento da nebulosidade. Hoje a temperatura permanece mais amena e a máxima fica na casa dos 15 graus. E a partir da tarde de hoje, vamos ter a presença de perturbações na atmosfera que vai trazer condição para chuva persistente, com intensidade entre fraca e moderada e que também pode vir acompanhada de trovoadas. Para amanhã, quarta-feira, a instabilidade ainda vai continuar aqui na nossa região. Vamos ter um dia de céu variando entre nublado e encoberto, com condição para aquela chuva intermitente que vai e volta ao longo do dia, com intensidade entre fraca e moderada e a temperatura seguindo mais amena por aqui. Da Defesa Civil de Blumenau, meteorologista Emily Ramos.
0: Valeu, Emily. Obrigado pelas informações. Preparando tudo por aqui para fazer um rápido show no intervalo. Daqui a pouco a gente já volta. Já sabem que hoje, terça-feira, de 15 em 15 dias aqui no Cafezão, a gente tem o nosso 80 a mais. E hoje é o dia. E hoje a gente vai falar sobre seguro. Gasto ou livramento? Daqui a pouquinho, Stephanie de Souza, gerente regional da ViaCred, e também a Dilson Delovino, especialista em seguros da ViaCred, tirando todas as nossas dúvidas. Já vai preparando a tua aí também, hein? Pra mandar no nosso fone WhatsApp, ainda concorre a nossa nova caneca do Cafezão. Tá sabendo já? É a caneca especial homenageando a Amy Winehouse. 47992497153 para você participar. Olha a hora! 27 minutos, soltando para as 8 horas da manhã, 7h33, bom dia.
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12: Fique em paz com o seu passado, só assim você poderá se concentrar no presente. Não podemos mudar o que já passou, mas podemos aproveitar o nosso aprendizado com os nossos erros e acertos para viver melhor a vida presente e estar mais preparados para o que vem pela frente. Essa mensagem é praticamente uma lei na minha vida. Ela vale para tudo que somos. Aprendemos muito com aquilo que conseguimos ser, embora precisamos de humildade para reconhecer quando a gente erra e também para não deixar se levar pela euforia de quando a gente acerta. Nós temos a referência perfeita em nossos próprios atos. É só melhorar. Aloha!
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0: Muito bom dia, essa é a Atlântida, a melhor vibe do FM, todo mundo tá ouvindo. Já estamos de volta ao vivo com o cafezão. Logo mais começa o nosso Faz a Conta. Todas as participações aí da nossa audiência também concorrem. A nossa nova caneca, a caneca especial da Amy Winehouse. 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Número do fone WhatsApp 47992497153. Rosane de Blumenau, bom dia, obrigado pela tua participação. Valeu aqui também a Sabrina Araújo. Será que hoje eu ganho a nova caneca? Será? Bom dia, Rafa, toca Papas da Língua para nós e manda essa caneca para mim. Terça-feira, ótima terça para você, me coloca no sorteio. Adenilson Kraus, da Velha Central, também com a gente no cafezão. Edson Zonta de Pissarras, também querendo. Caramba, é tanta mensagem. Tanta mensagem. Eu dou uma perdida aqui, mas eu vou me achando. Sheila de Pomerode, ligadaça aqui. Valeu, Sheilinha. Bora então dando uma sequência aqui aos pedidos do cafezão. Poli, beijo grande pra você. Poli de Indaial pediu pra tocar Cranberries pra seguir com os pedidos pra nossa audiência maravilhosa.
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0: Atlântida, a melhor vibe do FM, todo mundo tá ouvindo o cafezão. Vamos agora para a palavra amiga nas ondas da Atlântida. Pois é, a gente vai seguir aquele esquema que nós jogamos para vocês. Lembram que a Cata vai responder as perguntas da nossa audiência? Então, por que que... Três pontinhos. Ela respondeu agora, então, por que que as pessoas ficam em relações tóxicas, hein? Arroba psicóloga Catarina Guevê.
1: Bom dia para você que está ligado aqui na Atlântida. Hoje no Cata Porquê que eu vou falar um pouquinho para vocês sobre a permanência de uma pessoa em relacionamentos abusivos. Geralmente essa permanência ela não é uma escolha livre e bastante satisfatória. Ela é, na maior parte das vezes, o resultado de dinâmicas psicológicas extremamente complexas que aprisionam a pessoa que é vítima num ciclo de aprofundamento de vulnerabilidades que essa pessoa traz ao longo da história da sua vida. E é a partir de dois eixos bem simples, o apego e a dependência, que a gente vai poder entender o motivo dessa permanência. Né? Tem adultos que têm um estilo de apego muito marcado pela ansiedade e que produz aí uma desorganização emocional e cognitiva profunda. E isso vem lá da infância já. Esses adultos acabam tendo a tendência de desenvolver um apego muito extremo diante da ameaça do abandono. E nesses casos, a proximidade com a figura de um parceiro, mesmo quando esse parceiro é fonte de sofrimento, ela é buscada como uma forma compulsiva para aliviar a ansiedade e manter a ilusão da segurança. A dependência emocional, por sua vez, ela vai consolidar uma coisa chamada de reforço intermitente. Ela vai ser consolidada, na verdade, pelo reforço intermitente. E isso se manifesta num relacionamento tóxico por meio da alternância de episódios de hostilidade, que são quase sempre imprevisíveis, e momentos de afeto e reconciliação e promessas do nunca mais isso vai acontecer novamente, até que acontece. A tendência é que se considere que as pessoas vítimas de relações abusivas e que permanecem em relações tóxicas, elas têm uma fraqueza de caráter, mas absolutamente não é um problema de fraqueza de caráter. É uma pessoa que está sequestrada, é uma pessoa que tem a sua emoção estruturada em volta de alguém que manipula a sua fragilidade. Por isso, é importante buscar ajuda e não viver numa relação tóxica porque não consegue sair. Existem possibilidades e você merece não estar numa relação assim.
0: Muito bom. Beijo, Cata. Obrigado pela tua participação. Aliás, amanhã, Catarina Guever, ao vivo, aqui nos estúdios da Atlântida. Amanhã, quarta-feira, dia de 80+. Você pode encaminhar o teu também. Por que que... Aí manda aqui no 47992497153 ou pode mandar uma mensagem, um direct no arroba psicóloga Catarina Guever no Instagram. Vamos agora rapidamente para mais um show do intervalo. Na sequência, já volto com o nosso Faz a Conta. Hoje é terça-feira de Faz a Conta no Cafezão, hein? De 15 em 15 dias, a gente chega com Faz a Conta. Vamos falar sobre seguro, gasto ou livramento? Stephanie de Souza, gerente regional da ViaCred. Adilson Delovino, especialista em seguros da ViaCred, com a gente no próximo bloco. E você também, fazendo suas perguntas. 47992497153. Olha a hora, 8 horas em ponto. 8 bola bola, como gosta de falar também o Valtinho. 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
3: Muito bom dia, essa é a Atlântida, a melhor vibe do FM, todo mundo tá ouvindo o Cafezão. Bora começar a segunda hora? 8 horas, 7 minutos, a partir de agora com o oferecimento de Unimed Blumenau. 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Também oferecendo agora o nosso Faz a Conta. 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Já anota o número do nosso Fone Whats, que a sua participação será muito importante. Sem falar que você ainda concorre ao nosso kit do cafezão, que vai a nossa caneca nova, que é a caneca da Amy Winehouse, mais voucher com baile avental, mais travesseiro Altenburg, numa linda embalagem da Serivale. Então chega aqui no 47992497153. Vamos lá, começando então oficialmente o nosso Faz a Conta. Tem uma frase que o brasileiro fala com uma confiança que chega a emocionar. Relaxa, não vai acontecer nada. Aí o que acontece? Dito e feito, acontece. O pneu encontra um buraco que parecia uma cratera lunar. A chuva vem naquele modo fim do mundo. O chuveiro queima no dia mais frio do ano. A chave some quando você já tá atrasado. E o carro que aparece com um amassado ali misterioso que ninguém sabe, ninguém viu. E nessa hora, meu amigo, minha amiga, não tem meme que resolva. Não tem um eu avisei que paga essa conta. Não tem pensamento positivo pra cobrir esse prejuízo. Então, o tema seguro é quase aí um personagem de meme. Quando você paga, você pensa, nossa, será que precisava? Aí quando acontece alguma coisa, você vira outra pessoa. Ai, ainda bem, né? Que eu fui adulto por 5 minutos e contratei isso. Mas olha que curioso, o setor de seguros no Brasil já retornou nos primeiros meses de 2026 mais de 100 bilhões de reais para os seus assegurados por meio de indenizações, benefícios e resgates. E até o fim deste ano, o setor deve movimentar mais de 800 bilhões de reais. Por isso, hoje a gente vai falar de seguro de carro, residencial, de vida, patrimonial e, claro, planejamento. Sem terrorismo, sem alarmismo, sem compra agora ou o mundo acaba. O papo aqui é como se proteger melhor antes que o imprevisto resolva aparecer aí no modo surpresa. Então, para conversar com a gente sobre isso, eu recebo dois convidados que são especialistas no assunto. Sejam bem-vindos, começando então aí com a Stephanie de Souza, gerente regional da ViaCred. Bom dia, bem-vinda ao Cafezão.
4: Bom dia, Rafa. Bom dia, ouvinte. É um prazer imenso estar aqui essa manhã para falar de um assunto tão importante. De forma segura, nós vamos desmistificar algumas questões sobre seguro.
3: Verdade. Bem-vinda. Adilson Delovino, especialista em seguros da ViaCred, com a gente também. Bom dia, Adilson.
5: Bom dia, Rafa. Prazer estar com você e toda a audiência do Cafezão para falarmos sobre a importância do seguro.
3: Muito bem. Então, ó, já sabe. Você aí que tem dúvidas, muita gente tem muitas dúvidas, pode mandar no nosso Fone Whats, que vai ser muito importante a tua participação também. Para quem tá ouvindo, então, já manda a tua mensagem. Vamos lá. Qual foi o maior perrengue que você já passou e pensou, ai, se eu tivesse o seguro, né? Bateu o carro, chuveiro queimou no banho mais gelado da história, teve vento forte, o telhado fez cosplay de pipa. Não esquece de mandar então também as suas dúvidas, que logo mais a gente vai respondendo por aqui. Para começar, né, vamos começar com uma ideia que aparece muito nas conversas sobre seguro. Tem gente que acha que contratar seguro é chamar problema. Tipo, ah, se eu fizer um seguro de vida, parece que eu tô já atraindo coisa ruim. Ou, se eu fizer um seguro residencial, vai acontecer alguma coisa. Stephanie, seguro é pessimismo ou é um planejamento?
4: Com toda certeza, seguro é planejamento. É um planejamento consciente, é uma compra estruturada que precisa ser feita de forma equilibrada.

0: Então, seguro é cuidar. Cuidar daquilo que muitas vezes, por anos, você lutou para conquistar. A sua casa, a sua empresa, a sua vida. É cuidar dela, que é primordial. Ela que vai fazer todo o restante sustentar. É cuidar da vida das pessoas que estão com você na sua empresa. Quantas conquistas nós fazemos na nossa vida? E por que não segurar? Por que não planejar? É tão importante quanto tudo que nós fazemos diariamente. Então, seguro é sim planejamento. Pessimismo é uma frase que a gente precisa esquecer ao falar de seguro. Não tem a ver. Não chama, pelo contrário. Ele faz com que nós estejamos mais planejados para não ter uma grande surpresa no nosso orçamento, para não ter aquela conta alta para pagar. Ele pode equilibrar e trazer mais fluidez para aquele imprevisto que acontece.
1: Ai, já tem aquele ditado, né? O seguro morreu de velho, né?
0: Verdade.
1: Aí, ó. Adilson, então dá para dizer que seguro é o adulto da sala?
2: Rafa, exatamente. Temos algumas falas adultas e populares que dizem, né? Vamos deixar isso organizado antes que a vida invente uma moda, né? Uhum. Ou então aquele amigo que leva o guarda-chuva todos os dias para o trabalho. Mas tu olha assim, mas nem vai chover. Aí tu faz a pergunta, por quê? Ou aquele teu amigo que vai construir a casa e vai colocar uma caixa d'água. Mas para que caixa d'água se tem, né, a rede de água pluvial, né, disponível? Uhum. Então, ter essa reserva, ter essa expertise faz todo sentido.
1: Vou continuar contigo, Adilson. Eu estava lendo aqui sobre seguro veicular, né? Fiquei bem de cara, fiquei gag. 7 em cada 10 veículos circulam sem seguro no Brasil. Apenas cerca de 29% da frota nacional possui cobertura. Mais de 45 milhões de automóveis brasileiros circulam sem cobertura. Ou seja, o brasileiro tem uma relação emocional com o carro. Tem gente que dá nome para o carro, conversa com o carro, posta foto do carro, né? Mas na hora de proteger, aí o assunto é outro. Adilson, por que tanta gente ainda deixa o carro desprotegido?
2: Rafa, existem alguns motivos, né? E um deles é a percepção de custo. Uhum. Muitas das pessoas olham só para o valor do seguro e acabam julgando ser caro. Mas vamos fazer a conta do outro lado. Quanto custaria uma batida, né, um roubo, um dano causado a terceiros ou até mesmo ficar sem o carro? Uhum. Né? Aquele profissional que usa do carro diariamente para poder trabalhar, né, para trazer a sua renda, né, como um aporte familiar. Tá? Ou aquela questão que a gente sempre fala, né, nunca vai acontecer nada que nem você trouxe. Tá? O seguro representa hoje quase a metade do mercado de seguros de danos. E até maio de 2026, ele respondeu aproximadamente por 43% dos prêmios do seguro. E algumas pessoas acham que o seguro é caro, uhum, e tudo igual, mas existem algumas coberturas diferentes, assistências diferentes, franquias diferentes e formas de ajustar o produto de acordo com o perfil do segurado.
1: Uhum. E Stephanie, é tipo contratar a internet sem saber se precisa de 200 mega, né? Ou de um satélite particular só para ver uma série, por exemplo.
0: É quase isso, Rafa. A gente tem que entender o uso desse veículo. Se você usa para trabalho, se ele faz parte do seu dia a dia, vai e volta ou faz toda uma logística de trabalho com ele, né? Ele é parte do seu trabalho. Se ele fica numa garagem fechada, se ele fica na rua. Então, todos esses pontos precisam ser avaliados para que essa estruturação de apólice seja feita de uma forma consciente, correta e que vá atender a sua necessidade. Uhum. Então, como a Adilson muito bem falou, tem toda uma questão de estrutura do que é importante e de que a relação de preço não pode prevalecer quando você estruturar tudo aquilo que acontece no seu dia a dia para essa tomada de decisão. Então, é muito importante também conhecer tudo que tem na sua apólice com relação às coberturas, tudo aquilo que você vai estar resguardado. Então, é quase entender aí quantos mega você recebe, mas aqui, uhum, você está fazendo a compra consciente do que de fato vai estar segurando aí o seu veículo.
1: Aí entra outro ponto financeiro muito forte, volto pro Adilson. Por que que às vezes a pessoa pensa aí, né? Ah, meu carro nem é tão novo, então não vale a pena. Só que se ela bate em um carro de valor alto ou causa um dano maior, a conta vem gigante, né, Adilson?
2: Sim. O seguro precisa ser pensado, né, Rafa? Como uma proteção patrimonial, mas também como uma proteção dentro do teu orçamento. Ele evita um imprevisto, né? E vira uma dor de cabeça, né? Se, uhum, a gente não tem. E até mesmo, né, uma dívida longa. Tá? Então, um planejamento financeiro, ele combina muito com o seja o que... Não combina muito com o seja o que Deus quiser. Mas ele combina muito com o vamos entender o risco e ver o que faz sentido proteger.
1: Uhum. A gente falou agora sobre seguro veicular. Daqui a pouquinho a gente vai falar então sobre seguro residencial. Porque agora, senhoras e senhores, iremos começar mais uma Batalha do Cafezão. Quem é que vai levar a melhor nessa terça-feira, senhoras e senhores? Será que é a Stephanie? Ou será que será? Ou será que será o Adilson? Vamos lá, Adilson Delovino, especialista em seguros da ViaCred, Stephanie de Souza, gerente regional da ViaCred, participando então hoje da Batalha do Cafezão. Vocês já sabem como é que funciona, né? Já sabem. Só que antes a gente precisa fazer um para o ímpar, pra descobrir quem é que vai pedir primeiro. Então vamos fazer um para o ímpar. Quem ganhar pede por segundo, tá? Só pra deixar claro. E daí tem mais vantagem. Vai.
0: Par.
3: Ímpar.
1: Quem ganhou? Não vi, não vi.
3: Eu ganhei.
1: Tu ganhou? Então, Stephanie, começamos com você. E aí, Stephanie, qual é o teu pedido musical e por que que você merece vencer a Batalha do Cafezão?
0: Meu pedido musical, então, é The Night, de FT. E eu quero convidar você que está me ouvindo a refletir. Vivemos dias em que nos fazem acreditar que nós precisamos ser bom em tudo em um tempo recorde. Uhum. E nessa corrida, às vezes, esquecemos do mais importante, simplesmente viver. E na minha história de vida, eu tive algo que me parou, que foi um câncer aos 27 anos, mas não precisa ser assim. Nós precisamos perceber que não é sobre uma vida extraordinária, é sobre dias vividos de forma extraordinária. E o que precisamos é estar presente. Talvez é dar um sorriso aí para quem está passando no trânsito do seu lado, é fazer dias de trabalho felizes com seus colegas, é aproveitar com consciência e com qualidade e presença a família, os amigos, é estar presente de verdade. É colecionar momentos e não apenas compromissos, porque a vida não é feita de compromissos. Porque não é sobre ter uma vida perfeita, é sobre não passar por uma vida de forma distraída. E essa música também carrega uma frase que os meus pais sempre me disseram: filha, não deixe as oportunidades escaparem. E hoje eu entendo que ainda mais significado em cada palavra que eu vou falar, porque a vida acontece agora, nas escolhas que fazemos, nos abraços que damos e nos momentos que decidimos viver. E hoje, eu, Stephanie, escolho viver e também convido você a escolher a viver de verdade, por inteiro e sem deixar as oportunidades escaparem.
1: Bom, The Nights.
0: Bora! Bora.

0: É, galerinha, começamos bem a Batalha do Cafezão. Agora temos um problema na vida de Edilson. Depois dessa defesa, é o teu momento de pedir a tua música. Vai lá, vai que é tua, Edilson.
1: Então, Rafa, todo mundo tem a sua música, né? A sua música de vida, tá? Uhum. E a minha música, ela faz parte, né, do meu cotidiano, da minha vida. Então, eu quero dedicar essa música para os meus pais, tá? Essa música, ela faz parte da minha geração e representa muito daquilo que eu vivi e de quem eu me tornei. Tá? Toda conquista tem uma história por trás, a gente sempre fala, né? E na minha história, tive o privilégio deles sempre estiverem presentes comigo. Tá? Então, me ensinando a seguir em frente, enfrentar as dificuldades e principalmente o significado de que é família. E com tanto exemplo, né, e graças a eles, hoje eu sou o pai da maravilhosa Bia, da minha eterna namorada e esposa Patrícia, o Adilson da Via Crete. Então essa música é uma forma simples de dizer obrigado por tudo. Muito simples e objetiva por cada ensinamento. Então hoje eu peço dias de luta, dias de glória, Charlie Brown Jr.
0: Charlie Brown Jr. Aê! Charlie Brown!

0: Ai, ai, ai, agora é com vocês, senhoras e senhores. Votem, votem, votem e votem bastante. Então vamos recapitular para você que tá chegando aqui agora. Primeiramente tivemos a Avicii com The Nights, foi pedido de som da Stephanie. Se você curtiu mais o som da Avicii, vota Stephanie. Agora, se você curtiu Charlie Brown Jr., Dias de Luta, Dias de Glória, que acabamos de ouvir, aí você vota Adilson. Qual é o número do Fone Whats? Vou repetir para você. 47992497153. Vote, vote bastante, seu voto é muito importante pra gente descobrir qual é o melhor pedido musical da Batalha do Cafezão de hoje. Reforçando, Stephanie é The Nights of It. Adilson é Dias de Luta, Dias de Glória, Charlie Brown Jr. Aguardo a sua participação. Enquanto os votos vão chegando por aqui, eu vou contabilizando esses votos. Quero ler aqui algumas participações da nossa audiência para você que só chegou agora durante a Batalha do Cafezão. Nós estamos falando sobre seguro, tá? Uma mensagem que eu recebi aqui diz assim, ó, bom dia, Rafa. Seguro é caro sim, mas é um mal necessário. Já bati e precisei de seguro, inclusive tinha o seguro na ViaCred. Fui muito bem atendido pelo pessoal da ViaCred, ou seja, se eu não tivesse o seguro, meu prejuízo passaria de 15 mil reais. Dividiu com a gente aqui o Valmir. Valeu, Valmir. Obrigado pela tua participação, querido. Tem perguntinhas já chegando. Já separei aqui. Enquanto eu vou contabilizando os votos de todos vocês, vou precisar de um tempo, tá? Porque tá disputado. Vou conversar com Douglas Márcio.
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0: Bom dia, Douglas. Atualiza para a audiência do Cafezão. Como é que fica o tempo, então, para essa terça-feira em todo o estado?
2: Audiência do Cafezão, bom dia e uma baita semana. Semana que começa com tempo instável e friozinho. Bom dia, ouvintes do Cafezão. Se vocês me perguntarem, Douglas, qual é o combo para essa terça que está começando? Eu vou responder agora. Guarda-chuva e casaco. Ué. Temos pela frente uma terça-feira preguiçosa. No tempo, totalmente fechado o céu. Céu nublado, portanto. Nuvem pra caramba. O dia todo em todas as regiões. Isso tem a ver com áreas de instabilidade e tem previsão de chuva. Chuva a qualquer hora, no geral, de fraca a moderada, e à tarde tem condição para temporais. É uma condição pequena, não é a regra, é a exceção, mas eu consigo destacar para vocês que essa possibilidade é um pouquinho maior para os lados do oeste. Então, por isso, guarda-chuva. O casaco, o dia está começando com frio. Termômetros girando em torno dos 10 graus positivos na maioria das áreas. E aí de tarde, Chapecó, Criciúma, Blumenau, Rio do Sul, Itajaí, Floripa, Joinville, com os termômetros variando de 13 a 17 graus. Em outras palavras, ninguém acima dos 20 graus hoje à tarde. Na Serra, termômetros abaixo dos 10, positivos, bastante frio nas áreas mais altas do estado. Para quarta, quinta e sexta, a tendência é que a gente tenha uma sequência de dias, então, com o céu bastante fechado e aí sim com uma condição maior de temporais para todas as regiões. Isoladamente, esses temporais podem chegar com raios, trovoadas e granizo. O que muda também é a temperatura. As tardes de quarta, quinta e sexta devem ser mais amenas, até com as temperaturas subindo um pouquinho mais para os lados do oeste, portanto, o friozinho fica restrito às manhãs e às noites. Eram esses avisos, partiu o café, até amanhã.
0: Muito bem, senhoras e senhores. Obrigado, Douglas, até amanhã, tá? Um abraço para você, querido. E já temos o resultado da Batalha do Cafezão. Foi disputado, tá? Foi assim, acachapante. Mas foi uma vitória justa. E quem venceu com a maioria absoluta dos votos de hoje foi você. Pode comemorar? Adilson e seu Charlie Brown Jr.
3: Obrigado, Rafa. Obrigado a toda a audiência do Cafezão aí. Prazer, tá? eu sempre trago que honrar o pai e mãe, né, faz todo sentido, né? E nesse domingo eu tive prazer de estar com eles, principalmente celebrando o Dia dos Pais. Então, para quem é pai, né, ter esse sentimento de gratidão faz todo sentido. Então, essa música, sim, foi em homenagem ao meu pai e à minha mãe, né? Meu paizão aí. E por ser pai também, da Bia, que você conhece ela, que é teu fã aí, meu amor, amor da minha vida. Então, fica aqui o meu muito obrigado a toda a audiência.
0: Parabéns, Edilson. Um beijo grande para essa família. Linda, linda, linda, linda. Beijo para a Bia também. A gente vai fazer um rápido show no intervalo agora. Stephanie, foi bem também, tá, Stephanie? Só para avisar que você foi bem votada, mas é que aqui, Charlie Brown Jr., é nóis. É de casa, né? A gente vai fazer um rápido show no intervalo. Quero convidar você a continuar nesse papo sobre seguro, até porque no próximo bloco a gente vai falar sobre seguro residencial, que é muito importante também. Todas as dúvidas tiramos logo na sequência. Não vai perder a hora. 27 minutos faltando para as 9 horas da manhã. 8h33. 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
0: Essa é Atlântida, a melhor vibe do FM, todo mundo tá ouvindo. Já estamos de volta ao vivo com o Cafezão. Chega mais, hein? Hoje é dia de faz a conta no Cafezão, estamos falando sobre seguro. Gasto ou livramento, hein? Já falamos sobre os mitos, já falamos sobre seguro veicular e agora nós vamos falar sobre seguro residencial. Aqui junto comigo a Stephanie de Souza, que é gerente regional da Viacred. Tenho também aqui o Adilson Delovino, que é especialista em seguros da Viacred. Vamos então dar continuidade aqui à nossa conversa. Vamos agora para o injustiçado, o seguro residencial. Muita gente acha que seguro residencial é só para mansão de novela, né? com escada em curva, sala que ninguém usa, mas a realidade é que mais de 80% das casas brasileiras não possuem seguro residencial. E aqui vem uma curiosidade que eu acho maravilhosa. Muita gente nem sabe que o seguro residencial pode incluir serviços de emergência, como chaveiro, eletricista, encanador. Então vai, Stephanie, conta pra gente por que esse seguro ainda é tão pouco lembrado.
18: Porque muitas das vezes, Rafa, nós associamos o seguro residencial a grandes eventos. Aquele incêndio ou a perca total da sua residência. Quando, na verdade, muito bem você falou, contratado de forma certa, você tem muitas assistências. E eu também quero deixar aqui uma lembrança muito importante, que normalmente o seguro, ele vem projetado pelas questões básicas. E nós temos que nos atentar a fazer jus àquilo que faz sentido para nós e contratar o que são assistências adicionais. Então, dependendo de onde você reside, dependendo da sua casa, se tem muito vidro, né? Qual que é a estrutura, do que estamos falando? Então, vale lembrar essa questão para que você se atente à hora de fazer a sua cotação. E aí, sim, você vai ter, com certeza, as assistências 24 horas, muito bem falada por você, que você pode usar durante, então, esse período em que o seguro estiver de validade e que ela pode quebrar aquele galho que, às vezes, você não imagina, pode te surpreender com serviços que você teria uma despesa e que você não vai ter e, ainda assim, ser atendido de uma forma ágil aí, com tantos serviços que pode estar na sua policy, como você mesmo já colocou. Então, é muito importante também lembrar, se você reformou, se você ampliou, volta lá e atualiza a sua policy. Ela precisa estar adequada, não é só sobre quando você contrata, é sobre aquelas alterações que você faz.
0: Muito bem. Adilson, agora aquele momento clássico da vida adulta, né? Quando a gente chuveiro queima ou descobre que não nasceu para mexer com resistência, pode ter assistência então.
3: Pode, Rafa, pode, dependendo do seguro contratado, tá? E a gente diz o seguinte, né? A pessoa precisa entender muito do que está incluso na policy, né? Como a Stephanie trouxe, a parte assistencial hoje ela é muito importante, né? O eletricista, o encanador, o chaveiro, tá? Lembrando que a parte assistencial, ela pode ser diferente de seguradora para seguradora, né? Entender a necessidade, né, da sua policy hoje ou do teu dia a dia faz todo sentido. Ah, então, a gente tem seguradoras hoje parceiras dentro do nosso portfólio de seguradoras, que temos até as caçambas de entulho hoje que nos apoiam muito nas manutenções residenciais. Tá? Então, lembrando que é sempre importante eu contratar uma cobertura aderente ao meu risco, mas também eu posso usufruir da parte assistencial que hoje, reforçando, muitas das vezes não tem custo.
0: Certo. Stephanie, eu vi que a nossa região sul possui uma das maiores taxas de contratação do país, né? Talvez porque aqui a gente sabe que o tempo muda muito rápido, né? Muda, né? Mais rápido que o humor em grupo de família. Então não dá para negar. A gente está num período, inclusive, importante do El Niño, né? Que está aí no radar dos órgãos oficiais. O boletim do INMET indica maior probabilidade de chuva acima da média em áreas da região sul em determinados períodos e reforça também a importância de acompanhar algumas atualizações oficiais. Aí eu começo a pensar, minha casa está protegida? Eu sei que meu seguro cobre, eu já revisei isso, então o pessoal, especialmente aqui da região sul, tem que ter uma atenção especial, né, Stephanie?
18: Perfeito. Eu até te diria que se você não se planejou, os eventos climáticos podem te convidar a se planejar, não é mesmo, Rafa? Então aí estamos num período em que vale essa atenção e eu quero reforçar que menos de 1% das apólices residenciais têm a cobertura de alagamento, de vendaval e de danos elétricos. Então, de novo, compete a cada um de nós que já temos o seguro contratado verificar se isso está contratado na sua policy e se é do seu interesse, então, fazer essa contratação. E você, que ainda, porventura, não tem, esse é o momento em que nós podemos agir com consciência e buscar fazer essa simulação e fazer essa contratação também. Ele pode surpreender tanto nas assistências que foram faladas e também vamos falar de alagamento. Nós temos assistências aí também que pode ser contratada, que pode estar no seu seguro, para que você guarde os seus móveis se acontecer alguma coisa, para que você tenha suporte nessa limpeza se acontecer algo. Então, tem todo esse processo que também pode acontecer pós situações de emergência, né? E vale aí nós reforçarmos que se você quer ter certeza de como você sabe se tem isso contratado, você pode constar pelo app da seguradora, você pode constar na policy quando você fechou esse seguro e, Stephanie, não tenho mais a minha policy. Volta lá onde você contratou e pede a segunda via que você vai ter acesso a essas informações.
0: Muito bom! Ó, daqui a pouquinho a gente vai continuar falando sobre seguro aqui no nosso Faz a Conta. Vamos falar agora sobre seguro de vida, daqui a pouquinho. Mas eu quero ler mais algumas participações de vocês. 47992497153 é o número do nosso fone WhatsApp para você participar. Tem aqui uma mensagem do Gabriel Nicolás. Ele falou o seguinte: bom dia, seguro é fundamental. Deveria ser obrigatória a compra no momento da aquisição do veículo. Residencial também é fundamental, ainda mais com a variação climática dos últimos tempos. Aí é o que a gente está falando agora, viu, Stephanie? Isso sem falar ainda nas associações de proteção veicular, que ajudam muitos condutores. Aqui compartilhou com a gente. Obrigado pela tua participação, Gabriel. Então daqui a pouquinho a gente vai falar sobre seguro de vida, mas agora a gente vai curtir um Pearl Jam na saideira do cafezão. 13 para as 9. Bom dia.
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0: Atlântida, a melhor vibe do FM, todo mundo tá ouvindo o Cafezão. Depois desse Pearl Jam, vamos então para nossa saideira do Faz a Conta. Estamos falando sobre seguros, agora a gente vai falar sobre seguro de vida. Um tema que muita gente ainda evita falar é o seguro de vida, né? Só que hoje a gente vai mudar esse olhar. Em vez de pensar seguro de vida é sobre morrer, vamos pensar assim, ó, seguro de vida é sobre quem continua, sobre renda, sobre cuidado e sobre não deixar o imprevisto financeiro virar um problema ainda maior. Hoje apenas 18% dos brasileiros adultos possuem seguro de vida. Stephanie, por que esse tema ainda dá tanto bloqueio nas pessoas?
1: De forma geral, é um assunto sensível, né? Porque as pessoas conotam ele ao falecimento, como tu trouxe na tua fala, Rafa. Mas eu realmente convido você a pensar diferente. Existe uma frase muito prática que nos ajuda a pensar sobre isso. Quem ama, cuida. Então, se quem ama, cuida, por que não deixar uma leveza se algo acontecer? E essa leveza, sim, aqui é financeira. Porque você pode deixar uma estabilidade para os imprevistos, para aquilo que vai acontecer. Deixar uma estrutura, porque muitas das vezes você pode ser a renda principal da sua família. E será que você já parou para pensar como que vai ser se essa renda não estiver mais presente na sua família? O que pode acontecer? Então, o seguro ele pode trazer essa segurança, esse conforto e, de novo, esse cuidado. Então, é possível contratar e também não só apenas pensando no falecimento, né? Existe hoje seguros que você pode contratar as doenças graves. Então, que você pode tratar em vida algumas questões. Precisa prestar atenção o que está lá na sua pólice, o que está guardando de fato. Mas é uma cobertura existente. Existe questão de invalidez também e outras situações que podem estar resguardado. Então, nem sempre é sobre não estar aqui. Às vezes é estar cuidando para estar aqui também. E é uma forma, então, de cuidado e uma decisão prática que nós precisamos tomar, sim, com consciência e com responsabilidade por aqueles que, muitas das vezes, nós dizemos que amamos.
0: Muito bom. Adilson, e as coberturas de doenças graves vêm ganhando cada vez mais espaço, né?
2: Exatamente, Rafa. As coberturas para doenças graves vêm ganhando espaço justamente porque as pessoas começam a perceber que o risco não é apenas faltar, né? Às vezes, as pessoas ficam vivas, né? Ou um caso de um acidente de trânsito, né? Eu preciso me tratar, eu preciso ter um resguardo financeiro, tá? E esse é o principal ponto, né? Eu contratar uma apólice que realmente seja coerente com o meu momento, né? Financeiro e patrimonial.
0: Ó, a gente está chegando no finalzinho da nossa conversa, mas para fechar, né, contar com seguro é viver com mais tranquilidade, é entender que imprevisto acontece, mas desorganização não precisa acontecer junto. É olhar para o carro, para a casa, para a família, para a renda, para o negócio e pensar, o que eu construí merece proteção, né? Então vou deixar para vocês um encerramento, uma frase final então para quem está ouvindo a gente agora, Stephanie.
1: Escolha cuidar, faça uma compra consciente e revise a sua apólice de tempo em tempo. Não é sobre uma única contratação, é sobre a consciência durante todo esse período.
0: Adilson.
2: Não espere o problema aparecer para descobrir que poderia ter sido protegido, né, Rafa? Então revise, pergunte, entenda as coberturas e escolha com consciência. Conte com o time da ViaCred para te apoiar nesse momento.
0: Muito bem. Daqui a pouquinho a gente vai fechar redondinho o nosso Faz a Conta. Segura aí, porque ainda teremos mais Faz a Conta ainda hoje. Logo mais no Jornal do Almoço. Mas eu vou preparar aqui a casinha, porque a gente ainda vai liberar o presente para a nossa audiência, esses queridos que participaram dessa conversa com a gente, né? No nosso WhatsApp. Mas antes, quero ver participações da nossa audiência. Mais um chegando agora. Vai, bom dia.
3: Bom dia, comitiva da Atlântida, Sargento Juntes aqui.
4: Irineu Nicoletti.
3: Estamos ouvindo a 102.7 na Serra de Rio Negrinho, hein?
0: Olha!
3: Rodando liso aqui. Parabéns ao pessoal da Técnica. As antenas estão em dia, bicho.
4: Exatamente. A melhor vibe sem nenhum chiaço.
3: Daqui a pouco estamos chegando aí para umas baita, tá? Saudade,
0: bom.
3: Querido. Saudade. Deixa um cafezinho pronto aí para nós. Valeu.
0: Beijo, meninos. Até daqui a pouquinho, às 11 horas, tem programa Mais Baita junto com Irineu Nicoletti, Sargento Juntes, esses queridos que ontem estiveram em Mafra para o show, estão voltando agora cedinho para Blumenau e o sinal da antena vai longe. Valeu, querido, até daqui a pouco.

0: 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Don't go away, Oasis fechando por aqui o cafezão. 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E olha só, antes de encerrar o nosso papo aqui, na verdade, encerramos no cafezão, mas teremos logo mais o Faz a Conta no Jornal do Almoço, né? Então, se você quiser continuar tirando as suas dúvidas, vai lá no WhatsApp do JA. E logo mais 15 para o meio-dia, a Stephanie, que participou hoje com a gente aqui do Cafezão, estará de volta, então, para falar mais sobre, né, os seguros lá no JA. E a gente se encontra, então, no próximo Faz a Conta, daqui 15 dias, no Cafezão. E agora vai sair o nosso kit para quem participou do programa hoje. E a nossa nova caneca, com voucher, com vale avental, mais travesseiro Altenburg, numa linda embalagem da Serivale, foi para... Final do telefone, 3577, Helena faturou. Parabéns, Helena. Deixa eu ver o que a Helena escreveu. Bom dia, Rafa. Ó, superei esse bloqueio pensando justamente no que e como pode acontecer se quando eu faltar, quando estiver vivo, né? Para quem estiver vivo na minha casa e precisa estar seguro financeiramente. 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Nunca usei nenhum ainda. 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Mas tenho... O quê? Vai que um dia ela precisa. Muito bem. Valeu. Obrigado, Helena. Obrigado pela tua participação. Faturou. Fechando por aqui o nosso cafezão, quero agradecer mais uma vez. Obrigado, Edilson.
1: Obrigado, Rafa. Obrigado. É importante esse momento aqui, né? A gente sempre fala, né? Não deixe o teu sonho virar um pesadelo, né? Verdade. Vamos trabalhar, né, a conquista da sua policy, né? Analisar o seu risco. Conte com o time da ViaCred, tá? 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
0: Maravilha. Valeu. Obrigado. Parabéns também pela vitória na Batalha do Cafezão.
1: Obrigado.
0: Stephanie, obrigado pela presença também.
2: Obrigada, Rafa. Obrigada, Dilson, por essa parceria aqui nesse bate-bola. Foi muito bom estar aqui, muito bom poder conversar com os ouvintes, com os nossos cooperados que também estavam aqui presente conosco, de alguma forma, nos ouvindo, mandando sua pergunta. Convido vocês a estar logo a mais também acompanhando o Jornal do Almoço conosco. Vamos estar ali também participando. 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Tenho certeza que vai ter um cafezão lá também para você.
0: E maravilha! Valeu, Stephanie. 15 para o meio-dia. Stephanie de volta no Jornal do Almoço. Eu volto às 11 com os meninos aí do programa As Baita. Agora quem chega é Edna Ferretti, mais uma edição do Cashback, a hora mais premiada da Atlântida. Olha a hora aí, ó. 9 horas e 4 minutos. 9 e 4. 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
6: Novo álbum da Karol G. A estrela do pop lançou seu 7º disco de estúdio. No novo álbum Não Me Arrependo de Sentir Tanto, a artista vencedora de um Grammy e 8 estatuetas do Grammy Latino apresenta 14 novas músicas. O projeto inclui os singles lançados anteriormente, Depois de Ti e Matadora, que estreou na 3ª posição da Billboard Hot Latin Songs na semana do dia 8 de agosto de 2026. O álbum também apresenta participações de Drake e Bruno Mars. A música Chill com Bruninho é a primeira música totalmente em inglês da cantora. Inspirado na trajetória pessoal de Karol G, o disco promete uma nova sonoridade frente às faixas da cantora, mesclando pop alternativo com influências latinas. 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

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Um bom dia pra você, Cashbacker. Por aqui, esse é o nosso novo apelido, não tem jeito. Você que fica ligado a partir das 9 horas, agora chegou o momento, hein? De participar muito, de brincar e de concorrer a prêmios sensacionais. Aqui na Rádio da Sua Vida é sua vantagem. Você curte o melhor da música e ainda pode levar um baita presentão. 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Porque hoje, meus caros, o presente do cashback vem diretamente de lá. Hoje você pode levar uma smartwatch na faixa. De graça, praticamente. Só se inscrevendo no nosso WhatsApp, que é o 479-9249-7153. Imagina aí uma smartwatch novinha pra você de última geração, pra sair correr, pra levar o filho na escola sem perder o horário, pra ficar por dentro das notificações, é só vantagem. Um relógio inteligente, inclusive, toda vez que a gente tem aqui a presença de algum médico no cafezão, eles sempre falam da importância aí do smartwatch para a saúde do coração, para a nossa saúde. Então, hoje, o cashback e a Relojoaria Ótica Universal podem te oferecer essa super oportunidade. Além disso, temos prêmio acumulado, que é um pacote aí de pães de mel da Cacau Kiss, o melhor do mundo. É uma delícia! Menina, socorro! Manda aí no nosso WhatsApp a sua inscrição e é importante que a gente vai fazer um combinado aqui, tá? Bora fazer um combinado. Se você enviar no nosso WhatsApp, automaticamente essa vai ser a tua inscrição. E aí, tem que ficar ligado no seu celular. Se tocar, atende falando eu quero meu cashback e bora nessa, porque hoje esse presente precisa ser seu. Não tem jeito, aproveita muito essa dupla infalível chegando no nosso cashback. O desafio vai ser o buraco sem fundo, 5 perguntinhas de conhecimentos gerais. Manda aí, eu quero meu cashback no 479-9249-7153. Bora agora curtir um som enquanto isso? A gente volta para o ano de 2004. Hoje não é dia de TBT, mas é pra lá que a gente vai. Equalize da Pitt surgiu aí de anotações íntimas de diários pessoais da própria Pitt, nascendo de um segredo, de desejos físicos e do medo de se expor em uma letra tão vulnerável. A faixa foi lançada, como eu te falei, no ano de 2003, no álbum de estreia da cantora, o icônico, admirável Chip Novo, e virou um enorme sucesso nacional dos anos 2000. Bora equalizar juntos o nosso cashback. E pode cantar alto, não tem problema.

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0: 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Você curtiu Delon, o canto do engenho, regueira das boas, inclusive sigam Delon nas redes sociais. O cara é brabíssimo, também rolou Hozier, Too Sweet, Benson Boone e Mystical Medical, Me Faz Melhor do Pinguim e Bruna Magalhães e First Class do Jack Harlow. Agora, bora pro nosso show do intervalo. E se você tá chegando agora, não sabe o que tá rolando... Presentão, hein? Presentão chegando na nossa programação. 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Com diversas funções para facilitar aí o teu dia a dia. 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E esteja preparado para atender falando a mesma frase e acertar. E aí então levar essa dupla de milhões. Bora pro show do intervalo, daqui a pouquinho o desafio acontece e eu vou estar te esperando. Fazem 11 graus agora em Blumenau.
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0: 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De volta, hein, galera? Agora 9h44. E eu só vou dizer uma coisa, fica ligado aí, tá? Porque o desafio vai acontecer daqui a pouquinho. Manda aí no 47992497153. Eu quero meu cashback para não perder a oportunidade de levar a sua smartwatch da Relojaria Ótica Universal, mais pão de mel da Cacau Kiss. Agora bora valorizar os artistas locais. O Paredão tá chegando.
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0: Vamos nessa com o talento puro de Mirelle Elias, nenhum segundo no Paredão. Se você também é artista local e quer ter esse espaço, corre pro nosso e-mail paredãobnu@nsc.com.br. Manda tua música no formato MP3 e pronto. Esse momento vai ser seu. Vamos nessa com Nenhum Segundo, que fala de amor pra variar. Depois tem Charlie Brown Jr., Olivia Jean, Lola Young, tudo isso aqui na Atlântida.

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1: 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Galera, chegou a hora do nosso desafio, finalmente. Depois de o Charlie Brown Jr. para dar aquela acordada, bora ver se a galera vai acertar mesmo e levar essa dupla maravilhosa de smartwatch e pão de mel da Cacau Kiss. Primeira tentativa da manhã. Tem que atender falando, eu quero meu cashback.
2: Eu quero meu cashback?
1: Ai, meio na dúvida, mas veio aí. Bom dia, qual é o teu nome?
2: É Anderson.
1: Anderson, você já tá ligado no desafio aqui de hoje?
2: Sim, sim.
1: Então, bora lá. O importante é você responder rápido, que você vai ter 40 segundos para acertar as 5 perguntas. Podemos começar?
2: Sim, sim. Podemos, sim.
1: Let's go, então, Anderson. Valendo uma smartwatch e pão de mel da Cacau Kiss. Primeira pergunta. Qual animal representa o símbolo da paz?
2: A pomba.
1: O sushi é um prato original de qual país?
2: Repete.
1: O sushi é um prato original de qual país?
2: Caramba, é China.
1: Ah, não!
2: Ai, é Japão!
1: Ah, Anderson caiu! Caiu no desafio! Não deu pra ele agora, hein? Bora tentar mais uma pessoa aqui no cashback. E o importante é você prestar muita atenção pra dar tudo certo. Bora, bora! Bora trabalhar sobre pressão, sei que vocês são capazes. Inclusive, o Anderson hoje deu ali uma enroscada nos fios, mas vem aí mais uma oportunidade para ele poder participar, valendo um baita presentão. Bora digitar aqui a nossa segunda tentativa. Se inscreve no 479-9249-7153 aí, hein, que dá tempo, tô escolhendo o número agora.

Será que agora vai? Ai, que medo. Mais uma chamada, senão já era. A gente vai curtir um som, depois volta. Galera demorando pra atender, mas nem tudo está perdido. Bora curtir BTS Swim e daqui a pouco a gente tenta de novo, tá? Pela última vez, depois das tentativas por aqui. Bora curtir esse fenômeno mundial no Cashback. Swim.

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Pronto, curtimos BTS aqui no Cashback. E agora a emoção sobe. Chegou o momento do desafio final, a nossa última tentativa. Se rolar agora, rolou. Se não, é prêmio acumulado para quarta-feira aqui no Cashback, tá bom? Galera, já atendeu, errou. Talvez aí seja o universo conspirando para que você que tá aí do outro lado finalmente ganhe a sua smartwatch e seus pães de mel da Cacau Kiss. Vamos nessa? Com muita emoção? Sim, por favor. Digitando aqui a próxima pessoa aí, sortuda, a participar do desafio de hoje na hora mais premiada da Atlântida. Gente, eu fico realmente com muita ansiedade aqui quando eu ligo pra vocês. Torço muito. Bora, digitando. Ah, e lembrando, tem que atender falando eu quero meu cashback. Não esquece.

0: Eu quero meu cashback.
1: Bom dia, Diva! Qual o seu nome?
0: Oi, é Camille.
1: A Camille desligou. Mano, que azar, Camille. Meu Deus, isso foi inédito no nosso cashback. Caramba, gente. Camille atendeu e desligou. Desligou, talvez sem querer. Eu acho que foi sem querer, porque o que a nossa diva estava se inscrevendo no nosso WhatsApp não tá escrito. Gente, bora nessa. Agora é hora de fechar o cashback. Já são 10 horas da manhã. E eu volto com você aí, ainda hoje, tá? À tarde, no programa das Minas. E também no nosso Vibe Atlântida. Bora, eu te espero por lá a partir das 2 horas da tarde. E amanhã, cashback então, com prêmio acumulado. Valeu demais pela sua companhia. Agora a gente curte, depois do show do intervalo, o Top 15, as 15 melhores da programação. E te convido pra colar comigo também lá no Instagram, em @ednaferretti. Beijo, lindos!
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9: Nutricionista Camila Passold. Alimentação tem influência na qualidade do nosso sono? Isso é fato ou fake?
10: Nós, seres humanos, somos feitos para comer de dia e dormir à noite. Portanto, hábitos de alimentação impactam muito na qualidade do nosso sono. Procure iniciar o dia com um bom café da manhã e distribua suas refeições ao longo do dia, evitando jantar tarde. Ideal que a última refeição seja realizada até no máximo às 20 horas. O consumo de carboidratos de baixo índice glicêmico, como a batata doce, aipim, e a diminuição dos alimentos que contêm o açúcar simples também auxiliam nesse processo.
0: Acompanhe @cardioprime no Instagram para mais informações. 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
3: Cuidado com a sua segurança. Todo cuidado nunca é pouco. Queremos chamar atenção para outro aspecto importante no uso da bike, especialmente para iniciantes. O uso de equipamentos e acessórios que garantem segurança adicional durante a pedalada. Aí já entram nessa categoria as luzes sinalizadoras, tanto na frente quanto atrás da bike, os adesivos e acessórios refletores e a campainha para alertar sobre a sua segurança. Na parte de apoio tecnológico, o uso de GPS e medidores de tempo, velocidade, distância, até frequência cardíaca prestam informações importantes que mostram seu desempenho e outros dados. É bem bacana. O mais comum é o uso de ciclocomputadores, que reúnem todas essas características em um único equipamento. E há modelos do básico ao avançado. Olha, vale muito a pena você pesquisar sobre esses equipamentos e acessórios que garantem essa segurança adicional durante a sua pedalada.
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8: Bjork e Clarice Lispector. A diva é a mais recente artista internacional a declarar admiração por Clarice Lispector. Além da admiração, a artista diz estar inclusive escrevendo uma música inspirada em uma obra da autora. O livro A Paixão, segundo o GH, lançado em 1964. O entusiasmo de Bjork por Clarice não é novidade. A artista já disse ter lido todos os livros de Clarice Lispector, inclusive atribuiu ao artista o título de melhor escritora do século XX. Ainda não há detalhes sobre o título, produção ou colaboradores. Apenas que Bjork trabalha em seu próximo álbum previsto para 2027. A diva se junta a uma lista recente de artistas pop internacionais que já expressaram admiração por Clarice Lispector, como Rosalía, Lorde e Olivia Rodrigo. 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
13: Vai começar na corrida e já quer de cara correr 5 ou 10 quilômetros? Você pode até conseguir na primeira, mas no outro dia vai estar quebrado, cheio de dor, com grande chance de se lesionar. Por isso é importante iniciar de maneira gradual, aos poucos, com rotinas que intercalem caminhadas e corridas e dia após dia a distância. E tempo de corrida vai aumentando em relação ao tempo e distância da caminhada. Faça isso mesmo que pareça fácil. Um bom exemplo dessa mescla seria um exercício de 30 minutos, por exemplo. Alternar 4 minutos de caminhada com 1 minuto de corrida e ir aumentando gradualmente esse tempo total de exercício e assim diminuindo o tempo de caminhada e aumentando o tempo de corrida. Lembrando, procure sempre um profissional da educação física para lhe orientar.
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9: Fui abrir o porta-mala pra tirar a tulipa do Shopping Metro, a mala. Uma garrafa de cachaça que eu nem lembrava que tinha lá. Eu digo, é aqui que eu vou me aquecer hoje. Pá. Levei pro camarim. Todo mundo, meu cachaça, deu 5 minutos. Só pra experimentar.
10: O velho agora, truque.
11: Todo mundo. Isso tava muito frio, cara.
12: Tava frio lá em Mafra ontem.
11: Muito frio.
9: Acordamos hoje com 6 graus. E hoje, caramba. E agora tá 14 aqui, então tá o dobro.
11: Então.
12: É, e tava 11 de manhã assim, aqui. Eu tava com frio, hein?
9: Imagina muito frio.
11: E a gente acordou às 3 pra estar aqui, tu imagina.
9: É. E a pergunta... Todo show você lava a tulipa do Shopping Metro ou não?
12: Ah, isso é uma boa pergunta.
9: A de ontem, por incrível que pareça, tava lavada. Eu morrendo da vergonha de puxar lá e falar, mas a Digníssima tinha lavado.
11: Ufa!
9: Ainda agora bem. Tá ali.
11: É agora... bom que não tem um corporativo meio hoje, rápido, né?
9: O próximo que vai saber disso é o pessoal de Balneário Camboriú, dia 20. Né? Nosso show do Mais Baita.
11: Verdade.
12: Ingresso tá à venda já?
11: Sim.
12: É fácil de comprar?
11: Lógico. Tá, vai lá no porãocomedyclub.com.br.
12: Massa.
11: E compra o teu ingresso. Balneário e Blumenau, hein?
12: Ah, vai ter em Blumenau também.
11: Blumenau dia 29.
12: Então vai lá, te agiliza. Que a gente tá comemorando 4 anos já, hein?
11: 4 anos.
9: É uma Olimpíada, hein?
12: É, de 4 em 4 a gente faz um sucesso de palco.
11: 4.
12: Então vamos lá, ó, começou o programa Mais Baita, terça-feira, 11 de agosto de 2026, de Blumenau para todo o Vale do Itajaí, Litoral Norte, Alto Vale e para o mundo aqui no YouTube.

0: YouTube, já chega aqui, ó. Cadê o teu like? Que eu não vi aqui ainda.
1: Like,
0: YouTube.com/ programa mais baita.
2: Pois é.
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0: Quando é que foi ele?
3: Ontem, final
2: ontem?
3: Da tarde.
2: Ontem? É. Chegou lá e foi.
3: Nós chegamos lá, fomos num podcast, fui na Unifique, voltamos, o Irineu foi fazer o teste do som e tal, nem banho também.
0: Que loucura, nojeira.
3: E emendou até hoje.
0: Muito bom. 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
2: Não sei se ele tomou banho.
3: Meia-noite eu também.
2: Depois do show.
3: E lá vem a tulipa. E eu saí do banho e tava passando o trem. É um sonzinho gostoso.
0: É gostoso? Como é que faz o barulhinho do trem?
3: Esse ali, ó.
1: Nossa, fino, hein? Não é um rato, não.
3: Ele faz fio. Ele passa buzinando, eu acho, só pra sacanear a cidade toda dormindo.
2: Cara, bem perto.
0: Ah, mas eu acho que é pra expulsar a galera, né?
2: Espeitador.
3: É, a ideia é essa, né?
2: Pra movimentar, né? A locomotiva.
3: É. Roberto Carlos reza a lenda que perdeu a perna no...
2: No trem?
0: No trilho do trem.
1: Tá deitado no trilho.
0: 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Bom dia, Irineu Nicoletti.
2: Bom dia, não. Ele parou ontem, ele viu uma Cooper em Jaraguá. Ah, cara, vou mijar. Eu não aguento mais.
3: Parei pra mijar na Cooper.
2: Aí foi lá e fez stories fingindo que tava fazendo a publi. Já aproveitou.
0: Muito bem. Bom dia, Sargento Jux.
3: Bom dia, Rafa. Como é que foi aí de manhã aí? Seguro?
0: Seguros.
3: Financiamento.
0: Seguro de vida, residencial, automotivo, foram algumas das dicas do Faz a Conta, daqui a pouquinho no Jornal do Almoço também, hein? A Stephanie, que esteve com a gente essa manhã, vai estar no JA com a Patrícia Silveira. E vocês estavam ligados, né?
2: Sim.
3: Viemos ouvindo,
0: Participaram hoje do Cafezão.
3: Excelente também. Sinal.
2: Parabéns. Na Serra de Rio Negrinho, hein?
0: Ó, que legal.
3: Longe. Aí, ó.
2: Longe.
0: Obrigado pela audiência no carro.
3: Bom demais, Rafa. É bom te ouvir.
0: Muito bom.
3: Bom demais.
0: Vamos saber que é.
3: Bom demais.
0: Ela falou, como?
2: Não.
3: Que?
2: Esse é alto.
0: Tá. Obrigado pela audiência.
3: Bom demais.
0: Qualificada de vocês
3: depois
0: hoje.
3: Depois da girafa.
0: Pai, eu fico feliz da conta, feliz da vida.
2: Da conta. Tá muito mineiro isso aí.
0: É, não sei por que isso é isso. Bom dia, Pedro Lemos.
3: Bom dia, Rafa.
2: E esse doce de leite na orelha.
3: Cheiro de pão de queijo.
0: Que bom que tu veio.
3: Eu vim,
2: Pedro.
3: Aqui estou.
2: Mais um dia. Sobre olhar.
3: Sanguinário da tua tia.
2: Caralho, minha tia sanguinária.
3: A véia tá doida.
0: Chimaço.
3: Só pra encerrar o assunto de Mafra, eu quero agradecer foi quem foi lá.
2: Muito bom.
3: 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Valentim. Como é que é o nome do Silvio Santos de Joinville? O nome dele mesmo?
2: Cara, Marcelo.
3: Marcelo, ele fez um personagem muito bom que é o Galanteador.
2: Delírio. Robert Delírio.
3: Cara, muito bom. Roubou a cena.
1: Vai ter nome.
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2: Isto.
3: Cara, eles têm uma estrutura incrível. É anexo ao restaurante Vitorino, que nos serviu uma janta maravilhosa. O Irineu comeu um risoto de ossobuco.
2: Risoto de ossobuco ontem.
0: Que é
2: bom, hein?
0: Que é ossobuco?
2: Ossobuco é aquela carninha dentro do osso ali.
3: Meu, muito bom. Fiquei com inveja na hora.
1: É bom demais. Tem um tutano no meio, assim.
2: Meu Deus, algo na boca de novo.
3: Mas eu pedi uma parmegiana impecável. Hoje o café da manhã é extremamente arregado.
2: Chegamos no hotel e o cinema é no hotel.
3: É do lado?
2: É o mesmo prédio. Então, imagina.
0: Foi o show.
2: Subimos, tomei banho, sargento.
3: Não tomei.
2: Aí a gente foi pro show. Acabou o show, já tava no hotel, já era o restaurante no hotel.
3: Tudo,
2: meu Deus,
3: tudo.
2: Show.
3: Dia 16. Vitorino Restaurante, Grupo Ema City lá, o cinema e o hotel, muito obrigado.
2: Tá? E o sargento pegou uma pizza no café da manhã.
3: Tá cara, certo.
1: Era impossível negar.
3: Tá certo.
1: Era impossível.
2: É, o cara olha o mamão e passa, né?
3: Não dá.
0: Pizza do que era?
2: Calabresa.
0: Já mandou uma calabresa pra dentro hoje de manhã?
3: Olha ele aí.
0: Cedinho.
3: Você olha aquele café da manhã de hotel e fala, eu vou aproveitar porque tá tudo cortadinho, né? Nossa. Uma mão, não sei o quê. Daí você passa e entope de pão de queijo. Tô nem aí, meu amigo.
1: Vai ter o suco de laranja.
2: Ah, não dá, pá.
1: E é o suco de laranja feito ali na máquina mesmo, não era o
3: Miguel. É bom demais.
1: Ali era...
2: Delícia, cara.
1: E eu com a leve ressaquinha, eu... bebi uns 10 copos.
3: Café e suco de laranja.
1: Que delícia.
2: Valeu a pena.
1: Obrigado, Mafra. Bom, voltaremos.
0: Tô vendo que logo, logo vocês vão estar por lá de novo, né? Gostaram bastante?
2: Muito.
0: Então tá. Pessoal de Mafra, chama aí de novo. Então tá, vamos lá. Começou Mais Baita. Alguém deixou de falar?
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5: Bom dia.
0: Bom dia. Bom dia, bom dia. Bom dia, locutor.
5: Estavam quase no Paraná, então.
0: Isso, o sargento chegou aí, né?
1: Do ladinho. Eu atravessei a ponte e pisei no Paraná. Rio
5: Negro.
1: E já muda o sotaque.
5: Já,
1: porque é outra coisa. Eu fui num posto lá e de que barbaridade, de onde você é? Oh, falei, eu sou de Santa Catarina, percebe seu sotaque?
5: Percebe-se.
1: Aí voltei lá pro restaurante.
5: Bá, meu.
1: Aí, tá tolo, é? Vai querer uma pizza? Tá tolo, querido.
5: É só atravessar a ponte. É. Tá vendo?
0: É, então tá bom. Só, né? Falar tá tolo, é?
3: Que absurdo.
1: Chaveei a porta.
0: Chaveou por quê?
1: Chaveei é um termo que é usado mais aqui também, né?
5: Chaveei?
1: É.
5: Acho que é.
1: Chaveei. Tranca.
5: Tramela.
1: É.
5: Fecha a tramela.
3: Foi um quarto pra cada ou dividir no mesmo quarto?
1: Pra cada. E eu tava com medo que ia ser um só.
3: Isso aí tem que pedir antes já.
5: Eu deveria estar com medo.
1: Não, não, mas tu ronca, tu usa o...
5: CPAP,
1: o Let's do Movie.
5: Verdade. Acho que eu não tô roncando mais.
1: Eu escutei, cara.
5: Tu ouviu?
1: Claro.
5: Por que tira?
1: Sério, eu fui dormir 2 da manhã, fiquei lendo.
5: Sério? Cala a boca, cara.
1: Tô falando? Quase esqueci o livro.
5: Era lá na outra ponta do teu quarto.
1: Ah, nós tava lendo de parede meia. Outro tava roncando, tu ligou o frigobar.
5: Então.
3: Não deu pra botar uma.
5: Então vai vir um cansaço cedo.
3: Uma batidinha.
5: Então eu não dormi.
1: Meu Deus do céu.
5: Que loucura. Posso falar ou não?
0: Pode, pode.
5: Vamos, desculpa. De notícias.
0: Os meninos estão muito agitados.
5: Notícias Mais Baita News.
0: Ah, posso botar a vinheta de novo? Porque eu perdi ela. Vai,
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1: Tonelada Lemos. Galera.
5: Porra. Tá piorando.
3: É por isso que eu não venho.
5: Tá vendo? Bullying.
3: Mas tá tudo certo.
5: Piercing na pepeca?
0: Ué?
3: Bom.
0: Quem tem? Quem tem? Quem
5: na
0: tem?
5: Pepeca.
1: Karina Bach.
5: Influencer. Influencer é ameaçada após abrir barbearia nudista. Olha
3: barbearia
5: isso.
3: Barbearia nudista.
5: Tá. Iriam?
0: Pera aí. O piercing na pepeca
5: é da mesma.
0: É da mesma?
5: É da mesma. É da mesma.
3: Mas o cara tem que ficar pelado também ou não?
5: Pois é. Veremos, né?
3: E os cabelinhos caindo tudo no...
1: Nós estamos a vida inteira esfregando o cotovelo no saco dos caras. Aí quando alguém tem uma ideia boa, eles querem tirar do
5: ar. Sargento político.
1: Vocês têm que ver que é o empreendedorismo que abre portas, né? É um país que depende da criatividade do seu empreendedor.
3: Então, um país que sufoca o empresário com impostos.
5: Ai, vamos falar disso? Vamos de notícias, mais notícias, mais... hein? Agora em Minas Gerais.
0: Opa,
5: trabalhador ganha 20 mil após ser chamado de gordo por chefe. O Rafael tá
1: devendo um monte. Tem esse direito aí, então?
0: O quê?
1: O Rafael... Sim. Acontece isso aí, então?
5: Já tá devendo um monte.
0: Mas por quê?
5: Porra! Nós presenciamos. Se precisar de testemunha, estaremos aí.
0: Ó, mas, gente, o que eu fiz?
1: 7 mil pra cada um aqui.
3: Tá bom, tá bom. Fala, covarde.
0: O que que eu já fiz?
1: Porra, mandou a foto do banheiro aí de manhã.
0: Mas mandei mesmo.
1: Aí, ó.
5: É bullying.
0: É uma situação bem constrangedora. É,
5: mas foi constrangedor, porém.
1: E eu disse. O banheiro da NSC tá interditado. Aí o Rafa mandou no grupo falando que fui eu. Ah. E eu cheguei aqui de manhã um pouco mais cedo, fiz a investigação e descobri quem foi o real autor da
5: interdição.
1: Foi o cara da técnica.
3: E era gordo, não?
1: Que foi num casamento final de semana e comeu um monte de brigadeiro e docinho e tal. Tava podre, ó.
5: É mesmo.
1: Então ele deu uma largada ali.
5: E que... sobrou pra ti.
1: Aí, ó, foi o gordo.
0: Rafael. Quem falou? Eu não falei isso.
5: Ó, três vezes, 60 mil reais.
0: Cara, isso aí tá dá bom. Processo.
5: É, o que calúnia.
0: Tá falando. Não, quando mente, né? Eu não fiz isso.
5: TJP. Que é isso?
3: TJP?
5: TJPE.
3: Ah, Tribunal de Justiça Pernambuco, provavelmente.
5: Ai, ó. Manda Gustavo Lima pagar 148 mil reais a dono de número de telefone citado em música.
0: Ah, de novo essa novela?
5: Ah, já falamos disso ano passado,
0: né? Mas eu acho que então evoluiu.
5: Evoluiu! 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
0: Isso aí, muito bem. Ó, esse aqui é o programa Mais Baita. Para quem nos acompanha ao vivo, qual é a hora?
1: São 11h05 agora. Porra, galera do chat já tá achando que é gravado.
0: 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Valeu, obrigado aí os parceiros. Ontem eu fui lá no Vegas 484, hein?
1: Fui junto lá, comi o canarinho, o nome do hambúrguer, não é um pássaro.
3: Não, o cara da praça é nosso.
1: Muito bom, parabéns a Nana. Nana é a Midas da gastronomia blumenauense.
0: Exatamente. E eu fui no Bri, né? O Bri Supremo. Cara,
1: olha.
0: É uma. Ó. Ah, que delícia.
3: Ontem eu perdi. Colher depois.
0: Ontem eu perdi.
2: Uma delícia.
0: Podíamos valeu. Ir hoje?
1: Ah, pois é. Mas daí já começa a virar folgação, né?
3: Aí é muita coisa.
1: Aí já começa
2: aí a virar. Aí é a Catarina.
1: Ontem eu já fiquei sem jeito lá. Tentei pagar, tu viu, né?
0: Ah.
1: Né?
3: Tentar.
1: Fez aquela.
2: Mas aí,
1: botou a mão na carteira.
2: Peraí. Vamos ver essa tentativa de pagamento.
1: Eu quero saber.
3: Não, tem aqui, ó.
0: Ele tentou. Tentativa de pagamento.
1: Eu tenho aqui, peraí.
0: O esforço.
1: Já vou achar. Igual
0: aqui. A SWAT tirando a carteira.
1: Já vou achar aqui, ó. Eu na mesa ontem, ó.
0: Procurando. Ai, meu Deus. Aqui no YouTube. Ai, meu Deus. Ah,
1: bom demais.
3: Cara, é igual quando alguém pergunta se tem fogo. Tu nunca fumou, mas tu dá uma.
1: Não tem.
0: Tô sem.
1: Tem trocado?
0: Ai.
1: Não.
0: Ô, meus anjinhos, vamos aproveitar que o Pedro Lemos tá com a gente e vamos trazer aquela curiosidade boa?
1: Bora!
0: Bora então, que baita curiosidade!
3: E eu quero saber quem é que hoje meteu a mão no blister.
0: O quê?
3: Blister.
0: Blister?
2: Isso é o nome de uma banda, né?
0: Ah, eu acho
2: banda que. Banda Blister, né?
0: Eu acho que o sargento botou a mão no blister e cheirou.
3: Não tem por que cheirar.
2: Ah, não tem por que cheirar?
3: Não tem por que cheirar.
0: Ah, eu
3: acho. Todo mundo em algum momento da vida.
2: Botou a mão no blister?
3: Botou e apertou.
0: Todo mundo aqui?
3: 100%
0: das vezes. Diariamente?
3: Com certeza.
0: Até o Cauã que é novinho?
3: Sim.
0: É,
3: cara. É,
0: mas todo mundo fez isso hoje?
3: Não precisa ser hoje. Se você tá.
0: Qual foi a última vez que tu fez isso? Que tu botou
3: ontem à noite.
2: Tu consegue botar a mão no blister de outra pessoa?
3: Pode.
1: Blister.
3: Pra ajudar, né?
0: Tu consegue botar a mão no blister agora?
3: Se tiver um aqui, eu consigo.
2: Ah.
3: Deve ter, nas mochilas deve ter.
0: Ah, tá.
3: Mochilas deve ter um blister aí.
1: Zíper. Perdido.
3: Olha, podia ser, hein? O blister, ele é aquela embalagem do remédio que vem os comprimidos dentro, aquela de.
0: Aquele.
3: De alumínio, assim.
0: Ah,
3: que
0: você sei.
3: Prateadinho. Aperta pra fora.
0: Isso. Que não pode jogar em qualquer lixo, inclusive, né?
1: Sério?
0: Tem uns lugares específicos pra colocar embalagem de remédio.
1: Não, e agora sabia. Que tu me fala. É igual pilha.
3: Eu jogava junto com as
1: quase lâmpada.
0: Isso. Quase isso?
1: Óleo.
0: Então aquilo se chama blister?
1: Blister.
0: Ah, eu peguei no blister hoje de manhã.
3: Pegou aí, eu sabia.
1: Eu sabia!
2: Toda manhã eu pego no blister.
1: Tadala é brabo.
3: Eu peguei ontem à noite.
0: É, não, eu tô.
3: Antes de dormir.
0: Pá,
3: blister! Agora, quando você for tomar o seu remédio.
2: Tô pegando no meu blister.
3: Vou pegar no meu blister. Amor, pega meu blister aí,
1: cara. Como é que eles chegam nesses nomes, né?
2: Pois é. E ninguém fala, né?
3: Não.
2: Vira remédio. Pega o remédio ali.
0: É. Blister.
3: Por que precisa ter um nome aquilo lá, né? É a embalagem do remédio.
2: É pra registro.
1: Eu vi um cara fazendo a reflexão da palavra caixa, que não faz sentido.
2: Meu Deus.
1: Porque tu vai no mercado, tu pega uma caixa de alguma coisa e tu vai até no caixa pra pagar, mas daí quem te atende é a caixa.
2: Ah, é verdade.
1: Que coloca dentro, às vezes, de uma outra caixa e vai mudando.
2: Mas
1: se é
2: isso aí no inglês também daí gera confusão, né?
1: Isso
2: na língua.
3: É igual banco, né?
0: Como o Mais Baita é um programa que traz informação para nossa audiência maravilhosa, né? Sim. Então você não deve jogar blisters de remédio no lixo comum. Não deve. Por quê? Porque eles contêm restos químicos de remédios que podem vazar para o solo e poluir a água dos rios e outro problema. Eles são feitos de plásticos e alumínio colados.
1: E o esgoto lá.
0: O que impede a reciclagem na coleta seletiva, porque é o plástico e o alumínio junto. Então o que você tem que fazer? Você tem que levar o blister numa farmácia. Todas as farmácias têm um lixo especial só pra você colocar.
1: Faz isso?
0: O blister!
1: Foi feito na história da humanidade.
0: Já fiz.
1: E se tacar fogo, faz mal ou não?
0: Nada, começando a tacar fogo no...
1: Taca e cheira depois.
0: Papel higiênico.
5: Isso aí é pra voltar na farmácia e comprar mais um remedinho, né?
1: É, venda casada. Vocês fazem a reciclagem?
0: Sim.
5: Separar?
0: Sim.
1: Se o cara reciclar mesmo, valendo,
0: não
1: sobra quase nada.
0: Não, mas assim, ó, lá na cozinha, pelo menos na cozinha, é importantíssimo, né? Tem o lixo
1: que
0: separa o orgânico do reciclado.
1: Sim. A cooperativa da comitiva tem lá vários pontos de coleta para óleo, para reciclado, para esse negócio aí do remédio, tem tudo na cooperativa, é um lugar que todo mundo vai.
0: Uhum.
1: Pilha, então, não custa, né? Pô,
5: não, pilha...
0: Não dá.
1: Bateria. E lâmpada fluorescente.
5: Também.
0: Pode quebrar. Ó, então, o dia que tu for jogar as pilhas lá, tu já leva o blister junto e vai na farmácia.
1: E o vidro, tá, que às vezes vem o xarope, que também tem que ter um destino.
0: Ah, provavelmente, né? Sim. Porque é vidro de medicamento, é o mesmo
1: problema.
0: Como é que
1: eles reciclam o vidro?
0: Não, eu acho que daí eles devem... Assim, né? Sei lá, como é que se chama? Bota fogo?
5: Vai tudo pra aquele aterro lá, que tu peidou.
1: Meu, aquele aterro lá de Biguaçu.
3: E lembrando que o remédio, não, você não pode cortar ele no meio também, né?
5: Ah, isso é verdade.
3: Vou tomar só meia de pirona aqui.
5: Mas por que vem ali uma rachadinha ali?
3: É. Não, aquilo ali, porque nada garante que tá metade.
1: Tu sabe a cor do miolo do Tadala?
3: Não sei.
1: Já tá tomando a baga toda.
5: Ontem um cara, ele fez essa pro cara. Policial
0: civil. Eu não tomo essas coisas.
5: Policial civil na plateia, ele já meteu. Eu não tomo isso aí. Ele fez a piada do mesmo jeito.
1: Não tem escapatória.
3: Não tem o que você fale. Você tem que embarcar já.
5: Eu tô dando a arma pra ele.
1: Policial brabo.
5: Tá mandando a baga toda, né?
3: Tô no voz de prisão.
5: Abraço, querido.
1: Me escapei.
5: E a filha dele ganhou no Shopping Metro, hein?
1: Deu show.
5: Bom demais.
0: Foi mulher com mulher?
1: Não, foi mulher com homem. E falei,
0: ela que ganhou?
1: A mulher sempre ganha porque a mulher deixa o ego de lado. O homem quer rapidinho ali pra ganhar, sim, e tal, e acaba se babando, fica sem ar. A mulher
0: é assim na vida.
1: A mulher vai
3: tranquilo. No...
0: Ah, o homem é afobado,
5: é.
0: Aí se molha todo antes da hora.
1: É, isso.
5: É verdade.
1: Cai a corrente.
3: Duas pedaladinhas.
0: E a mulher vai devagarinho, chega lá, né?
1: Devagar
0: e
1: sempre. Deu show.
5: Quem chega lá?
1: Que galera legal ontem lá, cara. Porra.
0: Girl Powers, viva as mulheres.
5: Ó, já apagou.
0: Mulheres. É isso.
5: Candidato.
0: Muito bem, meus queridos. Ó, a gente vai preparando tudo aqui pra fazer um rápido show no intervalo, mas antes...
1: Ah, tá passando muito rápido,
0: recadinhos,
1: cara.
0: Recadinhos da nossa audiência. Vamos ver o que o pessoal tá falando. Topim?
1: Chora.
0: Antes do recadinho de vocês?
1: Vai.
0: O que o sargento tá falando aqui? Vai.
6: Fala, galera do Mais Baita, beleza? É o Kleber.
0: E a Kleber?
6: Pergunta que não quer calar pro sargento.
1: Ai.
6: E aquela erradinha no contorno?
5: Nossa, velho.
1: Ah, não.
6: De Mafra.
1: Fiquei nervoso.
6: Será que... Tu tinha errado de novo? Porque eu acho que quem vem de Rio Negrinho pra Mafra, em vez de pegar pra direita ou pra esquerda, é só continuar reto e tá em Mafra. É. Ou eu tô errado?
1: Não, na volta ali foi reto, mas ali na ida, o Waze, o Irineu tem que baixar o Waze. Daí eu botei o Waze ontem e me botou na rascada.
0: Ah, é?
3: Qual é a voz do Waze do sargento?
1: Não, é mudo.
0: Mudo.
1: Já basta digníssimo.
3: Fábio Porchat?
1: Já basta digníssimo. Tá doido.
0: Tá, daí tu vai com o quê? Com o Google Maps?
1: Eu gosto do Google Maps, mas o Google Maps, ele tem uma programação ali que às vezes ele te bota numa estrada de chão. E daí...
3: Não liga pra... muito, né?
1: Jaraguá do Sul também rolou um labirinto ali, uma hora ali.
0: Rolou.
1: Mas tá tudo certo.
5: O melhor é ir pelo mapa. Papel, assim.
1: Abre no painel. Exatamente.
0: O cara... Tem que ter um copiloto, né?
1: Sabe como é que os caras faziam em São Paulo? Ah, o cara ia pra São Paulo, tá, preciso chegar lá em tal lugar.
5: Pergunta no posto
1: piranha. Sem o GPS ali, qual que era o Let's Do Move?
5: Ah, é o boca a boca.
1: Taxista.
3: Guia quatro rodas.
1: Taxista.
5: Posto de gasolina.
1: Me guia até o lugar lá.
0: Ah.
1: O taxista vai e tu vai atrás do cara.
0: Ah, tá bom. Tá. Ah, não, mas pagar o táxi?
1: Não, mas daí porque né, tu vai ficar lá no teu destino.
2: Tu quer mostrar o carro pro parente?
1: É, exato. É. Eram tempos mais simples.
0: É. No meu olho. Vamos lá, mais uma participação. Bom dia.
7: Ai, cara. Do Waze, uma dica aí, ó. Tem a voz do Dineiro agora pra baixar
1: meu
7: lá.
1: Meu Deus. Ah.
7: Meu Deus.
0: Sério?
1: Comentário aqui no chat também.
2: Uber coloca uma dessa.
3: Imagina.
2: Imagina. Que loucura.
1: Tá dando discussão do comprimido aqui no chat também.
2: É, ah, comprimido do blister?
1: Quem joga quebrar o comprimido no meio. E o Benegripe, se tomar só um.
0: Tem que tomar os dois.
2: São os dois juntos.
0: Já é dito que é. Aqui, ó. Bom dia, sou muito seu fã e ouço Atlântida todo dia. Vocês são os melhores. Mensagem aqui Atlântida. Do Natanael Alves.
1: Ah, não acredito.
2: Quem é esse?
3: É o do mal?
0: Ah! É o do mal, mas é que ele tá tentando se redimir, né?
3: E o do bem, que fim levou?
0: Não sei. Faz do tempo, bem, a gente quer, vem aí.
7: Ô, verdade. Meu grande amigo, só passando pra dizer que eu não escuto aí, hein? Vocês são os melhores que tem. Beijo.
1: Gravou dentro do cano.
0: Ah, banheiro.
1: Um abraço, Natanael. Bola fora do remédio eu contei no ar ou foi só em off lá na festa da família?
2: Contou no ar.
1: Contei no ar.
2: Contou.
0: Aqui nesse programa?
2: Ontem,
1: Que vergonha, cara.
0: Acho que eu não tava prestando atenção.
2: Contou? Da prima, né? Isso. Contou no ar.
1: Toca, ficha.
0: Bom, recadinho, Eliano Goletti.
2: Opa! Tudo bom, gurizada? Estaremos com o show do Mais Baita, dia 21 em Balneário, dia 29 aqui em Blumenau. Dia 22 tem meu show solo aqui em Blumenau também. E em setembro estaremos eu e o Sargento Junks com Baita Comitiva em Jaraguá do Sul.
1: Opa!
2: Então vai, compra o teu ingresso, vem assistir a gente.
0: Boa! Sargento!
1: Vai ter um café solidário lá no Reino do Garcia, na Bela Boleira, um clássico lá do Principal do Zendron. E olha que ideia legal, cara. As mulheres se reúnem pra confeccionar sapatinho, touca, luva de crochê, tricô, pra ação social pra crianças carentes. Então elas mesmas fazem um momento ali de terapia, de interação, essa questão de largar um pouco a tela, e de quebra ainda destina o valor do café e o que é confeccionado lá para essas crianças carentes, cara. Bem legal, tá? Tem 60 vagas, então tem a oportunidade de ir. Maiores informações é no 47991606159. Eu vou botar lá no nosso @ programa mais baita, que vocês vão poder ver com calma. É a Silvana Tomil, uma querida amiga lá do Reino do Garcia, que tá comandando isso aí, tá? Parabéns pela proatividade. Sábado às 14 horas, uma oportunidade aí de ajudar o próximo.
0: Maravilha, Pedro Lemos.
3: Pedi pro pessoal seguir o Porão Comedy nas redes sociais, Porão Comedy.
2: Boa.
3: E Porão Comedy BC. E essa semana.
2: Tá brabo, né?
3: Só sold out, hein?
2: Ontem, Chico, vendedor. Ele não conseguiu vir aqui hoje, infelizmente. Mas mandou um abraço.
3: Gente boa demais. Esgotado. Bingo das Quicadoras esgotado. Oh. Shows do final de semana vão esgotar todos também. E BC tá quase tudo esgotado também. Só tem ingresso sábado.
2: Coisa linda.
0: Show de bola, parabéns pelo sucesso do Porão Comedy Club, Blumenau e Balneário.
2: Estamos com saudade sua, Rafael.
0: Eu vou lá, já tem duas datas.
2: Podia hoje tomar um canhão, né?
1: O Rafa sempre é o assunto.
2: O Rafa sempre é assunto. Porra, ontem a gente foi 3 horas falando do Rafa, né?
0: Mas bem?
1: Sempre bem, cara. Se fosse falar mal, nós ia puxar essa lebre aqui agora.
0: Essa lebre?
1: Vamos puxar essa lebre.
0: Então tá.
1: E depois eu quero falar desse barbearia pelado aí.
2: Vamos falar das notícias.
1: Pô, isso aí foi uma ideia boa.
0: Então, show do intervalo, não sai daí que a gente já volta. Daqui a pouquinho a gente fala sobre a barbearia dos pelados.
2: O programa é mais
0: baita. Mas é a mesma ali do
2: negócio gente do bonita.
0: Genital?
2: É no Pinho?
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10: E olha só a dúvida da Maíra. Doutor, tomo o pílula anticoncepcional e recentemente meu médico me prescreveu canetas emagrecedoras. Só que ele comentou que eu deveria usar camisinha nas primeiras semanas. Faz sentido? Sim, Maíra, faz sentido sim e eu te explico por quê. Antes de explicar, é bom lembrar que essa questão não acontece com todas as mulheres, não acontece com todos os tipos de caneta, e não acontece com os outros métodos contraceptivos que não dependem da absorção oral de hormônios. Algumas canetas, principalmente quando o início do tratamento ou quando acontece um aumento da dose, podem fazer com que ocorra um retardo maior do tempo de esvaziamento do estômago. Com isso, pode acontecer uma interferência na absorção dos hormônios da pílula anticoncepcional que, eventualmente, pode comprometer o método naquele período. Além disso, muitas mulheres, quando iniciam o tratamento com as canetas, podem ter muitas náuseas e vômitos, o que também pode comprometer a absorção dos hormônios. Moral da história. história, talvez nas primeiras semanas de uso das canetas ou quando acontece um aumento da dose, é mais seguro usar a camisinha para garantir que você adiciona uma camada a mais de proteção para a pílula anticoncepcional. Na dúvida, é sempre importante conversar com seu médico para entender se essas recomendações se aplicam a você. Tem dúvidas? Escreve no arroba Jairo Bauer Oficial.
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2: Ontem, pelo amor de Deus, cara.
1: Quer mandar um abraço pra ele, pro teu motor de ontem?
3: Ah, era uma moça, Simone. Foi ontem?
2: Ontem? Então. Olha você.
3: Ontem à noite.
2: Brincadeira.
1: Cuidado.
2: 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Todo mundo tá ouvindo. Já estamos de volta ao vivo com o programa Mais Baita. Vamos. Um salve aí pra todos os motoristas, as motoras, os motoras, todos aí que estão sempre.
1: Pô, mas a nós, Baita. Engana então, né?
2: Às vezes é uma pessoa que começou agora, né?
1: Não, mas ele falou dois anos e meio.
2: Ah, 2 anos e meio.
1: Não, mas não tem, tem que ver o tempo, tem que ver as viagens.
3: Ah, sim.
1: Porque às vezes 2 anos e meio ela fez 3 corridas.
3: Não... Mas tem gente que não avalia de verdade também, né? Tem gente que dá aquele 5 estrelas aí só pra passar e vai embora.
1: Às vezes eu tenho dó.
3: Tem gente que não... É. Isso que é importante, é avalie o seu motorista. Se ele é bom, avalie com 5 estrelas. É bom, é importante.
1: É bom.
3: Esse negócio de avaliação...
1: É difícil, né?
3: É uma coisa nova também, né? Porque... Sim. Ah, o restaurante, tu vai lá, tu vê no Google ali como é que tá as estrelinhas, né?
1: Uhum.
3: Então é uma coisa que tem que levar em consideração.
1: Não, o Uber eu levo muito a sério. A nota baixa eu já cancelo.
3: 4.91,
1: uhum.
3: 2 anos e meio. E não tem mais nada, não tem número de corridas.
1: Ah, não tem número de corrida? Isso já é estranho.
2: É.
1: Teria que ter.
2: É, talvez tem 2 anos e andou pouco, né?
1: Exato.
2: Nossa. Ó, vamos lá, 14 minutos soltando para o meio-dia. Após alegar ter sido ameaçada pela esposa de um homem por causa de um piercing na região íntima em
3: janeiro
2: deste ano, a influencer e criadora de conteúdo adulto, Daniela Mota.
3: Mota com 2 T, não?
2: Com 2 T's. Voltou a denunciar supostas intimidações. Dessa vez, as ameaças estão relacionadas a uma barbearia nudista de Floripa, cuja proprietária é a influencer.
3: Olha só.
2: A barbearia nudista oferece atendimento individual com foco em privacidade.
3: Quanto?
2: O cliente pode escolher se prefere permanecer vestido, de roupa íntima ou completamente nu.
3: E de meia?
2: Os preços variam, sargento, de R$ 2.000 a R$ 4.000.
3: Para.
2: Após a abertura do espaço, Daniela disse que passou a receber novas ameaças e, diante do medo, contratou segurança particular.
3: Pelado também. Só de colar.
2: Olha aqui, ó. Começaram a perguntar onde eu estava, falar quem iam me encontrar, que iam me encontrar fora da barbearia e mandar mensagens como se soubessem da minha rotina. Foi aí que fiquei com medo, de verdade. Daniela disse que não pretende abandonar a iniciativa.
0: tá? Vai pra lá. Ainda não há informações se a influenciadora fez ou pretende registrar boletim de ocorrência para denunciar supostas ameaças. Para quem pegou o bonde andando, a Piscina Pepeca é uma influencer e ela está ameaçada após abrir uma
1: barbearia. Mas esse é o nome dela?
0: Pois é. Qual é a ligação do
1: Piscina
0: Pepeca?
4: Qual é o nome da barbearia?
1: Não, o nome dela.
0: Não sei.
1: Bruna Mota?
0: Ah, tá, entendi. Tá aqui, ó.
1: Tá.
0: É, em janeiro de... do dia 21 de janeiro, a criadora de conteúdo viralizou nas redes após dizer que foi ameaçada em uma praia.
1: Tá.
0: É... só porque eu tenho um piercing na minha parte íntima, as pessoas ficam me discriminando na praia.
1: Porra, mas...
0: a moça está falando horrores pra mim, contou. Então, digamos que ela
1: ficou famosa, por conta disso. Abriu a barbearia nudista.
0: E daí ela é famosa já pelo piercing na parte íntima.
4: Né? Ela gosta escolher. De dar uma causada. É. Né?
0: Ela gosta.
4: Ela procura um contatinho.
1: E aí você pode escolher inteiro vestido.
4: Isso.
1: Roupa íntima.
0: Isso.
1: E pelado.
0: Isso, daí tem um, tem um atendimento bem rapidinho ali, ó. É um atendimento diferenciado.
4: Opa. Entendi.
1: Olha lá.
0: É isso.
4: Mas.
1: O corte fica bom ou não?
4: Agora a ameaça não tem nada a ver, né? O marido vai porque quer.
1: Exatamente.
4: Tem que ameaçar o marido,
1: né? R$2.000 pra cortar cabelo?
4: Tá louco? O cara tá tirando dinheiro da compra.
1: É, então.
0: Aqui, ó. É, aí ela é bem conhecida nas redes sociais, assim.
1: Olha o capô do Fusca.
0: É um Fusca verde.
1: Fusca verde.
0: Que fique bem claro aqui, ó. Um Fusca verde.
1: Fusca verde com capô.
4: Tá vendo? Procura o contato, né? É. Sabe jogar o jogo.
1: Tá aqui, né?
0: Ela sabe.
4: Sabe o like.
0: Ela tem um. Quanto é que é um Fusca verde desse aqui?
4: Tá.
0: 60 mil?
1: Não é possível.
0: Não?
1: Acho que não.
4: 60 mil? É os carros antigos, se a gente que entende.
0: É, né? Que esse aqui tá bem cuidado.
1: Tá bem caro.
4: Deve estar uns 50.
1: É, tá bem caro. Tá bem caro.
4: 50 conto.
1: Ó, achei. Cara, ela tem 1 milhão e 400 mil seguidores.
0: Ah, ela
1: é. Ah, fez só pra causar
0: isso.
1: É. Mas não deve cortar bem cabelo.
4: Talvez não. É.
1: Corta cabelo é difícil.
4: Talvez nem precisa, mas tem uma barbearia.
1: Não.
4: Pode fazer público da barbearia dos outros.
1: Imagina se a pessoa, ou o cara não sabe. E ele chega lá, tá a mulher pelada, cortando cabelo.
4: Ah, pode ter acontecido
1: isso. Cara na fila de pau duro.
4: Putz. Ó. Pode ter acontecido isso.
0: Ah, dá pra ver o piso.
1: É.
5: Aí também dá.
0: Vamos com a roupa.
4: Entendi.
1: Ah, tá. Ela foi discriminada com a do piso.
0: Mas enfim, tá? Ah,
4: viu,
0: aí
4: viu,
0: a informação.
1: Eu a Sabrina Sato na cabeça.
4: É isso aí, rapaziada. Mas o Pedro levantou uma questão.
0: Ah.
4: Que é realmente, o cara lê a barbearia e entra, né?
1: Tá aquele negocinho italiano por fora, aquela rodinha lá.
4: Sim. Às vezes o cara é só desligado, né?
1: Imagina chegar lá pra cortar o cabelo com o Elisa e tá pelado.
4: Exato. Aí tu entra, fica só no celular e não presta atenção quando chega na tua vez.
1: É. Deixa assim, você vai com roupa, sem roupa ou de meia?
4: E tu já perdeu meia hora esperando.
1: Atrasado. Eu cortei cabelo a vida inteira lá no Reino Garcia, no mesmo cara. Um dia eu fui e ele tava almoçando. Pelado. Ele falou, tu se importa de eu ir almoçando e tal? E tu
4: só
1: pra adiantar aí e tal. E ele com um bife... Baixa o volume que fica melhor.
4: Não.
1: Ele com um bife em cima do mármore ali... Ele ia lá, cortava o bife, botava na boca e ele vinha na minha orelha fazer o acabamento e ficava bem assim, ó. E o cara ali sentadinho assim, ai, que coceira da orelha. Mas ficava bom.
4: E na Ilhota o cara não tinha um secador, daí ele assoprava quando... Meu Deus do
1: céu, cara.
5: Aquele talco e deu pra ti. Vaza.
1: Lavar, falar.
4: Calibrador era o apelido
1: lavar,
4: dele.
1: Cara, vai lavar em casa.
4: Vamos cortar o cabelo lá no calibrador. Não, e se fosse só o sopro, né? E a chuva que vinha junto.
1: Nossa,
4: já lava junto. Quer lavar? Quer lavar? Não? Ele. Não tem isso.
1: Tiquinho.
0: Muito bem, vai. Mais uma participação de áudio.
6: Ela contratou o Kid Bengal, porque daí ele já vai com o porrete.
0: Que isso, gente?
1: Ah, de segurança. Claro, Juquinha.
0: Segurança. Tá vendo? Tá, vamos de baita esportes?
1: Vamos, bora.
7: É isso aí. Bike Sports. 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
1: É isso aí, rapaziada. Saiu o sorteio.
7: Que sorteio?
1: Da Copa do Brasil.
7: Ah, é?
1: O que que deu, Cheiro?
7: Quem com quem com quem? O que que deu?
1: É, deixa me ver aqui, calma, cara. A Copa do Brasil é um como é que é? Um campeonato democrático, com vários times, mas agora vai estreitando. Ah. Teremos Grenal, cara, na
7: Grenal?
1: Quartas de final.
7: Bah, o Grêmio, né, meu? Bem certinho, né? Cara,
1: isso tem tudo pra ser um negócio histórico, tá?
7: O que que é?
1: Os dois times não tão legal, o Grenal ali, então...
7: Ah, é pra saber quem é o menos
1: vai
7: pior.
1: Vai ter um Let's do Move.
7: Ah.
1: E, cara, e só
7: clássico. Mas aí no clássico pode se revelar um bom jogo, né?
1: Por sempre, claro. E além do Grenal, vai ter. Não, cara, eu vou até ver se tá isso certo, cara. Porra, tá doido, cara. É isso mesmo, cara. Porque é muita coincidência. É. Atlético Mineiro e Cruzeiro, outro clássico mineiro.
7: Clássico.
1: Palmeiras e Santos, clássico paulista.
7: Bom também.
1: E Vasco e Vitória. Porra. Bons jogos, hein? Bons jogos.
7: Tudo acho, hoje.
1: Né? Não. Agora vai próxima ter a data e tal. Próxima fase.
7: Ah, tá.
1: Vai dar um Let's do Move aí, tá?
7: Na próxima.
1: Um espaçamento.
7: Emocionante.
1: Hoje tem oitavas da Libertadores. O Fluminense contra o Independiente Rivadavia.
7: Nossa,
1: o...
7: cara. Que nome legal.
1: Bolívar contra São Paulo nas oitavas da Sul-Americana. São Paulo que tá triste também. Tá...
7: Tu torce pro São Paulo, né?
1: Torce pro São Paulo.
7: Mas tá tu. Triste aí, tá... Tu assiste?
1: Eu não tô mais acompanhando tanto, cara. Não sou praticante.
7: Desde o Rogério
1: Ceni. Não sou praticante. É. Perdi até o fio da meada aí, tá? Tem...
7: Libertadores.
1: É isso aí, rapaz.
7: Meu Deus. Galera que tá nos ouvindo aí, ó. Dia 21 em Balneário. E dia 29 em Blumenau. Show do Mike Biden, hein?
1: Eu fiquei...
7: Ele vai lendo.
1: Enfim. Vai ter a corrida da Cooper.
7: Flashback.
1: Tá? A Cooper faz
7: um
1: circuito de corrida.
7: Que dia?
1: Vai ser dia 23 aqui em Blumenau.
7: 23 de agosto, no domingo.
1: Isso. Eu vou.
7: Onde se inscreve?
1: Lá no Vosta. Procura lá no cooper.cooperativa no Instagram. Tá. Tem todas as informações lá.
7: Quantos quilômetros?
1: Ah, daí tu
7: escolhe lá, né?
1: Quanto quer.
7: 5 é bom, né?
1: E vai ter também a caminhada ecológica da Vila Itopava. Às 8 da manhã agora de domingo, dia 16. Também é esporte.
7: Né? 16 já é começa é? Caminhando, dia 23 exato. Corre na Cooper.
1: Isso.
7: Qual que é o percurso da Cooper, sabes?
1: Tem geralmente 5 e 10, né?
7: Não, mas...
1: Passando por várias Coopers.
7: Ah, pois é.
1: No Garcia?
7: Sai no Voster, deve dar um giro aqui pelo centrão aqui.
1: Ah, né? Boa.
7: Boa. Daí anda bastante.
1: Aí é mais de 10.
7: Então, das 10 tá bom, né?
1: 42.
7: Tu aguenta quanto?
1: 23.
7: Ai, cara.
1: Quantos quilômetros?
7: Ai, cara.
1: Correr quantos quilômetros?
7: Não, eu já... O meu máximo de corrida aí foi... 16.
1: 16?
7: 16. Com cara. Covid ainda.
1: Porra!
7: Nem podia sair.
1: Eu não sabia.
7: Para.
1: Eu não sabia. Eu voltei pra casa, comecei a passar mal, achei que era da corrida. Aí fui fazer o teste. Tava
7: COVID. Eu lambei nos postos. Meu Deus.
1: Cheguei em casa, comecei uma tremedeira, uma febre, um sol.
7: Meu ficar. Deus, acho cara.
1: Acho que exagerei. Daí fui fazer o teste, COVIDzinho. Minha primeira vez.
7: Caramba.
1: Dezembro de 2020.
7: Nossa, não é bom lembrar disso.
1: Passou.
7: Já era. Tu, Irineu, já conseguiste correr
1: quantos 11.
7: Anos? 11? Pô, 11, bastante.
1: Foi quase 12.
7: Pô, parabéns. Mas mais de uma vez você já conseguiu fazer isso?
1: Umas 2, 3 vezes. É.
7: Olha.
1: Não, tá bom.
7: Ali na pandemia também.
8: Pô, parabéns, pandemia. Eu não tenho essa capacidade. Eu realmente.
7: Não, mas tu tem.
8: Não, não consigo.
7: Agora tu consegue.
8: Não, não consigo.
7: Não consegue, demais aí.
8: Não consigo.
1: Mas é corrida ou caminhada, Pedro?
7: Corrida.
1: Corrida?
8: E tu, Pedro, gosta de correr?
1: Né.
7: Cara. O 10km é um negócio muito bom de fazer, assim. Quando termina de correr, é uma sensação muito boa.
8: Tá feliz porque acabou, né?
7: Pode ser, mas é... Pô, é legal, cara, porque os primeiros métodos já quer desistir a corrida. Então é uma batalha o tempo inteiro. E aí quando tu atinge esse objetivo,
1: Eu acho que chega a ser... 70% mente e 30%
7: isso,
1: corpo.
7: Isso, eu acho que é isso. Porque quando para ali, parece que tu... Pô, tem as maratonas, né? Que é 42.
1: Uhum.
7: Mas quando tu para, tu tem ali muita... Muita energia ainda, se quisesse continuar.
1: Uhum.
7: Mas a tua cabeça tá o tempo para.
1: E você termina com a sensação de que bom eu terminei ou eu nunca mais vou fazer isso na minha vida?
2: Eu ah, é que bom, gosto é de corrida, fico com a sensação de que bom que terminei e quero mais depois, no outro dia. Sim. Mas tem gente que não gosta, né? E aí, Natanael é viciadinho.
3: Ele vai bem, né?
2: Ai, 21.
5: Ai, mas ali a mulher que é braba leva ele junto.
2: É, mulher tem gosta. Aqui, né?
0: Enfim, queridos.
2: Faça esporte, caminha.
0: Pra esse quadro do Byte Sport, você pode compartilhar com o Sargento Junks as informações. Isso. Até pra
3: manda lá na
0: pra
3: você esse quadro, Junks, né? Isso, eu mesmo que vejo. É que hoje tava na viagem ali.
0: É, não. faz parte.
2: Tava dirigindo.
3: Isso.
0: Tu era o motorista da rodada.
3: Vem na bomba.
0: Tá certo.
2: Trocando a marcha.
0: Mas pode mandar aí no arroba, tanto no arroba programa mais baixo, como no arroba Sargento
3: Junks. Não, melhor no arroba Sargento
0: Junks. É, melhor lá. Fica de olho mais lá, né?
3: Isto.
0: Então tá bom. É, Jason Possamay diz que já fez meia maratona de Pomerode, 21K.
2: Olha.
0: Pô, é muito.
2: Parabéns.
0: Hein?
2: É bom mesmo.
0: Meu, eu não consigo fazer nada
2: disso. Um 5 ali eu faço toda semana.
3: Hoje eu vou, hein?
0: 5 eu fui. Eu não consigo correr porque tem que respirar de boca fechada, né?
3: Não.
0: Não consigo.
3: Não, é
2: porque não.
3: Respira como tu quiser.
0: Não, porque se ficar de boca aberta, tu cansa mais rápido.
3: Entra mosquito.
0: É, não
3: consigo. Dá aquela dor de burro. Já ouviu falar dor de burro?
0: Como é que é?
3: É no baço.
2: Ai,
3: uma
2: essa
3: pontada aqui que dá vontade de parar, mas daí.
2: Mas aí tem... é a respiração errada.
3: É. Então e é. Tem a canelite respirar. Também. A canelite é, parece que a tua canela vai quebrar.
2: Eu parei ali nos 10 por causa disso.
3: Tem que continuar.
2: Canelite. Mas é porque eu não fazia academia também. E aí tem que fazer academia, se tu vai correr.
3: Fortalecer a canela?
2: Fortalecer.
0: Oi, daí fica uma semana doendo, né? A canelite. Muito. É horrível pra mim. Irineuzinho, tá acabando o programa. Um minutinho pra encerrar. Recadinhos finais.
2: Boa, dia 21, mais baita em Balneário. Dia 29, mais baita em Blumenau. Então garante teu ingresso e vem assistir a gente. Dia 11 de setembro, eu e Sargento Junks em Jaraguá do Sul.
3: 11 de setembro?
2: 11 de setembro.
3: Poxa,
2: nós e o Celso Portioli.
3: Cuidado.
0: É. Sargento.
3: Eu postei lá no arroba programas bate sobre o café solidário lá, que eu expliquei antes aqui no final do bloco. Então quem quiser, tiver interesse lá, pega as informações lá que vai ser muito bem recebido.
0: Show de bola. Pedro Lemos.
3: Me siga no Instagram, arroba o Pedro Lemos. E é isso. Muito obrigado. Lindo,
0: amanhã tu vem?
3: Não sei ainda. Vamos ver.
0: Como não? Tá muito misterioso, hein, Pedro Lemos?
3: Não tô misterioso, não. Eu tô com outro serviço aí que tá me ocupando um pouquinho. Mas daí eu consigo vir duas, três vezes na semana. Tá, é bom que valoriza, né?
0: Tá indo lá.
3: Valoriza, passa. Tô. Fui treinar ontem. Hoje eu vi que choveu, né? Então.
0: Por que você não postou? Tem que postar.
3: Ah, no Instagram, né?
0: Tem que postar.
3: Eu tô mandando lá no grupo só.
0: Não, é, não, tem que postar. Acho que até eles vão ficar felizes de postar.
3: Não, tá certo. Eu vou te dizer que eu tirei a foto, esqueci mesmo de postar.
0: Não,
3: e bom que vale pra hoje
0: também. E sem falar que se tu postar, se não postar,
9: mais
0: não
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0: ah, isso.
9: Bela claro, Janela
0: beijo,
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0: tchau.
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30: Vai começar a viagem. 5:05. Bom início de tarde de terça pra você ligado na Atlântida, a rádio das nossas vidas. Programa que é uma viagem. A gente tem o poder de mexer no tempo lá pra trás e ser feliz tudo de novo ouvindo a música.

Meio-dia e 12 é o Discorama na Atlântida. 10,000 Maniacs e o clássico da banda Because the Night. Hoje é aniversário do João Vicente, querido amigo, tecladista, gaiteiro, acordeonista do Nenhum de Nós. Faria hoje 61 anos. Nos deixou em 26 de março de 2024. Abraço para a família do João Vicente. E a gente escuta Nenhum agora.

precisei falar que tava liberado o arroba Real Fetter no Insta pra galera fazer o pedido de um sol pra gente curtir junto até uma da tarde aqui no Discorama. A galera já foi lá, se antecipou e mandou bem. 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
4: Segue a viagem. 26 minutos para uma da tarde. A uma tem o Pretinho e hoje é dia de

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21: Olá, olá, muito boa tarde, amigo e amiga ligados na Atlântida, rádio das nossas vidas, a rádio do Pretinho Básico. Estamos chegando, 1h05 com o Pretinho da 1 da tarde, do 11 de agosto de 2026. 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Esse aqui só que de chocolate. Daqui a pouquinho eu vou falar sobre ele, vou dar de presente.
22: Quem ganhar pode guardar pro Ivan, né?
21: Não merece.
23: Bom, quero que o Ivan passe fome.
21: Estou C também, acho que agora isso foi muito violento, cara. Muito agressivo.
23: Um pouquinho.
21: 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Boa tarde, Leandro Bortolatti.
22: Boa tarde, Alexandre, como é que estamos?
21: Estamos maravilhosamente bem.
22: Terça-feira, né, o friozinho tá aí, a chuva daqui a pouco vai
21: chegar. Olha, eu tô aqui, desculpa, é que tu tava falando comigo olhando pra lá. E isso me irrita sobremaneira.
22: Não, eu tava olhando pra tela do computador ali, que é muito bonita aquela imagem que aparece.
21: Eu nem vi o que é a imagem.
23: Porã vem hoje, não?
22: Eu fiquei olhando pra... Olha ali, cara.
21: Ah, bonito. Inteligência artificial, né?
22: Não. Isso aí deve ser os Alpes Suíços, né?
21: Será que não? É? Pode ser também. Não sei.
22: Pena que o Léo e o Rafa não estão aqui, já estiveram lá.
21: Acho que de nós só eles foram. Muito boa tarde, Rafinha Menegazzo.
23: Ótima tarde, Alexandre.
21: Tudo bem contigo?
23: Ótimo. Baita noite, né? Tudo legal.
22: Baita noite?
0: Sim, baita
22: mas
0: noite,
22: a noite meu. Acabou pra mim às 6 da manhã, agora é meio 1 da tarde. Não, como
0: eu
22: assim,
0: tive baita uma baita noite? Noite foi ao litoral ontem, troquei uma ideia com a galera, foi muito legal.
22: Isso aqui foi legal? Caraca,
0: muito
22: agora
0: legal.
22: Agora entendi, claro, assim, puxou pra ele.
0: Um abraço pelo convite.
22: A tua aí. Palestra de Office Boy Líder.
0: Palestra bate-papo.
22: Palestra em rabate-papo.
0: É, isso aí foi
22: em
0: muito
22: rabate,
0: legal.
22: Rabate-papo. E pra contatos, direct, é isso no Instagram?
0: @rafinha.menegazzo, histórias reais. E a gente não tá falando só sobre vida.
22: Claro, de morte também falamos.
0: Fala,
22: fala aí, Vini Moura, e como Alexandre? É que tá, bonito?
2: Ah, tudo certo, dormindo.
22: Coisa boa,
2: vambora.
22: Coisa linda. Tá feliz com o sorteio da Copa do Brasil?
2: Ah, feliz é forte, né, cara? Feliz. Eu prefiro a paz.
22: Certo.
0: Mas
22: certo.
0: Tem uma coisa que nós não vamos ter nas próximas 2 semanas. É paz.
22: É verdade, cara. Muito boa tarde ao nosso Red da Atlântida em Santa Catarina. É o meu querido amigo que surfou de manhã, pedalou, passou a Ceci e agora tá com a gente. Salve, Porazinho. Boa tarde, Porazinho.
3: É verdade, Alexandre Fetter e amigos da mesa. Como é que estamos?
22: Estamos muito bem, especialmente felizes com o som, na qualidade do teu som. Que bom.
3: Ah, nós descobrimos o probleminha que tinha
22: aqui. Era a pecinha. Que ficava ali
3: tinha uma pecinha, tinha a rebimboca da parafuseta.
22: Certo.
3: É, e aí tirou lá, o som melhorou já. Aí tinha me avisado ótimo. Que ia melhorar.
22: Muito
3: que bom
22: muito
3: que confirmou.
22: Bom. Muito bom, confirmou, Porazinho.
3: Beijo,
22: Nathan
3: boa
22: Nunes.
3: Tarde.
22: Beijo, boa tarde. Nathan Nunes é o nosso produtor interino.
0: Boa tarde.
22: Boa tarde.
3: Boa tarde.
22: Agora vamos destrinchar aqui o nosso quadro de destaques aí, meu irmão!
0: Destrincha no pretinho.
22: Ruim pro da pena hoje.
2: Ruim pra ele.
22: Ruim pra ele hoje.
0: Cansado,
22: massas
0: né?
22: cansadas.
2: Frio, tadinho, frio.
0: Né?
3: Eu encontrei cansado. Os dois hoje. De manhã sim.
0: Me ligou de manhã.
22: Quais da dois? Pena. Os dois gordos?
0: Os dois gordos.
22: É mesmo?
0: Olha, os dois.

0: Livre
1: já
0: também,
1: foram
0: né?
1: casados.
0: É. Tá com
1: já
0: mais foram. Tempo,
1: não, não,
0: né?
1: não, não. O Léo continua casado, Porã.
0: É, Porã.
2: Não, não, eu digo casado um com o outro, quando eles moraram juntos.
1: Ah, sim, verdade, muito verdade. Mas que bom, então, que os dois estão juntos, estão lá pintando. Imagina que cena linda, romântica.
2: Mas uma crítica.
1: Dois gordos e uma pintada.
0: Dois gordos. Eu sei o que tu vai falar.
3: Não, uma crítica.
0: Por favor, deixa eu ver.
3: O Gomes mandou uma mensagem de trabalho hoje. Isso não pode.
2: Não pode, em férias não.
3: Isso não pode.
2: Colaborador não pode.
3: Não, não, isso não é uma despilhada.
1: Isso aí, o não pode é opinião.
2: É opinião, realmente. Eu acho que o sorteio da Copa do Brasil... como é que eu posso usar a palavra
1: mexeu
2: assim?
1: Mexeu com os ânimos.
2: Não, não, cara, ele acaba se sobressaindo ao gozo
0: mas
2: das Lelê, férias.
0: Lelê, tem uma máxima que o próprio garotão diz assim, quando sai de férias, te desliga.
2: Sai do grupo.
0: E mas ele cara, gosta é de cornetear todo mundo. Não, não é, Feta.
3: Agora, agora eu vou derrubar, agora eu vou te derrubar.
0: É.
3: Essa informação... ela não faz diferença hoje, porque o acontecimento é só lá no dia 26. Ou seja, tu pode contar na segunda-feira, não vai mudar nada.
0: Não, tu tem não razão. Vai, agora tu acabou a tese do Pedro.
1: Tu foi muito traído agora, cara, com teu amigo, teu parceiro, que te ajudou, te me convenceu a te botar aqui.
3: Foi difícil?
1: Não, não foi difícil.
4: Ele responderia assim, tá bem.
1: Não foi difícil, não foi difícil. 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
3: Advogado.
1: Um abraço a você, advogado.
2: Ah, então hoje é o famoso dia do pendura.
1: Hoje é o dia do pendura, verdade. E por isso é dia do garçom e também dia do estudante.
0: Olha aí.
2: Sabe voar, estudante?
1: Ih, rapaz, muito
2: cara,
1: bem.
2: Eu ontem relembrei esse negócio do dia do pendura, porque não se faz mais. Antigamente pegava, né?
3: Tem muitas coisas que não se faz mais.
2: Na época que eu estudava, que eu era um estudante de jornalismo, eu saía depois da aula no dia do pendura e ia pra aquele bar Lorival em Porto Alegre.
1: Fazia guerra de bolacha de show.
2: Enchia a cara. E nesse dia tinha um garçom famoso lá do Lorival, que era o Iba.
1: O Iba, claro.
2: Iba, hoje eu não vou pagar. Hoje não vai rolar, Iba. Hoje é pendura.
0: E a gente assim, sabe muito de uma pessoa com um trato com um garçom, né?
3: É isso aí, Rafinha. Agora tu vem.
0: É real.
1: É isso aí, é verdade. Verdade.
2: Tens toda a razão.
1: Aliás, é um pouco até mais amplo, Rafinha. Concordo contigo, mas é mais amplo.
0: Então amplia.
1: Tu conhece o caráter de uma pessoa de acordo como ela trata quem não tem nada a oferecer pra ela.
0: Mas isso não é sobre só garçons.
1: Sim, foi o que eu disse.
2: Isso é sobre
0: isso
2: o que,
0: é sobre
2: Rafinha?
0: A vida. Sobre
3: gavetas.
0: O trato como tu faz com a pessoal da limpeza, isso fala muito sobre ti.
2: Sabe
0: e
2: que
0: não
2: agora,
0: sobre teu ambiente de trabalho.
2: Nas férias.
0: Sobre tua vida.
2: As curtas férias que eu tirei agora depois, né?
0: Depois merecidas, da Copa merecidas. Do mundo,
2: né? É, tirei, né, cara? Tinha direito, né?
0: Meu Deus, chegou e saiu de férias.
2: Tinha direito, né, filho? Direito. E eu programei isso lá em janeiro, né? Antes de saber que eu ia pra Copa, né?
0: Que privilégio!
2: Mas aí eu estive lá numa cidade encantadora, lá na costa do Sauípe, na Bahia.
1: Certo.
2: E eu fiquei amigo lá das baianas lá que atendem lá, né?
0: Porque as baianas mataram o
3: Lelê! O que a baiana tem?
2: Era muita coisa, cara. Não sei, mas tem muita manha, por exemplo.
4: Foi sozinho pra Bahia?
2: Não, foi com a família, cara.
0: Ah, tá. Meu acarajé,
1: cara, deixa o cara falar, porra!
0: Tá todo mundo interrompendo.
1: Mas assim,
0: aí, só pra mim.
1: Mas a voz mais irritante é a tua.
2: Como era um daqueles hotéis...
0: Tem razão.
2: Com sistema de tudo incluído, né? Então tinha muitas filas, às vezes. Não grandes, mas algumas filinhas pra pegar. Cara, e tu vê cada babaca...
0: Objetivo, né?
2: Cada babaca... tratando os funcionários do hotel como se fossem funcionários deles.
1: Verdade.
2: Não, e inclusive pessoas argumentando. Não, porque eu tô pagando.
1: Eu sou o pior tipo de gente.
2: Esse é o pior tipo de gente.
1: O pior tipo de gente. Eu tô pagando.
2: É, ô Porã. Dá uma raiva,
3: chinelo,
2: assim, em alguns momentos.
3: Chinelo,
1: eu não sei se vocês viram, Lelê, ao encontro do que tu estás falando, um vídeo viralizado de um cara dentro de uma aeronave, dentro de um avião, de uma companhia chilena, brasileira, pedindo pro cara que estava sentado no lugar pelo qual ele pagou, que ele saísse daquele lugar, porque o cara era Black Signature, e eu vou sentar nesse lugar aí. Como assim?
0: Não, aí a violência se faz necessária.
1: Como assim, cara? Como assim?
0: Só um foguete no
2: bagulho. Não, cara, mas é que realmente, cara, me pega esses lances assim, sabe, com essas pessoas que estão lá fazendo apenas o seu trabalho.

0: respeito
1: com ela. Esse é o mínimo.
0: Por favor, não é porque tu tá pagando uma diária que tu pode dizer, me dá esse troço aí. Não,
2: está pagando, Lelê. E esse é o tipo de pessoa que tem somente dinheiro, cara.
0: É tão rico e só tem dinheiro.
3: Só tem dinheiro. Nem tem, porém.
0: Entendeu?
3: Às vezes nem tem.
0: Às vezes nem tem,
1: é verdade.
0: Isso que eu não vou nem entrar no mérito. É o seguinte, pra tu conseguir destratar um baiano, tu tem que ser muito canalha.
3: Verdade,
0: porque eles são de uma calma, de uma tranquilidade.
4: Isso não é sobre férias, né?
0: Eles falam devagar.
4: Isso não é sobre baiano.
3: Impressionante, né? Puta, cara, que versão é essa? Tá recém começando, cara.
4: Peter, tu não decide as tempestades, mas tu decide os abrigos. Isso não é sobre chuva.
2: Parabéns,
3: né? Ah, vira muito isso, cara. Sério, vira muito isso.
0: Meu crack, deixa eu te falar uma coisa. Usa o teu Instagram pra fazer isso, cara. Usa o teu Insta pra fazer isso.
4: O alcance do programa é muito maior no Instagram.
0: Não, ok, mas é que é um saco isso no programa. Faz no teu Instagram, daí quer fuder, fode com o teu Instagram. É. Entendeu?
4: A vida tá te impactando de uma maneira mais forte. Isso não é sobre relacionamento.
5: É nunca sobre nada.
0: Nunca é sobre nada.
5: Nunca é sobre negócio.
0: Muito bom. Nunca é sobre qualquer coisa. Que merda, cara. O petinho básico é a Mary Jane.
4: Ó, aí, Porã. Mary Jane, tu que gosta?
0: Mary Jane. A Mary
2: você
0: Jane.
2: Me deixa zoado.
0: Olha aí, Lelê. Falamos deles ontem, Lelê. É Fox. Uma Fox paulistinha de 12 anos.
2: Não, está não, bem não. Resguardada ali.
0: Não, essa é a outra. Essa aí é a Zola.
3: Ah, não, me
0: louquei. A Zola. Essa é a Fox Paulistinha.
2: É o Rafinha, cara, olha ali.
0: Igual. E a Zola é uma pitbull de 6 anos da Ana Carolina Saltal, de Montenegro, Rio Grande do Sul.
2: Lindo dos animais.
0: É. A Zola tá assim, ó.
4: Eu sou mais parecido com a Zola.
0: Esbanjando.
3: Saúde.
0: Forma física.
3: Tá
0: uma cachorra de respeito, a Zola.
3: Tá fazendo um supininho.
4: É mais supino que o Natan.
2: Tá treinadinho.
4: Fazendo.
0: 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O nosso aniversariante ouvinte é Juliano Dias. 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
3: Maravilhoso.
0: Fazendo 27 anos.
2: Parabéns.
0: Parabéns, Juliano Dias. Saúde anos, e prosperidade.
2: É uma
3: saudade,
2: é uma idade, né?
3: Saudade dos meus 27.
4: 28.
2: Muitos morreram aos 27. Tem aquele clube, né? Famoso do rock and roll.
4: Tem,
3: verdade. É, clube dos 27. A Amy Winehouse também morreu aos 27.
0: Faz parte do clube dos 27.
2: Eu já faço 27, que eu passei pelo clube dos 27.
3: Ela não é do rock and roll.
0: Verdade.
4: Atitude rock and roll.
3: Atitude rock and roll.
0: Aniversariantes famosos, começando... Tu vai gostar, Lelê.
2: Quem?
0: Eu sei.
2: Tá demais.
0: Eu sei que
2: esse personagem novo da Fia Coach.
0: Faz 20 anos que ele tá parado lá ainda.
3: Não, não é.
0: Não tá?
4: Errou, Lelê. Então tu não vai gostar.
0: Vai adorar. É a Úrsula Corberó.
2: O Brasil, ele chegou que eu quero, aqui, cara. A Espanha que eu quero,
0: atriz
2: o mundo que eu quero.
0: Espanhola fazendo 37 anos hoje.
4: Ah, a Tóquio.
0: Aí, a Tóquio.
2: Muito mais mundialmente conhecida como Tóquio.
3: É, mas ela é da Espanha, não. Né?
4: Ela é da Espanha.
2: Sim, porque a série é espanhola.
4: Ela é fuzilada.
3: Apesar do nome.
0: Espanhola.
2: Cara, La Casa de Papel.
0: Isso aí.
2: Eu sou suspeito pra falar.
0: A comediante... Tata Werneck.
3: Maravilhosa.
0: Atriz e comediante, gênia. Fazendo 43 anos hoje.
4: Muito bom o novo programa dela com o Edu.
0: Muito bom.
2: Qual Edu, cara?
3: Qual é o nome mesmo do programa?
0: Que ET. Programa o quê, cara?
4: ET.
0: Tem um quadro maravilhoso que o marido diz... Ah, eu quero me separar de ti. E ela... Que quer se separar de mim o quê, cara?
4: E assim fica, né?
0: Fica 5 minutos.
3: A gente não tá mais se entendendo. O quê, cara?
4: Daqui a pouco aparecem eles idosos. O quê, cara?
0: Muito bom. Chris Hemsworth, ator, fazendo 43.
4: Cara, é legal, cara. É o Thor, né? Tu vê que eu
2: é
4: não
2: o Thor. Uso,
4: mas ele é o Thor.
3: Você quer a martelada do Thor?
4: Não. Você quer. Mas esse Thor cara é legal, ele pega umas ondas também.
2: Pega
4: umas ondas.
3: Pegou onda, tu gosta, né?
4: Ah, eu gosto.
0: Ele é legal só porque pega onda. Se não pega onda, não é legal.
4: Não é sobre isso.
2: Não é sobre surf.
0: É sobre um troço que eu vou te jogar. Tu vai ver o quê? Peraí, cara.
4: Todo mundo faz esporte legal. É o indicativo que a pessoa, pô, tá cuidando.
2: Não, o Vini Moura, ele é bom em todos os esportes.
1: Isso é verdade. Não, mas o...
4: Mas tu deu uma parada, né?
1: Dei uma firmadinha no carbo.
4: Aposentou?
1: É por causa da Copa, né? A Copa ficou...
2: Firmou no carbo.
3: Sim, da Copa e da cozinha.
1: É, da Copa e da cozinha.
4: Não saiu da Copa.
1: Não, mas é, não bebo muita cerveja. Isso incha.
3: É, beba um vinho. É, mas tu tem bebido cerveja, então é isso.
1: Muito
3: não, mas choque. O vinho incha também.
1: Não, mas o
3: não,
1: vinho
3: incha. Não, incha não.
1: Desculpa. Lele incha. Em excesso, tudo incha. Lele incha. Né,
4: até o Lele...
2: Não, em excesso.
3: Vocês acham que eu tô inchado?
4: Lele, com esses bochechão. Com certeza, Lele. Tu deu uma inchada.
3: Sabe quem é que pode dizer se tu tá inchado ou não?
4: Quem?
3: Tu. Tu, quando tu olhar os teus pés, o tamanho do teu tornozelo, se as tuas veias estão saltadas ou não, se elas não estão saltadas...
1: Se o guri tá subindo...
3: Tu tá inchado.
4: Tá. Não, o tá cara bem. Podia fazer um remake de uma aqui. Fase.
1: Não, mas aqui, se o guri não tá não, subindo, as veias estão um pouco entupidas.
4: O leão já não é mais um bom exemplo.
2: Não. Ah, é verdade, o leão não é um bom exemplo. É.
3: Adriano Gabiru! Adriano Gabiru, ex-jogador de futebol, 49 anos hoje, grande Gabiru.
2: Aliás, com um certo atraso, esse final de semana eu vi o documentário, a série do Ronaldinho Gaúcho.
3: Tá?
2: Ah, eu não terminei. Ela
3: pois é,
2: começa, eu achei começa legal. Muito bem, muito bom. Eu tenho minhas críticas, tá? Mas a principal
4: óbvio,
2: que tem a ver... Não, não, cara. Mas, e o pior é que as minhas críticas são justamente no assunto que diz referência ao Grêmio. Eu acho que ficou muito tranquilinho aquilo ali.
6: Mas é que foi uma série feita, né, pra exaltar o Ronaldinho Gaúcho.
2: Mas o que eu quero dizer é o seguinte...
6: foi uma série feita pelo Grêmio pra contar a história com o Ronaldinho Gaúcho.
2: Aí tem um momento, porém, que se fala do declínio técnico dele após a derrota do Brasil na Copa 2006. E esse declínio é desenhado na timeline da história com várias derrotas que o Barcelona sofre após a Copa de 2006, dentre elas a Supercopa da Espanha para o Sevilha, a temporada espanhola 2006-2007 para o Real Madrid. E eu não vi nada do Internacional.
4: Não foi relevante.
2: Como não?
4: Não mostraram Internacional? Mostra.
2: Como não?
3: Não, mas não mostrou por opção, né?
2: Cara? Mas claro, mostraram.
4: É que o Barcelona não
2: tem uma coisa que eu vi. Tem uma coisa que eu
3: sim,
2: vi.
3: Sim, aí mostra o balãozinho do Dunga.
2: O balãozinho do Dunga mostra. É,
3: sim, aí tá, não precisa falar mais nada.
2: Mas aí
3: dele mostra.
2: Eu fui reclamar.
3: Isso
2: mandei
3: aí
2: um e-mail.
3: Mandei
2: um e-mail para a Netflix reclamando onde estava o Ronaldinho. E eu recebi uma resposta da Netflix dizendo assim, ó. Desculpa, não temos imagens porque ele não saiu até hoje do bolso do Ceará.
1: Foi talentoso. Tu pensou isso entre o Bola e o Pretinho?
2: Isso.
6: Ah, tá. Ele pensou, bolo, ele pensou
2: cagando.
3: Vamos em frente com aniversariantes famosos do dia 11 de agosto. Viola Davis.
1: Olha aí.
3: Maravilhosa. Atriz Viola Davis fazendo 61 anos hoje.
4: Patamar desde Washington.
1: Não, não.
4: Sim. A Viola Davis, não. Patamar desde
3: não,
4: Washington.
3: Não tenho condição de opinar.
2: Viola. Ela é gigantesca.
3: Daniela né? Pérez. Faria 56 anos, pereceu em 1992.
4: Ah, não, cara,
2: é um crime bárbaro, né?
4: Como rara não foto sabia, absurdo. Imbecil?
1: Eu não era nascido.
4: Não, mas tem até documentário disso.
2: Que rara foto.
4: Ah, não, ele olha pra
2: tá
4: nós
2: ruim. E diz... Errar a foto tá ruim, a foto tá ruim.
1: Por quê, porra?
4: Tá como ruim. Que tá ruim? A, não, a talvez tá seja ruim. Uma foto, a última não. Foto...
1: Não, eu acho que é a última foto dela.
4: Pelo amor de Deus, vocês estão drogados, cara.
2: É não última... pode ser a última, não precisa não, ser a última.
3: Aí um pouquinho,
2: ninguém
3: gente.
2: Usa drogas aqui no programa, tu tá não. Usando...
3: Calma também, pô, não é bem assim. Deixa eu falar um negócio.
4: Tem um que usa todos os dias.
2: Antes do programa.
3: Deixa eu perguntar pra produção. Produção, por que, que nós escolhemos esta foto pra botar no ar aqui na live?
4: Porque era uma das tempo. Primeiras que apareceu e eu, como eu tava na corrida, eu escolhi essa.
1: Produz correndo.
3: Uma a das correria. Primeiras que apareceram.
4: Que apareceram, isso.
3: Certo.
2: Isso. A correria, né?
3: Ana? Tá bem.
4: Mas eu achei honesta a foto. Não tem outra justificativa.
3: É isso, tá ótimo. Obrigado, honesta.
2: Uma foto sem filtros, né?
3: A resposta também. Exato. Tá certo.
2: Acho que é um dos crimes mais chocantes do Brasil.
3: Mais chocantes, dúvida. Mais básicos.
2: Pelo menos na nossa geração é um dos mais chocantes.
3: Assim, e com uma demora absurda pra ser...
2: Solucionado.
4: Solucionado ficou sabendo no dia.
3: Não, é pra ser... É que eu não quero usar a palavra que me veio na cabeça, porque parece ser forte, mas é que não tem outra palavra... Para ser vingado.
4: Ah,
3: né?
4: Sim.
3: Para ser vingado com a morte do cara que a matou.
2: Porque o cara matou e foi no velório, né?
4: Sim. Nossa, e aí, matou, quando o Raul Gazola fica sabendo que foi o cara que isso. Ele também consolou uns 5 magrão, ele levanta e levanta, era isso. O. Pô, vários
2: Alexandre
4: atores.
2: Frota.
4: Alexandre Frota.
2: Eles faziam outros, aquele. Né? Como é que era o. Tinha um. Lembra que tinha um musical que eles faziam? Eles ficavam tudo.
3: Ah, sim, verdade.
2: Blue Jean.
3: Blue Jean.
4: Esse documentário é uma porrada. Eu acho que esse é legal de ver pra não esquecer um crime tão bizarro.
3: Não, e o cara, antes de morrer, ele virou pastor, né?
6: Virou pastor. É,
4: ele consegue ser solto, cumpre a pena com toda essa pascada.
6: Ele cumpre a pena vira com aquele
4: pastor, mas daí ele...
6: Dá uma... Os benefícios do bom comportamento de sair antes, né?
3: Isso.
4: A conta chega.
3: E por último, mas não menos importante, o gaiteiro João Vicente. Do Nenhum de Nós, tecladista, querido. Gaiteiro, acordeonista do Nenhum de Nós, faria hoje 61 anos. Pereceu em 2024, grande o João Vicente.
6: Cara, muito querido.
3: Grande João, queridaço. Talentosíssimo.
6: É verdade. Hoje mesmo eu tava vindo o Discorama, né? Tu tocou.
3: Toquei, vou deixar que você se vá, que é ele atacando com o acordeon ali no início já.
6: Bonito demais.
3: Muito bom.
6: Que música forte, né?
3: Que pena.
6: Vou deixar que você se vá.
3: É verdade, cara.
6: É legal demais.
4: Serve pra um monte de coisa, né?
6: Serve. Isso não é sobre música, né,
1: Rafinha? É sobre relacionamento.
4: Não, isso serve...
3: É sobre um relacionamento.
4: Isso é sobre muita coisa.
7: É sobre isso, tá tudo bem.
3: O que me elenca duas coisas, além de relacionamento pessoal, assim, relacionamento
4: humano. Um erro financeiro. Vou deixar que você se vá, tu perdeu tudo.
3: Mas você, quem é o sujeito da
1: frase? O dinheiro.
3: O você é o dinheiro, então.
4: Vou deixar que você se vá. Sério, e aí tu vai retomar.
1: Essa aí tu deixou quicando, né?
6: Não, para aí, cara. Eu, Deus, 25 não, aí, minutos cara. De programa, eu quero deixar meu voto já pro Rafael Meneghel.
3: Para aí, velho.
6: Não, eu sei que pode estar
3: cedo. É que vai parar isso, cara.
1: Mas muita coisa pode acontecer por aí.
4: Eu posso viagem do Havaí o programa.
6: Fez muito bem pra ele.
7: E não é sobre as coisas que
4: acontecem. Não é sobre férias, né?
1: Esse feedback eu quero te dar. O Havaí te fez muito bem. Tu tava muito estressado.
4: Pelo bro, tava, mas a gente precisa de férias muito e sair de grupos. Bom,
3: e isso não é sobre trabalho.
4: Não é sobre trabalho e nem amizades.
3: Ai, meu Deus. Balneário Camboriú.
6: Olha aí, Camboriú.
3: Camboriú vai receber a segunda edição da festa para Sugar Daddies.
1: Olha só. Opa, olha aí, Lelê.
7: Exatamente.
6: Lelê, o que, cara?
7: Vai, Lelê. Anota aí, Lelê. Dia 27 de agosto.
4: Lelê, o quê, cara?
6: Oh, mas é agora já. Como é que se inscreve?
3: Olha o quê, cara?
7: Pelo site Meu Patrocínio.
6: O orçamento na banca da família. Vocês querem que eu tenha uma alternativa?
7: A opção mais barata de ingresso para os homens é R$2.397.
6: Ruim pra mim. Já eliminou a gente, Lelê.
3: Isso aí é só pra entrar.
7: Pra entrar. Pra entrar.
3: O que tem lá dentro? O que dá direito?
1: Só pra tu ver os bombons.
7: É um evento pra homens bem, estão bem financeiramente.
6: Certo. E que não tem famílias, né?
7: Encontrar mulheres.
6: Não necessariamente, né?
3: Que não estejam assim tão bem financeiramente.
7: Que não estejam bem financeiramente, mas que queiram...
3: Que queiram carinho.
7: Um relacionamento. Posso te interromper? Com o cara.
1: Tu tem certeza que esse site é só pra homens ou não pode ser também
6: Sugar Mommies? É Sugar Mommies, né?
4: Não, mas é que o evento é de não. Sugar Mama.
1: É que não, que eu, pode até ser. Onde eu sei, essa plataforma também é pra Sugar Mommies.
6: Tá? Ah, é? Como é que tu sabe?
1: Porque uma vez eu fui convidado pra ser... Sugar
6: Daddy. O quê? Uma mamãe que a gente dá açúcar?
1: Isso.
6: Uma mamãezinha?
3: Ah, é? Uma mamãe?
1: Eu e o colega nosso.
4: Exatamente. Tu e o Ariel.
1: Eu e o Ariel, foi convidado.
3: É mesmo?
1: Exatamente.
6: Que legal.
7: Ia ser embaixador?
1: Não, pra ser...
4: Pra ser o bebê da mamãe.
3: Aí, pra ser o bebê de alguma mamãe.
6: Tá, mamá?
1: Pra
6: mamá?
1: Por que tu acha que eu tô de iPhone 17?
3: Ou de algum papai? Papai não.
4: Como a vida mudou, né?
1: Papai é ruim.
4: Eu foi na época do meu chefe lá atrás, né?
7: Para as mulheres é mais barato, R$397.
6: Ah, tá.
7: Tá,
4: mas, ô Nathan, é para meninas prospectarem...
6: Ah, que susto!
4: Isso, papais, né? Ai. Papais que possam, no,
3: para
4: entre aspas...
3: Para prospectarem...
4: É um encontro...
6: Parceiros!
4: Isso não é sobre relacionamento.
6: Para as meninas tem que pagar R$400?
7: R$400.
3: Tipo isso, pode dizer. Os magrão,
7: e aí?
6: R$2.300?
7: O mais barato é R$2.397.
3: Tá, não, mas peraí, qual é a diferença? Qual é a diferença do mais barato pro mais caro?
6: Tem camarote?
4: Calma, deixa o cara terminar, gente.
1: Mas nós estamos perguntando. Olha, o Rafinha teve que falar isso.
7: Não, é pra ter, eu imagino que é pra ter mais homens.
4: Claro,
7: E mais mulheres, pra ser mais barato, pra ter mais mulheres e menos homens.
1: É a lógica da festa, né?
3: Essa não
1: é a
3: respondeu
4: porque,
3: a pergunta.
4: Não, porque um sugar daddy pode ter mais de um.
3: Tá, não, pera aí um pouquinho, gente. Vamos botar uma ordem no negócio.
7: Quero saber a diferença.
3: Quero saber por que o ingresso mais barato é R$2.364 e o ingresso mais caro é R$4.322. Por quê? Qual é a diferença?
6: Cara,
7: entre homens e mulheres, a diferença é somente o gênero. Esse é o valor. Mas, pros homens, tem um ingresso que custa R$20.000.
6: Ai!
7: E aí, esse só tem 3 ingressos. Aí, esses tu vai ter pessoas...
6: Esses aí largam na frente, né?
7: Exato. Mas vai ter pessoas pra te acompanhar,
6: três ingressos,
7: vai ter uma área reservada.
6: Ah, entra às oito.
7: É mais exclusivo.
1: É um camarote, tipo um camarote.
7: Certo. Exato, tu vai ter um poder de preferência maior.
0: Naturalmente.
6: Poder de escolha.
0: Mas então, é o Magrão que paga 2.300 e pouco, ele não tem essa barbada toda.
7: Ele tá na galera.
6: Entendi. É pista normal, daí. Pista normal.
1: Os cabeça de chave, digamos assim.
6: 10 mil é pista camarote.
7: Então, por exemplo, Lelê, se tu quiser o de 20 mil reais, tem que correr. Que são 3 ingressos.
1: Mas tem que correr pra pagar.
6: Não, não, cara.
4: Daqui pouquíssimos teriam esse dinheiro.
1: Ah, não.
0: Pouquíssimos. Pouquíssimos. Eu diria só um.
4: Eu também.
0: Não tá aqui no estúdio.
4: Ah, ele não tá.
0: Não tá aqui. Tá lá. Isso aí. Lá em Santa Catarina.
6: Tô com outras prioridades. Tô com outras prioridades agora. Tenho uma filha de 4 anos.
1: Quantas pessoas cabem no evento?
7: Não tem informação.
4: É muita informação também, né?
6: Mas, cara, é o mínimo.
0: Quando é que vai ser mesmo?
7: Aonde? Dia 27 de agosto, em Balneário Camboriú. Oh,
0: 27 se interessou. De agosto. Não. Só pra gente saber, dar informação precisa pra nós.
4: Um serviço, tá, né? Certo. Mas tem um lugar que tem dinheiro, é Balneário Camboriú pra fazer isso.
0: É verdade. É verdade. Criança faz birra pelo cinto de segurança e o voo...
6: Vai, eu vi isso aí, cara.
0: É cancelado.
6: Eu vi isso aí, cara.
7: No não Canadá, pode. O voo seria de Victoria para Toronto, duração de 4 horas, mais ou menos. E o caso aconteceu nessa quinta-feira. Ah, o voo tava ali para daqui a pouco começar a decolar e a criança não queria de jeito nenhum colocar o cinto de segurança.
6: Certo. E os pais não
0: conseguiram.
6: Porque
0: não tinha pai e mãe, né?
7: E tentaram...
0: Não, tinha. Sozinha a criança, pior é que tinha. Né? Ah, tinha. E não conseguiu. Tá.
7: E tentaram ficar convencendo ela, tentaram ficar convencendo e daqui a pouco foi passando as horas, os minutos. Enfim, não deu tempo de decolar o avião porque a pista ia fechar 6:30.
6: Cara.
7: E aí tiveram que cancelar o voo e o voo partiu no outro dia, na sexta-feira.
0: Inacreditável. Cara,
1: cabe o processinho, né?
0: Cabe, óbvio.
1: Os papaizinhos.
0: Mas papai e mamãe.
1: Conseguiram botar
0: papai
1: e mamãe. Cinto,
0: é, imagina. É. Não, cara,
1: imagina
0: esse aí depois que crescer. Se tu é pai e mãe e não consegue fazer o teu filho colocar o cinto no avião, cara, desiste.
1: Mas eu aprontei uma dessas pra minha mãe, eu não sei nem o que aconteceu comigo.
4: Não, isso não é sobre viagem, né?
6: Não, é sobre educação. Sobre educação, exatamente. Né?
1: Sobre limites.
6: Eu não mereço. Bota esse cinto e pronto e cala a tua boca. Não,
1: cara,
6: tem
1: se eu faço um enredo desse com a minha mãe de fazer o avião pousar, sério, ela me bate até ficar branco.
0: É 10 segundos, cara. Bota o cinto que nós vamos decolar. Não vou botar, bota o cinto que nós vamos decolar. Não tem a terceira vez.
7: Não tem informação de quantas pessoas tinham no avião, mas cabe 132 pessoas. Então imagina, várias pessoas que foram incomodadas por conta
4: 129 queriam matar a família, vamos supor. É. Só
0: que loucura.
7: Se tivesse lotado, sim.
1: Tá, aeroporto, cara, é um lugar muito complicado, né?
0: É, no caso, já estavam dentro do avião, né?
1: É. Não, cara, mas o aeroporto
0: tava no aeroporto.
6: Meu, que tu vai esperar?
1: Tentou ser um pouco malandro.
6: Vai esperar desta criança como sociedade.
0: Aham. Uh-huh.
6: Se os pais dela não conseguem impor
1: o
6: momento de corrigir a rota, né?
1: Muito legal, pô. Gostei da
0: muito provavelmente. Muito provavelmente, nós vamos daqui a um tempo estar dando notícia dela aqui, porque ela estava numa fila lá na Bahia e disse que eu tô pagando.
6: Isso,
0: ela não trata bem o cara que tá atendendo ela. Certamente vai bater em mulher, certamente vai bater em idoso.
1: Tenta subornar o poder público.
0: É verdade.
6: Isso é outra
0: tipo
6: coisa
0: de gente que vai se criar.
6: Isso é outra coisa que tu vê nesses hotéis, assim, né? Os projetinhos de babaca.
0: Meu Deus.
6: Que tu vê aqui, assim, ó. Pô, cara, organiza teu filho, cara.
0: Que vergonha, cara.
6: Fala, velho.
7: Tu veio numa boa.
6: Pô, não, sabe, cara, é que tu vê tá os próximos e tu fica louco.
7: Porque a gente fica assim,
6: os babaquinhas
7: por ser criança,
6: se multiplicam, os babaquinhas se multiplicam porque tem muito babaca.
0: É que tem uns caras que largam os filhos num hotel assim, largam pros recreacionistas, tá tudo certo, beleza? Mas tem alguns momentos
7: até
0: que é o pai e a mãe.
7: Ponto, né,
0: isso, o pai e a mãe tem que se impor, velho.
7: É, que não é culpa da criança, né? Isso é culpa do pai e da mãe.
0: Mas isso que eu tô dizendo, Rafinha. A criança é vítima.
7: Claro.
0: Mas
7: sim,
0: ela acaba se transformando porque o pai e a mãe não dão limite.
7: Claro.
0: Ou dá o limite pra um celular.
4: É só tu ir num restaurante, tu vê as crianças metendo um terror num lugar.
0: Correndo pelas mesas.
4: É o pai e a mãe que tem que chamar a porta.
1: Esses dias eu vi a cena mais absurda no aeroporto, cara, que eu poderia ver. Tava em Guarulhos, e aí eu passei o raio-x lá, aquela coisa de botar a mochila, etc. Não é piada, gente, é um assunto sério.
4: Não,
7: parece um caos do Vini
4: Moura. Começa a rir falando.
1: Passou
4: a
1: mochila,
6: já é só pra...
1: sobre piada. Eu já tô avisando.
0: Tua mochila passou de boa?
1: Eu já tô... Não, a mochila
0: já tava no lucro.
1: Passou de boa.
0: Vamos lá.
1: E aí, cara, quando eu passo...
0: Tava no bolso.
1: Tá, é aquele... Como é que é ali? Que bretezinho que eles colocam pro pessoal ir pro raio-x ali, que fica dando um monte de volta. Em Guarulhos é gente pra caramba. Cara.
0: E tem umas crianças que mexem.
1: Não, é isso. Só que uma mulher caiu e começou a ter uma convulsão. E aí, o que tu pensa que as pessoas vão fazer?
0: Pô, ajudar.
1: Vamos ajudar. Cara, as pessoas começaram a passar por cima da mulher pra ir correndo.
4: Pra não perder o voo.
1: Passando por baixo pra não perder o voo, cara.
3: Bah, que situação.
1: Cara, eu fico pensando, cara, o tempo, as pessoas consideram só o seu tempo mais importante.
6: Não, as pessoas,
1: não importa o que aconteça.
6: E
1: no aeroporto isso fica muito claro pra mim.
6: Que horror, cara.
1: Pensei
6: e aí socorreram a mulher lá.
1: Ah, daí...
3: Não viu? Ele teve que entrar no avião.
1: Eu tava atrasado.
6: Tu foi correndo pro teu voo.
3: Ele tava atrasado, ele teve que entrar no avião.
4: Pisou só no tornozelo dela.
6: Pra passar. Cara, é horrível assim tu ver uma situação dessa, uma pessoa convulsionando.
4: Não,
6: é horrível,
4: tá louco, é horrível. Mano. Bah, é agoniante. É. Ai,
1: cara. E não coloque a mão dentro da boca, né?
3: Mais um destaque isso, no Pretinho. Né? Estudo indica. Bah, olha isso, cara. A gente falou isso essa semana sobre outra forma. Estudo indica que décadas de preocupação com dinheiro podem prejudicar o cérebro.
7: Exatamente. Fizeram um estudo pegando pessoas num corte de idade de 33 anos, depois 53 anos e, se eu não me engano, 80 anos.
6: Se tu não te engana, não tem informação correta aí?
4: Não, mas eu achei que
7: eu resumi.
6: Eu acho que assim, tu como produtor do programa deveria ter informação.
1: Eu vou defender. É que ele lê a notícia antes, ele não fica lendo ela.
4: Perfeito.
1: Ele tá trazendo de acordo com o que ele se informou.
4: É a segunda que faz a mão.
6: Ele lê a manchete e bota no programa.
1: E depois o resto, os dados ele inventa.
3: Saco, na boa, cara. A gente não tem condição.
1: Era uma crítica construtiva.
3: Deixa só o cara fazer o trabalho dele.
6: A gente
3: cara.
6: Só quer zoar um pouco o produtor.
3: Obrigado, Porã. Zoa no teu programa às 5 da tarde, pô.
6: Eu zoo. Tá bom, beleza.
4: Isso não é sobre informação,
6: não. Podia perder essa
7: chance. E aí, o que fizeram,
6: Pedro? Pode dar notícia aí pra nós.
7: Fizeram testes cognitivos com as pessoas que tiveram maiores dificuldades financeiras ou pressões, dificuldades financeiras, porque daqui a pouco a pessoa, ela até tinha dinheiro, mas gastava mais do que
6: acontece
7: ela
6: muito.
7: Tinha. Não era necessariamente uma
6: ganha
7: pessoa
6: mais,
7: de baixa
6: gasta
7: renda.
6: Mais.
4: É aquilo que eu falei, viram vou que... deixar que você se vá, né?
6: Isso.
7: Viram que essa pessoa tinha um declínio cognitivo nela que passava ali a partir dos 53 anos de idade. E depois...
6: Qual a idade?
7: 53 anos.
6: Que é a minha idade, olha só que interessante.
7: Isso.
6: Sim, todo mundo ficou sabendo, Lelê, da tua idade recentemente.
4: De novo, tu interrompeu o cara.
7: E aí, não só os testes, Lelê, também fizeram exames de imagem cerebral e viram que havia uma maior redução do volume cerebral em fases posteriores da vida dessas pessoas.
6: É só.
7: Por causa dessa pressão, dessa carga. É. Pegaram de um corte de idade de 1946 até hoje. Certo?
4: Certo.
6: Certo?
4: Tá certo?
6: São 60 anos, é isso?
7: Isso.
6: Não, 80.
7: E 80 anos. 80 anos. Perfeito. E aí também viram que isso pegava muito mais os homens, porque principalmente antigamente os homens tinham mais essa carga financeira.
6: Do provedor.
7: Essa pressão, né? É verdade, do provedor.
4: Né? Gastam errado também, né?
6: Isso é verdade.
7: E aí também eles apresentaram maiores taxas de tabagismo, consumo de álcool do
6: sugar
7: que mulheres
6: daddy, nessa drogas.
7: Mesma situação.
6: Drogas, casas de relaxamento.
4: Swing, o Porã, né, sempre tem que trazer esse assunto à tona.
6: Mas,
4: né?
6: Mas isso vai dinheiro,
4: Rafinha?
6: Isso vai dinheiro, tu sabe disso? Isso vem, né? É que o cara tá muito preocupado, precisa relaxar, né,
3: Rafinha? Isso, Porã,
6: tá certo? Pode acontecer.
7: Então...
6: Não seja hipócrita, Rafael.
3: Era isso, tá ótimo.
1: Olha, Alexandre, okay. Tudo bem?
6: Não, mas eu
3: e
6: acho,
3: aí, Joia?
6: O que tu quer?
1: Cara, pô, sabe que falando dessas coisas de finanças aí, esses dias eu realizei um sonho, cara.
6: É mesmo?
1: Eu encontrei uma Jota com Alzheimer. Mas eu me dei mal, né, pô? Me dei mal, né? Paguei ele 3 vezes, ele segue me batendo até hoje. Porra, isso aí é foda.
4: Muito bom. Essa é muito boa.
6: Eu gostei. Mas, ô, Joia, tu continua não te metendo com polícia, né?
1: Pô, polícia, fé e taxista, né, pô? Pô, não mexe com
4: eu vou te dar outra turma que é ruim de mexer.
1: Eu sei também. Ah, não, pensei que eram as 3 letrinhas aquela que eu...
6: Três letrinhas. Bandas que tem 3 letrinhas.
4: É, também.
6: Grupos com 3 letrinhas a gente não mexe.
3: É, a produção tá proibida.
6: Que loucura.
3: Tu, Porazinho, o que que trazes?
6: Ah, eu trago piadas.
3: Trago piadas, né,
6: Porazinho? Trago piadas, vou contar uma que eu nunca contei no programa.
3: Duvido.
4: Esse mês não.
6: Um bêbado resolveu que estava na hora de cuidar da sua saúde e marcou uma consulta com um dos médicos mais renomados da cidade. Chegando lá, o médico fez aquela consulta completa, perguntou sobre alimentação, exercícios, histórico familiar, fez alguns exames e anotou tudo cuidadosamente. Depois de conferir os resultados, o médico olhou sério para o paciente e começou a fazer algumas perguntas de rotina. Com licença, meu senhor, o senhor fuma? Não, doutor, eu parei faz uns 2 anos. Muito bem, meu rapaz. E o senhor pratica alguma atividade física?
8: Eu pratico sim, de vez em quando eu caminho bastante. O médico continuou preenchendo a ficha e fazendo mais perguntas. E quanto ao consumo de bebidas alcoólicas, o senhor bebe, meu rapaz? O homem olhou para o médico, pensou por alguns segundos e respondeu: olha, doutor, eu não vou negar. Eu não vou negar, eu bebo, eu bebo. E o médico então perguntou: e com que frequência o senhor bebe? O bêbado nem deixou o médico terminar e disse assim: ó, o senhor faz o seguinte, doutor, pode colocar duas doses aí, mas é só pra te acompanhar.
9: É boa.
10: É boa.
9: É boa. A interpretação é boa, né?
10: É isso aí. É boa. Isso
9: aí. E aí, Rafael Menegazzo?
11: Tem uma piada também.
9: Oh, então vamos lá.
8: Oh, isso não é sobre piada.
9: Isso não é sobre rir.
11: Não, não é. É sobre arrancar sorrisos. Isso.
9: Cara, essa tua risada define muito, cara.
11: Certa vez.
8: Eu não sei mais o que fazer, velho.
11: Certa
8: o homem,
11: vez.
8: O homem tá foda, velho.
11: Certa vez a filha do Messi tava com o namoradinho.
9: Do Messi?
11: Do mestre. Mestre. É. Tava com a namorada, o namoradinho dela no sofá numa quarta-feira das antigas. O Porã lembra e o Fetter também. A quarta do sofá.
9: A quarta do sofá. Sofá. Mas era na noite, né? Detalhe.
11: A
9: não
11: noite.
9: Dá,
11: não, mas isso é a noite.
9: Sim.
11: Aqueles amassos, agarramento, pega-pega. Até que o sogro, que é o mestre, aparece na porta e indignado pergunta: mas que sacanagem é essa, meu rapaz? Aí o jovem, rapidamente, tentando disfarçar, fecha o zíper da calça. É que eu só tô ajeitando a gravata, diz o jovem. E o mestre, desconfiado, diz: gravata aí!
9: É isso? É essa piada?
11: Não. Isso não é sobre entretenimento.
9: É essa piada?
10: Não, não.
11: Não, não, pera que continua. Sem, aí o ouvinte manda. Sempre que eu ouço vocês mencionarem a cidade de Gravataí, me lembro dessa piada que meu tio avô contava e que dizia que tinha ele inventado. Adaptei pro mestre.
9: Ah, que legal.
11: Grande abraço. É o Michel, artista plástico de Cocal do Sul.
9: É o artista. Ah, ele é o amigo do artista Jefferson.
11: Isso. Isso. Só pode ser.
10: Pensei que ele era de Gravataí.
9: Hoje é Dia Nacional do Estudante. E quem estuda, ou quem tem um estudante em casa, na família, sabe como é que é a mochila. A mochila carrega de tudo. Caderno, livro, estojo. Cara, eu sou do tempo do estojo.
10: Ah, mas
9: dentro
10: o estojo
9: do
10: continua.
9: Estojo ia caneta, lápis, borracha, régua, lapiseira, compasso.
11: A cola da prova?
9: Compasso, né? Não, esquadro. Não, o que, que é o, aquele do girava? Tu botava e girava. Aquele é o...
10: Ah, putz.
9: Puta, aquele é o compasso.
10: Compasso.
9: Compasso. Compasso. Compasso. Compasso. Compasso. O esquadro eram os triângulos aqueles, né?
10: Isso.
8: A reguinha.
11: Mas era grande.
9: É, não, era o estojinho tipo isso aqui, assim, isso mais aí? Ou menos. É tipo uma necessaire. A necessaire do estudante. 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
9: 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E tu, Lelê, tem o que aí, Lelê?
8: Olá, pretinhos, bom dia. Esses dias, ouvindo a minha dose diária de pretinho, o Rafinha gentilmente convida o Fetter para ir com ele ao oculista. E houve a seguinte resposta: por que que eu vou no oculista se eu tô vendo? AF.
12: Tu respondeu isso, Provinha?
13: Não lembro, cara.
12: Bom.
11: Também não lembro. É muita grosseria.
12: Ri alto e sozinha em casa enquanto preparava o jantar. Vocês são únicos. Sou público do Discorama do Fetter.
13: Hein?
12: Um olha beijo. Aí. Karina Werneck de Itaocara, interior do Rio de Janeiro.
13: Itaocara.
12: Prima da Tatá.
13: É o que tá escrito aqui. É.
12: Itaocara. Eu não conhecia essa cidade, né? Mas tu foi grosseiro com a Fina nessa resposta aqui, né?
13: É. Provavelmente ele mereceu, certamente.
12: Ah, por que que eu vou no oculista se eu tô vendo? Deve ir no oculista regularmente.
13: Por que que tu queria me levar no oculista?
12: Vou, regularmente. Por que que tu queria me levar no oculista?
11: Tu tava duvidando dos meus olhos cor de mel.
12: Foi isso.
13: É porque tu tá enxergando mal, é isso?
11: Eu tô enxergando isso.
12: Não, tu tá enxergando mal, cara. Pra tu enxergar que teus olhos são cor de mel, tu tá enxergando mal.
13: Olha ali, agora tu veio bem.
11: A falou que eu tenho os olhos cor de mel.
12: Mas
11: olha que
12: também enxerga mal, enxerga bem.
11: Vai falar isso na frente
13: dela. Bom, é com ele.
12: Ah, mas ela não tá aqui. Baixinho,
11: justamente. É, vai ver que ela não ouça.
13: Ela ouve, hein? 15 pras duas, ó, sobre ponto cego no trânsito.
12: Isso é sobre trânsito, então.
13: Bom dia, boa tarde, boa noite. Caros pretinhos, estava ouvindo o programa das 13, do dia 10, que foi ontem, quando vocês abordaram o assunto dos motoqueiros no trânsito e alguém levantou a questão do ponto cego.
11: Foi tu?
13: Fui eu mesmo. Gostaria de fazer um alerta sobre este assunto. Caminhão tem pontos cegos enormes. Pela altura e largura da cabine, não vemos veículos e objetos que estão do lado da cabine até mais ou menos um metro à frente. Puta, isso é muito verdade. Vocês viram um caminhão que atropelou um veículo autopropelido? Essas motinha elétrica pequenininha,
11: não
13: baixinha.
11: Vi. Essas é...
13: A motinha tava na estrada. A motinha tava na estrada. Era de noite e aconteceu exatamente isso. O caminhoneiro não viu e passou. Então fiquem atentos e não permaneçam nestes locais próximo a caminhões. O espelho retrovisor nos dá uma visão aproximada da linha do pneu dianteiro para trás. Eu trabalho em um rodo de 25 metros que puxa mais de 70 toneladas e recentemente tive um sinistro com um veículo de passeio. Estávamos na BR-116 com uma lentidão de trânsito, quando a minha fila andou e o cara estava na esquerda, bem no ponto cego, e tentou entrar na minha frente. Não viu, né? Não tem como ver.
11: Não tem.
13: Resultado, meu para-choque amassado e uma posta do carro arrebentada. Posta? O que seria uma posta? Enfim.
12: Não, escreveu errado. Porta.
11: Porta.
13: É, talvez porta.
12: O R e o S são próximos.
13: E toda a função com seguro, polícia rodoviária e tudo mais. Então tomem cuidado, queridos. Veículos pesados demoram para arrancar e também demoram mais ainda para reagir e parar a tempo. É uma baita de uma sacada aqui do nosso ouvinte Cabelo.
12: Aí, esses caras, o Cabelo aí...
13: Tem que respeitar, né?
12: Esses caminhoneiros, cara, que manobra esses caminhões gigantes. Cara, eles têm uma manha de dar ré às vezes, né? Porque é o contrário que tem que fazer, né?
13: É o contrário,
12: Exatamente. Os caras são muito fera.
13: Tem que ter um cérebro calibrado pra fazer essa manobra de reboque atrás.
12: E eles fazem rapidinho, né? Dependendo do cara.
13: Rapidinho, galera. Impressionante.
12: O tempo.
13: Que tempo?
12: Não, o tempo de estrada te dá isso.
13: Claro, sim, experiência, né?
12: É isso.
13: Experiência.
11: Não é sobre só manobrar, né?
13: Não, é sobre não o quê, cara? É sobre só calmar. Porra!
12: Bem tão rápido.
13: É isso. Cara.
11: Peguei o porão.
12: Hoje valeu. Hoje tá valendo o programa pra mim, cara. Tô curtindo esse programa.
13: A Jamanta
12: inteira.
13: Jamanta não morreu. Deixa eu mandar um abraço aqui pros nossos amigos da Supra, cara, que eles foram de novo reconhecidos no prêmio Exportação RS. 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A gente faz um rápido intervalo e volta para fechar o Pretinho Básico desta edição da 1 da tarde do dia 11 de agosto.
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18: Estamos de volta com o Pretinho Básico, 5 minutos para as 2 da tarde. Dá para dar mais uma rodadinha na mesa, Rafinha? Vai, bota uma para nós aí. Ops, não voltou do intervalo, Rafinha?
19: Ah, o precedente foi aberto.
18: O que que houve com o Rafinha? Aconteceu, né, cara? Hã? Tá no telefone, ah? Puxa vida. Que loucura. Pena. Coisa. Ô, Rafinha, vou ser obrigado a te dar um amarelinho, né? Porque.
20: Puta, me desculpa, foi um imprevisto ali.
18: Tava fora do ar aí.
20: Não, mereço, tu tem razão.
19: Se apita aí, acho que. Sei lá, pelo jeito que ele voltou, talvez ele esteja preocupado, talvez seja alguma coisa.
18: Deu, tá tudo certo contigo?
20: É, não, coisas da vida.
18: Coisas da vida, mas é.
20: Mas é sobre coisas da vida.
18: É ruim, quer que eu tire o cartão? Quer que eu seja solidário e tire o cartão?
20: Não, eu tinha que estar dentro do programa.
18: Tá, isso é verdade.
21: Tá, agora é hoje.
18: Agora tu veio, agora tu veio. Puta, agora tu veio.
21: E volta por cima aí.
18: De vez em quando tu recai e volta a ser um cara legal.
20: É, não, eu sou um cara legal.
21: Esse é o Rafinha da vida real, gente. Galera que não...
20: E isso não é sobre arbitragem.
18: Então, querido... Querido, aproveitando que tu tá com a palavra, pode dar o teu voto aqui no craque do episódio, por favor.
20: Eu voto hoje, vai no Vini Moura.
18: Né? Vini Moura.
21: Obrigado.
18: Boa.
19: Foi bem.
18: Vini Moura.
20: É, achei que ele foi bem, assim.
18: Muito bem.
20: Não obrigado. Excedeu.
18: Vini Moura, vota em quem?
21: Cara, eu vou votar no...
18: Cara,
21: dados os acontecimentos, eu vou votar no Isso É Sobre, né? Isso não é sobre. Isso não é sobre votação, isso é sobre meu voto no Rafinha.
20: Exato. Isso é sobre a identificação, colega. Né?
18: Oi?
21: Opa!
19: Opa! Opa, não, vazou.
18: É. Porã!
21: Que é isso?
20: Parabéns, Porã.
21: Vazou. Só no TikTok.
19: Tava vendo uma postagem aqui da Atlântida Floripa.
18: Ai,
19: não,
18: que
19: não parecia ser, parecia um áudio de WhatsApp.
20: É,
19: porã.
20: Não, é das meninas aqui.
18: Cara, vocês já viram um vídeo? Aliás, são dois momentos num vídeo do Instagram, são dois vídeos diferentes. O primeiro, o cara atende o telefone, o cara tá tomando café da manhã na mesa com a mulher. E ele atende o telefone no fone dele. E aí, ele, alô? E a guria do outro lado. E aí, vai me ver hoje?
20: Meu Deus.
18: Tá com ela, né? Essa loira azeda aí, não sei o quê. E ele, não, hoje eu não vou conseguir, porque eu tenho um trabalho pra fazer aí no meio da tarde. Sim, Roberto, amanhã a gente fala. Beleza, Roberto? E aí a mulher assim, não te faz, eu vou aí, vou fazer um escândalo na frente da tua casa com essa tua loira azeda, não sei o quê. Ele, tá bom, Roberto, um abraço. E desliga o telefone. Aí ele tira o fone do ouvido pra guardar, abre a caixinha e não tinha nenhum outro fone ali dentro. E ele só tinha um no ouvido. Aí ele olha pra mulher, a mulher tira o outro fone do ouvido e entrega pra ele. Entenderam a situação? A mulher ouviu toda a conversa dele.
19: Complicado. Complicadinho, né?
18: E uma outra, um outro isso vídeo. É sobrefone, outro vídeo é o cara respondendo uma mensagem no WhatsApp pra amante e o telefone espelhado na tela da TV.
20: Ah, que legal! Isso não é sobre séries, né, Lelê?
19: Tá cada vez mais difícil. Tá cada vez mais difícil de ter amante, cara.
21: Mesmo, Lelê. E tu lamenta
19: mais sobre isso.
21: Como assim, é que tu falou num tom de lamentação.
20: Tu falou com pesar.
19: São os exemplos que a gente
18: tu gostaria aqui. Que ficasse, que fosse fácil.
20: Cara, eu acho que isso é sobre se afundar.
19: Cara, eu estou em contagem regressiva para comemorar os 10 anos com a minha mulher.
18: Que legal, Lelê.
19: Eu
18: tô.
19: Eu sou.
18: O Lelê tá vivendo o extraordinário dele.
19: É verdade,
18: Lelê.
21: Sabe que a contagem regressiva.
19: O quê?
21: É, eu acho legal tu falar que tá esperando ansiosamente.
19: É, melhor do que contagem regressiva.
20: Contagem regressiva não...
19: Que
20: parece que ele quer fechar 10
19: coisas.
20: É a mesma coisa. Parece que ele quer fechar 10 e terminar.
18: Mas, Lelê, tu já votou em
19: não
18: alguém
19: votei.
18: Aqui? Não votou?
19: Não
18: quer
19: votei,
18: votar?
19: Mas eu vou continuar sendo coerente. Né?
18: Tá.
19: Eu iria votar no Porã. Eu acho que deu uma risada sincera hoje na hora ali.
18: É foda.
19: Mas o áudio vazado do microfone me pega, não dá. Não dá pra votar num cara que deixa vazar o áudio ali.
21: Não dá. Não, tá de sacanagem.
18: Que baita critério.
19: Não dá pra votar num cara que deixa vazar o áudio.
18: É importante, porque o áudio poderia ser grave.
19: Poderia.
18: E ao vazar o áudio, poderia comprometer alguém.
19: Fica como aviso.
18: E vota em quem, então?
19: Ah, eu vou votar no Natan.
18: No Natan?
19: Por quê? Produção. Produção voltou a
18: tá mandando
19: elevar
18: muito
19: a regra do
18: obrigado,
19: destaque.
18: Mandando
19: hoje,
18: muito bem.
19: Apesar de ter uma falhazinha no destaque ali que não teve a informação correta, mas tá no caminho certo.
18: O Natan, ele tá no momento em que ele cresce, porque ele aproveita a chance.
19: Isso.
18: Ele aproveitou a chance de crescer, ele foi lá e pá!
21: E cresceu.
18: Cresceu.
20: Eu falo isso. Sobre isso na minha palestra.
21: Tu tá envergado.
19: O que tu fala na tua palestra?
20: Não, sobre aproveitar a oportunidade.
18: Oportunidades, né? É que não é sobre ti agora.
20: Não, é sobre...
18: Isso não é sobre o Natan.
20: Isso é sobre...
18: Isso não é sobre
20: o Natan.
18: Não é sobre o
20: Natan.
18: Isso, mas é sobre o Natan que está se desenvolvendo pessoalmente.
20: É o Natan.
19: Onde que tu acha que o Natan cresceu mais ultimamente? Na RBS ou na Swell?
20: Ah, ele vem crescendo nas duas, né? Inclusive, a Swell presenteou.
21: É que uma coisa tem a ver com a outra, né?
18: É. E tu vai votar em quem, Natanzinho?
20: Eu vou votar no Rafinha.
18: Ah, capaz.
20: Isso é sobre entendimento.
18: Isso é sobre subordinação.
20: Não, as frases
18: isso é sobre puxa saco do chefe.
20: Me pega,
18: isso é sobre
20: me pega.
18: Empatia.
20: Não.
18: E lembrando, né? Lembrando.
20: Tu é meu chefe.
18: Ele é teu chefe. Não, ok. Isso que eu ia te dizer mesmo. Ele é teu chefe lá na empresa dele.
20: Sim.
18: Aqui... A tua chefe é a Amanda.
20: Sim.
18: Entendeu? É. Que é a Amanda
20: não,
18: também.
20: Não, mas eu não votei por ser chefe.
18: Ah, bom. Então tá.
20: Eu jamais faria isso.
21: Porque ele gostou
20: do relacionamento. Isso é sobre desempenho, Lelê. Tu vai entender
19: sobre essa
20: isso
19: frase chata dele.
20: É sobre as frases
19: Vocês dois votando sobre essa chatice.
21: Não, olha só. Só quero fazer uma coisa. Tu tem mais alguma crítica à minha pessoa e a do Feta? Porque tu já criticou o Porã, o Natan e o Rafinha.
18: Então só fica quieto. Ele não nos criticou. Não, só fica quieto.
21: Não, mas eu já tô me antecipando.
20: O Lelê votou em mim me criticando.
19: Exato. Críticas pontuais. Críticas construtivas.
21: Agora ele tem razão.
18: Porã vai votar em quem, Porã?
19: Ah, cara, tu já sabe, velho. Entreguei meu voto aos 25 minutos de programa para Rafinha Menegas.
18: Tá bem.
19: Acho que essa volta ao mundo aí que ele deu fez muito bem pra ele.
20: Isso é sobre mais.
18: Cara, ele não deu volta ao mundo, Porã. Ele foi ao Havaí.
19: Havaí é longe pra cacete.
18: Não, ok, mas tu não dá volta ao mundo.
19: A não ser que ele tenha ido pelo Pacífico e voltado.
18: Daí tu dá volta ao mundo.
21: Mas é que não precisa ser tão literal, né, Porã?
19: É, que não precisa.
20: Deixa o Porã
19: votar licença poética.
18: Já votou em ti, cara.
19: Não, isso não é sobre voto.
20: Tá não é sobre voto, exatamente, Porã.
18: Ah,
20: tu pegou. Tu pegou nosso Big Z.
18: Isso não é sobre, não dá mais.
21: Você não gostou, não gostou. Sempre
19: começando.
20: Eu acho que a audiência tem que mandar e-mail dizer
18: por
20: se gosta
18: favor,
20: ou não.
18: Por favor, audiência, então mande e-mail.
19: Tá tudo não, bem.
20: Três votos hoje
19: dia vai
20: essa
19: ter
20: merda.
19: Puta merda.
18: Tá tudo bem, Alexandre. Quantos votos tem o Natan?
20: Um.
18: O meu vai em ti, Natan, de novo. Porque tu tá...
20: Aí tu empatou.
21: Não,
19: 3 a 1, mais 1, 3 a 2.
18: Tu tem 3?
19: Tem 3, Rafinha.
21: Tu tem o voto tem do Rafa, do Porã.
19: Não é sobre matemática.
18: Tem 3, uma marrola aqui na mesa.
20: Do Rafa, que isso?
18: Oi?
20: Isso não é sobre voto, Alexandre. Isso é sobre comportamento.
0: Eu vi uma grosseria no fundo.
20: Meu Deus do céu.
21: Inacreditável o que acontece aqui.
18: Rafinha Menegazzo, isso é sobre performance. Parabéns, tá és o craque do programa.
20: Ganha o quê?
18: Ganha um biscoito
20: Zezé.
18: Furabolo.
20: A Lívia adora esse
18: furabolo, biscoito Zezé, é uma delícia.
20: O Pretinho
18: Básico fica por aqui, mas vamos voltar felizes da vida logo mais às 6 da tarde. Volte
21: Porazinho
18: conosco.
21: Porazinho às 6 hoje.
18: Porazinho não, infelizmente não vai estar. Infelizmente não vai estar.
19: Tô noutra missão.
18: Tá noutra missão.
19: Tá ligado na missão.
20: Porém, isso não é sobre escala.
18: Um abraço pra nossa querida audiência. Volte conosco logo mais às 6 da tarde, mas até lá você pode ficar ouvindo Atlântida. A gente vai ficar muito feliz com isso. Tchau. Boa tarde.
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1: Atlântida, todo mundo tá ouvindo a melhor vibe do FM. Boa tarde pra você, terça-feira, dia 11 de agosto, agora 2:09. Eu, arroba marina.soares, tô chegando. Tudo certo, gente? Tá aí no trabalho, tá em casa, tá no ônibus, sei lá, onde é que você tá? Tá no banheiro? Não sei. Seja bem-vindo ao Programa das Minas.

0: lugar inusitado? Pode ser qualquer coisa, não é mesmo, gente? Lugar onde, sei lá, você já dormiu, já chorou, já passou vergonha, já teve um encontro, sei lá. Eu tenho certeza que alguém da nossa audiência já viveu alguma situação tão absurda que parece mentira. Então hoje a gente quer saber qual foi o lugar mais inusitado onde você já fez alguma coisa. Edna Ferretti, boa tarde, amiga. Responda pra gente.
1: Boa tarde, Minas. Boa tarde, Santa Catarina. Olha como elas são puras, né? Lugar que elas já dormiram. Essa tem história, essa eu vou contar pra vocês. Então, bora lá participar muito. Que você aí, de acordo com a região que você tá curtindo o PDM, manda aí. Começando pra região de Floripa, que é o 489-9188-1009. Se preferir, vem também no WhatsApp de Blumenau, que é o 479-9249-7153. Aí cai comigo. E também temos Joinville, no 479-9249-6532. Inclusive, Dri, ontem eu fui numa loja fazer um cadastro e eu passei o WhatsApp de Joinville. Eu falei, gente, da onde que veio isso?
0: Uma loja mandou mensagem aqui, então. Ah, entendi, amiga. Ah,
2: foi. Edna. Era um sex shop? Entendi. Não, desculpa.
0: Ai, não.
2: Será? Duda Será? Martins, já tem muitas participações do nada, é
3: boa
2: isso?
3: Boa tarde, Minas. Boa tarde, Santa Catarina. Eu falei, quando eu sugeri esse tema, eu disse, a audiência vai vir comigo. A audiência vai vir com o hashtag Duda Sem Filtro, entendeu? E já temos participações, inclusive, aqui. Ó. Eu vou até ler uma pra gente começar lá no clima. Tá. Boa tarde, meninas. Eu já, dentro de um banheiro químico.
2: Ah, não. Que nojeira! Olha,
0: que nojo.
2: Eu não vou julgar, porque eu quero esse tipo de participação.
3: É isso que a gente quer.
2: Manda pra gente. Começamos no YouTube, Atlântida SC por aqui. Ai, que vibezinha, Luísa Sonza, diferentemente. Gente,
0: que delícia! Volta.

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0: 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Estamos de volta com o Programa das Minas e... Ai, o tema de hoje é lugares inusitados que eu já... E aí você manda. Você manda aí pra gente, 489-9188-1009. Hoje não é dia das minas se exporem, falarem, mas fala, a gente vai falar a história de vocês. De vocês da audiência e de colegas. É isso, mas antes a Edna falou que tem uma pergunta, não entendi.
1: Tenho medo. Assim, eu só conto as experiências com Pix na conta, então vocês que sabem. Vamos lá, Duda. Hoje é tecnicamente o último dia da Duda aqui como estagiária da Atlântida.
4: É o último dia que eu posso falar merda,
1: né? Como estagiária. Pra deixar claro, quem escolheu esse tema foi a Duda.
0: Graças
1: a pergunta que eu quero te fazer. Você quis sair em grande estilo pra depois lá na posteridade falar pras suas crianças: nossa, no último dia de estágio, eu fiz todo mundo de Santa Catarina falar sobre isso.
4: Mamãe fez história. Mamãe fez história. Fez a Edna e a Marina, que são super envergonhadas, falarem sobre isso na rádio.
0: Exatamente. Gente.
1: Meu Deus.
0: Eu vou ler participação, que é o que eu vou falar pra vocês hoje. Não me identifique. Quando eu era solteira, anos atrás, eu saí com uma amiga para dar uma volta à tarde. Não, à noite. Era Natal. E na rua encontramos uns meninos que nos ofereceram carona. Eles estavam em três amigos.
1: Meu
0: então
1: Deus.
0: Fomos buscar mais uma amiga. Duda, para de mandar mensagem. E fomos dar uma voltinha perto da praia. Papo vai, papo vem, bebida vem. Cada um foi se sumindo e ficou só eu e o gatinho que eu tava de olho. Então só foi, entramos no carro e dali. Só que o carro estava no estacionamento da igreja e ao lado do cemitério. Na hora nem pensamos nisso, só rolou. Não, no estacionamento da igreja. Isso é um pecado.
4: Não, mas é que o pior é que o lugar é a situação que elas se botaram, gente. Três caras num carro pararam e ofereceram carona.
0: Eu nunca entraria
4: nesse carro. E você e a sua amiga acharam de bom tom entrar no... chamar mais uma amiga.
0: Isso aí é fogo da adolescência, certeza. Porque isso aí, pra uma mulher tomar essa decisão, tem que estar com fogo, minha filha.
4: Ou é aquela recém-solteirice, né?
0: É, exatamente. Aquela mulher que ela quer viver a solteirice. Como você tá fazendo esse tipo de coisa? Gente,
4: Audrey, tu tá fazendo esse tipo de coisa?
5: Eu não falo da minha vida íntima
4: aqui.
5: Tu
4: tá tão quietinha hoje. Tô sentindo tanta falta da tua voz.
1: Tendo ser invisível, né?
5: Tô tentando.
4: Tu acha,
5: Adri? Eu tenho participação aqui, eu vou ler.
4: Tá.
5: Eu mandei um áudio pra vocês.
4: Sim.
5: Aqui, ó, veio o Não Me Identifique Minas. Eu já fiz no Costão das Pedras da Praia da Joaquina e no vestiário do colégio no ensino médio.
0: No vestiário do colégio do ensino médio.
4: Caraca.
5: Gente.
4: Não, pô, mas tranquilinho. Pior se fosse numa sala de aula.
0: Uma
4: coisa mais.
0: Aula é loucura.
4: O vestiário deve, tipo, 90% do tempo não deve ter ninguém, entendeu?
0: É verdade.
5: Será?
4: Eu acho que sim. É igual, só depende de quem tu fez. Se foi com colega de turma,
1: mas, se for com a gente professora, precisa normalizar as pessoas que... Porque, assim, quem não gosta de se aventurar ouvindo todas essas histórias, pensa assim, nossa, como eu não sou nada descolado. Mas, gente, vamos normalizar as pessoas que gostam de um amorzinho seguro.
0: Uhum.
1: Pô, se tu tem uma casa, uma cama quentinha, privacidade...
0: Claro.
1: Sensacional. Mas tem muita gente que é viciada nessa sensação de adrenalina. Só que... Tem alguns momentos que são perigosos, porque normalmente tem umas pessoas que elas perdem um pouco de noção de realidade, né? Pô, numa praia, tá todo mundo ali, família, não sei o que lá. Então eu acho que é uma linha muito tênue entre, ai, nossa, eu vou curtir adrenalina, ou nossa, eu vou fazer algumas pessoas acabarem vivenciando situações constrangedoras. Eu acho que tem gente que se perde um pouco nisso, sabe?
0: Ai, com certeza.
4: É que eu acho também que muitas dessas histórias vêm da... adolescência ou juventude, que às vezes tu realmente não tem pra onde ir.
0: É,
4: sabe?
0: Tu não tem a tua casa.
4: E daí tu não vai pagar um motel.
1: Sendo muito inocente agora, porque
5: às vezes é só uma fantasia
1: de adulto fazendo besteira aí na rua.
4: É.
0: Pior
4: que
0: sim.
4: Mas ó, palavras do nosso head, do nosso chefinho, Porã Bernardes. Ele me autorizou a falar essas palavras aqui. Ele disse que fazer sexo na praia é super estimado e que é muito melhor numa cama. Pronto.
0: Cara, é que assim, também.
1: Então ele já fez na praia.
0: Ele já tem seus 50
1: e
0: poucos,
1: entendeu? Temos um
0: segredo
1: aí revelado.
0: Temos aí seus 50 e poucos. Eu acho que chega uma fase que a pessoa fala, cara, vou me prestar esse papel?
1: E não vai. Preguiça,
0: eu já cheguei nessa fase agora, entendeu? De eu preciso me prestar esse papel? Não, eu não quero me prestar esse papel. Não precisa. Entendeu? Não precisa. Mas eu entendo que tem gente que curte isso. Porém, aí a gente tava falando ali, ah, tem gente que gosta do seguro e tal. Eu descobri no Twitter, inclusive eu fui hackeada no Twitter, essa bosta. Ontem, guria, tô tão numa maré de azar. Caraca. Que eu fui hackeada no Twitter. Mas enfim, eu descobri no Twitter que existe um termo chamado vanilla sex, que é sexo baunilha. Que é aquela pessoa que ela gosta do básico. Ela quer tradicional, entendeu? Ela quer ali...
4: Só descobriu isso agora, sério.
0: Juro. Ela quer o papai e mamãe. Ela quer só um love.
4: Dentro, entendeu? De casa.
0: Tudo certo. No mesmo lugar. Aquela coisa padrão, entendeu? Padrãozinho.
4: Soft.
0: É a pessoa que não gosta de fetiche maluco, BDSM, blá, blá, blá, blá, blá. Pessoa normalzinha, entendeu? E eu realmente me identifico nesse papel. Porém, eu sei que muitas pessoas gostam de uma... umas coisas, inclusive aqui, participações.
4: Oh, cara, de meninas. Eu tô embasbacada.
0: Vocês são diamantes raros. Meu prazer agora é risco de vida, como dizia Cazuza. Aquela noite romântica nas praias desertas, ao luar ou no silêncio da mata, ficou cada vez mais perigoso. Atualmente, a curtição tem que acontecer em um local seguro. Além disso, todo lugar tem câmera e podem expor aquele momento mais caliente do casal. O que importa é não trocar de companhia e sim trocar o ambiente.
4: Ô, gente, não, mas eu tô embasbacada aqui. Fala, Adri.
5: Embasbacada, adorei. É porque aqui também chegou, não. Cara, olha só que chegou aqui. Minas, não me identifiquem, tá? Mas eu e a minha esposa já fizemos na trilha do Mirante. E pasmem, aí onde vocês trabalham?
0: Meu Deus!
4: Oi!
0: Mas galera, vocês sabiam que trilha é super comum?
4: Trilha é comum, eu descobri hoje.
0: Eu descobri foi ano passado. Porque...
5: Oh, aí acabei... Oh, só porque aqui do dia, porque acabei de ter informações aqui no meu ponto, chamado de vinho, que as histórias é que aqui à noite acontece bastante coisa. Porque aqui, pra quem não sabe, a NSC Joinville é na subida do mirante. Então, tipo assim, tem muita mata, é uma trilha, um mirante,
4: meu
5: entendeu?
4: Deus, a galera se encosta aí nas paredes.
0: Mas,
4: cara, a gente, eu fiquei sabendo ano passado que trilha é super comum, assim. Que trilha é mais comum do que praia, principalmente aqui em Floripa, porque aqui em Floripa tem muita trilha, né?
0: E muita praia.
4: E daí eu tenho a história de um amigo, a história não é daqui de Floripa, mas eu não vou expor o lugar pra também não expor o querido. Hoje ele já tá em outro relacionamento, coitado. Mas ele foi combinando, tipo, não foi um negócio que rolou na trilha, não. Ele
0: combinou, vamos lá.
4: A ex-namorada dele olhou pra ele e falou, vamos para a trilha para fazer isso. Ela levou uma canga,
0: gente,
4: entendeu?
0: A dedicação.
4: E daí eles foram e pararam, tipo, no topo, assim, como se fosse de um morrinho que tem uma vista pro mar e tal.
1: Ela era performática.
4: Botaram a canga e estavam fazendo um negócio ali. E diz ele que é uma ótima experiência, porque você, gente, tá ali e você tá olhando um mar... E você tá numa vibe, nanana. Ok, beleza. E daí... Só que o problema é que é uma trilha. Trilha é um lugar público.
0: Uhum.
4: E daí ele disse que, de repente, ele começa a escutar uns passos, assim, de pessoas vindo. E daí foi uma correria, tem que botar, tem que puxar a canga, cobrir ela, não sei o que, não sei o que lá. No final, deu tudo certo.
0: Cara, ninguém é sempre bom falar que é crime, né? É sempre bom falar que se alguém vê, você...
5: Ressaltar e relembrar.
0: É bom falar, né? Que se acontecer... E é justamente por isso que o pessoal gosta. Porque essa aventura de, meu Deus, olha como eu sou um criminoso.
4: Eu tô quebrando a lei.
0: É, exatamente. Mas eu, hoje em dia, essa história aí. Ai, legal, a vista tal. Ai, gente, eu alugaria uma cabana, sabe? Tipo,
1: sabe? Bem tranquilo, uma fogueira.
0: É,
1: gente, boa. Aqui, ó, vamos trazer um debate que é uma parada que não pode passar em branco aqui nesse episódio. O que falar de pessoas casadas que deixam pra viver as maiores aventuras do mundo com seus amantes? Porque assim, ó, no casamento, ai, amor, não gosto de negócio do carro, ai, não sei o que lá. Às vezes o parceiro ou a parceira tá querendo investir. Aí o outro, tipo, pra uma outra pessoa, ele consegue ser alguém completamente diferente.
0: É.
1: Você, que já teve um amante, pode mandar aqui no nosso WhatsApp. Eu vou passar o número. A gente protege tua identidade. Manda no 47992497153 ou por... Porque com um amante você consegue ser mais livre muitas vezes do que com o teu parceiro. Lembrando que não tá certo, mas também aqui não é o fala que eu te julgo nesse momento. Então,
4: e a gente
1: aí.
4: Sabe. A gente tem amante aqui também.
0: Não.
4: A gente tem um amante aqui, ó. No estacionamento coberto do Senac de Blumenau.
1: Oxi!
4: E dentro da empresa que eu trabalhei. Ambas situações foram com mulheres casadas.
0: Ai, que legal. Que legal.
5: Sabe o que eu já ouvi, gente, numa dessas aí? Do porquê com amante faz mais coisas do que com o parceiro oficial? Porque dá pra extrapolar em algumas coisas, tipo assim, algumas sacanagens maiores do que tu faria com uma pessoa que tá do teu lado. Por quê?
0: Vocês acreditam nisso?
1: Quero respostas.
5: Eu também quero respostas, porque, tipo assim, eu acho que é tão legal você poder fazer o que você quiser com o teu parceiro.
0: Amiga, é que eu acho que a pessoa que já tem amante já é uma pessoa que ela sente prazer em estar fazendo coisa errada, entendeu? Em estar sendo fora da lei. Então ela só vai estar sendo mais fora da lei ainda, sabe?
4: É tudo adrenalina, é tudo adrenalina.
0: É, tudo sobre adrenalina.
4: Porque, cara, vocês não têm noção do que a gente tá recebendo aqui. Já fiz no provador de uma loja de biquíni.
0: Para.
4: A vendedora disse que a gente poderia entrar junto porque éramos namorados. A loja tava cheia e lá dentro pegou fogo.
5: Meu Deus.
4: Quando saímos, pensa na vergonha, tava todo mundo olhando pra gente. Cara,
0: ai, que legal, hein?
4: Eu não sei nem o que falar. Entendeu?
0: É muita vergonha. Eu não tô me aguentando.
4: Fica tranquila, não vou te identificar não, Diva.
0: Ai, tá.
1: Acho que algumas pessoas, agora parando pra pensar aqui, elas se aventuram nisso, no caso dos amantes, porque às vezes ela tem um personagem com a família, e aí esse personagem foi longe demais, assim. E aí, por conta da falta do diálogo mesmo, porque eu percebo que muitos casais evitam falar sobre o sexo, porque é um tabu muito grande, e aí vão passando os anos, nenhum sabe o que o outro gosta, as coisas vão esfriando, e aí às vezes com uma pessoa nova, e isso não tá certo, tá, gente? É só pra explicar esse fenômeno do porquê que a pessoa fica diferente com outra. Ela, tipo, entra numa sem nenhuma armadura, sabe? Ela só se joga pra experiência e fala naquele lugar que, de certa maneira, é seguro pra ela falar. Só que ali no dia a dia, ela acaba postergando, de certa maneira, esse momento. Porque muitas vezes tu vai ser feliz no teu casamento, só que tu não tá olhando pro teu casamento. Uhum. Tu não tá investindo no teu relacionamento. Então é óbvio que aquilo vai virar uma chatice e algo que é novo e leve é super divertido pra ti.
0: Sim, gente, olha aqui. Boa tarde, Minas. Aos 19 anos, eu fui selecionado por uma gótica, 10 anos mais velha, para fazer no cemitério. Combinamos o dia, a hora e fomos para o cemitério com a lua cheia. É isso, abração. Ele foi selecionado por uma gótica para fazer no cemitério.
4: É fetiche.
0: Total, né, amiga?
4: Ela selecionou ele.
0: Ela já tava com a ideia. Ela só precisava de
4: Ela só precisava de alguém pra fazer aquilo ali com ela, entendeu?
0: Só precisava de um ser humano. Gente, que loucura. Mais uma aqui. Minas, não me exponham. Tudo que eu já fiz foi com meu marido. Estamos juntos há 8 anos. Top lugares Perfeito. Mais inusitados foi num cemitério,
4: cara.
0: Num escorregador de um parquinho no centro da cidade.
4: Meu Deus.
1: Não.
0: E entramos em uma escola para fazer em cima da mesa dos professores. Mas tudo isso foi de madrugada, quando não tinha ninguém. Hoje em dia é difícil sairmos do quarto. Casamento faz dessas.
4: Gente,
0: eu não tô acreditando.
1: É a Bela e o Edward.
4: E tem uns aqui que eu gostaria muito de entender a logística, entendeu? De entender como que encaixa isso. Porque assim, boa tarde, Minas. Lugar inusitado em cima de uma árvore no sítio do meu pai.
0: Como?
4: Como que faz em cima da árvore?
5: Gente!
4: Qual que é a logística disso?
1: Depende da anatomia da árvore.
0: É o Circo de Soleil, gente.
5: Incrível. Tô chocada,
4: não, mas tá? Não tem como na anatomia da árvore.
0: Tem. Goiabeira é... Enfim.
1: É a Marina sabendo.
0: É que quando eu era pequena, eu subia muito na goiabeira. E ela realmente é forte.
5: Já sabe como, né?
0: A goiabeira é forte, então ela dá com...
1: Enfim, é verdade.
0: É, você manda sua história de lugar inusitado, por favor. 489-9188-1009. Vamos com Tate McRae, Revolving Door. E no YouTube Atlântida SC, a gente continua.

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13: 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Estamos de volta com o Programa das Minas e é claro que estamos com uma audiência gigante no YouTube Atlântida SC, porque todo mundo quer falar sobre lugares inusitados que eu já... Enfim, 489-9188-1009. Duda Martins, o que, é que o pessoal tá mandando aí, hein?
14: Ai, primeiramente que estão me zoando aqui no YouTube, falando de possibilidades. A gente nunca fez isso em público, tá? Mas é só pra deixar bem claro. Nem em festa de polenta, nem em estacionamento de cachorro quente aqui que estão falando no YouTube. Isso são tradições lá do pessoal das minhas terras, mas eu nunca fiz, tá bom? Não me identifiquem. Outra vez eu saí com uma menina que eu tava ficando e fomos no cinema do Beira Mar Shopping em Floripa. O filme tava muito chato. Meu Deus. Saímos. Na saideira, eu perguntei pra ela: tu já foi em um banheiro masculino? Queres conhecer? E daí rolou.
13: Ai, gente, que
15: bem, cara, o banheiro nunca tá vazio, como é que faz isso,
13: pois
15: gente?
13: É. Exato. Assim, pelo menos não foi no cinema, porque eu sei que tem muita gente que faz isso no cinema.
14: Não, o banheiro do cinema gente ali, desse lugar específico que ele falou, fica bem vazio, sim.
15: Mas eu vou trazer pra vocês uma curiosidade sobre shoppings que eu descobri há poucos dias. Vocês já perceberam que normalmente o chão dos banheiros do shopping, eles são todos cheios de texturas ou desenhos ou coisas assim? Primeiro é pra camuflar a sujeira que fica ali, porque fica impossível limpar toda hora. Segundo, as luzes são muito, muito brancas e assim, ó, de cima pra baixo, né? Não tem nada de conforto visual nas laterais, pra justamente te expulsar rápido. E as portas com as frestas não são meras coincidências. É justamente pra você ficar desconfortável ali dentro daquela cabine e querer sair logo. Nada pra aparecer tuas partes mais íntimas. E principalmente ali na parte dos pés, normalmente é cortado, não é uma porta inteira. Pra não acontecer esse tipo de coisa aí que a galera faz nos banheiros. Ou tipo assim, cara, fica trancado aqui pra você ter como sair. Tem vários detalhezinhos assim que eu não fazia ideia.
14: Mas não tá impedindo nada.
13: É, mas safado faz quando quer, né?
15: É, faz igual.
13: Fala mais aí.
14: Ai, não me identifiquem. Adorei o tema polêmico de hoje.
13: É, adoro.
14: Eu namoro mulheres. É uma mulher falando, ok?
13: Uhum.
14: Então eu já fui no banheiro do Shopping Itaguaçu, no banheiro da Concórdia, construções e em uma praia que tinha um cantinho escondido. Hoje eu tô mais pelo conforto mesmo.
13: Meu...
14: Cara, boa tarde, Minas. Não revelem meu nome. Tem lugares que dá pra fazer e correr menos risco de ser preso. Estacionamento do shopping, na praia dentro da água, na rua dentro do carro. Mas eu acho que o ar de ser pego que traz a motivação pra arriscar nessas situações.
13: Ai, gente, desculpa, eu nunca entendi quem fala de fazer dentro do mar. Gente, que desconfortável. A onda indo e voltando. E aí, tu tendo que nadar. Ou tu nas pedras, a pedra escorregando. Gente, é totalmente desconfortável.
14: Pô, a galera tá ousada aqui. Boa tarde.
16: Vai lendo, Duda.
14: Comecei no jet ski. Não tava muito confortável. Acabamos na Ilha dos Ratones. A galera tá dando a localização e tudo. Eu tô adorando, gente. Tô adorando.
13: Ai, gente. Continua.
14: Ó, a minha amiga tirou o casaco na igreja. É uma expressão, né?
13: Ah,
14: eu vou deixar bem claro, não fui eu. É uma história de uma amiga mesmo. Pô, mas é o que a gente mais tá recebendo,
13: gente,
14: aqui.
13: Gente, na igreja. É triste.
14: Ó, boa tarde, meninas. Vamos lá. 30 mais, já temos algumas histórias, né? Bom, teve uma vez na época do namoro, nós dois com 17 aninhos, uma escapadinha no meio da festa de Natal da família. Partiu pra obra no terreno do vizinho. Sim, do lado da betoneira. No carro é muito clichê, mas óbvio que também já teve. E a última foi nessa virada de ano, na área da piscina, atrás da nossa casa mesmo, antes de irmos dormir quase amanhecendo. Gente, depois que viramos pais, temos que aproveitar qualquer deixa. Beijo, menino, adoro vocês. Beijo.
13: Tem isso também, tem o desespero dos pais, né? A gente tem agora 5 minutos, vamos.
16: né? Mas do lado da betoneira, realmente, é uma experiência.
14: E não é nem só os pais, né? A galera gosta daquela coisa do a qualquer momento alguém, né? Não me identifica. Sexo na escadaria do prédio de apartamentos universitários aqui em Criciúma.
16: Meu Deus.
14: Aquela adrenalina de que alguém demais. Pode entrar ou passar a qualquer momento.
16: Não, isso
17: já diria aí. Marina Sena e Pedro Sampaio, né? Na escada do prédio.
16: É, exatamente.
14: Na escada do prédio. Exato.
16: Ô, Duda, esse áudio aqui.
14: É, liberado.
16: É, liberado?
14: Liberado. Ah. Não falando a
18: E aí, meninas, tudo bem? Eu sou o Roger de Joinville. Então, cara, a gente tava, eu e minha esposa, somos casados há 15 anos, né? Mas isso eu tô falando lá no começo, lá pelos 3 anos, assim, de casamento. A gente voltando de uma viagem do Paraguai.
14: Detalhe.
18: E a gente parou na beira da estrada, assim, numa ruazinha de... Lá no final a gente via uma casa e tal, mas não tinha mais nada ao redor, era só mato ali na região de Piraberaba. Entramos ali e a gente... tentou e tal, mas a mulher ficou um pouco nervosa e, no fim, não terminamos ali. Um pouco, aí entramos, sentido para ir para casa, ali em Piraberaba mesmo, num posto de combustível, a gente entrou no banheiro, os dois juntos ali, daí ali rolou. Ela não queria nunca mais sair daquele banheiro. Mas valeu, cara. um beijo pra todas, abraço, tchau, tchau.
16: Vocês acabam comigo, gente, que eu não tenho nem o que comentar. Olha, que audiência aventureira. Eu gostaria de dizer assim...
14: E as pessoas estão justificando a tua pergunta da onda, tá?
16: Gente!
14: Primeiro que tem gente falando que é depois das ondas. Tem gente falando que tem praias mais calmas que a onda não quebra tanto. E tem gente
16: Ou seja,
14: falando...
16: sempre tem uma solução.
14: E tem gente falando que essa é a intenção na praia. A onda indo e voltando.
17: Ai. Tá. Olha só o que a Cissa mandou aqui, ó. Certa vez eu fiz dentro da piscina e depois eu vi os milhões boiando. Não curti.
14: Ai, que horrível,
16: cara.
14: Gente, assim, tudo bem. Vocês estão falando com as
16: meninas. Também era uns Transformers, né, pra acontecer isso aí, rapaz.
14: Vocês estão falando com as minas, mas vamos tomar cuidado pra não estar confessando crimes aqui também. Não me identifiquem. Minas, já teve dentro do carro dirigindo na BR. Já teve na beira-mar, já teve dentro da água no mar à noite, já teve em provador, em gramado de condomínio. Mas isso, início do casamento. Agora temos compromisso, dia a dia, mal dentro do quarto. Que loucura, né?
16: Gente, é nessa.
17: Nossa, ele deve ter escrito numa tristeza isso aí, né?
16: Pois
17: foi dando um desânimo. Lembrando aí, né, tudo.
16: Nisso a gente percebe como a gente é realmente muito cafona, né? Porque a gente não tem 1% das histórias da nossa audiência. O que foi, Duda? Tu tá picando.
14: Cara, eu tô adorando essas participações. Boa tarde, meninas. Só passando pra dizer que é o sonho de todo jovem homem ser selecionado por uma gótica mais velha.
17: É que, um evento, uma mulher gótica é um evento, cara. Não
16: é um evento. Imagina, o guri ali, 18 aninhos, vem uma cavalona de 30 com delineador falando, eu te quero. Nossa, daí...
17: E vai ser agora.
16: E vai ser no cemitério.
17: Cara do céu, não dá.
16: O cara enlouquece, né, gente?
17: Meu Deus do céu. Nem precisa muito, né? Imagina assim, cara.
16: Ai,
17: tá.
16: Tô passando mal. Tem mais alguma coisa? Fala, Duda.
14: Tem muita. Olha... Nossa, tem muita. Vai sobrar, gente. Não me identifica. Eu e minha gatinha fomos pescar há uns meses atrás. Não estava dando peixe, daí a gente ficou meio entediado. Olhamos para um bosque, um matinho ali, que era bem próximo da estrada. Minha mulher se apoiou numa árvore fina para dar um equilíbrio melhor. Do nada, a gente só escuta uma pessoa falando: por que que aquela árvore tá balançando tanto?
16: Muito bom! Ai, ô Edna, o pessoal de Blumenau tá falando coisas aí, amiga.
17: Cara, tem áudios e mais áudios, mas vamos lá, uma história. Boa tarde, Minas. Sem identificar, com a minha primeira namorada, lá nos meus 18 anos, fizemos no banheiro da igreja, porém no escuro. Não percebemos que ela acabou menstruando no meio da relação, mas não vimos, tá? Aquele barulho que parecia chinelo correndo na chuva e tal, lá, e a gente nem aí pra nada. Quando a gente percebeu, vimos que a minha blusa branca estava toda cheia de sangue. Meu primo, que estava do outro lado da igreja com outra menina, quando me viu, se assustou. Porém, é piada hoje, e quando eu cheguei pra ele desesperado, ele falava pra todo mundo que eu tava com a boca cheia de sangue. O que não é verdade.
15: pelo espaço, o máximo que conseguimos aí foi fazer em pé mesmo. Mas rendeu o apelido de vampirão que eu uso até hoje. Bom programa, escuto vocês toda tarde. Mais uma vez, não me identifiquem.
16: É o vampirão e a Maria Sangrenta, né? Que loucura!
15: Exatamente. Meu Deus! Saindo do banheiro da igreja. Perfeita história.
19: E vocês falaram sobre... Ah, mas é porque dá pra fazer em lugar que não tem ninguém, a pessoa não faz em público, não sei o que, não sei o que lá. Mas olha isso aqui. Uma lembrança. No show do Daza, na Praia Mole lotada, na parede da casinha do Salva-Vidas.
16: Gente, no show do Daza...
19: Pô!
16: Sou vagabundo, eu confesso.
20: Eu confesso. Por isso eu tô chocada. Eu tô chocada com a audácia da nossa audiência.
19: Mas deve ter uns shows que é propício.
16: Não, para. Não, para. É, amiga, Audrey,
19: tipo
16: fala.
19: Um Armandinho cantando na lua.
20: Tá, eu vou trazer pra cá, tá?
15: Já sabemos a playlist que não é The Weeknd.
20: É, exato. Eu e a minha gata já fizemos durante a rota indo pra Praia dos Ingleses. E quando chegamos lá, fizemos ainda mais no mar.
16: Gente, olha, vocês falta vergonha na cara. Vocês não têm vergonha na cara, pelo amor de Deus. O tanto de textão que tá chegando aqui. Antigamente...
20: Lê!
16: Não, ó. Cara, lê. Ó, o que a Adri falou, antigamente era muito comum no Mirante. Gente...
20: Caraca, vem, eu tô muito chocada.
16: E olha aqui, boa tarde. Bem? Boa tarde, galera do PDM. Sem falar nas virtuais. Qualquer lugar é lugar. Até porque essas rapidinhas não demandam mais que poucos minutos. Mas rolou dentro de uma boate. Começamos nos amassos e depois de algumas ices, rolou. Estamos no final de um corredor. Nossa, mesa era a última. Ficamos de pé para dançar. Tchanã!
15: Cara, não, ele não escreveu Tchanã.
16: Ele falou Pimba.
19: Ai, gente.
16: Vamos julgar a nossa audiência, porque eu já...
20: Vamos.
16: Eu tô desconfortável
20: vamos
16: com
20: lá,
16: você.
20: Né?
16: Eu
20: vamos
16: adoro
20: lá.
16: Esse programa. Abriram o cabaré, como a nossa ouvinte, ou o nosso ouvinte falou aqui. Ai, vamos julgar.
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15: Bora, garotas! Oi, minas! Não me identifiquem, por favor. Eu e meu marido estamos em uma situação que tem a ver com o tema de vocês hoje. Basicamente, ele não liga muito pro sexo. E quando estamos nos nossos momentos íntimos, é bem básico. Acontece que eu amo me aventurar, fazer coisas diferentes e em lugares diferentes, entenderam, né? Mas o mais emocionante pra ele é ir no chuveiro. Quando voltamos bêbados de algum lugar, logo penso, é hoje. Porém, ele chega em casa e já dorme. Já conversamos muito sobre isso, já tentei de tudo, mas acho que ele simplesmente não gosta muito. Rola uma vez por mês e é chato, às vezes até dois banhos e sem. Tenho vergonha de contar pras minhas amigas porque elas são ativas com os maridos delas e contam as loucuras que fazem nas noites das garotas. E eu fico com vergonha porque não tenho muito o que falar. Por favor, me ajudem. Começando com Driteló.
20: Gente, acho que uma terapia ali pra ele, porque assim, no casal é impossível não ter sexo. Na boa, tipo assim, o que conecta ao casal tem que ter, tipo, dois meses sem... É muita coisa, podem rir, mas eu acho muita coisa. Tipo assim, cara, o casal é necessário? É necessário. Então, assim, uma terapia, conversar de novo. Talvez esteja com umas vitaminas faltando ali no corpo, entendeu? Tem que ver, porque não é normal. E também tem uma outra, né? Também tem uma outra, porque o Wi-Fi quando tá lento, tem mais gente usando.
19: acabaram de mandar isso aqui, sem sacanagem.
16: Falaram, ou é amante ou é gay.
20: Entendeu?
15: Ai,
20: entendeu?
15: Gente,
20: então tem que... É, não, é porque assim, se não é vitamina, tem que ver, né? As vitaminas, conversa com ele, porque às vezes é normal, tá faltando ali, né? Então vai repor, vai fazer exames e tudo mais, mas se não é isso, tem outras pessoas usando esse Wi-Fi, hein?
15: É, ai, que saco, né? Ô, Duda Martins, vamos lá, que eu quero uma opinião aí, primeiramente, mas também quero uma solução prática, né? Tipo assim, às vezes o casal não vai pra uma terapia de casal logo na cara. O que você faria, o que você ia sugerir pra essa nossa amiga?
19: É, entender, né? Porque, pô, já tentou conversar, acho que o cara fazer terapia é meio nada a ver, sabe? Tipo, às vezes o cara realmente só não curte tanto isso, entendeu? E a frequência que tem é a frequência que tem, honestamente. Tipo, não sei como a gente pode conseguir ajudar ela, porque o conversar, tu já tentou e não deu certo. Só que eu acho que tu tem que entender também que, assim, às vezes essa frequência pra ele tá bom, pra ti tá bom, e tu tá só se comparando muito com as tuas amigas. E daí não dá pra ficar se comparando também. Ok, você quer ter mais, então você conversa com ele de novo. Só que não fica se comparando com o que as suas amigas fazem, porque daí isso é negativo. Cada relacionamento é um relacionamento, cada rotina é uma rotina. Às vezes elas estão dando uma exagerada nas coisas que elas estão falando, entendeu? Então, pô, acho que só, tipo, tentar entender um pouco mais que às vezes o cara realmente não tá afim, tá ligado? Ou ele tem uma amante. Segue
17: fácil. Adorei! E agora, Marina Soares, pra fechar a sequência do Fala Que Eu Te Julgo. Fala
0: tem
17: aí,
0: tantas
17: amiga.
0: Coisas passando na minha cabeça, assim, eu não acho que seja amante ou que ele seja gay. É algo a checar, porém, eu acho que tu confia nele, tudo certo. Então, eu acho que tá tudo bem. Eu não concordo com o que a Adri falou de, tipo, ah, tá errada essa frequência, tem que ter mais sexo. Não tem que nada, tem que se eles quiserem. O tá. Que tem que é ela estar confortável com a frequência, entendeu? Se ela não está confortável, tu tem que pensar assim, amiga. Isso é suficiente pra minha vida? Ou eu não quero estar em um relacionamento que tenha essa frequência? Por quê? Se ele já fez terapia, se tu já falou pra ele, se tá tudo certo com a vitamina, ele realmente só gosta de ser uma vez por mês, é o jeito dele, e tu quer uma aventura, vocês simplesmente não combinam. Aí agora é pensar, como é que vai alinhar isso? Tu consegue lidar com isso ou, tipo, acaba com a tua vida e é algo excepcional e muito importante de ter? Então, tem que terminar. Eu acho isso, Edna.
19: É, e ó, já mandaram a sugestão aqui. Abre o relacionamento. O que que tu acha, Edna?
17: Ai, eu acho que é um tiro no pé, né? Porque daí ela vai também viver e daí, não, daí sim que ela... Nossa, aí vai ser ela que vai ser uma vez a cada 3 meses, né? Aí não vai ser muito legal ali, eu acho que pro outro. Mas realmente, eu acho que vocês trouxeram visões brilhantes de vários pontos de vista. E amiga, honestamente, se isso é importante pra você, não dá pra você viver uma vida infeliz nesse sentido. E o que pega muito é que às vezes a pessoa é feliz em todos os outros lados, mas nesse ponto não. E aí banaliza, né, a relação sexual como algo não tão importante. Mas se pra você, valoriza esse rolê aí. E qualquer coisa, se não quiser separar, começa a viver sozinha essa parada aí, vai investindo em coisas pra você. E você vai ser feliz também, tá bom? Beijinho, espero ter ajudado.
0: Espero mesmo que a gente tenha ajudado, porque é uma questão bem difícil. Eu tenho certeza que muita gente da nossa audiência passa por isso, homem e mulher, certeza. É, sim, tipo, é um ponto muito sensível de casais.
19: E os caras estão vindo aqui oferecendo várias justificativas. Tô falando, testosterona baixa, será que ele é fumante? Tu tá doido? Então, tipo, ó, a galera tá mandando endócrino. Vai, endócrino.
0: Muitas coisas podem acontecer. E com essa, a gente fecha o nosso programa das Minas. O último programa das Minas de Duda Martins como estagiária, porque ela volta semana que vem como contratada. Vem sim, eu vou brigar. Eu vou falar com o teu chefe, eu vou falar, ela vem sim. Porque ela não vai estar exatamente na Atlântida, ela vai continuar aqui na NSC, mas eu vou obrigar ela a participar toda semana, não quero nem saber.
19: Graças a Deus, eu
0: Duda, muito obrigada por esses 2 anos como estagiária, participando do programa das Minas, participando de tudo. Eu morro de orgulho de ti e eu tô quase chorando.
19: Tá bom.
0: Então, um beijo.
19: Um beijo. Saí em grande estilo, ofereci um belíssimo tema pro PDM. Estou extremamente, orgulhosa desse tema, entendeu? Eu acho que a gente combina assim agora. Quando eu vier fazer o PDM, a gente faz uns temas nessa vibe, entendeu? Uh-huh. Que daí eu tenho menos vergonha do que vocês pra falar, sabe? Mas é isso, gente. Obrigada. Me segue lá, @amachinto no Instagram e vejo vocês semana que vem. Tchau.
0: Beijo, Edna.
17: Beijo. Beijo, Minas. Duda, muito sucesso aí pra você. Sempre é uma maravilha te encontrar e a tua carreira vai continuar sendo brilhante aí em outras áreas, mas bem pertinho da gente. Agora eu sigo com o Vibe Atlântida aqui pro Vale do Itajaí e lá no Instagram você pode me seguir em @ednaferretti. Fui!
0: Beijo, Dri.
20: Ai, beijo, Minas Dudinha. A gente te ama, tá? Maravilhosa das nossas vidas. E continua aqui com a gente, então. Tudo certo, tudo lindo. Agora eu vou pro Vibe aqui em Joinville. Tô lá no @driteloy, @atlântidajoin. Fui,
0: ô,
20: até
0: Duda,
20: amanhã.
0: O que que tu quer ouvir?
19: Eita, Shawn Mendes.
0: Shawn Mendes qual?
19: Shawn
0: Mendes. Botei Shawn
19: Stitches.
0: Aqui.
19: Stitches.
0: Stitches.
19: Bora.
0: Então vamos ouvir Stitches. Sigam a Duda, @amartinsduda. Um beijo. Estou de volta amanhã, @marina.soares. É isso. Gostou, Duda?
19: Gostei.
0: Gostou? Adorei. Indica ser estagiária da Atlântida?
19: Indico. E boa sorte pra quem vir no meu lugar.
0: Tchau.

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Um salve, salve pra você aí que tá conectado com a gente através do FM, do aplicativo Atlântida SC, do nosso site também. Eu sou a Edna Ferretti e por aqui tá começando mais uma edição do Vibe Atlântida. Nesse 11 de agosto de 2026, terça-feira, 11 graus, temperatura perfeita, né? Pra gente tá enroladinho no cobertor. 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Bora dar um ok, let's go, para curtir o melhor da música. Chegou a hora de se conectar mesmo com tudo aquilo que tá bombando, viu? Os hits do momento, as histórias aí dos famosos que estão dando o que falar e muita energia positiva para te acompanhar aí no terçol. Bora curtir daqui a pouquinho Harry Styles, Emicida, Benson Boone, mas agora é hora disso aqui, ó. Pra combinar com o seu cafezinho nessa tarde.

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0: 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Por aqui você tá curtindo o nosso primeiro bloco de Vibe Atlântida, ao som de Danceteria da Madonna. Também rolou Olivia Dean e Man I Need. Quero Ser Feliz também, uma releitura pela Isabela Rocha. Benção Boon com Beautiful Things. Passarinhos do Emicida, essa assim, ó, desenterramos, mas assim, perfeita, tá? Perfeita. Amo, muito nostálgica essa canção. Também rolou Harry Styles abrindo os trabalhos por aqui. E agora, antes do show do intervalo, bora de estar na pista que tem fofoca chegando.
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0: Ô, gente, bora se preparar pra equilibrar até a sala das nossas casas, tá? Porque a TV Globo e o Multishow vão transmitir uma apresentação da Equilibrium Tour, da Anitta. O show do Rio de Janeiro será exibido ao vivo no canal musical por assinatura Multishow no sábado, dia 22. Simplesmente, a gente vai poder viver essa experiência ainda nesse mês de agosto. Já no domingo, dia 23, após o Fantástico, a emissora também vai separar os melhores momentos da apresentação. A apresentação televisionada vai acontecer em Niterói, no Museu Caminho Niemeyer. O show atual da Anitta engloba aí seus dois discos mais recentes, o Equilibrium de abril, e também o Equilibrium 2, o 2, do mês de julho, ou seja, mês passado. A turnê já passou por Porto Alegre e São Paulo, e ela ainda vai levar para Fortaleza e Salvador, além da cidade carioca, é claro. Bora seguir por aqui pro show do intervalo? Já já você vai ficar ainda mais equilibrado com dreadlocks, com tudo que a gente tá separando. Continua por aí. Agora são 3 horas e 32 minutos, 11 graus, aquele frio tenebroso demais, gente. Tá difícil hoje. Manda aí pra gente no WhatsApp 479-9249-7153 se você defende o verão ou o inverno, ou outono ou a primavera. Mas acho que outono e primavera fica mais de escanteio, né? A discussão principal é, sim, verão e inverno. Manda pra gente aí, vamos ver quem vai levar aí esse prêmio da disputa. Falando em prêmio também, daqui a pouco vai ter um pra você, tá? Fica ligado, depois do show do intervalo. Bora seguir por aqui.
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0: Vem aí um novo álbum do Red Hot Chili Peppers. A galera já pode comemorar. A banda já tem data para dar início ao seu próximo projeto de estúdio. Em entrevista recente à GK, o vocalista Anthony Kiedis confirmou que o grupo se reunirá a partir de setembro para compor e gravar o novo projeto. O disco será o sucessor dos 2 álbuns duplos de inéditas lançados em 2022. O Unlimited Love, lançado em abril, e o Return of the Dream Canteen, em outubro. Na entrevista, o vocalista também celebrou a química que o grupo mantém ativa após 4 décadas. E também deixou o recado que o grupo está tão potente quanto nos anos 80. A nova sessão de estúdio também consolida o momento atual da formação clássica da banda. 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
0: 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Estamos de volta, meus ouvintes maravilhosos. Agora, 3 horas e 39 minutos, 11 graus ainda por aqui e as discussões lá no nosso WhatsApp só aumentam. Olha só a participação do Levi. Boa tarde, Edna Ferretti. Eu prefiro mil vezes o verão, coisa boa, dá pra curtir, viver mais feliz. Mas em compensação, a gente também tem a opinião aqui da nossa querida, que não passou o nome, mas só trouxe a opinião mesmo, ó. Oi, Edna Ferretti. Inverno, sem dúvidas. Love, adoro, podia ficar no inverno pra sempre. Grandes dilemas de uma terça-feira e por aqui, o que eu posso responder a vocês é, bora curtir o paredão? Não posso dar uma opinião aqui nesse momento, porque tem dias, né? Tem dias e dias. Daqui a pouco eu te conto qual é o meu veredito final em relação às temperaturas, mas agora, antes de curtir Gracie Abrams, Pinguim, Bruna Magalhães, a Dudu, a Dua Lipa, bora ouvir os talentos locais que já estão aqui preparados para subir no palco do paredão?
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0: Pô, essa vocês conhecem sem dúvidas. Eu tô falando da banda Oujaja, presente em diversos eventos e é de Blumenau para o mundo. E agora também no nosso Paredão. Aproveitando que é uma boa regueira, trilha do Dreadlocks aqui antecipadamente. Bora de Sentimento Bom do Dreadlocks. Sentimento Bom diretamente da banda Oujaja. Essa banda já tá aí na área há muito tempo. Pra você que não é de Blumenau ou não é aqui do Vale do Itajaí, corre lá no Instagram, procura Oujaja nas redes sociais, porque sem dúvidas você vai virar mais um dos muitos fãs de carteirinha da galera aí, Rafa Miller, todo mundo. Se você também é artista, bora participar do Paredão. Esse espaço aqui é todo seu. É só mandar pra gente o teu som no formato MP3 pro e-mail paredãobnu@nsc.com.br. Agora bora de Sentimento Bom. Ó, pra combinar com o dia, te falei?

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De volta por aqui e agora para mais um bloco recheadíssimo das sonzeiras que você curte. Momento especial dedicado ao bom e velho reggae. E por aqui nós vamos voltar para o ano de 1971, agora com o som Keep On Moving, do Bob Marley e The Wailers, que justamente transmite a sensação de estar sempre sendo perseguido e a necessidade constante de buscar a liberdade. Esse sentimento se intensifica quando a gente considera o contexto lá das injustiças e das falsas acusações que o próprio Marley enfrentou durante toda a sua carreira. Depois, vamos para uma mais leve do Armandinho. Eu sou do mar. Bora aproveitar agora 4:12.

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1: 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Atlântida, a melhor vibe da FM, a rádio das nossas vidas. Essa foi do Pedro Qualy e do Will, Papel de Parede. Também rolou ainda a maravilhosa Lady Gaga com With a Smile. Também rolou Ella Langley em Tools in Texas. Eu Sou do Mar do Armandinho, Bob Marley e The Wailers fazendo aquele som dos anos 70 aqui na Atlântida, no Dreadlocks com Keep On Moving. Daqui a pouquinho a gente tá de volta para saideiras do Vibe Atlântida. Então continua por aí porque o Top Hits chega e também a previsão do tempo. Você já vai ter um spoiler de como vai ser a nossa região na quarta-feira. Então bora continuar que tem muito ainda pra gente viver antes do Desprogramados. Agora 4h32. 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
2: Nutri Camila Passolt, eu ouvi falar que a velocidade da mastigação influencia na saúde. Isso é fato ou é fake?
3: É fato. A mastigação faz parte da digestão dos alimentos. E para que possamos ter um processo digestivo adequado e uma boa absorção dos nutrientes, que são importantes para a nossa saúde, precisamos ficar atentos a isso. As refeições principais, em média, duram no mínimo 20 minutos e os lanches intermediários 10 minutos. Faça o teste. Cronometre hoje o seu almoço ou jantar e avalie como está a sua digestão. Se estiver abaixo desse tempo, coloque como meta aumentar um minuto a cada dia, até chegar no máximo 20 minutos. Você vai perceber que com o tempo vai se sentir melhor e possivelmente vai diminuir a quantidade de alimentos ingeridos. Se o seu objetivo é controlar ou diminuir o peso, essa atitude pode te ajudar em muito.
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13: Os ex-namorados do Fleetwood Mac estão fazendo as pazes? Lindsay Buckingham e Stevie Nicks parecem estar finalmente vivendo uma nova fase na relação. Em entrevista à E! News, o músico revelou que os dois estão conversando o tempo todo agora. Os dois namoraram nos anos 1970 e tiveram uma relação turbulenta por mais de 4 décadas. Além do fim do romance, a dupla também passou por diversos conflitos dentro do Fleetwood Mac. Segundo o músico, a reaproximação aconteceu principalmente por conta do documentário sobre a banda, que está sendo produzido pela Apple TV e tem previsão de lançamento para 2027. O ano também marca os 50 anos de Rumours, o álbum clássico da banda lançado em 1977, durante o divórcio de Lindsay e Nicks. 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
15: Essa é a Atlântida, a melhor vibe da FM, a rádio das nossas vidas. De volta, hein? E agora, rumo às finaleiras do Vibe Atlântida. Fazem 12 graus e nós vamos curtir o som da Luísa Sonza, que tá voltando com tudo. Pra quem achou que a diva estava no mausoléu, agora ela veio, gigante, com toda a força e talento. Luísa Sonza, indiferentemente. Depois rola Sam Fender, Olivia Dean, Coldplay, as melhores, pra fechar a nossa terça-feira de vibezeira. E ó, daqui a pouco eu tô de volta pra previsão do tempo com a Defesa Civil de Blumenau. Agora, bora curtir? 4h41, Luísa Sonza, na Atlântida. Ficou boa demais essa, hein?

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0: Essa é a Atlântida, a melhor vibe da FM, a rádio das nossas vidas. Bora nessa com o Shadi, Eu Vim De Lá, também My Universe, do Coldplay, Sam Fender and Rain In, e diferentemente da Luísa Sonza. Por aqui, como eu te prometi, agora é hora de previsão do tempo, diretamente da Defesa Civil de Blumenau.
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0: 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Gabriel Cassol já na área. Boa tarde, Gabriel.
2: Boa tarde, Edna e todo o pessoal da Atlântida. No período da noite desta terça-feira, o tempo vai seguir instável aqui na região do Médio Vale, com céu encoberto e possibilidade de chuva a qualquer momento. Essa chuva vem de intensidade fraca, podendo ocorrer de moderada intensidade. A madrugada da quarta-feira, essa condição de céu encoberto ainda persiste por aqui. A quarta-feira começa com condição para chuva aqui na nossa região, em geral chuva de fraca intensidade, temperatura mínima em torno dos 13 graus. E no decorrer da quarta-feira, vamos seguir com essa mesma condição de céu com muita nebulosidade e temperatura máxima no período da tarde em torno dos 17 graus. A qualquer momento da quarta-feira tem possibilidade de chuva aqui na região do Médio Vale. Com as informações do tempo, direto da Defesa Civil de Blumenau, meteorologista Gabriel Cassol.
0: Valeu demais, Gabriel. Obrigada pelas atualizações. E agora seguimos na doce espera do Desprogramados com Mr. P, Porã e convidados. Bora juntos com Daft Punk. Essa sonzeira pra te deixar numa boa nesse final de tarde. Eu continuo online em @ednaferret. Te espero lá. Valeu, vibe!

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21: Tá na Atlântida e todo mundo tá ouvindo, é a melhor vibe do FM na rádio das nossas vidas, estamos chegando! Não.
22: Tu falou duas coisas corretas, a rádio das nossas vidas e estamos chegando, as duas coisas são muito precisas.
21: E a melhor vibe do FM também.
22: Exato, então tu tá muito bem hoje, Porã.
21: Ah, eu tô sempre bem,
22: tá
21: não,
22: com calor.
21: Nem sempre,
22: tá
21: tô com calor.
22: É os pelos.
21: Deu calor,
22: os
21: muitos
22: pelos. Te aquecem.
21: Isso, eu sou um urso.
22: Um urso.
21: É.
22: Um homem cabeludo. Não, um homem peludo.
21: Peludo,
22: um
21: cabeludo já nem tanto,
22: não,
21: né?
22: Não, mas peludo.
21: Cabeludo já nem tanto, já
22: é
21: tive mais cabelos. É o peludinho da mamãe.
22: Peludinho da mamãe.
21: Peludinho da mamãe.
22: Um homem pelúcia.
21: É verdade.
22: Não é um pelucinha.
21: Eu sou muito confortável.
22: Não sei, mas eu acredito
21: não,
22: que
21: eu
22: seja.
21: Eu sou muito confortável.
22: É. Muitas mulheres já dormiram e deitaram nesse corpo.
21: Eu não vou negar. Eu não vou negar. Eu já fui bom nisso.
22: É mesmo?
21: Já fui bom nisso.
22: E homens? Já experimentou
21: nunca.
22: Alguma
21: homens,
22: vez?
21: Não, você transa homens.
22: Você não transa homens?
21: Você transa homens, não.
22: Não tem vontade
21: não
22: de homens?
21: Não transo homens.
22: Não tem atração
21: não,
22: por homens?
21: Não, nunca tive.
22: Não gostaria?
21: Não gostaria.
22: Não, agora tu deu uma titubeada.
21: Não, é que é uma pergunta tão ridícula
22: por
21: que tu
22: quê?
21: Me faz. Porque tu me conhece há tanto tempo.
22: Justamente por isso.
21: Tu sabe que não.
22: Mas tu pode me surpreender.
21: Não é a fruta que eu gosto.
22: Mas não gostaria de experimentar?
21: Não gostaria.
22: Já provou?
21: Nunca provei.
22: Então não
21: porque
22: pode dizer que não gosta?
21: Que quem experimenta...
22: Gosta?
21: Gosta.
22: Ah, experimenta então agora. É isso que tu tem um pouco de receio.
21: Eu tenho muito medo. Eu tenho medo de gostar.
22: Já é uma confusão lidar...
21: Com os meus sentimentos da heterossexualidade.
22: Exatamente.
21: Imagina de uma possível bissexualidade.
22: Não, aí tu vai enlouquecer.
21: Uma homossexualidade.
22: Não, aí tu vai enlouquecer.
21: Aí não.
22: Não, eu acredito que seria
21: bissexualidade. Com certeza.
22: E aí tu ficaria muito confuso.
21: Totalmente.
22: Bastante.
21: Mas que
22: confuso.
21: Bela abertura de programa. Só um pouquinho, nós temos convidado hoje aqui.
22: Sim.
21: 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E o nosso WhatsApp para a sua participação é o 489-9188-1009. Também ali pelo chat do nosso canal Desprogramados no YouTube. A gente tem convidado, tu reclama que os convidados não vêm mais aqui.
22: E no entanto...
21: faz essa abertura que...
22: E é gera muito... desconforto.
0: Gera um desconforto.
22: Gera, gera
0: desconforto. É estranho, e ainda mais na frente dos outros,
22: o
0: na frente das
22: visitas.
0: O que eu sinto
22: a respeito dos homens é estranho. Olha, o Teddy já falava há muito tempo
0: isso. Ele já sentia isso, né? Ele essa estranheza.
22: Percebe... É, não sei como ele tá hoje, assim, nesse aspecto. Será que ele conseguiu resolver essa questão?
0: Acho que
22: ele
0: sim,
22: achava
0: acho que
22: estranho?
0: Sim. Tá, vamos mudar de assunto.
22: Sabe que podemos mudar de assunto. Tem
0: vamos
22: uma
0: mudar
22: outra,
0: de assunto.
22: Eu queria depois comentar contigo outras
0: depois
22: coisas.
0: Depois tu comenta.
22: Tá.
0: Porque primeiro nós vamos apresentar o nosso convidado de hoje.
22: Perfeito.
0: Ele é da casa, mas ele não deixa de ser convidado. Óbvio. É aquele primo
2: não, eu
0: que mora
2: convidei.
0: Longe.
2: Eu se convidei.
0: Não,
22: se convidou,
0: mas
22: se convidou.
0: É aquele primo que mora longe. Ele tá aqui perto
22: sim.
0: da gente. Mas nem sempre a gente vê o primo.
22: Isso, né? E aí o primo aparece
0: e
22: pra
0: aí
22: almoçar.
0: O primo, tô indo aí.
22: Tô chegando.
0: Posso chegar no programa? Claro que sim. Pode, Flávio Teco Padarás.
2: Aloha.
0: Seja bem-vindo ao Desprogramado,
2: Teco. Eu fui testemunha aqui, eu sou obrigado a compartilhar com o resto da nossa audiência, né? Porque ela merece isso. É, vocês bateram o recorde hoje.
22: De
2: do momento em que a nossa querida amiga...
22: A Duda
2: falou, faltam 30 segundos. Vocês estavam lá na outra sala, cara.
22: É.
2: E o programa não atrasou.
0: Não, o programa não atrasou.
2: Entrou
0: o
2: redondinho. Cara, a rapidez que vocês vieram e botaram no ar.
22: O porém
2: negócio, cara, pareceu The Flash aqui,
0: velho. Ô, Teco, sabe que o...
2: É desprogramado,
0: É desprogramado, mas é que assim, acontece o seguinte.

0: Impressionado, cara.
1: Mas é fácil de tu entender. Basta tu imaginar a tua própria prática esportiva quando tu tá no mar. Vem uma onda. É uma questão de segundos, milésimos, que tu decide e vai.
0: Sim, sim.
1: Aqui é a mesma coisa, entendeu? Então, pra quem já tá, tá. Agora, o Porã não. O Porã é um...
0: Não, e quanto ao assunto que tava aqui na abertura, eu... Ah, só me veio uma frase assim, uma expressão na cabeça do... Nosso amigo Darcy, né, que é o Drauci, né, foi um encontro cataclísmico,
1: Seria um encontro cataclísmico
0: com a sua bissexualidade, né?
2: Seria.
0: O planeta ia mudar se isso acontecesse, entendeu?
2: Com certeza.
1: Ah, mas ele iria muito bem, eu tenho certeza que ele seria um novo homem, ele renovaria a sua existência.
2: Eu já sou
0: um acho
2: novo
0: que
2: homem.
0: A cidade renovaria a sua
1: existência. Completamente, é importante. Bom, mas enfim.
2: Por que, que vocês não aproveitam e fazem o mesmo? Né?
0: Vamos mudar.
2: É livre, né? Vamos mudar de assunto. 5:12. 5:12, Duda Lakers também tá com a gente. Duda Martins, agora ela é contratada, não dá mais pra chamar ela de Duda Lakers.
3: Oi.
2: Oi, Duda. Obrigado pela água. Quem assistiu a live viu que a Duda trouxe um copinho d'água pra mim e eu pedi.
3: Mas pode continuar chamando de Duda Lakers por aqui.
2: A Duda nunca pensou que ela fosse ter que trabalhar com a gente, que o prêmio dela ser contratada era trabalhar com
0: Mas
2: a gente.
0: Mas era prêmio isso, cara?
2: E ainda servir água!
0: Tem certeza que isso era prêmio?
3: É.
1: Mas ela serviu água pra ti, porque há pouco ela serviu pro Teco. Ela também se sentiu meio que na dívida.
2: Não, na verdade,
1: de
2: não eu pedi. Na verdade,
3: eu pedi. Você quer que eu vá atendeu? Buscar água pra você?
1: Não, não vai fazer
2: mas
1: isso.
2: Mas ele quer um café.
1: Vez. Não, não
3: café
1: quero
3: não
1: também.
3: Tenho.
1: Não,
3: fiquei
1: obrigado.
3: Devendo pro Teco, vou ficar devendo pra ti.
1: Exatamente. Eu já
2: mas
1: sei.
2: Que
1: eu
2: bom,
1: já sei.
2: Mas que bom mas que tu bom. Não pediu nada pras pessoas. Não. Porque tu tá sempre pedindo alguma coisa pras pessoas. Tu não pode ver ninguém. A famosa frase, ô Teco, sabe que a gente viajou junto muito tempo, né? Muito tempo nós viajamos juntos com o Pretinho e também, às vezes, só na tour de Mr. P, que eu acompanhava eventualmente tour de Mr. P, pra gente fazer a nossa parceria, DJ Porã e Mr. P. E ia com a gente o Mauro Cupim, nosso violeiro de plantão.
1: O nosso?
2: O nosso, porque era do nosso evento, que na verdade era o teu violeiro, né? Mas aí Mauro Cupim costumava dizer, o Pi sentava em algum lugar, chegava numa balada, chegava num restaurante, pegava e dizia assim, Cupim, pega lá aquele negócio lá pra mim. Aí o Cupim olhava pra ele e dizia... Ah, não pode ver a graxa. Essa é a frase, porque não pode ver a graxa que pede alguma coisa, né, cara?
1: É verdade. Mas foram bons momentos. Mas sabe o que eu ia comentar ali, mudando o saco pra mala? Que eu me deparei ontem, essa coisa de datas. Lembra que ontem a gente falava do dia 11 e tal, e comentamos que o pijama ontem, no dia 10, fez 28 anos na Rede Atlântica.
2: Isso.
1: E coincidiu com duas outras comemorações, o 10 de agosto, que eu não sabia. Uma delas foi o bicampeonato da Copa do Brasil, do Grêmio, que eu não sabia que tinha sido no 10 de agosto.
2: Olha só.
1: E a outra, que foi o falecimento...
2: O bicampeonato foi contra o Ceará no Olímpico.
1: O Nildo, exatamente.
2: Isso, tava lá.
1: E o outro... Estávamos
2: lá.
1: Eu tava na
2: social.
1: E
2: eu não te conhecia ainda.
1: Ah, ainda bem, pelo
2: Minha
1: menos
2: vida era muito
1: momento,
2: melhor!
1: Muito. Tá. E a outra do 10 de agosto que eu não sabia, olha que interessante, né? E aí, como coisas marcantes, foi a morte do Irving São Paulo,
2: que era o ator que tu
1: que
2: gostava.
1: Que eu gostava na minha adolescência.
2: Foi esse
1: ele
2: que tu entrevistou aquela vez?
1: Sim.
2: Ah, não, conta essa história que o Teco tem que saber dessa história. Conta de novo essa história.
1: O Irving São Paulo foi um ator que interpretou na novela Final Feliz, o Rafa, um cabeludinho e tal, e eu adorava ele. Bom... Passado o tempo, eu estava na Atlântida Caxias, entre 96 e 97, apareceu então o Irving São Paulo para uma peça de teatro que acontecia em Caxias do Sul e perguntaram, pô, quer entrevistar o cara? Porra, sou fã dele desde a adolescência, é claro que quero. Aí então vamos trazer ele aqui. Eu nervoso para entrevistar ele. Ele entrou no estúdio, eu fiquei incrédulo. E aí a entrevista começou e etc. E aí ele era uma peça de espírita.
0: E mas aí, era um monólogo?
1: Não, tinha dois ou três atores também, mas só ele. E lá pelas tantas ele disse, olha, e a direção da peça É, eu tava com tudo, todo o roteiro na minha mão disso, né? Do Augusto César Vanucci, né?
2: Uhum.
1: E aí ele disse

0: Isso, exatamente. Aí eu, agora eu vou crescer com ele, né? Eu digo, e o Augusto César Vanucci participa da peça? Aí deu um silêncio, assim, uns 2, 3 segundos, ele olhou pra mim. Mas o Augusto César Vanucci já morreu.
1: Ai!
0: Aí eu imediatamente disse, sim, mas é que como a peça é espírita, ai, é nesse sentido que eu estou perguntando.
1: Ai, foi a segunda.
0: E aí ele olhou pra mim e disse, pá, tu foi muito genial. Sabe que muita gente diz que enxerga ele na peça?
2: Muito bom!
1: Caramba, essa é a saída bom. Leão da Montanha, ali, pela direita. É,
2: isso me lembrou quando eu apresentei uma vez um trabalho de relações públicas na faculdade. Era eu e meu amigo Galinha, que estava lá no show do Barão Vermelho comigo. Pronto. O Galinha namorava uma menina chamada Ivana. E a gente passava algumas tardes... Ivana tinha uma irmã também. A gente passava algumas tardes juntos na casa de Ivana. E aí tinha um trabalho, que era o trabalho do semestre, para entregar... nessa aula de relações públicas e tal, e a gente enrolou pra fazer aquele trabalho, chegou a hora, pá, precisamos fazer o trabalho, precisava entrevistar algumas pessoas em lugares da cidade, em empreendimentos, pra saber quais os problemas que tinha no local, precisava resolver e tal, não sei o quê. Como a gente não fez nenhuma entrevista, nós inventamos todas as entrevistas, né, com os nomes das pessoas e tudo mais.
1: Nossa.
2: E fomos apresentar o trabalho. No outro dia, fomos apresentar o trabalho, chegou agora o grupo aí do Iglenho, da Ivana, do Fernando. Por favor, para aí. Fomos
0: Fernando
2: lá.
0: Galinha.
2: Fernando Galinha. Aí, no caso, começamos a apresentar e tal, não sei o quê. Pois é, daí nós entrevistamos o gerente do supermercado aqui na frente da universidade, o seu Gerson. E o seu Gerson nos disse, nisso, uma colega levanta a mão, uma colega que não era do nosso círculo de amizades, não era, levanta a mão assim... E diz, posso participar, professora? Sim, por favor. Não, realmente, a gente conversou com o seu Gerson também e ele trouxe outros problemas.
0: Nossa. Como assim,
2: cara? Nós inventamos isso aqui,
0: e,
2: né?
0: E tinha o nome.
1: Caraca, vocês acertaram no alvo.
2: Nós acertamos no alvo. Tiramos 10 no trabalho.
1: Caraca.
2: Que coisa séria.
1: Vocês não aqui passa fazem aniversário de amanhã, né? Os aniversariantes
2: é de amanhã. É, o aniversariante de amanhã. Tem algum especial.
1: Hoje é meu irmão.
2: Né? Hoje é teu irmão, o Neco.
1: Hoje é aniversário.
2: Neco Padarates. É legal.
0: E outra eu sou
2: lenda do surf brasileiro.
0: E eu sou Neco também, né? Eu sou o Neco de infância.
2: Ele é o Neco.
0: A família me chama de Neco. Os amigos de
2: mais conhecido em Canoas como Neco Fogo na Roupa.
0: Isso. E aí eu lembrei também outra que apareceu, tu acabou de me dar de presente, o LP do The Cars.
2: Isso.
0: E eu não sabia a música Drive, que a gente tanto falou dela, né? Foi lançado no 23 de julho de 1986. Olha que absurdo, cara. E aí tu me deu de presente no 26 de julho, três dias antes, na história, a música 40, foi lançada.
2: Em 86?
0: 40 Caramba. Anos do lançamento do The Cars Drive.
2: Olha
0: dessa
2: só.
0: Música.
2: Que incrível. Conexões,
0: conexões,
2: né? Conexões. Conexões.
0: A física quântica,
2: a conjuntura.
0: Né?
2: Tá tudo conectado.
0: O universo só te dá o que tu dá pra ele. Dá o pra ver se não te devolve.
2: Mas
0: eu vou comer.
2: Que barbaridade.
0: Só um pouquinho. Mas é assim. Tá na hora de
2: é o buraco negro.
0: É.
2: Não,
0: mas
2: daí
0: é
2: não,
0: pra
2: não.
0: Te devolver?
2: Não me devolva nada.
0: Não, só quer dar, então.
2: 5h20, olha aqui, a gente tá recebendo o Teco Padarates, que é o nosso presidente da CB Surf, é o único presidente nesta mesa que é unanimidade. Teco Padarates. Teco, nós vamos seguir aqui, nós vamos fazer uns quadrinhos do programa e depois nós vamos te colocar...
0: Te introduzir.
2: Tu tá participando de todos os assuntos, mas depois a gente vai trazer o assunto também. Que é o Kelly Slater, esse fenômeno espetacular, 54 anos. O Kelly Slater tem a minha idade e ontem ele derrotou o Gabriel Medina em Tiarrupo. Só isso, mas a gente vai falar sobre isso aqui nas boas do programa, porque tá na hora.
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2: 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Na batida de Santa Catarina, os assuntos que estão por aí, estão por aqui. 5h21, hoje com o Teco Padarates participando com a gente, vai participar das brincadeirinhas também.
0: Será que o Kelly Slater sabe que no Brasil Kelly é nome de mulher?
2: Foi uma bela colocação.
1: Ele sabe.
2: Parabéns, não, peraí, ganhou o troféu, ganhei, super peladinha. pela volta que o cérebro deu no mundo, no planeta, pra fazer essa pergunta.
1: Mas sabe como é que é o nome dele entre os brasileiros que competiam e tal? É. Nós traduzimos o nome dele, né? Roberto Carlos Leite.
2: Ah.
1: Entendeu? Porque o nome dele é Robert Kelly Slater.
2: Ah, sim.
0: Certo.
1: Então nós já traduzimos para Roberto Carlos Leite.
2: Muito bem.
1: Mais conhecido como Betinho.
2: Betinho.
1: Vulgo ficou... Bob.
2: Aí, ó. Ficou íntimo. Ganhou o troféu favor, Super Peladinho pela capacidade, pelo pensar fora da caixa. Pelo pensar fora da caixa.
0: A energia quântica.
2: Isso,
0: né?
2: O misticismo. Pega aí, pega pra ti o troféu Super
0: deliciosa,
2: Peladinho.
0: Não,
2: calma,
0: delícia.
2: Não te passa.
1: Número do Oscar.
2: Não te passa, cara. Pô, olha aí.
0: Desculpa.
2: Quem sou eu, versão frutas incomuns?
1: Frutas incomuns, acaso não são comuns.
2: Incomuns, não é aquela frutinha do dia a dia, o mamão, a banana, a uva, não. É uma fruta incomum, uma fruta que tu não costuma lidar, aparecer todo dia.
0: Eu tô entre duas, deixa eu ver qual das duas, tu quer escolher, eu digo as
2: não,
0: duas.
2: Não, pode escolher.
0: Então eu vou ser a romã.
2: A romã, mas é a tua cara.
0: É, né?
2: É a tua cara ser romã, porque a romã, ela tem o seu momento de brilho durante o ano, que é nas festas natalinas, né? E tem aquela coisa de comer a semente de romã, né?
0: Não sei,
2: e tal. Tem umas lendas envolvendo a romã, né? Mas é uma fruta
0: bem... E a romã, de romance, de romance.
2: Romântico. Isso, mas muito bem, foi uma bela fruta.
0: Que bom, obrigado.
2: Parabéns, hein?
0: Obrigado.
2: Uma bela escolha.
0: Me transformei numa romã.
2: O que tu quer ser, Teco Padarás, de fruta em comum?
1: Cara, só me veio na cabeça pitaia.
0: Tá bom,
2: a pitaia. A pitaia, ela é incomum,
0: escolheu
2: mas
0: bem.
2: Ela ficou mais popular ultimamente, né?
0: Sim.
1: Ela é
0: mas
1: esquisita. Ela é esquisita por fora, né? Mas é suave por dentro.
2: Isso, isso. E é uma fruta muito bonita, assim, quando tu faz aquele suco de pitaia roxa. Né? É, roxa, cor,
1: é roxa. É um roxo com branquinho, né?
2: É
1: meio
2: bonito,
1: manchado, assim.
2: Tá. É bonita. Minha filha adorava comer pitaia quando era pequenininha.
0: Olha aí, ó.
2: Agora ela não gosta mais.
0: Ah, não, mas,
2: agora,
1: cara, mas é suculento, é, assim. É que nem tipo kiwi, só que não é tão
2: verdade,
1: cítrica, né?
2: Verdade.
0: Agora nós vamos pro teu. Qual,
2: não,
0: qual é
2: primeiro o Duda Lakers. Duda Lakers.
1: Ele vai chamar a goiaba,
2: tu
1: cara.
2: Tu quer ser alguma fruta em comum?
5: Eu gostaria de dizer que pelo segundo dia seguido roubaram a minha resposta.
0: Ah, não.
5: Ontem, Luciano Calheiros roubou as minhas meias do Homem-Aranha e hoje, Teco Padarates roubou a minha pitaia.
0: Ah, e são sempre os convidados, né, Duda?
5: São sempre os convidados.
2: Que mas tu poderia ser uma carambola, por exemplo. Que
5: tá,
2: ela tem uma certa fama, mas não é assim uma fruta do
0: era
2: dia a dia.
0: Era a segunda que eu tava na dúvida com a romã.
2: Ah,
5: eu curto
2: carambola.
5: O kiwi também.
0: Tá,
2: o kiwi já é mais comum, né, Duda?
5: Não, ele é super diferente.
2: É que na tua alimentação, Duda, que não tem muitas frutas, talvez ele possa ser.
0: Não, mas eu entendi. É que nós estamos com duas ideias do diferente e do comum.
2: Não.
0: Uma coisa é diferente,
2: frutas
0: outra coisa é comum.
2: Frutas
1: incomuns. Ó, se você for na serra, você vai encontrar o guabiju. O guabiju é mais macio que a goiaba e mais doce que o araçá.
2: Olha
1: é bem gostoso.
0: Duda, eu vou te dar uma sugestão. Para ser incomum, dificilmente alguém come como sendo fruta. Tomate.
5: É, pode ser.
1: Ah, é verdade.
5: Pena que eu odeio tomate.
0: Não vale.
2: Tomate não vale.
5: Mas é uma fruta.
2: Tomate não vale.
1: Tomatinho cereja,
0: não
1: azeitinho
0: vale.
1: De oliva.
0: Mais uma.
1: Salzinho temperado, cara.
0: Vale.
1: Fica
0: mais
1: bom,
0: mais uma fruta em comum. Escolhe.
1: Não precisa ser doce.
5: É o kiwi.
0: Kiwi.
5: O Bora não tem que aceitar a minha resposta.
2: Kiwi não é incomum, não é incomum, mas eu vou aceitar pra parar o assunto.
5: Exatamente.
0: E tu é o quê?
2: Eu sou a jaca.
1: Né? Tá aí.
2: Eu sou a jaca.
1: Realmente, eu não
0: jaca,
1: tenho como contestar essa.
0: Não, não tem. Tu é uma jaca.
1: É a fruta mais parecida com o urso, né, cara?
2: Pra nós, muito incomum. Em outras regiões do Brasil, até é mais comum.
0: Não,
1: jaca,
0: é verdade,
1: doce
0: é
1: pra caramba.
2: Pra gente,
1: é muito doce.
2: Eu enfiei muito o pé na jaca, porém,
0: eu
2: não lembro
0: tivesse...
2: o gosto que a jaca tem.
0: Eu pensei que tu tivesse enfiado muito a jaca no teu... cesto de frutas
2: para levar
0: para
2: casa.
0: Ah,
2: que
0: mas
2: ótimo.
0: Então, não, mas...
2: Como é boa, tua cabeça tá funcionando super bem hoje com esses pensamentos.
1: Era outra fruta legal.
2: Tu pensou
1: assim,
2: que eu tinha
1: exótico.
2: Botado a
0: jaca no olho do furacão. Uau, aquela loucura
2: que
0: toda.
2: Bom,
1: pensei que ia dar um apito. Que pip.
0: Não, aqui nós temos todos os cuidados do mundo.
2: Ah, sim, aqui nós somos muito cuidadosos.
0: Muito cuidadosos.
1: Não, eu ia falar de outra fruta, é a fruta do Conde, cara.
2: Fruta do Fruto Conde, Fruta Pão,
1: Jabuticaba.
0: Filho da fruta.
2: Tem uma fruta que é meio incomum, mas tem bastante aqui até na região, que é a acerola, né? E o suquinho de acerola
1: tem
2: no pé.
1: Tem na entrada da minha casa,
2: velho. Meu Deus, ali na Praia da Pinheira, onde eu morei no ano de 2020, na pandemia, tinha um pé de acerola do vizinho. Abraço, Marquinhos! Que eu pegava sempre as acerolas de manhã, porque o Marquinhos não cata as acerolas. Aí eu pegava as acerolas que estavam do pé, do muro pra fora, né? E era legal.
1: É muito bom, cara.
2: É muito bom. É
0: amora
2: muito bom.
0: Dá pra considerar como incomum?
2: Amora dá.
0: Olha aí, amora a Duda dá. Podia ser amora. Tem
2: mirtilo também
1: eu
2: dá.
1: Eu tenho amora e mirtilo lá
0: no
1: meu
0: sítio. Quem é que mentilo?
1: É?
0: Tenho. Tu anda mentilo muito?
1: Mirtilo.
2: Amora, mirtilo, cranberry.
1: A framboesa, né? Eu tenho.
0: Framboesa
1: tinha
0: é
1: morango
0: legal.
1: Em estufa, agora eu não tenho mais.
2: O que tem na estufa agora?
1: Não, eu não tenho mais a estufa, porque minha mãe morava lá, ela cuidava, agora não tem quem cuida.
2: Eu achei que o Calheiros estava, né? Achei que o Calheiros estava cuidando da estufa.
0: Uma estufinha.
1: Não tenho pensamento.
0: Ligava a estufa no inverno, quando tu era guria, tua mãe ligava uma estufinha.
2: Ah, ligava.
0: Lembra que era tipo uma antena parabólica?
2: Frio, claro. É.
0: Tu não lembra, né?
2: Não, a minha estufa era diferente, era aquela com parecia um S assim.
0: Ah, não.
2: Esquentava.
0: Tá, mas não tinha mais. A estufa antigamente era tipo uma parabólica mesmo, com uma resistência no meio.
2: Isso.
0: E aquela, tipo eu uma lembro. Panelinha.
1: Dava
0: um
1: calorzinho.
0: Tampa, né? Claro.
1: É. Não, a minha é natural, tinha umas 6 por 12 metros assim, e tinha plantação lá dentro de tudo,
0: tinha
1: morango.
0: Nunca pensou em ficar lá dentro para ver que reação poderia promover
2: em ti? O que poderia brotar em ti?
0: Exato, exato.
1: Olha, a gente
0: longevidade.
1: Cultivava várias coisas lá dentro, então, isso eu posso te assegurar.
2: É importante. Um agricultor.
1: Não só frutas, nem verduras, mas ervas também.
0: Reconstrói isso, ela é importante. Emborra lá dentro. Emborra lá dentro, fica uns 2 meses lá dentro. Vamos ver o que acontece,
2: olha
0: não
2: aqui,
0: vai
2: ó.
0: Te promover uma longevidade maior.
2: 5h29, falando em longevidade, a nossa pauta de hoje fala sobre isso. E tem aniversariantes de amanhã, poucos, né? Poucos, a produção teve pouco tempo para trabalhar hoje. Quem é Cara Delevingne? Muito interessante, prazer
5: em conhecer. É Delevingne.
2: Delevingne.
5: Mas é que tem que ter o sotaque na pronúncia.
2: Tá, por favor, Delevingne.
5: Ela é uma modelo e atriz.
0: Tu e gostou, aí? Né, Porã?
2: Gostei muito.
0: É, mas tu é casado, né, Porã? Só pra te alertar.
2: Mas eu posso gostar, mesmo sendo casado.
0: É verdade, tu tem razão.
2: Posso
0: claro.
2: Gostar não é proibido.
1: Não, posso achar ela bonita?
2: Achar pode, bonita pode.
1: Sem gerar
2: achar.
1: Nenhum outro pensamento.
0: É que eu achei que o Porã foi um pouco... Entendeu?
2: Me passei, tu achou que eu me passei?
0: Tu te passou, porque uma coisa é ser elegante com a pessoa. Pô, olha que mulher bonita, mulher elegante.
2: Como tu sempre faz, né, Everton?
0: Claro, muito obrigado.
2: Eu vou ser mais o teu estilo. Eu vou seguir mais esse teu estilo discreto. É tão discreto quando tu tá interessado por alguém. Eu olho nos eventos que tu
0: quer fazer
2: participa.
0: O favor de seguir
2: inclusive
0: a pauta
2: me perguntam o que que tá acontecendo com o Pinão. Ele
1: ô, Duda,
2: tá com
1: vamos
2: drone
1: tomar um
2: ligado.
1: Café ali do lado. Até que eles resolvam essa.
2: Olha aqui, ó.
0: Obrigado.
2: Olha, a produção em real time está aqui dizendo, não é pouco tempo não, só não tem mais gente de nível. KKK. Muito bem, Marina Soares.
0: Ah, tá.
2: Fernando Collor, amanhã 77 anos do Collor. Eu entrei no rádio na época do impeachment do Collor, trabalhei muito.
0: Um dos piores políticos do cenário brasileiro.
2: Um dos piores de toda a história.
0: Exatamente.
2: Do Brasil. Foi impeachmentado e confiscou a poupança, né? As pessoas não lembram. Mas a ministra do Collor, a Zélia Cardoso de Mello, que depois casou com o Chico Anísio, ela confiscou a poupança dos
0: muita
2: brasileiros.
0: Gente.
2: Inacreditável. Amanhã também, tira o Collor daí. Tira, sai daí.
0: Tira o Collor, é verdade.
2: Tira da nossa
0: live.
2: E
0: voltou, live. Né?
2: Não, e volta, esses caras vão e voltam.
0: E foi eleito.
2: É impressionante.
1: Senador, né? Eu acho que pelo estado dele.
2: Acontecimentos de amanhã, o Dia Nacional das Artes. Amanhã nosso artista vai ter que fazer uma arte. Que tipo de arte está programando para amanhã?
0: Tema livre.
2: Mas eu quero um vídeo. Eu quero um vídeo no teu Instagram. Até ofereço teu perfil reserva para fazer uma collab.
0: Para fazer uma collab.
2: Uma arte do artista. Uma arte do artista amanhã.
0: Vamos, tá?
2: Cedo. Me chama, eu acordo cedo, tu me chama.
0: Tá.
2: Ó, já postei.
0: Não.
2: Aí eu vou lá comentar.
0: Já pensei.
2: Tá bem?
0: Tá, amanhã tu vai ver.
2: Então tá. 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A gente foi no Barão Vermelho esse fim de semana, Teco. Tava um negócio espetacular. Ontem passamos o programa inteiro falando sobre Barão. 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
5: Jack Johnson, que foi cortado da banda do Kelly Slater.
2: Da banda do Kelly Slater.
1: Como assim?
5: Fica uma história aí pra vocês. Ele contou num podcast recentemente da banda... É The Surfers, eu acho que é o nome da banda do Kelly. É, o Jack Johnson e mais um cara lá tocaram junto nos primeiros showzinhos da banda. Só que daí eles gravaram o álbum e não avisaram o Jack Johnson. E daí ele meio que foi cortado da banda, assim, sem cortarem ele, sem olharem pra ele e falarem que ele tava cortado. Ele não gravou o álbum e daí depois seguiu carreira solo.
2: Quem se deu melhor na música... O Jack Johnson no surf, Kelly Slater.
1: Então, cara, tá, os dois são amigos, velho, assim, são brothers.
0: Não, e eu tô louco pra ver o Jack Johnson
1: cantando.
0: Fico tentando
1: imaginar essa cena acontecendo, assim, talvez você tenha decidido, olha, não, vou fazer o som com vocês, mas vocês gravam o disco lá. É. Não precisa, né, cara, imagina.
0: Eu acho que nesse show a grande expectativa é o Jack Johnson cantando G-Love, G-Love.
2: Não, de Love é o outro artista que vai estar junto. Foi uma piada interessante, como outras que tu fez no programa, porém não com o mesmo impacto.
0: Não.
2: Mas...
0: E foi meio desagradável pro artista,
2: sim,
0: talvez.
2: Sim, foi desagradável porque eu e o Teco gostaríamos de falar sobre Jack Johnson e de Love e Donovan Frankenheim.
1: Não, mas é o humor, não é o humor inglês, esse é o humor norueguês.
2: Não,
1: assim,
2: é o humor dos ingleses. Não é o humor inglês, é o humor dos ingleses, entendeu? É outra história.
1: O humor deles, né?
2: Mas, o Teco, o Jack Johnson tem uma história também que ele era surfista profissional e se machucou, né?
1: Sim.
2: E aí começou a tocar violão.
1: Sim, eu cheguei a competir com ele lá no final dos anos 80, começo dos anos 90, lá em Pipeline, uma bateria. E logo depois ele teve esse acidente e, cara, assim, quase perdeu a vida, né? Foi em backdoor, numa onda que ele dropou, caiu, bateu com a cara lá. Ele tem umas cicatrizes, né?
2: É. Bateu no coral, né? Não é que nem cair na areia, bem diferente.
1: É afiado.
2: É.
0: Não, e já facilitou.
1: E ali ele tem até uma cicatriz no rosto, assim.
2: Sim.
1: E ele tomou outro rumo na vida. Falou, não quero mais competir, não vou fazer isso pra mim. Ele foi pra faculdade. A história é muito incrível porque... O que acontece? Eu tô com um cabelo aqui no...
0: Tá com cabelo no rosto?
2: Cabelo no olho.
1: No olho. Enfim, Ele fez a faculdade de cinema.
2: Aham, sim, tanto
1: junto
2: é que
1: com
2: ele...
1: os amigos ali, os irmãos Malloy, né, que são o surfista, o Keith e o... Agora eu não lembro o outro nome do irmão Malloy lá.
2: Aham.
1: E tinha mais uns dois caras ali fazendo essa faculdade. E aí eles... Quando eles terminaram a faculdade, eles fizeram um filme de surf, né, com a pegada deles ali, da faculdade, que eles criaram
2: um
1: projeto.
2: Não é o Thicker Than Water, esse filme? Ele tem uns três filmes de surf, né?
1: Eu não sei.
2: Ele lançou recentemente o Surf You Music. Né?
1: Não, mas é um bem antigo.
2: Bem antigo.
1: Eu acho que é o September Sessions,
2: tá?
1: Mas o que acontece? Eles fizeram um filme, mas com uma trilha sonora dos sonhos dele, né? Com Pearl Jam, com Led Zeppelin, com um monte de coisa assim. Porque ficava a cara do filme. E aí eles, quando foram levar pra gravar o filme deles, pra levar pra uma gravadora e tal, eles descobriram que eles não podiam usar aquela trilha sonora.
2: Os direitos autorais.
1: Claro, não, era milionário, né, a trilha sonora, né? Aí eles resolveram ir pra um sítio, né, e gravar a própria trilha sonora entre eles e mudar a pegada do filme. E dali foi o Rob Machado, foi o Jack, foi uma galera assim que tocava, os próprios Malloy tocavam também.
2: Sim.
1: E eles começaram a tocar e criar as músicas. Depois de criar as músicas, filmaram aquilo tudo, né, eles criando as músicas. Aí foram pro estúdio, gravaram as músicas. O Jack gravou a maioria, né, porque ele era o mais habilidoso e boa parte das músicas ele mesmo tava criando.
2: Sim.
1: E aí, quando finalmente envelopou, ele foi levar para as gravadoras e a maioria das gravadoras falaram: olha, o filme não quero saber, isso não dá mais dinheiro, isso não dá dinheiro. Uhum. Mas a trilha sonora eu quero.
2: Eu quero.
1: E aí, virou. Até que uma gravadora, e ele não aceitava.
2: Sim.
1: Aí uma gravadora aceitou: olha, eu publico filme, mas eu quero a trilha. E aí virou a trilha, e a trilha dali surgiram. Ah, o Donovan também estava nessa barca. Uhum. E dali surgiu, né, a história dele com a gravadora, daí já gravou um disco e foi em diante.
2: Foi embora.
1: É, e cara, assim, tem altas histórias que rolam por trás de como esse nicho surgiu, assim, é muito louco, porque surgiu o Pearl Jam através de um empresário. E esse empresário, assim, na hora que o Pearl Jam tava fazendo o primeiro disco e tal, ele falou: ah, vou bancar uma ida de vocês lá pro Blues and Roots Festival, na Austrália. Esse é um festival onde a maioria das rádios e gravadoras do mundo vão lá para pegar as novas bandas. Porque a banda paga para tocar.
2: Sim.
1: Ela não recebe para tocar. Ela paga para ter um espaço lá.
2: É um
1: lá.
2: Investimento.
1: É. Parece que era $16,000 de cachê ele tinha que pagar, né? E tal. E aí ele botou a grana, botou a logística e tal. Só que, ó, 20% é meu. De vocês daqui, do que a gente assinar, 20% é meu. Normal, né? Empresário. Aí fecharam, saíram de lá do festival com 72 shows fechados, assim. Turnê, sacou? E aí, passou um tempo, daqui a pouco o empresário veio pro Pearl Jam e falou: olha só, tem um carinha que toca uma viola de colo, aquela de slide e tal, faz uma sonzeira diferente pra caramba. Tô querendo investir nele, cara, pô. Eu queria saber se vocês não querem investir nele pra ele ir lá pro Blues and Roots Festival. E aí, a hora que a gente lançar ele, vocês não são donos de 20% dele. Surgiu o Ben Harper.
2: Olha só.
1: Em cima do mesmo empresário. Passou-se mais um tempo, ele chegou pro Ben Harper e falou: ah, tem um garotão que toca um violão arrastado lá no Havaí. Pá. Ah. Violão de beira d'água, né? Só que é um novo momento da música e tal, não sei o quê. A gente precisa, né? Quer investir uma grana no cara, tu vai
2: dobrar.
1: Bom, ele ganhava 20% de todo mundo, que ele ganhava 20% do primeiro.
0: Ah, sim. Do primeiro em diante.
1: Surgiu um novo formato de produção musical que acontece pelo mundo inteiro, inclusive no Brasil. Aí toda essa onda do sertanejo, das grandes bandas, não é só do sertanejo, mas das grandes bandas, os grandes núcleos. Sim. Artistas compram outros artistas, porque vai chegar uma hora, se eles tiverem uns 3 ou 4 tocando direto, você ganhando 20%. Do que seria, ou 10% do que seria aquele naipe de bandas ali, você tá ganhando o mesmo cachê
2: que os caras.
1: Ficando em casa.
2: É um belo negócio.
1: Você ganha cachê com os caras tocando e você fica em casa.
2: Ô, Teco, e aí o cara, o havaiano, era o Jack Johnson.
1: Era o Jack Johnson.
2: Olha só que história legal. 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
2: 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Que legal, eu assisti o Jack Johnson no início do ano lá em Austin. Foi espetacular. Vamos falar um pouquinho sobre a pauta do programa de hoje. E aí já vamos emendar o assunto do Kelly Slater. Olha só.
1: Manda ver.
2: Estilo de vida ativo pode retardar ou até ajudar na prevenção de demência. Embora alguns dos processos de raciocínio fiquem mais lentos, declínios cognitivos intensos não são consequências inevitáveis do envelhecimento, segundo uma pesquisa da Universidade Harriet Watt de Edimburgo, no Reino Unido. Isso porque diversas atividades promovem a proteção do cérebro. As principais dicas são... Olha isso, eu te falo isso.
0: Não, tu me fala.
2: Eu te falo.
0: Tu me fala.
2: Eu te falo.
0: É verdade.
2: Aprenda algo novo. Começar um hobby ou aprender novas técnicas pode estimular o cérebro a nos proteger durante o envelhecimento. Aprender alguma coisa nova.
0: Tá.
2: Temos que pensar alguma coisa nova para tu aprender.
0: Que a gente poderia...
2: Bordado, renda bordado. De bilro.
0: Crochê.
1: Sabe o que é interessante? Porque você não precisa inventar muita coisa, não. É apenas tentar fazer com a outra mão tudo aquilo que você faz com uma mão. Você já...
2: Já... Agora tu pegou a resto, né?
0: Eu entendi.
2: Pegou
0: eu
2: entendi. A resto. Não, entendi. O Teco quis ser sério, mas tu entendeu. Ele foi muito direto.
0: Claro.
2: O Teco foi muito direto.
1: Você sabe o quê? Eu não preciso ficar te explicando, cara.
0: O doutor Jairo Bauer também já recomendou.
2: O doutor recomendou. Mas tem outras coisas além de aprender algo novo, né? Além de ter um hobby.
0: Certo.
2: Alimentação saudável, que eu noto que a tua alimentação não é saudável. Eu participo da tua alimentação em alguns momentos do dia e vejo tuas escolhas, tipo um pastel frito de frango com molho com café.
0: Não, tá isso bom
2: só,
0: isso aí.
2: Isso só dá azia.
0: Certo.
2: Só dá azia.
0: Sim, mas você dá um continente inteiro.
1: É, mas eu vou dar a dica, cara. A parada é o seguinte, o segredo é muito fácil. Você pega os cachorros, por exemplo. O cachorro vai ficando velho, vai ficando meio cansado, meio preguiçoso, meio com dor aqui, outra ali. Põe um filhotinho do lado dele pra ver o que acontece.
2: É o que tá acontecendo comigo.
1: Ele vira
2: comigo.
1: Um moleque de novo.
2: É o que tá acontecendo comigo com uma filhotinha de 4 anos.
0: Aí, ó,
2: tá
0: procriar, vendo? Então. Procriar.
2: Procriar é interessante. Isso.
1: Não,
2: procriar.
1: Basta andar do lado das crianças, velho.
0: Ah.
1: Não, mas precisa fazer uma criança
2: não,
1: pra
2: ele. Não, mas ele quer.
1: Ele quer andar perto das crianças.
2: Ele quer, ele precisa. Ele precisa de mais um filho, mais procriar. Uma pensão.
0: Mais uns 8 filhos.
2: Mais uns 8.
0: Uns 8. Vamos procriar. Eu entendi.
1: Por aí, né?
0: Entendi.
2: Por aí, tá. Exercício físico, sei que tu tá parado na tua academia, sei que tá parado.
0: Não, tá.
2: Eu sei. Priorize seus amigos, tu tem muitos amigos.
0: Muitos amigos.
2: Os amigos estão contigo, esse é teu ponto forte.
0: Tá.
2: Né? E mudança de mentalidade. Daí eu acho mais difícil pra ti.
0: É, tu acha?
2: O mais difícil. Certo. Tu pra mudar a mentalidade.
0: Tentando.
2: Vai tentando. Tudo
1: pensa,
2: isso.
1: Pensa que tu tá no teatro, cara. Cada dia tu cria um personagem, invoca
2: não,
1: nele.
2: Não, o problema é que ele criou esse personagem do Mr. P.
1: Ele nunca mais voltou.
2: Esse personagem engoliu ele.
0: Engoliu.
2: Ele nunca mais voltou. O personagem engoliu. O Mr. P engoliu o Everton, entendeu?
0: Então, quem é o Everton?
1: eu poderia dizer pra ti quem é o Flávio.
2: É a mesma coisa, né, cara?
1: É,
2: tá certo.
1: Eu só sei o Teco, só conheço
2: o
1: Teco.
2: O meu melhor personagem é o Porã também, é o melhor. Cara, então tudo isso, ó, umas dicas aí pra galera se proteger da demência. E falando nisso, em vida ativa, Teco Padarates, ontem o Kelly Slater, não digo que surpreendeu o mundo, mas o Kelly Slater, aos 54 anos, surfando aquela onda de Terra Rupo, junto de um dos gigantes do surf, que é o Gabriel Medina, tirando o Medina da competição. Isso foi incrível, né? E
1: cara,
2: o mundo do surf não para...
0: Surpreendeu, porque ele foi convidado, ele não competia
1: não,
0: mais.
1: Ele não tá mais no circuito,
0: exato.
1: Né?
0: Surpreendeu.
1: Mas, cara, até por isso.
2: Até por isso,
1: porque
2: por
1: ele
2: não
1: vai
2: estar
1: perdendo
2: competindo.
1: Ritmo. Como ele não tá toda semana competindo, ele vai perdendo o ritmo. Mas o que acontece?
2: É mais ou menos assim, só pra tu tentar entender, é mais ou menos eu e tu numa balada.
0: Eu e tu numa
2: tu
0: balada.
2: Tá com ritmo de jogo. Eu não, eu fico perdido.
0: Mas todo mundo sabe que se tu chegar, tu chega e deu. Porque
1: não, então, mas vamos pegar esse pensamento aqui, tá? A gente que conhece de surf, pô, eu já competi contra o Kelly, né, cara? Todo mundo já imagina que ele vá bem, que ele vai dominar aquela onda, né? Só que o que acontece, o que ninguém para pensar aqui é as condições que o mar estava apresentando naquele momento. O mar estava muito difícil, balançando um vento, cara, forte pra caramba, de uma direção mais ou menos, assim, bem mais ou menos, não estava nem um pouco boa a direção do vento, tanto que estava mexido o mar. E as ondas que ele pegou, as duas ondas que ele tirou acima de 9 pontos, no máximo de 10, né? Porque ele tirou a maior média do campeonato já.
2: Incrível.
1: E eu acho difícil alguém superar essa média, a não ser se o mar melhorar muito, que daí você aumenta a capacidade, né, de o cara pegar uma onda boa, né? De pegar um tubão daqueles.
2: Sim.
1: Mas as ondas que ele se jogou, principalmente uma delas que ele quase caiu no drop, na descida, né? A prancha quase embicou, ele conseguiu consertar a trajetória dela, aí ele já estava atrasado. Normalmente ele está agarrado na borda com a bunda na água, já freando a prancha, para trazer a prancha para o meio da parede e pegar o tubo.
2: Sim.
1: Só que ele não conseguiu, não deu tempo, ele estava em pé, desequilibrado. Cara, uma montanha d'água, assim, uma montanha d'água de umas 20 toneladas, estava atrás dele, assim, querendo engolir. Ele conseguiu dar um toquinho na prancha para a esquerda, para dentro da onda, assim. E ele perdeu a crista da onda que fez o tubo, ia bater na cabeça dele, ele desviou dela, mas por 3 centímetros. Senão ele tinha tomado a vaca da vida dele.
2: Fenômeno, né?
1: E aí ele conseguiu jogar pra dentro do tubo. Dali em diante, a prancha foi pulando debaixo do pé dele, derrapou duas vezes. A quilha perdeu tração duas vezes dentro do tubo. E ele consertou e saiu. Quando ele saiu do tubo, ele já tava de braço aberto. Já indo pra galera. Tu fala, peraí, 54 anos de idade. Essa onda, quando entra na bancada, você não é que você vê ela lá no fundo vindo. Olha, ela vem a sério, vamos se preparar. Não, ela não aparece, ela não mostra. Como é muito profundo ali pertinho,
2: sim,
1: tu olha pro fundo, a profundidade vai a 1.600, 2.000 metros.
2: Caramba.
1: A 300, 400 metros.
2: O tamanho daquela onda, quantos metros aquela onda tem?
1: Aí se tu pegar da base a Olipe ali, cara, essa onda que ele pegou devia ter assim uns 5 metros, 4,
2: caramba,
1: 5 metros. Assim, de fácil,
2: que
1: fácil.
2: Um pouco...
1: Entendeu? Só que não é o tamanho, a altura dela que pega ali. É o volume que tem pra trás dela.
2: Sim.
1: Porque o que acontece? Como a onda ela é da superfície até o fundo do mar, é uma onda. Não é só a parte de cima lá na superfície. Aquele movimento, o deslocamento da água, ele vai até lá no fundo. Então são 1.600 metros de volume d'água chegando a 2,5 num espaço de 150, sim, 200 metros de distância.
0: Sim.
2: Que loucura.
1: É, então aquele volume d'água invade o coral, assim, tanto que antes de a onda invadir, a maré dá uma descida para a onda quebrar e ela quebra abaixo do nível
0: mas
1: do mar.
0: Mas é legal isso que o Teco está falando.
1: Ela quebra para baixo.
2: Abaixo do nível do mar.
1: Tu tá na beira do canal, tu olha para baixo para ver o cara pegar a onda.
2: Sim, tem a galera que fica ali fotografando, né?
1: Sempre
2: tá no nível do mar e a onda tá abaixo.
1: O cara dá a virada na base da onda, tu não enxerga o cara, ele de repente
2: daqui
1: ele aparece.
2: Daqui a pouco ele vem, Que legal.
0: Interessante isso que o Teco está falando, né? Porque eu nunca tinha parado para pensar que a onda tem por baixo também, né? Que o volume vem de baixo.
1: Isso.
0: A gente está ali no mar, tu está sentindo e imaginando que a onda é aquela parte da superfície para cima.
2: É o que tu vê, né?
1: Por isso que no Rio de Janeiro a onda é pesada e quebra
0: coco,
1: né?
0: Quando ela quebra,
1: lá a onda no Rio de Janeiro é muito pesada, mas tu vai ver a profundidade ali fora.
0: Então o
1: é bem mais profundo do que aqui.
0: O barulhão,
1: a gente tem a plataforma continental, né? Que segura.
0: O barulhão da onda tem a ver com o volume, então, que está vindo de baixo para cima que a gente não imagina.
1: É, ele levanta ele tudo. Quando bate ali na bancada, ele tem que, aquela água tem que subir.
0: Óbvio.
1: Quando encontra uma parede na frente, ela tem que subir. No que ela sobe, ela empurra a onda, que está lá na superfície.
0: Uhum.
1: É onde ela aumenta ou ela ganha volume. Depende da formação do fundo, né? Que vai moldando essa onda. Vamos
2: olha
1: dizer assim.
2: Só, 12 minutos para 6,
1: ciência,
2: aprendemos
1: ciência.
0: O Kelly Slater é
2: ciência,
0: um monstro.
2: A ciência do surf, o Kelly Slater,
1: o cara
2: é o melhor
1: anos,
2: de todos
1: velho.
2: Os tempos.
1: Ele deu uma aula.
2: 11 títulos, 54 anos, tirou o Medina ontem da competição. E agora a gente precisa fazer o show do intervalo, porque senão nós seríamos
1: abduzidos o programa
2: pelo satélite da Rede Atlântida sem disparar o próximo break. Vamos lá e já voltamos.
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2: Uou, um beijo do gordo, tamo de volta, Desprogramados na Atlântida, para toda a rede Atlântida, Santa Catarina e para o mundo, no nosso canal Desprogramados no YouTube. Hoje estamos com Teco Padarazzi e Mr. P aqui, aproveitando para aprender sobre ondas, ondulações, bancadas. Foi
3: legal o papo, né, cara?
2: Ah, que a resenha o papo técnica. Aqui, se a galera ouvisse esse papo do intervalo do Pi com o Teco Padarazzi, uma aula sobre o mar, o surf... É, sobre fundos de praia, ondulações.
3: Isso.
2: Meu Deus, e a foi rápida essa aula, né?
3: A parte física.
2: A parte física, muito bom, muito bom. Teco Padarazzi hoje com a gente e as manifestações estão aparecendo aqui no nosso WhatsApp, que é o 489-9188-1009 e também no nosso canal Desprogramados no YouTube. Vamos lá com as mensagens da galera. Romã é o contrário de amor, viu, Mr. P?
4: Exatamente.
2: Assinado Fernando.
3: Bem pensado, não tinha pensado nisso, hein, cara?
4: Roma.
3: Legal.
2: Roma. O Porã é o kiwi, peludo por fora, mas por dentro é fruta, diz Gilmar.
4: Opa!
2: Obrigado, Gilmar. Boa tarde, rapazes. Um abraço pra turma toda aí, especialmente ao mestre Teco.
3: Aloha.
2: Peguei o assunto pela metade. Chegou a sair o filme com o Rob Machado, Jack Johnson. Qual é o nome? Aloha, diz o Ian.
3: Eu acho que é o September Sessions. É, tem que dar uma olhada nisso daí.
2: Boa. O Teco é top. Se puderes ter maior presença junto aos velhos bagaceiros, bagaceiro sim.
4: Velho não.
2: Não. O programa ficaria insuperável. Teco. O toque do Teco tem que ser postado no Insta também para a posteridade, diz Carlesso.
3: É, estão me pedindo bastante isso daí, eu estou começando a pensar como é que eu vou veicular. Tem muita gente pedindo os toques antigos. Pô, aquele toque daquele dia, eu não tenho nem como resgatar, eu tenho que colocar isso com acessibilidade, né?
2: Recebemos também uma mensagem do nosso novo empresário, Heitor Lins, da Harmônica, que pede pra gente não brigar que o empresário está ouvindo o programa.
3: Ai, chão de orelha.
4: Exatamente, em especial no Porã.
2: Manda um toque do Teco pra raça ao vivo. Tu é demais, cara. Grande abraço aos queridos do All 6, sempre na escuta.
3: Toque do Teco ao vivo?
2: É. Não vai dar
3: cara,
2: tempo.
3: Se tu cash, não cash, diz, velho. Esse é o toque do Teco ao vivo.
2: O toque do Teco está sempre aqui nas manhãs, no início da tarde, no início do seu dia, aqui com o Teco Padarazzi. E já aproveita e faz o convite pro teu programa de fim de semana.
3: É isso aí, o Atlântida Sunset, das 7 às 8, no final da tarde, começo da noite, né? Logo após o reprise do Pretinho, tem o Atlântida Sunset.
2: Nos sábados.
3: E esse final de semana eu já preenchi um repertório todinho inédito aqui, que eu não botei nenhuma no programa ainda. Todo inédito.
2: Maravilha.
3: Vai estar legal pra caramba.
2: Legal. E quando a gente começou, nós não esperávamos que durasse tanto tempo, né, Teco? Já faz
3: quatro
2: anos,
3: desde
2: 2021
3: acho,
2: no ar, né?
3: É, né, cara? Desde tudo isso?
2: Desde 21, acho que fizemos 5 anos já.
3: Nossa, mas a gente 22. Tá devendo a festa. A gente tá devendo uma festinha pra comemorar isso daí,
2: vamos
3: né,
2: vamos ter que fazer. Demorou. Ano passado passou perto.
3: Passou perto. Quase conseguimos, hein?
4: Eu vou.
2: Teco, tu tem 30 segundos aí pra fazer algum convite em relação a CB Surf, aí alguma coisa que tá rolando.
3: Cara, eu só queria deixar aqui a notícia de que a gente teve aqui na prefeitura, e estamos indo em várias prefeituras para lançar um livro que foi feito em parceria com a Confederação Brasileira de Esportes com Vela e com o Instituto E, lá do Rio de Janeiro. É um livro de história em quadrinho para crianças do ensino fundamental, todo sobre cultura oceânica, chama Os Guardiões do Oceano. E os guardiões são o pescador, o mergulhador, o surfista e o velejador mirim.
2: Muito
3: ou
2: bem.
3: Ou velejadora, né? Vários personagens protegendo a natureza pra gente ensinar as crianças sobre cultura oceânica.
2: Muito legal. Teco Padarazzi aqui no Desprogramados. É Vem isso. Aí o Pretinho Básico, depois tem Mr. P na rede amanhã. A gente
3: Aloha.
2: Volta às 5.

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13: Olá, bom fim de tarde, amigo e amiga ligados na programação da Atlântida. Estamos chegando no ar e online com o Pretinho Básico das 6 da tarde, 6 horas e 6 minutos, 11 de agosto, 2026. 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
14: E aí, meu, tudo bem?
13: Muito bom fim de tarde, irmãozinho.
14: Tamo junto, velho.
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15: Muito boa tarde, Alexandre.
13: Boa tarde, bom fim de tarde, na verdade, né? Já estamos no fim desta tarde de terça-feira, 99, o aplicativo que te leva a viver o melhor de Porto Alegre. Fala aí, Vini Moura!
16: E aí, Alexandre, tudo bem?
13: Tudo bem, cara.
16: Ah, tudo maravilhoso, cara, tudo ótimo. Eu sei que tu quer ir fazer o que tem que ser feito, né, pra gente ter o melhor som e a melhor experiência pra nossa audiência.
13: Estamos tentando.
16: Por que isso?
13: Estamos tentando duramente.
16: Isso não é sobre som, né?
17: Não, é sobre entrega.
13: É sobre dar uma bomba nele. É sobre isso. 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
17: Boa tarde, Alexandre.
13: Bom fim de tarde, irmãozinho.
17: Pra ti também.
13: 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Muito bom fim de tarde para ti, garotão Nathan Nunes.
17: Muito obrigado, Alexandre. Bom final de tarde para todo mundo.
13: Para toda a nossa audiência querida aqui do Pretinho Básico. Pretinho Básico deste episódio são dois. O Raul e a Irene. Oh. O Raul e a Irene é um casal de Fox paulistinhas.
16: Ai, começaram a
17: pegar. E a audiência começou a mandar.
13: De 5 meses, do Luiz Bernardo de Araranguá, Santa Catarina. Que coisa mais querida, lindos, esses dois doguinhos aí, cara.
17: É legal mesmo.
13: Que lindos. O Pretinho Básico das 6 da tarde aqui no Pretinho é para a Agronese. 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
15: São novinhos, tem a idade deles aí?
13: Eles são
15: cinco
13: bem
15: meses.
13: Novinhos, 5 meses.
15: Bem novinhos, aqui bem tá cagando novinho. E mijando a casa inteira ainda, né?
13: Sim. Ainda.
15: O pessoal
13: ainda.
15: Vai ter a calma.
17: E não, é sobre higiene, né?
13: Mas tem que ter... Puta que pariu.
15: Cara.
17: É sobre cuidado.
16: Não, isso aí não é pra amarelo.
15: É sobre...
13: O critério, ele é meu.
16: Não, beleza. Desculpa, é só opinião.
17: É só uma opinião. Você é o comentarista de arbitragem do Pretinho.
13: É o Jory do Pretinho, é isso?
16: Não.
17: Ah, eu acho que eu vi.
16: É que o Jory tem o Pretinho.
13: Então é amarelinho pra ti. Já pra começar bem o programa.
16: Ah, achei autoritário.
13: Seja bem-vindo.
15: Eu só queria ter, Alexandre.
17: Bem-vindo à casa.
15: Completaram o meu raciocínio.
17: Claro, Lelê.
16: Vai, Lelê, brilha.
17: Se quiser subir na mesa fazer apoio durante o programa, tu pode.
16: Vai ter um show, Lelê. Vai.
15: Como a gente tá falando de bichinhos pequenininhos, né, pets, é importante que quem compra ou adota pets saber que existe um estágio. É, vários estágios que vão se passando até eles aprenderem a fazer xixizinho no lugar.
17: Isso
15: então
17: não é sobre
15: você,
17: tempo,
15: tutor,
17: né?
15: Tem que ter paciência. Não adianta gritar com o cachorro.
13: Amarelinho pra ti, Rafinha, eu não aguento mais o Isso Não É Sobre. Eu não aguento mais.
15: Ah, não vai durar.
13: Não aguento mais,
17: isso
13: é chato.
17: Isso não é sobre disciplina.
18: Mas, ô, Capitão Nascimento, a partir de que idade, mais ou menos...
13: Aju, vai, 4 minutos. Vai, pode ir.
15: Hoje vai ser lindo.
17: Ele não tá bem.
13: Ele não tá bem. Isso. Tomara, Bilhão.
15: E tem as novas regras.
13: Tá insistindo. Deus,
16: não,
13: mano.
16: Não, calma, sai rápido.
18: Tem as novas regras da Copa, hein? Nós temos que aderir a elas. Se ele demorar pra sair, é mais um minuto lá fora.
17: Vai ser o quadro mais rápido da história.
13: 16:10, 16:15, tu pode voltar. Ah, sério, mano. Maurício Cripa Teixeira é o nosso ouvinte aniversariante, técnico de laboratório no Broad, olha isso, hein? No Broad Institute de Cambridge. Ele mora em Boston, Massachusetts. Tá fazendo 48 anos o Maurício Cripa Teixeira.
15: Sempre lembrando que a Universidade de Cambridge.
13: É isso.
15: Que é a Cambridge United.
13: University. Tu tá confundindo com o Manchester United. Tem nada a ver uma coisa com a outra.
15: Não, tem um time, né? Da cidade de Cambridge, na Inglaterra.
18: Tem.
15: Que é o Cambridge United. Que o logotipo é CU.
13: Cambridge United. Certo, certo. Tá bem.
15: Eu pedi uma camisa pra um amigo meu, mas ele não...
13: Não te deu. Não,
18: ele te mandou tomar no Cambridge United.
13: Não mandou a camisa. Vamos dar aqui nos destaques do Pretinho, 6:11. Obrigado pela sua audiência, você que se diverte com a gente aqui nessa loucura chamada Pretinho Básico. Todo mundo apresentado, né? Todo mundo apresentado.

0: Logo em seguida, o tribunal de Minas Gerais suspendeu o juiz. Disse que iria verificar o caso.
1: Que várzea.
0: E tomou uma medida imediata e rigorosa. E aí depois o juiz veio a público e gravou um vídeo falando, como disse o Lelê, que estão difamando ele, começou a xingar.
2: Não, é ele que tá se difamando.
1: Não, somos nós.
0: Ele xingou,
1: mostra a língua, juiz. É.
0: Ele xingou o STJD, o STF.
2: Só vai piorar pro menino.
0: O Alexandre de Moraes xingou uma galera, usou palavras de baixo calão.
2: Certo.
0: E ficou essa situação aí.
2: Que naio.
0: Foi papo de boteco, né?
2: Foi papinho esse de boteco. Esse segundo vídeo dele que eu já pude ver nas redes sociais, né? Tá em todas as redes sociais, realmente é um papo de boteco. Porque ele tá...
1: Quem sou eu pra ensinar um juiz como beber vinho,
2: quem,
1: né?
2: Quem quiser levar ele no Jornal Nacional pra debater com ele, ele
1: vai. Mas tá, no bico, meu comandante.
2: Ainda não, irmãozinho.
1: No bico não dá, né?
2: Cara, tem um cara que eu vi na minha vida até hoje beber vinho no bico que ele não ficou deselegante. Um cara.
3: Quem?
2: Ed Vedder.
1: É de outra turma.
2: Tem um DVD do Pearl Jam que ele ele tá tomando licença poética.
1: Ele tá meio um crico.
3: Agora essa audiência virtual, ela era em Belo Horizonte, perdão, em Minas Gerais?
0: Sim, porque era do TJMG.
3: Tá, ou seja, estavam todas as pessoas envolvidas na mesma cidade.
2: Aí que tá, eu não sei, de quando que é esse vídeo dele, de ontem?
0: O vídeo que ele publicou ou...
2: Não, o vídeo que ele publicou
0: hoje... Da sessão
2: de
0: segunda-feira.
2: Rafael, pode entrar. O vídeo que ele publicou hoje, ele tá no Rio, ele fala no vídeo, eu tô aqui no Rio...
3: Sei, mas é que é o seguinte, cara, onde é que eu quero chegar?
2: Onde? No Rio?
3: Não, eu quero chegar é nesta discussão, neste debate... Chega agora, podemos voltar.
0: O remoto.
3: Podemos voltar agora, todo mundo presencial. Já passou a pandemia, né? Já passou a pandemia. Agora podemos voltar presencial. Trabalhar se olhando, né?
2: Rede social.
3: Se eu precisar meter a tua mão na tua cara, eu meto, porque tu tá aqui na minha frente, entendeu?
2: Na rede social que eu vi o vídeo, esse segundo, o primeiro comentário e mais curtido comentário era de um advogado dizendo assim...
1: Que vinho, cigarro e mulher... É vrau!
2: Eu vou ter que amarelar, né? Eu já é o dia do pendura, hein?
0: Amarelar quem?
1: Não vai Vini Moura. Negou, não é o Vini.
3: 4 minutos ali fora.
0: Eu achei que era só eu.
3: Pra pensar na interrupção do colega.
1: Já traz um café pros
0: hoje guris. Ele não quer ataque.
1: Mas interrupção, vai. Ele não é o...
3: 18h15.
0: Ele não quer ataque.
3: 18h15, são 4 minutos. 18h19. Se cadência. Enredar, vai voltar às 20. Vini, 18h20.
0: Vini, vem comigo. Nem toda porta fechada é rejeição. Às vezes é proteção, calma.
3: Mais um azulzinho pra ti, vai.
0: Isso não
3: vai.
0: É sobre portas,
3: não, vai, Alexandre. pode ir, isso aí encheu o saco já, vai, pode ir. Pode
0: a audiência
3: ir.
0: Tá mandando.
3: Pode ir, a audiência tá bem.
2: Alexandre, não, voltando aqui.
3: Voltando, então, Lelê, que delícia que ficou, olha.
2: O comentário mais curtido da postagem é de um advogado dizendo assim, pô, a gente se prepara pra defender um cliente, a gente estuda anos pra se formar, pra ser julgado por um cara com esse comportamento.
3: Tá errado. Tá errado. Tô contigo, tá muito errado.
2: E é um nada cara contra que tem o cara tomar o vinho dele.
0: 36 anos de profissão.
2: É, nesse segundo vídeo ele fala, eu tenho 36 anos, mas
3: eu não esperava nada melhor. Tempo suficiente pra entender que tu tem que ser profissional, né, cara?
1: É que eu sou a favor do seguinte, depois que ele queimou o filme, vazou o troço, aí se ele vai fazer outro vídeo, ele tem que vir nesse pique aí. Eu tenho
2: 36
1: anos.
2: Não, né,
1: cara? Outro detalhe.
2: O detalhe que é o seguinte, nesse segundo vídeo ele fica dizendo assim, ó, eu tô muito cansado. Muito cansado.
1: Aí é foda, o cansado
2: e
1: é foda.
2: E esse caso, desse cargo que ele tem, se eu não me engano, ele se aposenta, né? Se ele fizer uma cagada muito grande, ele se aposenta, é aquela aposentadoria compulsória. Que ele faz a merda gigante, se aposenta e fica
3: com o salário.
2: Né? Sim, claro.
1: Isso tem pra radialista?
2: Que depende. Não,
1: se tivesse, tava quebrado.
2: Tem que buscar um retroativo.
3: Fica tranquilo, querido.
0: Quer beber, desliga a câmera, né?
1: Tem uma pra buscar um retroativo aqui.
3: Não, quer beber, bebe depois do expediente, né?
2: Abraço pra galera da live.
3: Por quê? O que houve?
1: Estavam filmando o banco do Rafinha.
3: Isso. Amigos reservam um hotel. E ao chegar lá, descobrem que era... um quarto de um asilo.
1: Puta, eu vi isso.
0: Exatamente.
3: Ah, como assim, cara?
0: Em Marselha, cidade no sul da França. Três amigos reservaram...
3: Fica o Olympique de Marselha.
0: Isso, exatamente. Reservaram um hotel pelo Booking. E aí chegaram lá e começaram a achar estranho. Só tinha pessoas idosas. E aí eles foram se informar. E não era um hotel que tinha pessoas...

0: Pessoas idosas. Não tinha... Era um asilo.
1: Mas era tipo Airbnb? Como é que é?
0: Não, era um asilo.
1: Era um asilo mesmo.
0: E daí tinha alguns quartos.
1: Tava fazendo um caixa lá.
0: O proprietário pensou, eu não sei, daqui a pouco... Ah, queria ganhar um extra, não tinha tanta gente ali no asilo. Colocaram na plataforma, mas os amigos levaram numa boa. Ficaram ali com os velhinhos,
2: jogaram uma daminha.
1: Que legal, cara. Claro. Peraí. Mas foi legal a experiência.
0: Foi legal a experiência, eles gostaram.
1: Foram bem tratados pelo senhorzinho, pela senhorzinha lá.
0: Ali na live dá pra ver que a senhorinha tava mostrando as músicas da época dela, certo, pra guria que era mais nova.
1: Ai, o Ariri Pistola!
3: Que loucura, cara.
0: Mas é isso, esperavam uma coisa, foram surpreendidos, mas levaram numa boa.
1: Positivamente surpreendidos, né, Natan?
2: Vocês já foram alguma vez surpreendidos assim? Não, no sentido de tu fazer uma
4: reserva.
2: Porque a gente é de uma geração, não é que nem agora, que tudo tá ali no celular, né? Na antiga tinha nos classificados, alugo casa na praia,
1: certo,
2: não sei o quê, bababá. Já se meteram em alguma roubada?
1: Já me meti.
2: Bah, eu lembro uma vez, era bem novinho assim, ó, e aí o pai tinha um amigo, o Sérgio Pereira, o Pereirão, e aí eles assim, né, porque nós vamos pra essa praia que tá todo mundo falando isso aí na zero hora ali, Curaçao, entre Curumim e Arroio do Sal. Foi toda a turma, se largamos pra Curaçao.
1: Informação. Nos manda aqui meu amigo Zé Taxi Night. Porra, o grande Zé, velho.
4: Que é advogado. Né?
1: Claro, exato.
4: Me dizendo aqui que o ministro do Supremo Tribunal Federal, Flávio Dino, confirmou o fim da aposentadoria compulsória como punição.
0: Toma. É verdade. Boa. Também recebi aqui no WhatsApp.
1: Tá justo. Muito bom. Muito justo.
4: Demorou, inclusive.
1: Muito justo.
2: Obrigado, Zé. Aí, não, só pra encerrar, daí tá, nós fomos em direção lá às cabanas da Cleusa. Era o nome do lugar.
1: Chamar a Cleusa.
2: Irmão.
1: Ruim de negócio.
2: Aranha.
1: Era mato.
2: Era mato, barata pra um caçoba, era tudo que tinha possível.
1: Que
2: aí nós apelidamos de Muquifo da Creuza, né?
1: Sim. Já tava lá, já tinha pago.
0: Não era só antigamente, até hoje na internet o pessoal utiliza fotos, tu chega lá e é outro lugar.
1: Vários golpes do Avatar.
0: Verdade. De tu ter paisagens assim, vista, daí tu vai chegar lá e uma foto.
1: Uhum.
2: Olha, é verdade.
1: Tudo bem.
0: Não, só fui ver.
1: Voltaram já os dois azulados. Rafinha e Vini Moura. Tá, avião bate como?
0: Não, é que tá ceifando os artistas, né?
1: Não entendi.
0: Tu tá limando os artistas, né? Agora a gente tá inseguro em trabalhar.
1: Não, mas eu vou te ajudar. Não, pera um pouquinho, vou te ajudar.
0: Não, eu não quero ser expulso, eu tô dizendo. Eu quero trabalhar.
1: Então faz por onde?
2: Olha só!
1: Faz por onde?
2: O anão!
0: Isso é
2: sobre
0: o que eu tô falando, né? Isso é de fato mesmo.
2: O anão tem razão!
0: Ó, ele mudou?
2: Quem é esse? Ivanildo.
0: Ah, desculpa.
2: Vai azar. Não vem, eu vou azar.
0: Ele mudou. O Vini tava inseguro ali na rua. A gente anda, não entra. Como é que nós vamos fazer? Eu digo, cara, não, solta.
1: Dá o tempo. Quanto tempo foi? 4 minutos. Sim. Conta, saiu aos 15 e volta aos
0: 19.
1: Aí voltou. Voltou.
0: Não, tô dizendo voltar.
1: Respirou.
0: Tamo ali. A gente, acho que agora tinha que zerar os cartões
1: não,
0: pra gente ficar mais tranquilo.
1: Não, mas eu achei
0: legal que antes não era sobre. Agora tu falou que é sobre.
2: Porém, esse negócio de enganar, eu fui enganado, nego.
1: Por quê, Joia?
2: Ah, tu entra nesse aplicativo de relacionamento, só foto do rosto, nego.
0: Ah, normalmente é avatar, né, Jorge?
2: Exatamente.
0: E
2: né?
0: De cima, quando é de cima? Ah, é gordão, né? Gordão. O cara, gordão. Quando é de cima, ele é gordalhacho. Assim. Só cara, mete. Aí só mexe o rosto.
1: Tu viu que ele foi meticuloso e ele falou gordão.
0: Claro!
1: Gordão.
4: Gordão. Claro. Gordão aqui fica mais...
0: Eu não vou me arriscar.
2: E o biquinho?
1: Avião bate em aves e motor pega fogo durante a decolagem.
3: As aves estão bem?
0: As aves a gente não sabe.
2: Eram raras.
0: Foram elas.
1: Fritas.
0: As aves eram raras. Mas aconteceu tudo certo com o avião. Foi só um susto. Era um avião da American Airlines.
2: Airlines.
0: Que voltou a... Me ajuda aqui, Afinha. Como é que
2: vamos lá, por favor. Meu, tu é o cara, velho.
0: Monterey Beach na Carolina
2: do Sul. Tu é o mais bandido de todos. Isso. Tu tava louco pra dar um... Quaco, quaco, aí tu... É isso aí. Vai embora.
1: Aonde foi, Natan?
0: Foi na Carolina do Sul.
2: Isso. Vem de bora, Natan. Derrama em cima dele.
0: Olha com Airlines. E aí, o que aconteceu? Dá pra ver ali no vídeo.
1: Ah, quando entra o urubuzinho na turbina, maluco.
0: O avião da Airlines ali quase caiu. Veio fogo.
2: Falei, moço, tu vem com o avião da Airlines, tu nem entra.
0: Precisando do inglês, Natan. Pior que eu tô fazendo curso.
2: Então dispensa, professor.
1: Não é toco, né?
0: É.
1: Então não manda mais abraço.
0: Não, mas não manda. Não, mas vamos, tem palavras, né?
1: Vamos ouvir a notícia na voz do produtor.
0: Por favor.
1: Da American Airlines, o que, que tem?
0: E aí, Alexandre, o voo recém tinha decolado. Certo. E aí, como aconteceu isso, eles conseguiram a tempo de falar com a torre e voltar. O avião e ficou tudo certo.
1: Agora,
0: com os
1: isso é uma coisa maluca para mim, cara, porque toda a tecnologia de um avião, digamos que seja um avião de 15 anos atrás, que eu acho que a média de idade da frota que voa doméstico no Brasil deve ser isso, 15 anos, 20 anos, com toda a tecnologia, e os caras pegam o avião, eles arrumam, eles atualizam, eles vão modernizam e tal, como é que não botam uma grelha na frente da turbina para evitar que esses bichos entrem?
2: Frango a passarinha.
4: Eu acho que interfere na
0: aerodinâmica.
1: É, então já teriam feito.
2: Não, mas eu acho que tu não quis falar isso.
1: Não, eu quis falar isso. Eu quis exatamente falar isso. Tu acha que eu falei uma merda muito grande?
0: Ah, eu acho que sim. É. Porque ela tem um churrasco no grelha. No grelha. Eu achei estranho.
1: Eu acho que o bicho... Eu quis dizer grade.
0: Ah, tá. Só para ligeira. Eu fiquei processando, mas como nós estamos meio cocô aqui,
1: eu quis dizer grade.
4: Se o bicho fica grudadinho, eu acho que é até pior.
1: Será, né?
3: Eu acho que é melhor do que no negócio, Lelê.
0: Na grelha da cozinha.
4: Não, cara, eu acho que pra aerodinâmica é pior.
1: É, pode ser.
2: Mas só sai o patezinho no outro lado, né?
1: Patezinho de urubu.
0: Não, mas o que me pega é uma ave fazer o motor pegar fogo. É isso. É
3: um pássaro de fogo.
0: No fim, é sobre isso que tu quis dizer, né? Não, mas não é. Como é que o motor pega fogo com um pica-pau? Mó dizer, né?
4: É que eu acredito que o fogo, ele provém
2: de algum contato de uma peça.
1: Também acho
4: que é um contato, é uma fricção de uma peça com outra que só ocorre por causa de um objeto não identificado que entrou na turbina.
1: No caso, identificado, são aves.
4: É, só não sei qual ave.
0: Tá, mas, cara... Bom,
1: geralmente no burro,
0: ela, né? Ela explode ali, imagina a força da turbina lá em cima.
4: A gente como... viu um mocinho ali.
2: Não, eu acho que vira um patezinho na hora.
4: Mas claro. É aquele fogo todo ali, cara.
2: Não, mas o fogo é na turbina daí.
0: Mas não é aqui em Porto Alegre que tem o tal do falcão e
1: tem,
0: tal?
1: Pra, tem, né? No aeroporto pra correr com os bichos.
0: Imagina com toda a tecnologia, tu tem que... Olha o que é a natureza. Isso é sobre cuidados, né?
4: Isso é sobre a natureza.
2: Discovery Channel, né?
0: Ah, isso é verdade? Tu assiste, Joy?
2: Claro, né?
0: Eu também, eu gosto muito.
2: É que
0: muito.
2: Chumbinho não é legal, né? Tem que deixar a natureza se cuidar.
0: É, mas se não adiantar a natureza, chumbinho
4: vem que tem um falcão pro pé dele.
0: É?
1: Vamos pro muito lado. Bem. Foram estes os destaques aí, Natan. Gostei, hein?
4: Muito
1: avião,
4: bem.
1: Avião, amigos, Spotify vai identificar. Aí não precisa, isso aqui não precisa.
0: Tá bem.
4: Ou não?
3: Ah, se é o cara...
1: Tu quer,
4: Spotify, né? Cara.
1: Tu quer,
4: sempre né? Muito citado aqui.
1: Tu quer, Lelê? Né? Quer que eu fale sobre isso?
4: Ele
1: sabe
4: quer,
1: que
4: amigo.
1: Nós temos os podcasts mais escutados do Brasil no Spotify, não, né? Eu sei, mas tu quer que eu fale sobre isso aqui?
4: Pô, Spotify sempre é uma...
1: Quer, então? Lelê, responde a pergunta.
0: E olha pro cara.
1: Que eu fale?
4: Eu vou te responder.
0: Tu não amarelo, cara, não
4: a produção, ela é chancelada.
1: É.
4: Ela não. Colocou o destaque aí?
1: Colocou.
4: É uma forma de chancelar lá ainda
0: mas
4: mais.
0: Mas o Peter, por várias vezes, já diz assim...
1: Prerrogativa da escolha é minha.
4: Não é, não. Aí os destaques como vão encerrar antes dos 30 minutos, vai ficar ruim pra
0: Lelê, produção. Isso é sobre liderança. Não, tu tem que aprender algumas coisas.
2: Não é porque tu não toma amarelo por nada que tu pode
1: ficar falando. Eu vou satisfazer o desejo do Lelê e vou falar sobre o Spotify. O Spotify vai identificar artistas criados... por inteligência artificial.
4: Baita notícia!
0: A partir de setembro, a plataforma vai começar
2: mês que vem
0: o selo AI Persona em perfis de artistas.
4: Ai, pai!
0: Cuja identidade.
3: É a inteligência artificial do Degoverno.
0: AI Persona. O aviso não vai aparecer apenas nos perfis, mas também nos resultados de busca e dentro das playlists.
4: A gente podia lançar o selo AI, paizinho.
0: Os próprios artistas, quando forem subir as suas músicas, podem colocar o selo, mas se não colocar, o algoritmo do Spotify vai identificar e vai colocar ali o selo pra galera entender que foi gerado por
4: inteligência. Eu acho legal isso aí, cara. Informa que é.
1: Não, sem dúvida, tem que informar, claro.
2: Imagina eu sigo os caras da antiga.
4: Eu sigo o perfil aquele, o Fake Music BR, eu acho muito massa as coisas que eles fazem ali, cara. Eu sei que é inteligência artificial. É legal, entretenimento, beleza, mas...
0: Mas ali tu sabe que é.
4: Mas então, é o que ele tá dizendo. Eu acho legal.
2: Mas eu digo assim, ó, imagina se na antiga tivesse isso, por exemplo, aquela coisa do Milli Vanilli, a gente só soube porque os loucos ratearam na hora de botar a fita lá.
1: Verdade.
0: Na MTV lá, quando eles foram cantar o playback.
1: Pô, não, era uma entrega de Grammy, né?
2: Era uma coisa, tinha uma premiação e aí vai, e começou...
1: Recolheram o Grammy dos caras.
2: Girl, you know, you go, you know, you go. O primeiro negão pegou lá.
0: Vai, isso é uma merda quando acontece isso.
1: É verdade.
4: Eles iam fazer um show esses dias, mas foi cancelado.
0: Por que será, né?
2: O cara que cantava atrás do palco não vinha.
1: Mas 6h27, pois não?
0: Mas a plataforma disse que vai priorizar artistas humanos e evitar nas recomendações spam, conteúdo de baixa qualidade ou produções consideradas de pouco esforço.
1: Cara, tem que fazer ali que nem faz as fotos. Quando tu edita uma foto da inteligência artificial, fica ali um selinho.
2: Informações já.
1: Inteligente, é isso aí. Tu, Joia Rara, quando tu faz algum negócio que tu usa a inteligência artificial, tu sinaliza?
5: Nego, eu não uso inteligência artificial. Não.
2: Ele é cartazista.
1: Nenhuma tu usa, na
5: real. Eu sou nego velho dos anos 90, boteco, pagode 90.
2: Caligrafia de cartazista de mercado aqui.
1: Pode crer.
0: Não perde tua essência,
5: claro,
0: Joia.
5: Claro que não. Porra, polícia pega o cara com o negócio de inteligência artificial, pô, hoje tá dando ruim.
1: Tá, né?
5: Muito ruim, nego.
1: É. Muito bem.
5: Crime contra a humanidade. Vai, segue aí, Alexandre.
1: Obrigado, Joia. Foram esses os destaques do Pretinho Básico. Vai ser fim de tarde de terça-feira. 6h28, antes que ele seja expulso definitivamente. Isso não é sobre perseguição. Bota não. Uma aí, Rafinha.
0: Isso é sobre disciplina.
1: Isso.
0: Me chamo Léo Fernes, diretamente de Pirassununga, interior de São Paulo.
3: Onde é que fica Pirassununga?
0: Interior de São Paulo. E ele manda duas. Pirassununga. A primeira é pra ti. Féter, você não controla o vento, mas pode ajustar as velas. Isso não é sobre ventos. Aí ele manda um e-mail. Ah. Ouvi vocês comentando programas atrás sobre caipirinha, rapaziada. Pô. Não tem jeito, caipirinha é caipirinha. Por conta da caninha 51 feita aqui. Lugar onde peixe ronca.
1: Verdade.
0: Obrigado por existirem. Abraço a vocês. Rafinha, você merece mais pastel de queijo. Eu confesso que talvez eu não entendi assim.
1: Também não.
0: Eu não tava no programa.
1: O que era o pastel de
0: pastel queijo? Pastel de queijo é uma gíria detonando o cara?
3: Acho
0: ou
3: que isso
0: é um
3: não
0: elogio?
3: É sobre pastel.
0: Larica. Isso deve. É, pode ser. Talvez seja mesmo.
1: Agora, qual pastel que vocês preferem ter? Vamos botar quatro aqui: queijo, carne, camarão e frango.
0: Carne moída com ovão.
5: Carne com ovo.
1: Carne e azeitona.
0: De carne não, azeitona que... tira todo o gosto.
3: Azeitona
0: pra mim.
3: Rouba
1: aquele de carne
3: gosto.
1: Que parece um travesseiro.
2: Bom, meu.
0: Cheio de carne. É, isso aí, isso aí.
5: Gosta bem carnudo.
1: Aquele pastel que tem ali na saída de Torres, ali porra. Antes de chegar em Santa Catarina, no posto dos gringos ali.
0: Ah, que tem aquela laminuta violenta.
1: Exatamente. Ele tem um pastel espetáculo.
2: E aqui na nossa feirinha do Olímpico, aqui também, às quatro da manhã tem. Pô, ali,
1: tá
2: isso é um caldinho
1: do...
2: de cana, velho.
1: O posto esse ali é o posto dos adesivos, né?
2: Isso,
1: o
2: posto dos adesivos ali,
3: e
2: mesmo.
3: Também os
0: meia
3: lá
0: minuta, como nós todos quase aqui.
3: Perto do litoral ali em Osório, Tramandaí.
0: Sim, a Casa do Pastel.
3: É, acho
0: não,
3: que é
0: a
3: isso,
0: pastelaria...
3: Não,
0: é
3: litoral.
0: Litoral, pastelaria...
2: Um pastelzinho também. Na beira da praia, aquele de queijo, que tem ainda o caldinho ali, a gordurinha, aquela
5: a
2: bandida. Que ah, top,
5: tu gosta
2: aquela.
5: Da gordurinha ali.
2: Mama, tu põe na beirinha ali e tal, uma e uma
0: pimentinha.
2: Caipirinha, a caipirinha do malandro.
0: Toma uma caipirinha e três ampolas de serva verde, aquela bem gelada, deu.
2: Vai tá cantando de Djavan, já bem louco.
1: Bota o My Adams.
0: Não é sobre música, né?
2: Olá, pretinhos, assistindo pela ATL TV no YouTube, no Pretinho das 18 horas, do dia 10 de agosto, notei que a mesa estava com 7 integrantes. Pois bem, e o caos começa aí. Rafinha, como sempre, filósofo, mais falante e o mais irritante. O Gordo Léo tirando a paciência da galera. O Lelê, na sua inteligência, falando antes das coisas acontecerem.
0: Eu gostei do olharzinho dele, de quem vai receber elogio. Ele tomou uma botada.
2: O Vini Wagner Moura, perdido, contando suas piadas longas e sem graça. Porra.
0: Wagner Moura é muito bom.
2: O Natan tentando aparecer e, por fim, o mestre.
5: Mestre!
2: Neto Fagundes.
5: As crianças adoram o mestre.
2: O verdadeiro mestre, que com sua elegância e educação só estava observando o caos. A F, deixa assim mesmo, pois é pra isso que o programa existe. Esse caos é maravilhoso. Só risadas com todos vocês e principalmente o Rafinha, que nesse dia estava brilhante em suas colocações filosóficas à la Cortella.
0: É, isso não é sobre poesia, né, Adams?
1: Um dia, Adams, sem querer te interromper, um dia, quando o tempo passar e a gente somar aí daqui a pouco 40, 50 anos daqui pra frente, daqui a 40, 50 anos, quando eu não estiver mais aqui neste plano, as pessoas vão se dar conta de que tudo o que é feito aqui neste estúdio, neste programa, é em nome do entretenimento.
5: Porra, nego, tu me emocionou agora.
0: Isso é sobre amor, Jorge.
5: Puta que
0: irônico.
5: Desculpa.
0: Irônico.
5: Não, é irônico.
1: Jorge marejou.
5: Eu tô usando personagem pra falar sentimento.
0: Então fala...
1: Olhos marejados. Personagem com olho marejado. Tudo aqui neste programa que é feito nesse estúdio é sobre entretenimento. É. Cartão, a expulsão, a briga, o bate-boca.
0: Vocês acham o quê? Que eu não sabia o nome da companhia aérea?
1: É, exatamente.
5: Arlines.
1: Só mandar um abraço. Eu
2: tava falando da banda.
1: Só mandar um abraço. Concluindo o Adam.
2: Juliano Joaquim, de Joinville. E ele pergunta pra ti, Rafinha. Se eu pedir um boné da Atlântida, ele chega até o Natal?
0: Com certeza.
1: Vou fazer a conta.
0: Com certeza.
1: Setembro, outubro, novembro, chega. Se ele pedir na Atlântida de Joinville,
0: mas assim,
1: ele chega.
0: Tu vai receber, só que isso não é sobre tempo. É carinho que eu vou ter contigo.
2: Ah, meu, na boa, velho. Aí,
0: eu vou mandar o boné.
1: Cara, o nome disso é Força Barra.
0: O quê?
1: Isso aí que tu tá fazendo. Força Barra.
0: Tá cara meio maluco hoje.
1: Eu sou maluco.
2: Olha só, não tô te achando meio bundeador, hein?
1: Eu sou maluco.
0: Não, todos nós somos um...
1: Exato.
0: Pra viver esse mundo, a gente tem que ser meio maluco.
2: Como é que chama o cara de maluco, assim?
0: Não, eu falei que está com a cara de maluco.
1: Eu
0: jamais vou falar que
1: ele é maluco. Eu não tenho cara de maluco, eu sou maluco.
0: Não, até certo ponto. Tu não rasga o dinheiro, né?
1: Não.
0: Nem eu. Nenhum de nós.
1: Não, nenhum de nós.
0: É, isso não, né? 27 pra 7.
1: Bota, Lelê. Segura. Tem uma chapuletada aqui. É, gurizada.
0: E aí tu gosta, né?
1: O pretinho nesse período de férias tá mais fraco.
2: Não, mas aí... Não, desculpa.
0: Não fui eu.
1: Fudeu o cu do maionese.
0: Mas olha só.
2: Dia 9 em Jaguarão.
0: Já passou o período de férias do Pretinho.
1: Já passou. Mas é ainda sobre aquilo.
4: O Rafael Gomes tá onde?
1: Férias.
0: É que o período de férias do Pretinho foi dado...
1: Quem sabe tu só permite que o colega que vem aqui todos os dias pra realizar seu trabalho, no dia 5 recebe seu salário, só faz o que ele é pago pra fazer.
4: Valeu o e-mail que a produção me separou.
0: Por isso que muitas vezes eu sou mais eloquente, assim.
4: Eloquente.
0: É eloquente. Mas também sou quente, Lê.
4: Mais alguma coisa? Posso...
1: É, gurizado. O Pretinho, nesse período das férias, tá mais fraco que coice de cavalo marinho. É muita testa oleosa achando que é mente brilhante.
4: Aí bah, tu veio, mano.
1: Bah, cara, que frase veio, essa aqui, mano. Velho.
2: E não é sobre testa, né?
0: Não é sobre pele oleosa, né, Joia?
1: Não. Vocês não são boleto. Nem sempre vencem.
0: Eu voltei.
1: Acham que tudo é entretenimento?
3: Ah, isso aí.
0: Mas o Peter falou que tudo aqui é entretenimento.
1: Aqui tudo é entretenimento.
3: Então, ó.
2: E a segunda Rafinha, frase foi uma merda.
0: A Rafinha tava de férias.
1: Como cara. Tu tá bem?
2: Obrigado!
1: Como tu também?
4: Continue confiante e não deixe que a inteligência mude a tua opinião.
1: Óbvio.
2: Apareça um pouquinho.
1: O meu voto é desse magrão aí.
0: Ah, é, daí tu vem, tu te joga, né?
1: É óbvio que isso.
4: Repete essa frase, é maravilhosa.
1: Rafinha, como tu tá bem? Continue confiante e não deixe que a inteligência mude a tua opinião.
0: Eu acredito naquilo que eu entrego.
2: Puta que
0: mas termina marido. A frase.
2: Muito bom.
1: É óbvio que isso é uma brincadeira.
4: Óbvio, cara.
1: Essa fase do programa está caps lock. Sensacional.
4: É, né? Quanto
1: obrigado
4: mais caótica,
1: a
4: melhor, né?
1: Abraço do Felipe que vos acompanha. Vos acompanha.
4: Vos acompanha, bom.
2: É, olha, agora.
1: Aqui de Portugal.
4: Aí, ah, garoto.
0: Tá na Europa, né?
4: Aí, garotão. Isso,
0: cara. Tá na Europa.
4: De Portugal. E tu, Vini Moura?
3: Vamos trazer a mesa pra perto, né?
4: Essa mesa aqui, ela é presa no chão.
0: Tá quase difícil, em cima dela.
4: Ela é presa no chão, ela não mexe.
3: Ah, que pena. O que são?
0: A charadinha.
3: É, uma dúvida. É uma dúvida que eu vou trazer pra vocês. O que são dois cavalos batendo em uma pessoa? Pauleira-se.
4: Dois cavalos batendo em uma pessoa.
3: O que são dois cavalos batendo em uma pessoa?
0: Dois cavalos.
4: Cavalaria, covardia, uma patada.
0: Cocotó.
3: Patos, cara, vocês vão ficar putos comigo.
4: Não é difícil.
0: Trote. Calma.
4: Que são cavalgada. Dois cavalos batendo numa pessoa.
3: Batendo, tipo, jab, tudo.
4: Jab. Jab, coice.
3: Tudo, armlock. É tanta hipocrisia que é cavalo fazendo mata-leão.
2: Zico inibrio.
0: Não é.
3: Não. Que são dois cavalos batendo em uma pessoa.
4: Acho que nós vamos desistir.
3: É?
4: É. Pode trazer.
0: Talvez eu saiba.
3: Ah, então fala.
4: Então fala.
0: Mas eu tô na dúvida.
3: Não, mas eu quero que
4: você não, mas bota pra fora.
1: Se tu talvez tu saiba, porque tu tá na dúvida.
0: É uma cavalaria.
3: Não, isso. Não é. Bom, vou responder a pergunta.
4: Por favor.
3: O que são dois cavalos batendo em uma pessoa?
4: O que são?
3: É uma coincidência.
4: Puta, não é possível.
0: Não, meu.
4: Não, é boa.
1: É uma
4: boa.
1: Coincidência.
4: É uma infeliz coincidência.
1: É uma coincidência.
0: Infelizmente é boa.
1: Coincidência.
4: Muito boa.
3: Essa aí é
4: muito
3: boa.
4: Boa. Muito boa.
3: Essa aí eu ri
4: sozinho. Mas muito boa mesmo essa.
3: Pô, obrigado.
1: E o que seria um pontinho verde no aeroporto?
2: Gringo.
4: Ah, boa, hein? Gringo.
1: E um pontinho vermelho numa árvore?
0: Uma maçã.
2: E isso não é sobre frutíferas.
0: Não, não é. Não tá errado.
1: Um pontinho vermelho numa árvore?
2: É. É o red...
0: É um pica-pau.
1: É o... É o...
0: Peraí.
2: Tu tá vendo o pica-pau, baixinho?
0: Tô vendo o antigo, aquele que é o mais
2: pica-pau
0: sinistro.
2: Pica-pau Jardel,
0: é...
2: aquele, o bicudão?
0: É, o mais bicudão, aquele lá, vai, ele tem a cara de...
1: Cara de invocado, né?
0: É,
1: cara de louco, né?
0: Aquele é louco.
1: O que que é, então, Lele? Um potinho vermelho na árvore?
4: Morango tango.
3: Ah, é, Lele? E tem o que, o cara falou pro... O que que o médico falou pro cara que chegou no hospital?
0: Ó, rinha de charadinha.
1: Como?
0: A batalha que das charadinhas.
3: O que que o médico falou pro cara que chegou no hospital?
1: Ah, boa tarde, posso
4: boa
1: ajudar?
4: Tarde. Posso...
3: Não, seja paciente.
1: Ah, é. Tem que ser paciente, né?
0: Droga não tá de...
1: 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Pedido de sangue aqui, se vocês me permitirem. Oh. Ouvinte assíduo do Bola e do Pretinho. E preciso fazer um pedido de doação de sangue para minha vozinha, que está internada em Caçapava do Sul. Alô, Caçapava do Sul! Ela precisa do tipo O positivo. As doações precisam ser feitas em Santa Maria, no nome de Cândida Maria Freitas da Silva. Então você vai a Santa Maria, no Hospital de Santa Maria, e doe sangue para Cândida Maria Freitas da Silva. Quem pediu foi o Elson Gian Silva, que é o quê da dona Cândida?
0: Neto.
1: Neto, o único que prestou atenção.
4: Não, não, é porque eu ia falar
1: bocejando, outro mexendo no telefone, o outro coçando sangue, a sacola.
0: Quando tu pede sangue, todo mundo fica quieto, porque isso é prioridade no programa.
2: Eu tava mandando uma mensagem pro Fabiano, nosso colega aqui de Santa Maria, para ele reforçar no ar isso amanhã de manhã já.
1: Ah, sério que tu vai meter essa?
0: Sério? Ah, mostra a mensagem aí agora.
1: Mostra pra nós.
3: Aí é o particular do cara.
1: Mostra pra nós a mensagem.
0: Não, mas isso aí que
2: é. Não, não, aí a gente
0: é sobre rádio.
1: Amarelinho pra deixar de ser mentiroso.
3: Tu acha que ele fingiu lesão pra chamar os médicos pra parar o jogo?
1: Mostra não pode mais. Se tu mostrar a mensagem, eu tiro o amarelo.
3: Ele se expulsa.
1: Mas mostra agora pro Vini aí. Mostra agora pro Vini aí. Não escreve agora.
0: Não
1: escreve agora.
0: Nem no chat GPT, né?
1: Não escreve agora. Tá escrevendo agora a mensagem.
4: Mas que barbaridade.
1: Não, mas tu acabou de mandar. A mensagem é a primeira aí.
4: Como assim?
1: Vamos ver aí, Vini.
4: Sangue. Tá escrito.
0: Ah, não. Meteu o Miguel. Vai, expulsão. Aí, vai, parabéns.
1: Quatro minutinhos.
0: Até que enfim.
3: Vai, Adam. Ó, Peter, finalmente.
1: É, foi finalmente. Nível o juiz do
4: garrafa de vinho ali.
1: Bah, veio meter essa.
0: Não, isso sangue. Fala...
1: 41, 2, 3, 4, 5. Aos 45 tu volta, Rodriguinho.
4: As duas charadinhas que eu falei antes ali, é importante acreditá-las, né?
0: Não, claro. Perfeito.
4: E tem mais uma aqui, inclusive. Vocês
1: claro, querem? Bota, óbvio.
4: O que são cinco pontinhos pretos cantando e dançando no palco?
3: Cinco?
0: Sim. Jackson 5.
3: É, Jackson 5. É isso, né?
4: Não.
0: Mas é, cara, seria
4: óbvio
0: boa.
4: Que não, né?
1: Por que seria não?
0: Boa.
1: Porque não tem mais, né?
0: Hard Work Band.
3: Puta merda.
0: Ah, são 11 a Hard Work
1: Band. Hard Work Band, cara.
4: Não, cara, são os Black Street Boys.
1: Muito boa!
0: Tá bom.
4: Quem muito nos mandou boa. Foi o Dan Freitas de Tramandaí.
1: Oh.
4: E ele está pedindo para o mestre mandar um abraço pro André de Gravataí.
0: Um abraço, campeão de Gravataí, uma cidade maravilhosa.
1: Capricha, capricha no abraço.
0: Um abraço!
4: André.
0: André!
1: Tem boa tarde. Nosso piada. Ouvinte, exato. Gustavo Godinho de Bagé.
2: Olha o Godinho.
1: Piada pro Joãozinho.
4: Acima do peso,
1: né? Joãozinho chegou em casa pulando de alegria. Mãe, mãe, mãe! Hoje a professora fez uma pergunta pra classe e eu fui o único a levantar a mão.
6: Mas que boa notícia, filho. E o que foi que a professora perguntou?
1: Quem não fez o tema de casa? E ele lança também uma pergunta, o Godinho de Bagé aqui, ó. De todos, Féter, que já passaram pelo Pretinho Básico, se tu pudesses escolher um, quem escolherias para voltar ao Pretinho?
4: Pode ser eu?
1: Não, tu é uns 48, se não me engano.
4: Cara.
1: 43, 45, 45. 45, tu. Ah,
4: os caras estão te testando, velho.
1: Tá, tá me testando, né?
4: Cara dura, assim.
1: Cara, quem eu escolheria... Pô, porra, é difícil essa pergunta, cara. A resposta... A pergunta é fácil. A resposta é difícil, cara. Sinto falta de todos, na real. Todos, todos. Porque todos que passaram por aqui, no momento em que estavam aqui... Até não todos, não. Quase todos.
5: É. Porra, é bom frisar.
1: Quase todos.
0: É bom ter esse asterisco ali.
1: Todos, ou quase todos que estiveram aqui... É, estiveram aqui num momento maravilhoso, tanto deles quanto do programa.
5: 95%.
1: Porque o programa teve sempre no seu momento maravilhoso. Essa é a verdade. Mas...
0: Mas um, né? Ele
1: um
0: quer um.
1: Um só, né?
0: É. Um só.
1: Um
0: é,
1: só.
0: É difícil, né?
1: Hoje, assim, de bate-pronto... Ah...
5: Porra, né?
1: Ah, vou falar.
5: Fala, fala. Guri
0: de Uruguaiana.
5: Guri
0: de Uruguaiana.
5: Nelson.
1: Davi Coimbra.
0: Davi Coimbra.
1: Ah, Davi Coimbra. Eu queria, porra, de volta no
0: legal,
1: programa.
0: Ia ser legal.
5: Hoje tá...
1: Ah, Davi Coimbra, que saudade que eu tenho desse cara.
4: Davi Coimbra.
1: Ah, puta,
3: não,
1: mas também...
3: Não, não, não, não, peidaram, peidaram, não, não,
1: não. Como peidaram, velho? Bora, como peidaram, cara? Como assim peidaram?
0: Não, é normalmente o cara que se joga assim, ele que peida.
3: Não tem como trabalhar assim, cara. Não, não. Bah, ô, bah.
1: Adams, ainda não.
3: Não, não.
1: Agora mais dois lá fora. Mais dois.
3: Bah, ô...
0: Não, tu tá viajando,
1: tá? Vai, Adam, vai, vai, vai.
0: Não, eu não
3: tô
0: senti
3: fora,
0: nada.
3: Tô aqui, né?
0: Do nada.
4: Não, eu também. Ter chegado lá.
1: Como é que tu...
0: Eu não tô sentindo.
1: Descreve o cheiro.
3: Ah, cara, um cheiro de...
1: Sólido.
0: Um cheiro de merda.
1: Cheiro sólido.
3: Um cheiro de fossa pós-chuva, cara.
1: É mesmo?
3: Bah, o negócio...
0: Dá, eu comi só grão, ah, cara, mas não sou eu.
3: Não, não, mas
1: o negócio... Eu não sei isso.
0: Olha, eu nem café.
3: Eu vou te falar, um cheiro de tristeza, velho.
1: É,
0: nem café.
1: Um cheiro de morte.
3: Tá, assim, ó. Bah, um cheiro de... Ô, meu, bah, essa pessoa tá apodrecida.
1: Tá, eu faço o seguinte. Eu faço o seguinte aqui.
4: Pra sete, olha.
1: Cara que quisesse acusar que fez esse pãozinho aí, pode ser.
3: Fala, cara, pode
0: se
3: falar.
0: Se fosse eu, falaria tranquilamente.
3: Meu, tem um pouco... De...
4: Pode
3: é o
4: ter sido
3: aí,
4: o Adams, hein? Ele entrou ali e deu aquela...
3: Não, sério, eu não tô nem
0: também
3: mentindo.
0: O Adams
1: mas
0: ideia,
1: eu não senti, não chegou aqui, ainda bem. Ainda bem que não chegou aqui, porque tem uns pum que eu não gosto de
0: não,
1: sentir.
0: Cara, se fosse eu tá me cagando de rir. É sério, então, eu não consigo aguentar.
4: Não tem como passar.
1: Né? Tem uns pum que o cara não gosta de sentir.
4: Só tem um lugar que consegue dar um pum.
0: Não fui eu.
4: Só tem um lugar.
0: Peraí, não é que tem uns pum que o cara não gosta. Nenhum pum é legal de sentir. Adoro.
4: Ah, depende.
0: Olha aí.
5: Calma. Porra, Lego, tu é... Puta que pariu, nem que eu chego nessa mentalidade aí.
1: Calma.
5: Porra.
1: Calma, vamos com calma.
5: Porra.
1: Ah, meu Deus do céu. Tá, Adams, vem, Adams. Não enche o saco, Adams. Sério. Foi tu que peidou, Adams?
4: Não.
1: Não, você não meu. Faz.
4: Na cara do safado, pela reação dele não foi. O não dele foi bem convincente.
0: Não é sobre cheiro, né?
4: Surpresa.
5: Ah, sou cheiroso, velho. Passa o rapaz.
1: Também. Piada pro Joãozinho já foi. Ah, sobre o não é sobre do Rafinha.
4: Ah.
1: Quem manda aqui é o nosso ouvinte, Ni Paixão.
0: É ele ou é?
3: Lembra? Sim, sim, sim. Monty Python. Você Monty não sabe Python. O que é isso, rapaz?
1: Os homens que falam Ni.
0: É
1: o Ni Paixão.
0: Ela? Ah, Oni, tá.
1: Oni, não sei se é Oni ou Ani.
0: Ah,
1: Ni.
0: É?
1: Ni. Ni Paixão. Mas ele manda abraço, deve ser homem. Mulher mandaria beijo, né?
0: E a mulher é mais carinhosa também. Né?
1: Exato.
0: A audiência.
1: Envio este e-mail apenas para passar duas informações muito importantes. Primeiro... Um novo momento, abre aspas, isso é sobre alguma coisa, fecha aspas, que o Rafinha tanto fala. Aí ele aperta o caps lock e escreve, tá chato!
0: É, mas ele não pegou, né? Na verdade, isso não é sobre.
1: Segundo, Rafinha, sim, tem olho cor de melda.
0: Bah. Cara, olha
1: brincadeira.
0: Não, tá tudo certo,
1: tanto que ele escreve aqui, ó, brincadeiras à parte, eu sou teu público, Rafinha, por isso tô brincando contigo.
0: Ah, deve tomar banho gelado hoje, tava meio ruim.
3: Que baita
0: né?
3: público.
0: Por
7: Banho que gelado. Eu quero
1: ele tem Zagonel. Quem tem Zagonel não toma banho gelado.
7: Rapaz. Ah, isso é. Então, bom, se ele tem Zagonel, bom, ele deveria estar mais feliz.
4: Só no verão, se quiser.
1: Se quiser.
4: Só no
1: se quiser.
7: E acabou.
1: E acabou. Vamos fazer os classificados do Pretinho aqui. Pode ser, ou me enganei?
5: Vai lá.
1: O que nós vamos vender hoje aí, Natan? Vamos fazer.
4: Tem foto.
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7: Fala, Pretinhos. Venho aqui anunciar meu American Astra Airlines 2009. Motor 2.0 flex, direção Astra. Hidráulica. Isso.
2: Astra. Não, Tempra.
7: Antivácuo, interface, travas e retrovisores elétricos.
1: O que seria antivácuo?
7: Também não sei.
2: Eu acho que ele não deixa de entrar no vácuo de outro carro. Tem um sensor. Não!
7: É informação?
2: Eu tô tentando.
5: Ele não tá mesmo deixando a inteligência atrapalhar ele. É.
7: Isso. Retrovisores elétricos, multimídia e câmera de ré. Carro se encontra em Parobé. Valor.
2: Deixa ele lá, paradinho.
1: Na hora, ele tá inteiraço. Ah, me liguei.
5: Lele, vai comprar.
1: O que é antivácuo? Calma, gente, calma. Já vou explicar. Vamos primeiro ao fim do anúncio.
4: Tá bonito o carro por dentro ali.
1: Ah, lindão.
5: Lele vai comprar esse carro aí.
4: Só tô elogiando.
7: 28.900.
4: Bom preço.
7: Interessados em entrar em contato pelo Instagram, @pituchoo.
2: Ah, não.
7: Quer vender.
2: Pô, Pitucho, deixa eu te falar uma parada. Pitucho. Tá vendendo um Astra no Pretinho, vai botar o um e-mail de Pitucho.
4: Ah, Instagram. Todo o anúncio, né, Pitucho?
7: Pitucho.
4: Porra, que preguiça, cara.
7: Sou muito fã de vocês e pede pro Rafinha meter um Que Privilégio, Lelê.
2: Que privilégio,
3: soletra
2: Lelê,
3: isso,
2: Bortolassi.
3: O arroba do
4: é Pitucho
3: aí.
4: Com X ou com CH?
7: Pitucho com X.
4: E dois Os.
7: Três Os.
4: Três Os. Ah, pelo amor de Deus, não vai vender.
2: A Nina inventou o e-mail
4: pra vender. Não vai vender,
1: O que tá aí, informação.
4: Opa.
1: O sistema antivácuo refere-se àquela função de alívio de pressão que abre ligeiramente o vidro quando tu fecha a porta. Fecha a porta do carro pra ela fechar completamente. Sim. Ele só dá uma descidinha e aí não
5: tu
1: faz pressão.
5: Tu vê como dá
1: pressão.
5: Um olho chique pra alguma coisa, muda tudo, né?
1: É verdade, cara.
5: Ah, legal. Antivácuo, tu acha que o carro vai te responder.
1: Bacana. Tem aqueles carros também que tem um sistema que sei quando tu fecha a porta, tu não precisa bater a porta. Tu encosta a porta e ele... chupa ela, sabe?
5: Oh. Pô, isso é um privilégio, né?
1: Privilégio, pô, privilégio.
5: Pô, a porta chupar.
2: Acima de 100 mil carros.
1: Não, tu não entendeu.
3: A porta
2: chupar. A porta que chupa.
1: É um sistema que tu não bate a porta, tu só encosta a porta e o carro fecha a porta.
5: Às vezes é carinho, né, questão.
2: Não, vai até o fim. Tu comigo, tu vai até o fim,
1: É tão querido, um rápido intervalo, a gente já volta.
3: Vamos colocar o Joia no intervalo agora.
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1: Estamos de volta com o Pretinho Básico, agradecendo demais a sua audiência, você que cola demais.
4: Eu não acredito.
1: Ao vivo com a gente de segunda a sexta, 1h06 da tarde. Preciso me livrar de uma piada do Joãozinho que está comigo já há alguns dias. Posso?
4: Por favor.
1: A mãe do Joãozinho levando ele para a escola quando ele avista dois cachorrinhos. Naquela situação, um em cima do outro.
4: Paulistinha.
1: E ele indagou: ô mãe, o que que faz aquele cachorrinho ali em cima do outro? E a mãe, envergonhada, responde: ah, bem, é que o cachorrinho de cima machucou a patinha, então o de baixo tá ajudando ele a atravessar a rua. Ele pensa um pouquinho. Puta merda, bem que o pai falou mesmo. Quem ajuda os outros só leva no toma. André Majolo mandou essa aqui pra gente. Obrigado aí, André. Obrigado a você que participa com a gente. Manda sua participação, sua colaboração pra pretinhobásico@atlantida.com.br. Pouco menos de um minuto pra sete. Pode votar, Rafinha. Craque do episódio agora.
5: Essa piada não é sobre sexo, né, Feta? Meu voto vai em ti, Alexandre.
1: Por quê? Eu te expulsei três vezes.
5: Isso mostra que tu tá focado, assim. Não foi justo, não foi muito justo. Mas muitas vezes tu verá o
1: cara,
5: jogo,
1: o,
5: né?
1: O não ser justo é sobre opinião. Aí é tua opinião, né?
5: Sim, isso é sobre a minha opinião.
1: Isso é sobre a tua opinião. É, obrigado pelo teu voto.
4: Realmente é sobre a tua opinião.
1: Obrigado sobre o teu voto. Obrigado pelo teu voto. Lelê, vota em quem?
5: Isso é sobre votar mesmo.
4: É. Cara, a atuação da arbitragem ontem foi...
5: Hoje
4: foi...
5: Terrível, né?
4: Foi muito boa. Exemplar a atuação da arbitragem hoje.
5: Claro, mas tu não foi expulso, não tomou um amarelo.
4: Eu não fiz nada pra ser expulso, não precisa.
1: Isso é bem verdade.
5: Pode fazer.
1: Obrigado pelo
4: por isso
1: teu
4: que eu
1: voto,
4: falei, foi exemplar.
5: Vai votar no Fetter.
4: Quem fez coisa pra ser expulso foi expulso.
5: Vai votar
4: quem
5: no Fetter.
4: Coisa... Eu voto quem eu quiser.
5: Não, é que bateu o horário verdade, ali, isso é verdade.
1: Não, mas calma, já acabou o programa 7h10. Agora é 7 horas, recém.
5: Mas a rede, né? A rede, isso é sobre entretenimento.
4: Impecável hoje, a gente tá com uma fase difícil de arbitragens que sejam muito impecáveis.
1: Não, cara, a indisciplina redação, tá reinando, né, neste programa.
4: Verdade.
1: Vocês estão fazendo um gaslighting fudido comigo.
4: Mesmo assim, Alexandre, é mesmo com a arbitragem impecável, assim, eu diria nota 9,5.
1: Obrigado, Lelê.
4: Eu vou votar no Natan.
1: No Natan, claro.
4: Porque a produção do Natan foi os destaques do Natan.
1: Merecidíssimo, Lelê.
4: Inclusive um que tu não quis ler, né? Mas que depois foi lido. Importantíssimo.
1: Show, sou um cara democrático, né, Lelê?
4: Perfeito.
5: Fechou, Lelê.
4: Chancelou.
5: Fechou,
1: vai, Lelê. Vota. Obrigado, Lelê. Vai votar em quem, Lelê? Adams?
5: Eu ia votar no Natan, mas tá todo mundo votando no Natan, eu já tô meio de saco cheio disso. Então eu vou votar no Capitão Nascimento ali, que não tomou amarelo.
1: Por que Capitão Nascimento?
5: Uma farda.
4: O sistema é foda, parceiro.
5: Não, o Lelê nunca vai tomar amarelo.
1: Tu, Vini Moura.
4: Eu tomei amarelo hoje,
1: cara,
4: é uma,
1: já foi,
4: cara,
1: expulso, cara, até. Não faz assim, não, claro. Tu, Vini, vai votar em quem, Vini?
5: Ah, meu Deus.
4: Não, cara, é que...
1: É difícil.
5: Tá? 7-1, Vini.
4: O time foi...
5: Isso não é sobre...
4: A rede, Vini.
5: Eu meti essa aí pro lado da isso não da é Copa. Sobre escolhas.
4: Não?
5: Não.
4: Tá, eu vou... Não vai amarelar por conta disso, né?
6: Não, eu vou expulsar.
4: Ah, ali, tá.
6: Eu vou expulsar ali.
5: Tá,
6: mais uma vez
5: voto.
6: Eu falava sobre... Eu vou me jogar sobre ele.
5: Ah, isso ia ser... Eu vou falar under agora.
1: under?
5: Sim, é embaixo, né?
1: E sobre?
5: Não, eu sei.
4: Aí, ó, quem quiser 5 minutos de Luvia, agora é só
5: falar aqui. Isso, é isso aí.
4: Vem embora, começa por ele.
1: Vota, Vinícius, vota, Vinícius.
4: Eu... Cara, eu vou votar no Rodrigo Adams.
1: Tá.
5: Tá ótimo, valeu.
1: Tu, Rafinha.
4: Não vai perguntar
5: eu
4: por quê?
5: Eu já votei em ti, Alexandre. Por quê? Presta atenção no programa.
1: Pergunta por quê? Tu votou em mim?
5: Tu foi o primeiro a me
1: obrigado.
5: Pedir.
1: Obrigado. Por que que tu vai votar no Adams?
4: Acho que ele jogou bem.
1: Tá.
5: Obrigado, tá ótimo. E tu, Natan?
1: Nunes.
5: Eu vou votar no Lelê.
1: Obrigado.
3: Ah, não faz nenhum sentido.
7: Nenhum sentido. Veio muito
1: cara,
7: bem
1: o voto é dele, não, faz nenhum sentido.
7: Ele veio muito bem na charadinha.
1: Tu votou no cara que foi expulso.
3: Quê?
1: Tu votou no cara que foi expulso.
3: Eu não sei que o cara jogou mal.
7: Ele não foi expulso.
1: Deixa o cara votar. Deixa o cara votar. Tá. Votou no Lelê? Obrigado, Natan. Lelê tem dois votos, então.
4: Tem dois votos.
7: É,
1: dois votos.
7: Conta rápida, dois. Eu tenho um, tu tem um.
1: O Natan tem nenhum.
7: Tenho dois.
1: Eu, tem dois? Tem dois?
4: Quem é que votou em diante de mim?
3: O Adams e o, não,
7: eu
3: o Lelê.
7: Tu tem um, o Lelê tem dois, eu tenho um, o Natan tem um.
3: Tu tem um de quem?
7: Não.
1: Não. Que safado. Cara, imagina, tu tem dois, eu tenho três.
3: Ele começou a distribuir o papo.
7: Tem dois votos, não, eu tenho
1: tem
7: um,
1: 15
7: tem
1: integrantes
7: um.
1: Na mesa. Pelo amor, meu voto vai no Natan de novo.
7: Vai de novo?
1: Obrigado. Vai de novo
4: todos
1: no Natan.
4: Todos os votos dos programas que o Natan na produção tu tá dando no Natan. Isso chancela a nova produção.
1: Chancela a nova produção isso. Do programa. Quer dizer, não é a nova, é a interina.
7: Opa, não fala isso que alguém vai fartar.
3: Mas é importante o teu jogador, né? O
1: produtor do programa está em férias.
3: Inacreditável.
1: Mas está muito bem representado aqui na sua função pelo Natan Nunes.
3: E tu vai
1: a
3: ganhar uma viagem.
1: A gente fica por aqui agradecendo demais a sua audiência. Obrigadaço mesmo, você que se diverte com a gente nessas duas horinhas por dia aqui no Pretinho da Atlântida. Vamos voltar amanhã, uma da tarde. Volte com a gente. Eu vou chegar um pouquinho antes no Discorama pra tocar as melhores músicas amanhã das nossas vidas. Amanhã sou eu.
5: Eu chego um pouquinho antes também no Despertador aí.
1: Isso, bem antes daí. Obrigado, um abraço, boa noite de terça-feira. Tchau!
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1: 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Opa! Saudações, bom início de noite desta terça-feira, 11 de agosto de 2026. Chegamos por aqui depois do Pretinho Básico, hora da trilha sonora agradável. Claro que sim, temos 2 horas daqui para frente. Sugestões, arroba Everton Cunha P, ou pelo WhatsApp 489-9188-1009. Estamos para toda Santa Catarina através da Atlântida Floripa, portanto, chegando em Chapecó, Criciúma, Blumenau, Joinville, cidades próximas, chegando também em qualquer parte do planeta, pelo menos se você tiver com o aplicativo. Aí fica tudo mais fácil. Vamos para a primeira canção e começamos desta forma com Magic.

0: Ouvimos Strokes, Gang Shopping. Antes, Malandragem, Dá um Tempo, Barão Vermelho, Talk to Me, Damiano Davi. Adventure of a Lifetime, Coldplay, Te Ver, Superar, Jota Quest, Irie com Magic lá no começo do intervalo. Já voltamos 28 para as 8 na Atlântida. Mr. P na rede, volta já.
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6: Será que a comunicação da sua marca está ignorando o público que mais cresce no Brasil? Hoje, toda marca quer a atenção da geração Z, mas muitas acabam ignorando o consumidor maduro. Pessoas acima dos 50 anos movimentam mais de R$1,5 trilhão de reais por ano na economia brasileira. São consumidores ativos, conectados e com alto poder de compra. Mas quando esse público não se vê representado pelas marcas, a conexão simplesmente não acontece. Por isso, antes de definir a próxima campanha, vale uma reflexão. A sua comunicação conversa com quem realmente compra o seu produto? Quer entender melhor o comportamento do consumidor e tomar decisões de marketing mais estratégicas? Acesse negóciossc.com.br.
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7: Já reparou que alguns restaurantes estão sempre lotados, mesmo sem fazer promoções? Muitas vezes o motivo não está no cardápio, está na experiência. Cada vez mais as pessoas escolhem lugares que oferecem algo além da comida. Um evento temático, música ao vivo, uma harmonização, qualquer experiência que torne aquele momento diferente. E sabe o que acontece? O cliente não só volta, como também recomenda o lugar para outras pessoas. Em um mercado cada vez mais competitivo, proporcionar uma boa experiência pode ser um diferencial tão importante quanto um bom cardápio. Quer descobrir tendências do seu segmento para atrair mais clientes? Acesse negóciossc.com.br.
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10: 8:07, estamos na Atlântida, rádio das nossas vidas, a melhor vibe do FM, Imagine Dragons.

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6: Você tem um negócio que depende exclusivamente da alta temporada? Esse é um desafio para muitas empresas, principalmente no turismo. Mas a sazonalidade não precisa ser uma sentença para o seu negócio. As empresas que conseguem manter bons resultados ao longo do ano criam motivos para o cliente comprar, visitar ou voltar, mesmo fora dos períodos de maior demanda. Isso pode acontecer por meio de promoções, eventos, novos produtos e uma comunicação constante com o público. No fim das contas, marketing não serve apenas para vender mais quando o mercado está aquecido. Ele também ajuda a manter o seu negócio relevante quando a demanda diminui. Descubra outras estratégias para fazer a sua empresa crescer o ano inteiro. Acesse negóciossc.com.br.
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0: Atlântida, rádio das nossas vidas, de volta, 27 para as 9.
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0: tivemos Foo Fighters, Windham. Antes tivemos Lagoon, Seu e Só. E assim ficamos com o Mr. P na rede de hoje. Noite de terça-feira, vem a Voz do Brasil a partir das 9 até as 10. E às 10 retomamos com o Pijama. Por aqui na Atlântida, Rádio das Nossas Vidas. Até daqui a pouco, é muito rápido.
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0: Opa! E a sequência da noite, contemple as suas expectativas positivas. Encerramos aqui, Mr. P na rede. Aí está.
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4: E olha só a dúvida do Lucas. Doutor, por conta de questões religiosas, ainda não tive a minha primeira experiência sexual. Tenho 25 anos. Outro dia, fui dormir na casa da minha noiva e nós dois estávamos nus, com as nossas partes íntimas encostando uma na outra. Mas a gente não teve penetração, não teve ejaculação, porque estamos esperando o nosso casamento. Só que estou muito nervoso, porque a menstruação dela atrasou e ela também está muito nervosa. No momento que a gente ficou junto, ela estava no período fértil. Tem risco? Olha, Lucas, se vocês não tiveram penetração, não tiveram ejaculação, não tem como a sua noiva engravidar. O fato de vocês terem dormido próximos um ao outro, nus, se encostando, isso não provoca gravidez. Pode ficar mais do que tranquilo em relação a isso, tanto você quanto ela. E lembrar que a menstruação pode atrasar por diversas causas e não só gravidez. Se foi só isso mesmo que vocês fizeram, podem ficar tranquilos. Tem dúvidas? Escreve no arroba Jairo Bauer Oficial.
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9: Será que a comunicação da sua marca está ignorando o público que mais cresce no Brasil? Hoje, toda marca quer a atenção da geração Z, mas muitas acabam ignorando o consumidor maduro. Pessoas acima dos 50 anos movimentam mais de R$1,5 trilhão de reais por ano na economia brasileira. São consumidores ativos, conectados e com alto poder de compra. Mas quando esse público não se vê representado pelas marcas, a conexão simplesmente não acontece. Por isso, antes de definir a próxima campanha, vale uma reflexão. A sua comunicação conversa com quem realmente compra o seu produto? Quer entender melhor o comportamento do consumidor e tomar decisões de marketing mais estratégicas? Acesse negóciossc.com.br.
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0: Está no ar a Voz do Brasil. As notícias do governo federal que movimentaram o país no dia de hoje.
1: Olá, boa noite.
0: Boa noite para você que nos acompanha em todo o país.
1: Terça-feira, 11 de agosto de 2026.
0: Vamos aos destaques do dia.
1: Plano da Apex quer diversificar destino das exportações brasileiras.
0: Iniciativa busca apoiar empresas impactadas pelas tarifas impostas pelos Estados Unidos. Luana Karen.
2: Entre os mercados alternativos com parcerias na agência estão Canadá, México, Alemanha, Turquia, África do Sul, China e Índia.
1: IBGE revela que inflação em julho foi de 0,07%.
0: Índice foi menor que o registrado no mês anterior. Márcia Fernandes.
3: O setor de alimentação e bebidas teve queda de 0,67%. A redução veio por influência dos alimentos comprados para consumo em casa.
1: E vamos falar daquelas ligações que não queremos receber.
0: Brasil registra uma média de 305 mil ligações indesejadas por minuto.
1: Saiba como evitar na reportagem de Graziele Bezerra.
4: O Não Me Perturbe é um desses serviços criados para preservar o cidadão das ligações abusivas.
0: Hoje, na apresentação da Voz do Brasil, Luciana Vasconcelos e Luciano Seixas.
1: E acompanhe a gente ao vivo, acesse radiogov.ebc.com.br ou o canal Gov na sua TV aberta.
0: A inflação do mês de julho teve um recuo de 0,07%, de acordo com o IPCA, Índice Nacional de Preços ao Consumidor Amplo.
1: O índice é usado para medir a inflação oficial no Brasil. O resultado de julho representa uma variação de 0,09% em relação ao registrado no mês anterior.
0: Os dados foram divulgados hoje pelo IBGE.
3: O resultado ficou abaixo da taxa de junho, com variação de 0,07% e 0,09% abaixo da taxa do mês anterior. Nos 12 meses encerrados em julho, o índice ficou em 4,44%, abaixo dos 4,64% registrados até junho. O maior impacto veio do grupo habitação, puxado pela alta da energia elétrica. Já o setor de alimentação e bebidas teve queda de 0,67%. A redução veio por influência dos alimentos comprados para consumo em casa. Fernando Gonçalves, gerente do IPCA do IBGE, destacou os alimentos que impactaram no resultado da alimentação.
5: A alimentação no domicílio variou menos de 1,14%, com influência das quedas do café moído, menos 2,45%, da cenoura, menos 14,41%, da batata inglesa, menos 19,59% e do tomate, com menos 29,09%, sendo o tomate o principal impacto negativo no resultado do mês, com menos 0,10%.
3: Já o Índice Nacional de Preços ao Consumidor, INPC, ficou em 0,01% em julho. Em junho, ele estava em 0,14%. O INPC é calculado pelo IBGE com base no rendimento de famílias que recebem de 1 a 5 salários mínimos, sendo o chefe assalariado. Já o IPCA é medido com famílias de rendimento monetário entre 1 e 40 salários mínimos. Reportagem Márcia Fernandes.
1: Apoiar empresas brasileiras impactadas pelas tarifas impostas pelos Estados Unidos.
0: É o que pretende a Apex Brasil por meio de um plano lançado hoje.
1: A ideia é pensar estratégias individuais para cada tipo de negócio e diversificar os mercados para exportação.
2: O Plano de Diversificação de Exportações, elaborado pela Apex Brasil, Agência Brasileira de Promoção de Exportações e Investimentos, pretende atender 5.300 empresas estimadas como atingidas pelo tarifaço imposto pelos Estados Unidos. São companhias de setores como alimentos e bebidas, calçados, moda e máquinas e equipamentos. Além do atendimento individual às empresas afetadas, a iniciativa prevê a conexão com compradores internacionais, como explica Laudemir Miller, presidente da Apex Brasil.
6: Nós vamos colocar as empresas brasileiras frente a frente com compradores internacionais do seu produto em mercados alternativos. Nós vamos fazer isso com feiras internacionais, com rodadas de negócios no Brasil. Nós vamos trazer compradores internacionais ao Brasil e também nós vamos ter uma modalidade de apoio direto a empresas, um apoio financeiro em determinadas ações para elas se prepararem para exportação.
2: Estão previstas mais de 300 ações de diversificação de mercados em todo o mundo. Entre os mercados alternativos com parcerias na agência estão Canadá, México, Alemanha, Turquia, África do Sul, China e Índia. De acordo com Laudemir Miller, presidente da Apex Brasil, a agência vai investir 210 milhões de reais para colocar as ações em prática.
6: A gente não tem como meta recuperar nos 12 meses os 210 milhões. O que a gente quer é ampliar o número de mercados que as empresas exportam e ampliar...